0: Então, seguindo a nossa programação, agora sim, retomamos aqui as coisas, tudo direitinho, mandamos o nosso boa noite a você ouvindo o nosso programa, onde quer que se encontre, agora sinta-se abraçado. Olha só, chegando pra gente o nosso ouvinte, alô, boa noite.
1: Boa noite, Osiris, tudo bem, meu parceiro?
0: Tudo ótimo, é o Antônio do Rio de Janeiro, conheci a voz.
1: Isso, sou eu mesmo, tudo bom? Quer dizer, eu sou, como sempre eu falo, né, cara? Eu sou daí, mas moro no Rio de Janeiro. Mas minha terra nunca vou esquecer. Como é que tá com o Pira?
0: Tá tudo na Santa Paz. Hoje foi um dia mais estiado aqui, mas choveu bastante há dias atrás aí, mas agora tá mais tranquilo, um solzinho legal, mas o clima ainda é de inverno aqui pra gente.
1: Que maravilha, aqui no Rio também fez um dia bonito, cara, do jeito que o carioca gosta.
0: Olha só.
1: Ultimamente tava frio, né?
0: É, exatamente. Mas diga aí uma música legal.
1: Poxa, cara, gostaria de ouvir a música do Cosme Monteiro. Ela me olhou pra mim.
0: Você vai oferecer?
1: Sim,
0: manda
1: com certeza
0: aí.
1: Ofereço aqui pra minha esposa Ângela, pra toda a galera, como sempre eu falo, né, cara? É,
0: desse jeito.
1: A minha infância aí do Agreste aí de Pernambuco, a galera aí do Alto do Meio, meu Brejinho de Cajarana, eu nasci, me criei aí. Meus amigos aí, Tondidão, Carlinho do Celular, toda a galera do Resto do Veríssimo, meus sobrinhos e sobrinhas também, de Maria e galera de Agrestina aí, né, que tem os amigos meus e amigos aí que moram aí. E para todos vocês da rádio, todos que estiverem ouvindo, meu parceiro. E para, enfim, geral.
0: Ok, prazer falar contigo, liga sempre, felicidades e tudo de melhor para você e família aí no Rio de Janeiro, não é isso?
1: Valeu, prazer é todo meu, irmão, um abraço, tá? Outro. Bom trabalho aí para vocês.
0: Obrigado, meu amigo, felicidades, tudo de bom, valendo o carinho da sintonia, ele pediu ao Alcimar Monteiro, ela nem olhou para mim. Relembrando as festividades juninas, agora só recordando as festividades que vão aparecer em muitas cidades da região ainda. Ela nem olhou.

Ela nem olhou para mim, do Alcimar Monteiro, bastante legal. Roberto Carlos, mulher de 40, quem pediu para a gente foi Sandro e Neide, sintonizando a gente lá em Laje Grande de Catende. Está aqui a música, bastante legal, do Rei. Mudou o clima agora. O Sandro, a Neide, de Laje Grande, são de Laje Grande de Catende. Estão sintonizando e pediram do Rei Roberto Carlos, mulher de 40. Boa noite.

0: Roberto Carlos, linda música, Mulher de 40, homenagem justa, né, às mulheres de 40, ouvindo a nossa programação, mais pedidos chegando para nós. Boa noite.
1: Boa noite, Josilé. Aqui é Edivânia do Sitingá, próximo de Cocão. Ô, Josia, passa a música aí de Maurício Matar, para ficar contigo.
0: Ok, a gente manda em instantes. E, claro, daqui o nosso boa noite, valendo a sintonia.
2: Boa noite, Josias. Boa noite. Aqui quem fala é Mazé, de Alto Bonito. Sim. Eu queria pedir uma música de José de Camargo Luciano, Cuida de Mim.
0: Ok.
2: Queria oferecer para você, meu esposo Edilson, meu amigo Jeová Dionísio.
0: Quem mais?
2: Para Paulo de Carrilho, para Cleide aqui em Barra do Chata, e? Minha cunhada Tati, meu irmão Helenilson, minha irmã Silvoneide. Para meus pais
0: e
2: para todos que estão curtindo, né? Uma boa noite.
0: Verdade. Grande abraço. Daqui a pouquinho a sua música. Muito boa noite.
3: Boa noite, Josias Real.
0: Boa noite.
3: Sou Cida Maurício. Moro aqui em Cachoeirinha.
0: Nossa conterrânea.
3: E queria ouvir com Amado Batista. Sou igualzinho a você.
0: Uhum.
3: Para oferecer a toda a minha família. A Nininha Maurícia em Altinho e a minha filha Maria Clara. Um abraço e uma boa noite para você e família.
0: Boa noite, felicidade. Abraço aos cachoeirenses de sintonia. A nossa querida ouvinte, a Lídia Macedo, ouvindo a gente. E a todo esse pessoal maravilhoso de Cachoeirinha. Lúcia, do Banco do Brasil e Família. Nosso grande abraço. Valendo. A sintonia também, grande abraço, tudo de bom aos nossos cachoeirenses de carona com a nossa programação. Amado Batista, Elias Wagner, sou igualzinho a você. 9:19 agora.

0: Fábio Camargo e Luciano, música linda, vem cuidar de mim, nossa ouvinte pediu. Olha, outra indicação aqui chegando pra gente. Alô, você do outro lado, boa noite.
1: Boa noite, Josia, que é Elina de Belém de Maria. Tudo bem, Josia?
0: Tudo ótimo.
1: Gostaria que você passasse essa música aí de Roberto Carlos, Esse Opa. Cara Sou Eu.
0: Mais um do rei.
1: Para oferecer pros meus filhos Jefferson, Nayara, Vitória, Edivan, para meu grande amor Ivan, pra minha mãe Josefa, meu pai Alenildo, pra todas minhas irmãs, pra todos meus sobrinhos, pra você e pra todos que estão curtindo essa rádio maravilhosa. Beijo, tô ligadinha.
0: Muito obrigado pelo carinho da sintonia. Ela pediu pra gente Roberto Carlos, mais um do rei. Esse cara sou eu. 9:31 agora.

0: O Hit, o inglês, que veio para o Brasil e fez bastante sucesso com Menina Veneno, A Vida Tem Dessas Coisas, e A Mulher Invisível, essa que você acabou de ouvir, e outras músicas, O Homem em Volta do Mundo, muita coisa interessante. A gente já vai seguindo com mais indicação, ou indicações são muitas. Alô, você do outro lado, nosso boa noite especial.
1: Boa noite, Josias. Boa noite. Ô, Josias, passamos do Padre Marcelo, Deus amor, para oferecer para você, para sua esposa, para seus filhos, para meus filhos, para meus netos, para meu bisnetinho, né, que amanhã faz um mês que vem ao mundo. E para tia Laíde, para Terezinha da Guaravita, Jeová Dionísio, o seguindo Vialejo de Garanhuns, Junto da Beira Pista, enfim, todos meus tipos de amizade, se sinta abraçado por essa amiga Zeza, e seu Ilhamar e família, um abraço, para Dona Nega, a sogra de Edgar Fênix, né, a Ailton Lira e a esposa. E Deus te abençoe, meu filho. Sim, você sabe quem esteve aqui na minha casa hoje? É o neto Cipriano de Caruaru, esteve aqui na minha casa hoje. Deus te abençoe, meu filho.
0: Abraço para você, Zezinha, sua música. Proteção para você também, amar como Jesus amou. Padre Marcelo Rossi de presente. A Zeza lá de Panelas, boa noite.

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2: 9:54, está valendo o carinho da sintonia. Nosso boa noite agora para a nossa ouvinte do outro lado, acompanhando o nosso programa da noite.
3: Ô, José Leal, sou Rosete. Altinho, gostaria de ouvir uma música com Amado Batista. Meu jeitinho para oferecer para você, para a sua família, para muito todos obrigado. Que estão ouvindo. A rádio da Agreste FM de Cupira. Uhum. Boa noite, fica com Deus. Deus abençoe.
2: Opa, em instantes, a sua música. Proteções para você também. Deixa eu ver aqui, chegando a sua Mari, daqui de Cupira. Sempre escuto o seu programa. Gostaria de mandar um abraço para minha mãe, o meu pai e todos que estão à escuta do sítio Santa Cruz de Panelas. Para todos que escutam essa rádio maravilhosa e para você também. E a Jane, olha só, toca a música do Arthur e a Lancide. Ah, tem aqui a flor, parece ela. Um jeito, tá, deixa eu ver aqui, vamos lá. Deve ser essa daqui para o Josias Leal, né? Então tá bom, tá bom. A Mari pediu aqui mais embaixo para gente. Seu programa, escuto sempre seu programa. Tá bom, quero mandar um abraço especial para minha mamãe, o meu pai e a todos do sítio Santa Cruz de Panelas. Agora alinho aqui pra gente. Estamos alinhadinhos agora. Escuto sempre essa rádio maravilhosa e para você também, toca aí a música do Arthur e Alan Cid, A Vaca Não Dá Leite. Por favor, não esqueça. Claro que a gente não esquece aí a música do Arthur e Alan Cid. Vamos lá? De presente a ela, valendo o carinho da sintonia. Preparou? Tá no ar. 9:56 agora.
4: Olha a gatuinha,
2: simbora, meu subá. 9:56 agora.

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1: Conferindo, 10 horas, 2 minutinhos, o tempo passa rapidinho. Muito boa noite, você do outro lado, na sintonia.
2: Oi. Boa noite, Josias. Gostaria de ouvir a música de Raça Negra. Quero conhecer para minha irmã Lenivaldo, minha irmã Janine, minha comadre Lenivaldo, minha sobrinha Luísa, Laís. Para Anderson, bonequinho, Justo, filho, Adara, neto. Para velho, família. Para Baldana, Nia, Sinto Sambaquinho, todos, Sinto Sambaquinho. Para Júlio, para Padrinho, para Zé Pedro Damiana, para Jane, Mariana, Cristiano, as panelas, para você, para Jane, para todos que estão assistindo o seu programa, Jardim. Valeu, boa noite.
1: Grande Lenildo pediu, Raça Negra. Como não olhar? Tanto aqui de presente às 10h04, valendo a sintonia.

0: Agora são 10h10, virou aqui para todos nós. As horas caminham rápidas, muito rápidas demais. São efêmeros os minutos, as horas, o tempo, de um modo geral. Ah, temos mais indicações? Boa noite.
1: Boa noite, Rádio Agreste FM. Aqui sou eu, Edinho Raizeiro, de São Joaquim do Monte. Quero ouvir uma música de Kelly Key, Anjo, oferecendo para todos da Rádio Agreste FM, para minha amiga Vera de Agrestina, para Roseli, Patrícia, Fabiana, Kaline e todos que estão vindo. Forte abraço de Edinho Raizeiro, de São Joaquim do Monte.
0: Muito bem. Daqui a pouquinho aquele que canta de presente é o Edinho Raizeiro, é isso mesmo? Então tá valendo aí o abraço para quem agora?
2: Boa noite, Josias Leal.
0: Boa noite.
2: Estou aqui do Estreito do Norte, de Bonito. Ah. Ouvindo esse programa, gosto demais, você tem uma voz muito bonita.
0: Ah, muito obrigado.
2: Eu queria ouvir uma música de Eduardo Costa, Ainda Tô Aqui. Sou uma fanática da Rádio Agreste, fanática mesmo, 24 horas por 48,
0: sempre ligadinha.
2: Uma boa noite.
0: Boa noite, amiga, felicidades para você, para a família toda. Ela pediu Ainda Tô Aí.

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1: A indicação da nossa ouvinte, lá de Jundiá, nas Alagoas, ouvindo a gente, é Ziúma. Ah, estou aqui curtindo, estou por cá, ouvindo essa rádio maravilhosa, nota mil, locutor nota mil, ah tá, muito obrigado, viu? Amigo Josias, Léo, passa a minha música do padre Alessandro Campos, Troque o Ódio pelo Amor. Ao amigo Jová Dionísio, de presente, lá de Agristina, e a todos que estão ligados na melhor. Com essa, ninguém pode, ela digitou aqui pra gente. Uma noite abençoada para todos nós. Um abraço especial de paz e luz para você. Ah, tá legal, Zilma, idem. Abraço grande. Tudo de melhor para você e sua família também. Troque o ódio pelo amor. Padre Alessandro Campos desfilando em nossa programação na indicação de Zilma, em Jundiá, Alagoas.

0: 10h21. Muito boa noite. Você ainda temos indicações chegando aqui pra gente? Olha só, alô, você do outro lado, o nosso boa noite.
1: Oi, oi, boa noite. Eu quero oferecer uma música de.
0: Cadê o nosso ouvinte? Uma música de
1: Roberto Carlos para toda a minha família. Que minha avó gosta e meu avô que tá no Paraná.
0: Tá bom.
1: Esse cara sou eu, Roberto Carlos.
0: Ok, atendido aqui o pedido do nosso ouvinte. O garotão, a essas alturas de sintonia, boa noite. Seus familiares também, nosso grande abraço. Cara que...

Agora, 10 horas 26 minutinhos. Vamos lá para o último bloco nessa edição especial, ainda do programa Planeta Música. Está chegando aqui a indicação da nossa ouvinte, Josiane Souza, na sintonia do programa, pediu Léo Magalhães, Museu de Arte, é isso? Para oferecer a você e família, todos que estão curtindo, fica com Deus e fica na Santa Paz aí. Então tá legal, idem. Léo Magalhães, saudade.

0: Léo Magalhães, Museu de Arte na programação da noite. E ainda temos as indicações chegando aqui em nosso programa. A Marleide de Alto Bonito, sempre na sintonia com a gente. Ótima noite, felicidades, tudo de bom. Tá aqui mais pedidos chegando para nós. Alô, você do outro lado, boa noite.
1: Josias, é Jânio. Josias, gostaria de ouvir uma música de Roberta Miranda, Vai Com Deus, para oferecer para minha tia Deísa, lá em Ferraz de Vasconcelos, para Nilza, para Vânia, para Rademac, para Frávio, para Renan e todos que estiver ouvindo. Tchau, Josias. Josias, eu gostaria que você gravasse, por favor, gentileza, e falasse no nome desse pessoal que eles querem levar para São Paulo. Tchau, Josias. Fica com Deus.
0: Seguindo a nossa programação da noite, mandamos o nosso abraço ao nosso ouvinte também, esperando aqui mais indicações. Opa, boa noite.
2: Boa noite, Josias. Aqui quem está falando é o de Lajeiro. Josias, gostaria de ouvir a música de Laís, Ainda Olho Diferente. Ofereço aí a todos os ouvintes aí da Rádio da Igreja FM.
0: Tá valendo,
3: viu? Josias, não sei se vai dar tempo para o camarada. Ah. Já falei contigo, estou falando de novo agora. Irmão, se tu puder, bota a música aí do Zezé Camargo, Luciano, Pão de Mel, para curtir, valeu? Um abraço, boa noite.
0: É o Antônio do Rio de Janeiro. Ele pediu para gente Pão de Mel. Vamos ver se está fácil aqui para gente. Pão de Mel do Zezé de Camargo e Luciano. Programadíssima, tá aqui. Mais uma pra gente matar saudade. Às 10h32.

0: Fábio Júnior, música linda, dou a minha palavra. Ou dou minha palavra, tá aqui de presente, às 10h44, valendo o carinho da sintonia sempre. Ao nosso programa
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0: O Tita, lá de Lajeado, ouvindo o programa, ele pediu Laís e Yasmin. O título dessa música é Eu Só Queria Te Amar. A interpretação da Miss São Paulo 2015, vencedora aí do Encontro dos Músicos Importantes, intérpretes os melhores do Brasil ou entre os melhores do Brasil. Afinal de contas, Laís é simplesmente uma cantora impressionante. Que tal essa de presente para nossa noite?
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O nosso programa caminhou bastante, mas a essas alturas podemos dizer que estamos chegando ao final. Ah, que saudade! Mas infelizmente com a notícia não muito boa, o que não gostaríamos de noticiar para você, é verdade, como muita gente nas redes sociais já estão expressando seus pêsames à família e às bandas que perderam o vocalista, né? O Neto Araújo. É verdade. O empresário revela a causa-morte do cantor que fez 42 anos, segunda 29. A morte do cantor Neto Araújo, vocalista da banda Colo de Menina, foi causada por um infarto, segundo informou o empresário Bevan Moraes, responsável pela agenda de shows do grupo. E aqui na descrição diz o seguinte: infelizmente, a morte do cantor Neto Araújo, vocalista da banda Colo de Menina, foi causada por um infarto, segundo informou o empresário Bevan Moraes, responsável pela agenda de shows, né? A declaração foi dada em entrevista ao canal de música Hit. De acordo com o empresário, o artista estava em casa, na cidade de Pendências, no Rio Grande do Norte, onde passava um... De acordo com o empresário, o artista estava em casa, na cidade de Pendências...

0: completou na última segunda-feira 30. Ele construiu uma trajetória consolidada no forró nordestino e ganhou projeção nacional em 2004 ao integrar a Cavaleiros do Forró, grupo potiguar que se tornou um dos principais nomes do forró, grupo do forró eletrônico na época. Durante esse período, participou das gravações dos álbuns Não Pegue Esse Avião e Mar de Doçura. Aí, a voz dele ficou bastante conhecida nacionalmente com músicas importantes do Cavaleiros do Forró. Com essa triste notícia, chegamos ao final do nosso programa e os nossos pêsames, né? Aos fãs e admiradores do Neto Araújo e, claro, aos familiares e seguidores que são muito do cantor Neto Araújo, que infelizmente nos deixou. E de luto, o forró estilizado do nosso Brasil se apresenta, né, nas redes sociais e nas mídias por aí afora. Infelizmente, com essa notícia chegamos ao final, e uma das músicas que projetou a sua voz para o Brasil foi essa daqui. Com essa notícia, infelizmente, que a gente não gostaria de passar, mas faz parte da vida, o nosso boa noite e até amanhã, se Deus quiser.
1: Espere, não vá!
2: Cavaleiros em Forma, CD, volume 4, com destino ao coração. Última chamada, embarque imediato.

0: meia-noite e 11.
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5:02 aqui no Agreste. Bom dia, Cupira, Pernambuco, Brasil. Bom dia pra todo mundo. Está no ar mais um Alegre Despertar aqui na Agreste FM, a nossa rádio. 19 graus aqui em Cupira, nesse momento, tá frio. Tem lugar que tá 18 graus, rapaz. Mas é, julho é assim mesmo, né? É, mas esse tempo agora ainda vem agosto, que é frio agosto. Eita, minha gente, hoje são três de julho de 2026, sexta-feira. É dia de feira livre em Agrestina, Belém de Maria e Ibirajuba, né? Só aqui pertinho da gente. Aos amigos serantes, muito obrigado pela audiência. Bom dia mesmo para você que acorda cedinho, curtindo aqui a nossa rádio. Muito obrigado pela preferência, né? Um forte abraço. Vamos lá. Sanfoneiro, trianguista e zabumbeiro. Os três do Nordeste, olhazinho aí, ó. A gente matar saudades, essa voz bonita, né? Gente boa, sim, era gente boa demais, né?

5h09, Edmilson Eletricista, em Lagoa dos Gatos. Já deixou um bom dia aqui. Valeu, Edmilson Eletricista. Acorda cedinho, curtindo aqui a nossa rádio. Muito obrigado aí pela audiência. Aos meninos aí da Praça, Lotação Lagoa dos Gatos, também um abraço, né? Transporte Alternativo, Cupira, Caruaru. E tem nosso amigo Wilson, que é de Lagoa dos Gatos a Palmares. É, rapaz, essa viagem aí é antiga. Essa linha antiga aí, né, Wilson, meu amigo de muitos anos. Eu era jovem. O Wilson já fazia essa viagem. Tem mais de 50 anos, eu acho que ele faz esse trajeto aí, né? Aos amigos de Lagoa dos Gatos, um abraço. Bom dia, Zezé, lá em Panelas também. Curtindo o CD aqui a nossa rádio. Tudo tranquilo, Zezé, por aqui, graças a Deus. 5h10.

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1: Ô Jorge, deu uma paradinha aí, Jorge de Altim. Deu uma paradinha, que essa música não me agrada, não. Essa música, pra quem tá com sono, aí termina dormindo mais. Jorge, tem muita música. Essa é gravada ao vivo, né? Mas vamos aqui com outra música, Jorge. Vamos cantar outra, né? Olha aí, ó. Olha a diferença aqui. Repara a diferença aqui, ó. Escuta aí, ó. Pronto, canta aí, Jorge. O meu padrão é esse aqui, ó. O meu padrão pra divulgar, né, ó?

5:16 aqui no Alegre Despertar, 5:16. Quando eu falo música diferenciada, porque a música ao vivo, ela é captada, né, de um show, e aí não vem com toda a qualidade de estúdio, claro que não. Então, quem estiver cantando é diferente. Quando é a música gravada no estúdio é outra coisa. Música de show, ela é para você curtir em casa, mas para você estar ouvindo no rádio, diferencia muito, né? Em qualidade de som. Embora que saiba, algumas músicas gravadas aí, que foram gravadas em show, né? Ao vivo, a música chamada ao vivo. Mas eu nunca concordo muito no rádio esse tipo de música, não. E às vezes sai no meu programa aqui, não é que não saia. Sai, às vezes a gente perde o controle e sai. Mas eu sempre zero por isso, né? Para tocar a música que ela não foi feita, não foi pego assim de um show meio de rua. Mas eu boto para tocar, de vez em quando. Tem Luiz Gonzaga aqui ao vivo, que eu já coloquei. Tem Marinês ao vivo, mas é um ao vivo que ele é diferenciado, né? Tem o ao vivo e tem aquele que você dá para rodar no rádio ainda. Não é bom, mas dá para ouvir. E é o que se tem, às vezes, ao vivo daquele artista ali, né? Ou aquela música. Olha, 5:17.

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5h20 aqui no Agreste Pernambucano, 5h20. Estamos aqui direto de Cupira, falando para todo o Brasil, para todo mundo. Que lugar que você estiver aí, está ouvindo aqui a Agreste FM. Um abraço, Ayrton Lira. Muito obrigado mesmo pela preferência. Eita, paz. Portugal venceu a Croácia, né, por 2-1. E está classificado para as oitavas de final da Copa do Mundo. Olha. Eu não entendo de futebol, por isso que eu não comento nada. Só faço ler assim, não digo nada. Eu já ia dizendo o seguinte. Olha o que eu ia dizendo aqui. Agora, se você perguntar se eu tenho certeza do que eu vou falar agora, eu não tenho. Aí, de repente, você fala uma besteira. Mas eu vou falar assim mesmo. O que eu ia dizer é o seguinte. Quando eu li aqui, Portugal venceu a Croácia por 2-1 e está classificado para as oitavas de final da Copa do Mundo. Será que o Portugal e o Brasil vão se encontrar no último jogo da Copa? Eu não sei se tem essa possibilidade ou não, porque eu não entendo de futebol. Oitavas de final, é? Oitavas de final, e eu não sei lá o que é isso. Dizendo, é jogo, é. Eu não entendo. Aí eu vou e digo, será que vão se encontrar? E o comadre aqui entende tudo. Vai não, Ayrton. Ou então, tu ainda pergunta, pode se encontrar? Eu não sei, eu não tenho segurança do que eu estou dizendo. Não tenho. Por isso que eu não comento nada sobre futebol. Já sobre política, eu também não comento, que eu também não entendo quase nada. Entendo muito, já entendo um pouquinho, besteirinha. Olha, 5h21 aqui no Agreste, 5h21. Eita, meu Deus, tem que rir, né? Tem que rir, tem algumas coisas que tem que rir, brincar mesmo. Bom dia, que seu dia seja abençoado por Deus, Galega. Bom dia, Galega, pra você e família também aqui em Cupira. Clodoaldo, São Paulo. Um abraço aí a todos que estão na escuta, meus amigos, em Bonito, que Deus abençoe a todos, amém. É, rapaz, Bonito, Clodoaldo, tá distante, mas não perde a nossa Rádio Agreste, ouvida por todo o Brasil hoje, né? É, nos últimos anos, Rosália de Jundiaí em Panelas, o que eu quero dizer hoje é que cresce a audiência todo dia, né? Um abraço, Rosália, lá em Jundiaí em Panelas, toda a família. Jefferson tá em São Paulo também, estou aqui, Santo André. Valeu, um abraço. Olha, o que eu estou dizendo está aqui, ó, na tela, para você acompanhar. Edinho de Santana de Parnaíba, São Paulo. Manda um abraço aí a todos os meus familiares em Laje Grande e Catende. Que Deus ilumine sempre, Ayrton Lira. Amém. Você também, meu amigo. Tá vendo aqui, ó? É, rapaz, muita gente. Santana de Parnaíba. Acho tão bonito esse nome, né? Santana de Parnaíba. Ayrton Lira. É, que o nosso Senhor Jesus Cristo nos abençoe, tal, tal, todos os dias, amém. Damares Alagoas Gatos, muito obrigado, Damares. Obrigado aí pela audiência. Ayrton Lira, que dia, sua sexta-feira, seja abençoado. Estou por cá. Isso aqui é bem Paulo de Carrilho, é Paulo mesmo, Paulo de Carrilho. Estou dizendo a você que é muita gente, rapaz. Ayrton Lira, Carrilho de Bonito. É, Zé das Novinhas, lá em Panelas, um abraço, Zé. Manuel de São Paulo, gostaria de mandar um abraço a todos vocês da Rádio Agreste FM e também para meu pessoal lá em Bananal 2, em Maranhão, né? Olha aí, tá vendo? Tô dizendo a você que tem muita gente na Grande São Paulo por aí afora. Cícera, do Engenho Conceição, próximo ao trevo de Belém de Maria. Um alô para seu Vanderlei Andrade de Agrestina, seu Jeová Dionísio, né? Zeca da Gaita, Dadinho, Deus abençoe todos da família, valeu aí, muito obrigado. Ó, tem mais gente aqui, ó, tem mais pessoas aqui, né? E depois eu vou lendo. Olha, 5h24, trazer uma música que faz tempo que ela rodou aqui. Mandar um abraço pra João Pezão lá em Agrestina, que é fã de Teixeirinha, e Tibúcio aqui em Serrote Luiz também, né? Ó,

0: Agora, 5 horas 29 minutos aqui no Agreste, 5h29. Bom dia, sextou, estou tomando um café para acordar, como é? Para acordar melhor. Um abraço, Diomar de Panelas. Bom dia, Diomar. Muito obrigado aí pela audiência, viu? Curtindo sempre aqui a nossa rádio lá em Panelas. Valeu, Diomar. Muito obrigado. Um abraço para você e toda a família. Ayrton Lira. De lá, eu de cá, Alcides de Alto Bonito. Achei engraçado aqui. Eu de lá, você de cá. Valeu, Alcides, um abraço, Alto Bonito. Tem muitos amigos ali, tem Paulo, tem Mônica. Tem toda a família aí, a mamãe de Mônica, toda a família aí, um abraço. Olha, o papai também, né? Todo mundo ali da família. Bora tomar um pequeno café? Tomar um pequeno café da manhã. Quem é que tá aqui? Júnior de Panelas, é isso? É. É, né? Acho que é Júnior. Quem mais aqui? Zete de Panelas também, tá deixando bom dia. Muito obrigado aí pela audiência. Ayrton, é Cícero Mugança, é isso? De Panelas. Serralharia. Na de Ferro, é isso? Mar de Ferro, é isso. Manda um abraço a todos aqui. A galera que torce pelo nosso sucesso. Estamos em Camaragibe. Ah, rapaz. Em mais uma missão, graças a Deus. Tá bom. Valeu, Cícero. Um abraço, meu amigo. 5h30.
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5:35 já, viu? 5:35, Edileuza Duarte, bom dia. São Paulo, Panelas, Panelas, São Paulo. Bom dia, Edileuza, muito obrigado aí pela audiência, toda a família curtindo aqui a nossa rádio, né? Muita gente curtindo aqui a nossa programação todos os dias. Pessoal que acorda cedo, já liga o rádio na Grécia, e outras pessoas que já dormem aí, já dormem, o rádio fica ligado, né? A gente tem a expressão de dizer o rádio dormiu ligado. A lâmpada dormiu acesa, ó. É uma expressão bem nórdica, mas a gente entende. Aí, o importante é que se entende, né? Quando você diz, olha, o rádio dormiu ligado. Pronto. Aí, a lâmpada dormiu acesa, dormiu. É bem interessante, né? Bem interessante mesmo. São colocações bem nossas. Como é aqui? Depois de amanhã, seu ouvinte fiel de carteirinha, Júnior Ligeirinho do Trevo, está fazendo aniversário. Mais um ano de vida, mas já está anunciando a partir de hoje. Já? Eita, mas porque é domingo, né? Pronto, mas parabéns aí, Júnior. É, já está anunciando já. Tá bom, Júnior. Valeu aí, parabéns, viu? 5:36 aqui no Agreste, 5:36. El Niño deve ganhar força e aumentar risco de eventos extremos, alerta ONU. Misericórdia. Tem medo da força da natureza, né? É, faz medo, faz medo. É que eu tenho mais aqui, rapaz. Presa por matar idosos, dopou homem que a indicou para emprego. Mas, rapaz, lá em Belo Horizonte, negócio danado, né? É bronca pra todo lado, problema, eu nunca vi. Olha, tem umas cabecinhas no mundo que eu não sei não. Olha, pense num negócio sério. Umas cabecinhas no mundo que não dá pra entender não, viu? Suspeita de matar casal de idosos em Belo Horizonte é presa, né? Foi presa. É um preço alto pra pagar que não paga, né? Porque vai, fica presa, acabou a vida também, mas não paga. Não paga. Ontem teve uma bronca lá em Recife também, né? Uma bronca, um sequestro, um assalto, depois aí começa dando errado para. Olha, termina pensando numa confusão tão grande que ficou até difícil da imprensa entender e ajudar a polícia, né? Isso rendeu muito tempo, viu? Foi até a noite. Eu tomei conhecimento e hoje a gente vai ter mais conhecimento através da imprensa, né? O que é que tem mais aqui? Carro usado como arma. O que se sabe sobre o caso de estudante de onde é esse aqui? De Rondônia, né? Lá de Rondônia. Outro problema é os quatro cantos do mundo. Problemas e mais problemas, né? Gente que é um desmantelho, né? Olha, senhor, senhor. 5:38 aqui no Agreste. Poeta João Lourenço. Anos que se foram.

0: 5h46 aqui no Agreste, Duda de Barra de Guabiraba. Bom dia, Duda, muito obrigado aí pela audiência, né? Ele discursou muito da canção aqui de João Lourenço, né? Fez uma boa recordação aí da infância. É, rapaz, desse jeito, valeu, Duda. Mas, é, temos programas aí bons, né? Da viola, tem bons programas de viola, ao vivo, inclusive, né? Um abraço, meu amigo, muito obrigado aí pela audiência. 5h46, pessoal de Barra de Guabiraba. É, rapaz, Barra de Guabiraba, eu falo em Zé, não tem, em Barra não tem como lembrar Zé do Bar, Dona Ieda, é, o saudoso Romildo, né? Divonete, pessoal aí que me acolhia tanto quando eu chegava em Barra de Guabiraba, né? Muitos amigos ali.
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Alegre despertar 5:50, 5:50. 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Bom dia para a dona de casa. 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Tem mais pessoas por aqui, tem muita gente. Muita gente mesmo, né? Deixando aqui a mensagem, o bom dia. É, Vanderlei Andrade e Agrestina, bom dia, Vanderlei. É de jeito, amigo. Bom dia, Ayrton Lira, João Marinho. Bom dia, João, aqui em Cupira. Um abraço, João. É, tem aqui o quê, rapaz? Rapaz, se eu entendo que tá aqui... Eu não sei o que é que não deu pra entender aqui, não. Barra do Jardim, estou na escuta, viu? É, balaio, é isso mesmo. É, Barra do Jardim de Agrestina. É isso? É Barra do Chá ou Barra do Jardim? Olha, quem mais aqui? Ayrton Lira, um abraço, família do senhor Zé Caetano, sítio Buqueirão de Panelas. E pra Neide da Barra, em Belém de Maria, mandou pra muitas pessoas aqui, né? Esquecendo o amigo Bilzanoio, todos tenham uma abençoada sexta-feira. Damares Alagoas Gás, valeu Damares. Encontrei Bil outro dia, né? Começou um pouquinho. Aí, Tolira, tudo bem? Minha mãe, Carminha de Belém de Maria, está completando idade nova hoje. Queria que o senhor, por gentileza, desejasse um feliz aniversário para ela. Quem fala aqui é o filho dela, Alan Professor. Eita! Então, parabéns aí, Carminha, Alan, professor, Carminha lá em Belém de Maria, parabéns, viu, em nome do seu filho Alan e toda a família, né? Toda a família e amigos e nós aqui do rádio também. Então, Carminha, parabéns, viu, felicidades, né? Em Belém de Maria, mais um ano de vida completando e o Alan lembrando aqui, né? O aniversário da sua mamãe. Um abraço, Alan. 5:53.

0: Oeste Pernambucano, pontualmente 6 horas. 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

0: 6:04, aqui no Alegre Despertar, Agreste FM, em Pernambuco, falando para o Brasil, para todo mundo, né? 6:05 já virou. 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Você que está viajando também, curtindo aqui a nossa programação, qualquer lugar do Brasil, do mundo. Muito obrigado pela audiência. Aos amigos que passam aqui na BR-104, pela BR-104, curtindo a nossa rádio, bom dia. Lembrei daquela história bem antiga, né? Uma piadinha bem antiga. Tomada parou às margens de uma estrada assim. Por exemplo, parou aqui às margens da BR-104 e disse: essa estrada vai para Caruaru, é? Aí a pessoa respondeu: olhe, não tô sabendo não, agora se for vai atrapalhar a gente aqui, viu? Porque ficar sem essa estrada aqui vai ficar difícil. Certinho essa piada. Então é a expressão, né, como a pessoa se comunica, é bem interessante. 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Olha, 6:06 aqui no Agreste, 6:06. 12, né? Alcimar Monteiro e Luiz Gonzaga. Olha a morena aí.
1: Seu Lula!

6:09 aqui no Alegre Despertar. Bom dia, Vaninha. Vaninha da funerária tá aí aqui em Cupira, sempre curtindo a nossa rádio. Antônio Cláudio, bom dia, Antônio. Também eu falo muito em Vaninha e quase não falo do esposo dela, né? Porque eu nunca lembro, o meu contato com ele é pouco, é mais com Vaninha lá na funerária, a trabalho, né? Aí o meu contato é mais com Vaninha, falo mais dela do que dele. Um abraço aí, Antônio. E até passo por ele, às vezes nem falo, que depois quando eu encontro, eita, eu passei, é o esposo de Vaninha. Um abraço, Antônio. Muito obrigado aí pela audiência também, né? Cedinho no café da manhã, todo mundo curtindo aqui a nossa rádio. Valeu, Vaninha. Muito obrigado aí pela audiência também, né? 6:10 aqui no Agreste. Maurício Ramalho, minha essência.

0: Alegre despertar, 6 horas, 14 minutos. Bom dia, Joedson. Joedson Luna, é isso mesmo, né? Eu troquei aqui os nomes. Joedson, né? Tá aqui no centro. Ah, deixou um bom dia aqui também. Valeu aí pela audiência, meu amigo. Um abraço. Muito obrigado. Curtindo sempre aqui o Alegre Despertar. Deixa eu abraçar o pessoal da praça de lotação aqui, né? Os amigos da Associação de Loteiros aqui de Cupira. Cupira Caruaru, muito obrigado pela audiência. Todo mundo ali cedinho e viajando aí, curtindo aqui a nossa programação. Um abraço. E também da praça Terminal Rodoviário, né? Cupira Panelas. Um abraço, meninos aí de Moacir, todo mundo ali curtindo cedinho aqui a nossa programação. Natal, todo mundo aí, um abraço. 6 horas, 14 minutos aqui do Agreste.
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6:17 aqui no Agreste, 6:17, e o sol tá chegando aqui pra valer, pelo menos na portaria da rádio, né? Aquele sol bem animado. Sol bem animado, rapaz. 6:17 aqui no Agreste. Ayrton Lira, aqui é Cida de Panelas, manda um alô aí pra minha mãe, Carminha, e minhas filhas, Eduarda e Priscila e Vitória também, e Tiago Coruinha. Pronto, pra todo mundo aí um abraço. Valeu, viu? Cláudio Mansa em Cachoeirinha, bom dia, Cláudio, também. Gina Laje Grande Catende, deixa um bom dia aqui também, muito obrigado pela audiência. Manda um abraço aí também, quem é que está mais aqui? Manda um abraço pra seu Dó, é isso? Dó, Mercadinho Andrade, aqui em Lagoa dos Gatos. Um abraço, Dó. Muito obrigado aí pela audiência. Estive em Lagoa dos Gatos sábado passado, né? Estive aí, tava chovendo, friozinho bom. Rapaz, Lagoa dos Gatos é fria, né? Fria. Bom dia aí, Ayrton Lira, sou Reginaldo de Cortês. Um alô aí, o povo de Cortês. Estou aqui em Goiás. Escuto você todos os dias. Olha só, valeu, Reginaldo. Um abraço. Lá em Goiás, ele é de Cortês, hein? Quem mais aqui? Tem muita gente, muita gente. Bom dia, Sandra de Cupira. Bom dia, Sandra. 6:18, Joelson Silva está por aqui. Hoje você não chegou molhado não, né, rapaz? Hoje está um sol aberto, clima gostoso. Você chegou molhado outro dia. Ah, eu não vou lembrar o dia não, mas chegou molhado outro dia. Então você chegou. Você estava com os pés molhados. Você estava pescando, foi? Joelson Silva daqui a pouquinho com a Rádio Patrulha. 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Daqui a pouquinho, às 6:30, o Rádio Patrulha. 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

6 horas 23 minutos aqui no Agreste, 6:23. Rapaz, e o vocalista lá da banda Colo de Menina, né? Colo de Menina, rapaz. Faleceu ontem, repercussão muito grande. Triste, né? Ele que passou pela banda Cavaleiros também, né? Não sei se ele tá cantando aqui ou não. Esse é ele que anda aqui, né?

0: a voz dele aqui, eu não estou identificando. É não? É Jorge? É não, né? É outro vocalista aqui, né? Mas ele passou por Cavaleiro, Neto, né? Neto. Ele esteve recentemente em Agrestina, né? Esteve recentemente, agora, dia 29, se eu não me engano, esteve em Agrestina. Acho que ele cantou. Acho que é ele. A notícia de forma oficial não tenho ainda, não. Mas eu soube, né, que infartou, né? Estava na fazenda dele, lá na chácara, lá no Rio Grande do Norte. Né? No Rio Grande do Norte. Acho que é ele aqui, né? É não? Neto, pesquisa aí, Neto. Ali. Neto Araújo, né? Neto Araújo, rapaz. Ali, mostra, solta aí pra ver se é ele aí. Aí ele aqui, olha ele aí, pronto aí, olha aqui. Neto Araújo. Né? Solta ele aí, rapaz. Cadê, rapaz? Não, vai sair. Pronto, Neto Araújo. Olha ele cantando aqui, ó. Vai entrar o quê? Um comercial, você paga o comercial se entrar. É, Neto Araújo, então, 40 e poucos anos, né? Olha ele aqui, ó.
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0: Ele esteve em Agrestina agora, dia 29, se eu não me engano. Com a banda Colo de Menina.
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0: Então ontem ele foi, né,

Teve passagem pela Cavaleiros, né? E um cara já famoso aí, né? No meio artístico, no meio de forró. Lamentável, né? Lamentável. O sepultamento vai ser hoje, eu não tenho aqui. Ainda não saiu o horário e o local. Mas é assim mesmo. É a vida, né? É a vida. 6 horas e 26 minutos. Uma boa sexta-feira para todos nós.

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2: Já

0: Galera, está no ar o Rádio em Patrulha desta sexta-feira, 3 de julho, ano 2026. A maior audiência do rádio no horário é o seu jornal. E aqui o Joedson Silva, o beijo no coração vai para todo mundo na audiência com a melhor 89,5 MHz de potência modulada e radiada. 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
0: Hoje é dia 3 de julho, ano 2026, é dia de São Tomé, apóstolo São Tomé. É inverno, a estação do ano, a fase da lua é minguante. Vamos lá, minha gente, o giro policial agora na sua emissora líder.
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0: Aconteceu apreensão de arma de fogo. Um homem, ele atropelou uma criança e a polícia localizou uma arma com esse cara na cidade de Águas Belas, Agreste de Pernambuco. O preso, identificado como Jaedson Barros de Moraes, tinha um mandado de prisão preventivo em seu desfavor após a representação da autoridade policial no âmbito de um inquérito que investiga grave atropelamento que aconteceu no dia 23 de junho deste ano, lá em Águas Belas. Naquela ocasião, o suspeito conduzia um veículo que atingiu a criança de apenas 5 anos e provocou lesões graves. Após intenso trabalho de monitoramento e campanas, os policiais realizaram a localização do investigado e ele foi preso em flagrante com uma arma de fogo, um revólver calibre 38. Foi levado para audiência de custódia. A autoridade policial confirmou a sua prisão. É cadeia nele!
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0: Cidade de Canhotinho, o BEP prendeu um indivíduo com arma de fogo, charuto do capeta e também balanças, aparelhos celulares. Essa ação aconteceu lá no bairro Elisa Holanda, na cidade de Canhotinho. Os policiais encontraram uma carabina calibre 22 municiada, 395 gramas de maconha e outros apetrechos utilizados para cometimento de ilícitos. O suspeito recebeu voz de prisão, foi encaminhado para o plantão policial. É cadeia nele!
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0: O giro policial no Rádio Patrulha desta sexta-feira. Aconteceu crime de morte em Petrolina, no sertão. Foi assassinado na vila do R4, no projeto Maria Tereza, zona rural de Petrolina, Vanderlei de Souza Maia, 52 anos. Ele foi surpreendido por um homem que chegou ao local em uma moto, usando um capacete na cor vermelha. O suspeito mandou a pessoa que acompanhava a vítima se afastar e em seguida efetuou diversos tiros contra o Vanderlei, que morreu no local. Após o crime, o autor fugiu. a 25ª Delegacia de Homicídios de Petrolina instaurou inquérito para apurar o assassinato. Uma colisão frontal entre caminhão e bitrem deixou 2 mortos. Grave acidente aconteceu na BR-407, no quilômetro 99, lá em Petrolina. Colisão frontal. Segundo as informações da PRF, a suspeita é de que o caminhão tenha atropelado um jumento que estava na pista. Após o impacto com o animal, o motorista perdeu o controle da direção, invadiu a faixa contrária e bateu de frente com o bitrem. Os condutores dos dois veículos sofreram ferimentos graves e equipes do Corpo de Bombeiros Militar, SAMU, prestaram socorro no local e encaminharam as vítimas para o Hospital de Petrolina. Agora no Rádio Patrulha, 6:38.
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0: 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Manuel Roque Madeireira, este eu assino embaixo. 6:39 na Rádio Agreste, a Rádio do Povo. Agora, o repórter Anderson Mardoqueu, ele vai trazer a informação que o indivíduo foi conduzido à delegacia, estava com escapamento barulhento e atormentando as pessoas que estavam nas ruas. Então, medidas cabíveis foram tomadas. Anderson Mardoqueu.
2: Exato, o policiamento militar do 24º Batalhão está apresentando mais uma ocorrência na delegacia, a condução de um jovem e também uma motocicleta. Para mais informações sobre este ocorrido, eu converso nesse momento com o sargento Luciano Monteiro, que pode ser repassado, guerreiro, de informações iniciais sobre essa situação. Mais uma vez, boa noite.
3: Boa noite. A gente estava em Rondas, no distrito de São Domingos, pertencente à Praça da Madre de Deus, quando um condutor passou pela gente com o cano adulterado, emitindo um som muito alto, que de pronto a gente iniciou um acompanhamento onde foi possível alcançar ele na Avenida Padre Jesusinho, que foi dada a ordem de

0: Após a abordagem, foi constatado que a moto possuía um cano adulterado, chamado esportivo, e além de outras coisas suprimidas de itens de segurança, como lameira cortada e retrovisores. O indivíduo não apresentou nenhum documento, ele não portava nenhum documento, e que diante dos fatos a gente trouxe para a delegacia para serem tomadas as medidas cabíveis.
1: Um fato a me chamar a atenção também, comando, nessa ocorrência, trata-se de algumas partes da motocicleta que se falta a questão da lameira, cano de escape também, como foi aqui bem relatado, além de outros utensílios.
0: A moto, ela não tem condições de transitar, tá entendendo? Tem freio ruim, a parte elétrica também não ajuda. Digo isso porque eu, quem conduzia ela para cá, e eu percebi a falta de alguns itens como essencial, né? Exemplo, o freio, que é muito fraco. E diante disso, foi apresentado a moto, foi apresentado o indivíduo e estamos aguardando a medida cabível por parte da delegacia.
1: Eu pude visualizar em uma das pernas dele a questão de uma tornozeleira. Ele chega a repassar algum tipo de informação?
0: Sim, ele repassou. Segundo ele, teria sido por conta de uma briga de uma ex-companheira dele e que teria uma medida protetiva. E por esse fato ele tem a tornozeleira.
1: Um fator também a se chamar a atenção da população que nos acompanha nesse momento é que quando for adquirir qualquer tipo de motocicleta, que se prontifique na questão desses canos esportivos, até porque faz uma barulheira danada e incomoda a população.
0: Isso. Esses canos ditos esportivos, eles causam a perturbação do sossego. E nós do 24º Batalhão estamos aqui para coibir esse tipo de atitude por parte desses condutores que, na verdade, andam bagunçando, né? Então a gente tenta inibir esse tipo de comportamento.
1: Aqui na delegacia já foram adiantados quais os procedimentos?
0: Ele foi apresentado agora, está sendo ouvido, e posteriormente a gente vai saber o resultado das medidas cabíveis.
1: Algo mais a acrescentar, guerreiro? Fique à vontade.
0: A população pode contar com o policiamento do 24º Batalhão, e que estamos aí para trazer paz e tranquilidade a toda a sociedade.
1: Qual o efetivo presente neste ocorrido?
0: O oficial de operações é o tenente Sávio, o condutor sargento Luciano, que é esse que vos fala, e o motorista, o CBC Oliveira.
1: Daí, situação apresentada mais uma vez na delegacia de plantão de Santa Cruz do Capibaribe.
2: Valeu, repórter Anderson Mardoqueu. Agora 6h43. É o programa Rádio Patrulha na sua Rádio Agreste FM.
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2: Na sua manhã de sexta-feira, para você que está logo cedinho, já está aí preparando o café da manhã ou tomando aquele cafezinho gostoso. Valeu, minha gente. Bom dia, bom café. Aconteceu na cidade de Iati a prisão de um homem. Ele estava com uma motocicleta que tem restrição de furto. Essa prisão aconteceu ontem. Um homem, ele foi preso em flagrante delito no bairro Bela Vista, lá de Iati. E a polícia conseguiu localizar a moto de placa MUL8543. A motocicleta foi recolhida, levada para a delegacia e o suspeito preso após a polícia realizar diligências. Ele foi conduzido para a delegacia de Polícia Civil de Iati, autuado em flagrante delito. Cadeia nele!
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2: Programa Rádio Patrulha. Adielson Galvão vai detalhar agora a situação de um elemento que trocou tiros com a PM e se deu mal. Ele foi socorrido para uma unidade de saúde, lá para o HRA, mas acabou levando a pior. Adielson Galvão.
4: Na noite da última segunda-feira, um adolescente morreu após dar entrada no Hospital Regional do Agreste, aqui em Caruaru. Antônio Lucas Marques Bezerra tinha 17 anos de idade. Ele teria se envolvido em um confronto com a Polícia Militar. Esse caso aconteceu na rua Tenente João Ferreira, ali no bairro São Francisco, em costas do Monte Bom Jesus. Eu estou aqui com o delegado Dr. Francisco Souto Maior, que é quem está presidindo a investigação. Doutor, a informação que foi repassada pelos policiais militares é de que esse adolescente teria trocado tiros com os policiais militares, é isso? Bom dia.
5: Bom dia. As informações preliminares que chegaram à divisão de homicídios é que teria havido um confronto entre a polícia militar e esse adolescente. Inclusive, teria sido apreendido, na ocasião, uma arma de fogo e também droga em poder desse adolescente. A polícia militar, após o confronto, socorreu esse adolescente ao HRA, mas ele acabou vindo a falecer.
4: O doutor, a arma foi apresentada juntamente com a droga aqui na delegacia de homicídio.
5: Sim, foi apreendido. Agora nós vamos dar continuidade a essa investigação, ouvir todos os envolvidos nessa ocorrência e em breve nós teremos a solução desse caso também.
4: Familiares disseram se a vítima, que se sabiam ou não do envolvimento da vítima com o ilícito?
5: A bem da verdade, a vítima já tem dois procedimentos policiais de menor, um em relação a uma receptação e uma Maria da Penha. Mas nós vamos nos ater aos fatos, né, ocorridos no dia do confronto.
4: Pois é. E aí saber exatamente se lá na região tem câmeras de segurança, né? Justamente para que não paire nenhuma dúvida, delegado.
5: Sim, as diligências já foram feitas nesse sentido, né? Para obtenção de imagens e também na oitiva de testemunhas.
4: Pois é, então vamos lá. Vamos aguardar a conclusão da investigação. O corpo de Antônio Lucas Marques Bezerra, 17 anos de idade, foi encaminhado para o IML aqui de Caruaru. A reportagem é de Adielson Galvão.
2: Agora no Rádio Patrulha, são 6 horas 49 minutos na maior audiência do Agreste. 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
2: É o giro policial desta sexta-feira. A Polícia Civil prendeu em flagrante um feminicida. A prisão aconteceu no município de Recife, lá no bairro de Areias. Foi preso esse indivíduo de 47 anos. Ele matou a companheira, a Renata Veras Silva, de 40 anos. Ele matou ela com golpes de faca peixeira. E o delegado Mário Melo realizou a prisão em flagrante do suspeito. Foi capturado. O crime aconteceu lá no bairro de Areias e ele estava em Boa Viagem. Também fica lá no Recife. Foi conduzido para a delegacia da mulher lá da capital e é cadeia nele! 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Eu tenho aqui esta nota que desapareceu desde o dia 8 de junho do cercado do senhor João, conhecido por Carrinho do Leite, do sítio Riachão do Veríssimo, aqui em Cupira. Desapareceu um boi preto, com pinta branca, com 11 arrobas, parte de baixo branca, sinal branco na testa, com ponta e ferrado com a letra JA. Quem souber do paradeiro deste animal, entra em contato através do 819-8219-9153. Haverá uma gratificação. Fale com o Carrinho do Leite e terá a gratificação se você souber o paradeiro deste animal. É um boi preto com pinta branca, 11 arrobas, um boi ferrado com a letra JA e com pontas. Então, entre em contato aí, 819-8219-9153. Agora no rádio Patrulha 6:53.
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2: Informando a nossa audiência no rádio e na TV. Aqui, claro, você fica sabendo primeiro. Agora no rádio Patrulha, ex-presidiário, um larápio! Ele foi preso após roubar uma moto em uma residência. Esse é ladrão fino, rouba até pano de boneca. Anderson Mardoqueu.
1: Vamos relatar nesse momento sobre um indivíduo conduzido aqui à delegacia, bastante conhecido no meio policial. Trata-se do José Jefferson Freire de Oliveira, de 31 anos de idade. Esse indivíduo que você pode visualizar através das nossas imagens tem uma capivara que com certeza encheria toda a floresta amazônica. Várias passagens no ano de 2025, 2015, 2016, 2018 e outros mais. Para mais informações sobre este ocorrido, eu converso mais uma vez com o comissário Marcelo Malhas, que pode ser relatado, Marcelo, justamente sobre mais uma prisão envolvendo o Jefferson aqui na nossa cidade. Mais uma vez, boa noite.
6: Boa noite. Olha, o Jefferson realmente tem várias passagens. Ele é conhecido do policiamento civil, militar, guarda municipal, né? Das antigas aqui. Todo mundo que trabalhou aqui no Malhas conhece o Jefferson, né? Há muito tempo ele pratica ilícitos nessa cidade, já foi preso por nossa equipe, pela equipe da Polícia Militar, algumas vezes. Ele tem passagens em 2014, 2015, 2016, 2018, 2025 e agora também em 2026, certo? Ele responde por vários crimes de furto e também respondeu por um crime de tráfico de entorpecentes. Ele foi autor de alguns furtos no ano 2025, foi pedido mandado de prisão dele, né? Esse mandado de prisão acabou saindo já no início de 2026. Ele foi preso por nossa equipe no início do ano, mas foi posto em liberdade dia 12, né, do mês de junho, né, de acordo com a lei. E ele foi posto em liberdade. Ele, já no mês de junho, já é autor de alguns furtos aqui na cidade de Santa Cruz.

0: né, e apresentado em audiência de custódia no dia seguinte, sendo novamente recolhido ao presídio de Santa Cruz.
1: Inclusive, Marcelo, nessa fuga em específico, ele acabou colidindo com o muro, se acidentando, na verdade.
0: Exato, né? Na tentativa de fugir do policiamento, da Polícia Militar, do efetivo Rocam, acabou aí se acidentando, né? Mas foi capturado nesse momento e trazido para cá.
1: E é claro também que fica o alerta aos jovens que nos acompanham nesse momento na utilização de droga. Foi relatado anteriormente aqui que a família, a mãe desse jovem, por muito tempo, tenta retirá-lo dessa vida, porém sem êxito.
0: A gente tem conhecimento, né? Tem conhecimento que a mãe dele é uma sofredora, uma pessoa que lutou e luta por ele, né? Tentou várias vezes tirá-lo desse mundo da criminalidade, do mundo das drogas. Não apoia essas ações criminosas dele, certo? Mas infelizmente a droga domina o Jefferson e ele é um viciado que não se controla, né? Vindo a praticar essa série de furtos e roubos, o que nós policiais temos que fazer o nosso serviço, temos que mantê-lo recolhido, porque fora do presídio ele pratica ilícitos com frequência, porque não se controla.
1: E é claro também, Marcelo, se caso novas vítimas reconheçam esse indivíduo, que possa estar comparecendo aqui à delegacia.
0: Sim, né? A gente já existe uma investigação correndo contra o Jefferson em pelo menos 4 outros crimes aqui, já em 2026, 3 ou 4, né? E esses inquéritos serão fechados, infelizmente, pesando contra o Jefferson.
1: Algo mais a acrescentar, Marcelo? Fique à vontade.
0: Parabenizar bastante a equipe da Rocam, né? O nosso amigo Gouveia, que esteve nessa captura, né? Que tirou o Jefferson de circulação. Mais uma vez, né? E aí, torcer aí pela estadia dele no presídio, demora um pouco para ver se ele se recupera.
1: Aí, situação registrada aqui na delegacia de plantão de Santa Cruz do Capibaribe. Mais uma vez a captura do José Jefferson Freire de Oliveira, de 31 anos de idade. Esse indivíduo bastante conhecido no meio policial aqui da nossa cidade. A reportagem é do Randerson Mardoqueu.
2: Valeu, Randerson Mardoqueu, obrigado. Agora são 6:59.
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2: 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Agora no Rádio Patrulha, são 7:00. 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
2: Casal de idosos sofreram golpes. O Wellington, da Guarda Civil Municipal, GCM Wellington, vai detalhar essa situação ao repórter do Santa Cruz Online e a gente acompanha às 7:01 no ar.
4: Um casal foi vítima de extorsão no município de Taquaritinga do Norte E eu estou aqui presenciando com o efetivo Wellington para trazer mais informações aqui para o Santa Cruz Online.
5: Boa noite a todos do Santa Cruz Online. Isso, né? No dia de hoje, nossa guarnição foi acionada por populares, onde presenciaram que em uma residência no município de Taquaritinga do Norte teria dois indivíduos fazendo uma pressão psicológica a um casal de idosos, né, que inicialmente estava caindo em um golpe há um bom tempo já, quase um ano. Esse casal vinha sendo vítima de um golpe e no dia de hoje esses dois meliantes foram até a residência para

0: dinheiro, que supostamente teriam um veículo, eles queriam levar o veículo para compensar uma dívida que um ente da família deles estava devendo, sendo que não existe esse familiar devendo a ninguém, não existe essa dívida. Mas por se tratar de um casal que não tem muito conhecimento com redes sociais, não tem muito conhecimento do que acontece no dia a dia, né, com a internet, infelizmente vinha caindo por questão psicológica, pressão psicológica, né? Os meliantes aí entrando em contato via WhatsApp, ameaçando de morte, dizendo que ia matar alguns integrantes da família, dizendo que ia matar eles, tirando fotos e vídeos da residência deles e mandando para o zap deles, ou seja, de uma forma pesada, pressionando os mesmos para que eles cedessem em entregar algum valor.
1: E como essa guarnição da Guarda Civil Municipal de Taquaritinga do Norte recebeu essa denúncia para, enfim, fazer a ocorrência?
0: Alguns populares que já vinha acompanhando, né, em outras situações, é uma movimentação estranha na frente, né? Lá no município de Taquaritinga, todo mundo conhece todo mundo. E uma pessoa que estava presente na vizinhança ouviu quando eles, em um tom um pouco agressivo, fizeram a cobrança, estava presente na vizinhança, ouviu quando eles, em um tom um pouco agressivo,

0: Do efetivo?
1: É, do nosso efetivo não, né? Ambos são aqui de Santa Cruz, moram aqui, mas já são conhecidos da Polícia Civil, né? Já tiveram algumas quedas, inclusive o maior já teve duas prisões. É, o menor já teve passagem também, mas por ser menor de idade foi feito alguns procedimentos e liberado. É, do nosso efetivo não são conhecidos, porém do policiamento da região, a gente já ficou sabendo de informações que são pessoas que vivem cometendo esse tipo de delito.
0: Qual procedimento foi adotado para o fim da sua ocorrência?
1: Foram apresentados até na delegacia de Taquaritinga Norte, a autoridade policial, onde o menor, né, a gente acionou o conselho tutelar por não ter nenhum responsável no momento por ele. Ele não sabia número nenhum de familiar, então acionamos o conselho tutelar para acompanhar a ocorrência. Posteriormente foi entrado em contato com um familiar dele que veio informar o pai que ele estava detido, e o pai veio até a delegacia e se responsabilizou pelo seu filho, né? Assinou o que deveria assinar na delegacia e levou seu filho para casa. Já o maior, ele foi detido, vai ficar custodiado na delegacia de Santa Cruz e amanhã será apresentado em audiência de custódia.
0: Sobre essa ocorrência, você tem mais alguma coisa a dizer?
1: Tenho sim, né, pedir à população que desconfie de todo e qualquer tipo de pedido de dinheiro através do WhatsApp, né, de redes sociais. São os golpes que estão acontecendo com bastante frequência, o pessoal caindo aí nessa pedida de dinheiro, muitas vezes dizendo que está com algum ente da família, dizendo que está com algum filho, com algum parente mais próximo, muitas vezes procurando pessoas já de idade que não tem tanto conhecimento com redes sociais, e dizendo, né, que quando vê esse tipo de situações, entra em contato com a Polícia Civil, entra em contato com a Guarda Municipal, com a Polícia Militar, para ser informado. Muitas vezes não custa entrar em contato, olha, entrar em contato comigo através do meu telefone, através do meu WhatsApp ou de qualquer outra rede social, e estão pedindo dinheiro. Vocês podem me ajudar, a gente vai ajudar, vai tentar orientar para que não caiam nesses golpes, porque está acontecendo com muita frequência. E a gente vê aí a nossa preocupação é que são valores que muitas vezes estão fazendo falta para as famílias. São famílias que muitas vezes não têm, entram em setores de empréstimo, essas coisas, para tentar evitar o tipo de ameaça, né, já que eles ameaçam bastante e terminam se prejudicando financeiramente. A gente pede à população que, quando isso está acontecendo, entre em contato conosco, né, para não dar essa margem de estarem sendo ameaçados e estarem caindo nesse tipo de golpe.
0: Quais os efetivos que estavam junto?
1: Comigo estava o GCM Veríssimo, GCM Silva e esse que vos fala.
2: São 7h07. 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É isso aí, minha gente. É o giro policial desta edição. E aqui a notícia não para. Vamos trazer mais uma ocorrência. E agora é com relação a um veículo que foi localizado, uma Bros 160 com restrição de roubo ou furto. E é mais uma ocorrência da Romute, da Guarda Civil Municipal, lá da cidade de Santa Cruz, do Capibaribe. Vamos ouvir então a reportagem 7h07.
0: Hoje eu estou aqui entrevistando o Glaubert, da Guarda Civil Municipal da Romute. Glaubert, o que que você pode trazer de informação sobre essa Bros 160 roubada?
3: Tomamos conhecimento, né, através do companheiro nosso que está de folga, que no bairro Santa Filomena teria um veículo abandonado, característico de abandono. Então, diante das consultas, verificamos que tratava-se de um veículo que estaria com restrição para roubo e furto. Então, fizemos um deslocamento até o local, onde constatou-se a veracidade dos fatos. E, diante da situação, conduzimos o veículo aqui para a delegacia de plantão, para que seja apresentada à autoridade policial, para que sejam tomadas as medidas cabíveis perante o mesmo. O veículo estava abandonado em via pública, né? Não foi possível identificar nenhuma pessoa que estava na posse desse veículo.
0: Você já conseguiu contato com as vítimas ou com a vítima?
3: Sim, entramos em contato com a vítima, né? Na ocasião ele informou que esse veículo foi furtado no mês de maio. Então agora vai caber à Polícia Civil fazer a averiguação através do inquérito policial para tentar chegar aí na autoria desses criminosos.
0: Qual a importância dos populares fazerem essa denúncia em um motivo como esse?
3: Olha, a segurança pública.

0: pública, tanto a municipal como a estadual, ela depende muito da colaboração da sociedade. Então é muito importante quando a sociedade ela entra em contato com os órgãos policiais informando e dando detalhes sobre crimes. Então sempre é importante qualquer população, qualquer cidadão de Santa Cruz do Caparibe que tiver informações sobre crimes que estão ocorrendo, entre em contato com a Guarda Civil, entre em contato com a Polícia Militar, com a Polícia Civil, que vai ser dado a devida atenção no atendimento dessas informações.
1: Quais os nomes dos efetivos que estavam?
0: Estava presente aqui o meu efetivo, né, da Romut, né, na pessoa de comandante da guarnição, a minha pessoa, juntamente com o GCM Anderson e o GCM Ferreira.
1: Já muito obrigado por essa entrevista. E a gente fica aqui, Luiz Mendonça, Santa Cruz Online.
2: Agora são 7h09 no programa Rádio Patrulha. É Agreste FM e TV Agreste Mais com giro policial desta edição e as principais notícias no seu rádio. 7h10, daqui a pouco tem um programa Visão Política. Toda a equipe já está preparada para mais uma edição aqui na sua rádio preferida. 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E um elemento foi preso ao queimar equipamentos de um posto de saúde. O indivíduo foi apresentado no plantão policial. O repórter Adielson Galvão vem ao Rádio e Patrulha novamente detalhando tudo. Vamos ouvir. 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
3: Aconteceu na tarde desta quinta-feira, e aí os agentes, o Cordeiro, a Alane, o R. Silva e o Renan, eles foram acionados e aí conseguiram prender o indivíduo. É o Adriano Silva dos Santos, que tem 46 anos de idade. Ele acabou cometendo esse crime, né, contra uma unidade pública, e por conta disso, né, foi preso e trazido aqui para a delegacia de plantão. Sabe aqui do Cordeiro, como foi essa ação deste indivíduo, Cordeiro? Alguém da comunidade, indignada com justamente a ação dele, acionou vocês da Guarda Municipal porque ficou revoltado. Claro, tem que cuidar bem dos equipamentos que estão ali justamente para beneficiar o cidadão morador da comunidade, né?
4: Exatamente. Por volta das 3h, a nossa equipe da Guarda Municipal, Maria da Penha, foi acionada para um apoio. E fomos para o distrito de Lages. Chegando lá, o indivíduo estava no local, prendemos ele em flagrante, afinal ele depredou o patrimônio público, então houve a prisão em flagrante, trouxemos aqui para a delegacia, foi tomada as devidas medidas cabíveis, ele agora encontra-se preso.
3: E aí justamente o fato dele ter depredado o patrimônio público é um crime previsto, né, no CPB, o Código Penal Brasileiro, por conta disso acabou sendo autuado em flagrante.
4: Exatamente, agora encontra-se à disponibilidade da justiça e por mais que seja uma distância grande, se você parar para pensar, são 25 quilômetros para chegar nesse distrito, a Guarda Municipal conseguiu chegar a tempo, prendeu o indivíduo em flagrante e para quem tiver necessidade e precisar da Guarda Municipal, não hesite em ligar em 153.
3: Pois é. E a propósito, como foi? Ele atirou fogo, ele chegou a ter acesso ao interior da unidade, foi?
4: Sim, ele tocou fogo em um computador, em teclado, em impressora. Ele, segundo ele, foi negado o atendimento a ele. Ele ficou irritado e simplesmente tocou fogo na UBS. E ele já tem um histórico também de ter tocado fogo em uma situação de Maria da Penha. E foi preso por isso também.
3: Pois é, então não é a primeira vez que ele é preso, né? E que isso sirva de exemplo para outros indivíduos que se orientem, né?
4: Exatamente.
3: Ok, obrigado, Cordeiro. Obrigado também a Alane, o R. Silva e o Renan. Olha aí, pessoal da Guarda Municipal aqui de Caruaru, que conseguiu prender este indivíduo, o Adriano Silva dos Santos, autuado em flagrante, agora será apresentado na audiência de custódia.
2: 7h14, a Rádio Agreste informa você na maior audiência neste horário, é o Jornal Rádio Patrulha. É claro que aqui você fica sabendo primeiro das principais informações de nossa região. Vamos fazer o seguinte, gente, trazer mais uma reportagem agora no Rádio Patrulha, e é com relação, prestem atenção nessa situação, viu? Vejam só, gente, o que aconteceu. É um crime de morte que foi cometido lá na cidade de Jupi, no Agreste de Pernambuco. Um crime de muita repercussão na cidade, porque a vítima foi morta com bastante crueldade, né? Foi executada. Vamos ouvir Adielson Galvão, 7:15 agora.
3: Durante a madrugada desta quarta-feira, um adolescente foi assassinado lá na cidade de Jupi. A vítima, o Bartolomeu Freire Gomes Sampaio, tinha 17 anos de idade e residia lá na cidade de Lagedo, né? Eu tô aqui com o seu José Gomes, que é o pai da vítima, né? Veio para cá pro IML de Caruaru para aguardar a liberação do corpo do filho. Ele foi assassinado a tiros, mestre?
5: Foi a tiro.
3: E o que é que o senhor sabe do ocorrido? Ele foi fazer o que lá em Jupi, onde infelizmente acabou encontrando a morte?
5: Ele vivia lá, morando já lá, já.
3: Mas residia lá em Lagedo, né?
5: Mas era de Lagedo.
3: Mas foi, nesse caso, foi morar lá em Jupi há pouco tempo, foi isso?
5: Foi, teve no Rio de Janeiro, aí voltou para ir para Jupi, morando com a mulher para lá, e aconteceu esse negócio aí.
3: O senhor chegou a conversar com a sua nora?
5: Eu não sei nem quem é ela.
3: Ô, mestre, e o senhor conversou com o delegado lá de Jupi, justamente para se informar como foi que tudo aconteceu?
5: Foi, teve uma conversa lá que a gente foi lá e ele fez o papel para nós trazer para o ML.
3: Sim, mas aí o delegado falou para o senhor do curso da investigação e da dinâmica do crime, como foi que seu menino foi assassinado?
5: É, eu não sei nem dizer direito ao senhor, porque eu não estava na hora, no momento, né? No momento eu não estava.
3: Mas aí o senhor não teve justamente curiosidade de procurar saber como foi que seu filho foi assassinado?
5: Não, teve não, porque nós já foi hoje, já soube, já hoje era mais de meio dia já.
3: Ah, quer dizer, ele foi assassinado durante a madrugada, o senhor veio saber mais de 12 horas depois.
5: Mais de 12 horas, eu estava na feira de Lagedo e me encontraram, aí a gente foi tomar as providências.
3: O senhor é feirante, é?
5: É, eu vou para a feira sempre lá.
3: Seu menino era errado, era envolvido com algo errado?
5: Olha, as conversas com o povo disseram que ele andava mais cabra errado. Aí acontece sempre essas coisas, né?
3: As companhias não podem dar certo, né? Não pode terminar bem um negócio desse.
5: Com certeza, tá? É isso mesmo que o senhor está dizendo.
3: Com quantos tiros?
5: Passou por um tiro, não foi?
3: Será que estava aprontando?
5: Rapaz,
3: o cidadão está aqui, né? É também é parente, né, amigo? Qual é o teu nome?
6: Sou irmão dele.
3: Qual é o teu nome?
6: Adilson.
3: O Adilson, ou seja, você, irmão, acredito que o irmão mais velho, né?
6: É.
3: Adilson, vocês ainda estão naquela peleja, justamente da obtenção de informações de como teu irmão foi assassinado, né?
6: É complicado, né? Não sabe quase nada como foi esse acontecimento, então fica difícil, né?
3: Mas tem esperança, né? Vocês vão descobrir como tudo aconteceu e cobrar das autoridades que o crime não fique impune.
6: É, tem que correr atrás, né? Correr atrás para ver onde o ponto vai chegar, né?
3: Já teve passagem pela polícia?
6: Eu?
3: Ele?
6: Já.
3: Por quê? Tu sabe?
6: Foi negócio de... Foi droga também?
5: Acho que era droga que eles viviam envolvidos.
6: Mas foi, parece, droga?
3: Traficando droga?
6: Eu não sei bem dizer. Assim, o delegado falou que já prendeu ele.
3: Pois é, gente, tá aí. Corpo encaminhado aqui pro IML de Caruaru. E a equipe de investigação da delegacia de Jupi é quem irá investigar este caso, né? Portanto, crime de morte. Rapaz que era lá de Lagedo, o Bartolomeu Freire Gomes Sampaio, apenas 17 anos de idade, que acabou sendo assassinado a tiros, crime que aconteceu na madrugada desta quarta-feira, corpo encaminhado aqui para o IML de Caruaru.
2: São 7:18 no Rádio Patrulha, Agreste FM TV, Agreste Mais, é o seu jornal, na melhor programação. Bom dia para todos, bom dia para você que está no rádio, está acompanhando aqui através do nosso Facebook, na página Agreste FM 89.5. Um beijo no seu coração, viu? Agora, 7:19, no Rádio Patrulha.
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2: Você acredita em lobisomem? Misericórdia. Minha gente, um indivíduo, ele estava se passando por lobisomem na cidade de Xexéu, na Mata Sul aqui de Pernambuco, e estava atormentando o município. E a polícia conseguiu prender esse cara após a circulação de vídeos que causaram medo entre os moradores, principalmente lá no distrito de Campos Frios, em Xexéu. E a PM identificou e prendeu esse homem que tem 42 anos. Ele aparecia fantasiado de lobisomem. E ainda segundo a polícia, o suspeito foi identificado como o Shoa. Ele era morador da própria comunidade. As diligências foram realizadas por equipes da PM com o apoio da Polícia Civil de Xexéu, equipes Malha da Lei e Núcleo de Inteligência do Agreste Unia, do 10º BPM. Foram feitas denúncias, os moradores atormentados, eles presenciavam o suposto lobisomem e o suspeito, ele confessou que era o homem que aparecia nas gravações usando uma capa preta, chapéu, máscara e luvas que simulavam um lobisomem. A fantasia foi localizada pelos policiais, estava escondida sob um tonel azul e os vídeos estão circulando desde o último dia 28, provocando temor entre os moradores da comunidade. O homem foi conduzido para a Delegacia de Polícia Civil de Xexéu e o lobisomem agora é cadeia nele. 7h21 na Rádio Agreste, programa Rádio Patrulha, é o seu jornal, com certeza. Aqui, o abraço para nossa audiência, você que está chegando agora, está acompanhando a programação da emissora mais ouvida. Bom dia, minha gente, bom dia mesmo, viu? Para o pessoal na área rural, cidade, você que está na audiência também, chácaras, os profissionais da segurança pública, da saúde, bom dia para os comerciantes também, na audiência com a melhor programação do seu rádio. Agora 7h22, Visão Política começa já já aqui na sua rádio, viu? Vamos trazer tudo, daqui a pouquinho tem as manchetes também. E vamos fazer o seguinte agora, o Adielson Galvão vai detalhar o caso do servente de pedreiro que foi assassinado. Esse crime aconteceu lá na zona rural da cidade de Caruaru. Acompanhe comigo.
3: O primeiro crime de morte do mês de julho aqui em Caruaru foi cometido na manhã desta quinta-feira. Foi ali às margens da BR-232, na altura do sítio Lagoinha, área rural aqui da cidade. Fica bem próximo ali do distrito de Encruzilhada de São João, em Bezerros. Ou seja, o crime ocorreu praticamente na divisa entre os dois municípios. A vítima foi o servente de pedreiro Erivonaldo Gomes Vicente, de 31 anos de idade, que morava em Encruzilhada de São João. Estava indo para o trabalho, ele trabalhava como servente de pedreiro ali na fazenda Mirim, estava a caminho do trabalho quando foi interceptado e morto a tiros. Estou aqui com a Uênia Eclésia, que é a esposa da vítima, né? Veio para cá, para a delegacia de homicídios, onde acaba de prestar depoimento. Teu marido estava de boa?
8: Tava de boa, graças a Deus, estava trabalhando na honestidade. Saiu de casa, era 5h30 da manhã, foi pro trabalho. Eu fiquei em casa dormindo. Quando eu me espero, meu cunhado chega desesperado, dizendo: Uênia, o carro atropelou Ronaldinho. Eu disse não, pelo amor de Deus, é mentira. Quando eu cheguei lá, não foi atropelamento, foi disparo de tiro que deram nele.
3: Então você foi que constatou que ele foi assassinado?
8: Foi, quando eu cheguei lá, eu vi. Eu disse: isso não foi nenhum acidente, não.
3: O Enia, ele já teve passagem pela polícia?
8: Já, mas em 2014.
3: Então, faz já 16 anos, no caso, há 12 anos. E foi preso por quê?
8: Eu acho que ele foi preso por culto de tráfico de droga na época.
3: E vocês moravam lá. Você já morava com ele?
8: Morei em Cruzilhada, morava com ele.
3: Moravam lá em Cruzilhada?
8: Já, em Cruzilhada.
3: Será que o teu marido, ele não tava traficando?
8: Tava não, bem, se saiu garota qualquer um, tava não. Ele tava trabalhando na honestidade.
3: O que é que tu imagina que está por trás do assassinato do teu marido? O que é que tu imagina que foi a motivação?
8: Não sei, eu não sei explicar. Até, eu tô até sem jeito de acreditar numa coisa dessa. Ele não falava nada, não estava acontecendo nada, ele estava normal, normal, tranquilo.
3: Vocês viviam juntos havia quanto tempo?
8: 4 anos. Marido bom, não tenho o que dizer, só Deus sabe.
3: Pois é, a pena, né? Mas essa passagem dele por tráfico foi a única passagem dele pela polícia?
8: Foi, só isso mesmo, só. Ele não tinha mais outro problema não, fora isso.
3: Vocês têm filhos?
8: Tenho não, filho com ele não, tenho 2 filhas, mas com ele não.
3: Mas ele cuidava delas como se fosse o pai?
8: Gostava das minhas filhas.
3: Então tá aí, né, gente? É, o pessoal daqui da 19ª Delegacia de Homicídios, tendo à frente o delegado Dr. Márcio George, é que está à frente aí da investigação deste crime de morte. A vítima, o Erivonaldo Gomes Vicente, servente de pedreiro, que era conhecido como Ronaldinho, 31 anos de idade, assassinado na manhã desta quinta-feira no sítio Lagoinha, ali às margens da BR-232, na área rural aqui de Caruaru. Corpo já em...
2: Agora, 7h24, vamos às manchetes do programa Visão Política. Edgar Fênix já se encontra por aqui e traz as manchetes desta edição. Bom dia, Edgar. Boa sexta-feira para você. E claro, né? Tem muitas informações da política local do Brasil e do mundo, Edgar.
9: Chegando. Bom dia para você, Joelson. Bom dia para todo mundo acompanhando Rádio Patrulha. Bom dia para o doutor Lucinaldo Ferreira, Abelardo Ribeiro Godoy, Alexandre Kennedy, o comunicador de todas as gerações, Vila Amaral. Visão Política está chegando, Joelson. E muita informação. Cúpula do PL acusa Michele Bolsonaro de oportunismo. Lula constrange o Brasil reclamando de ação dos Estados Unidos contra bandidos do PCC. Ministério Público de Pernambuco investiga suposto sumiço de veículos em Cachoeirinha. Prefeitura de Camucim de São Félix inicia a construção da feira de gado e fortalece desenvolvimento da economia rural. Oposição em Cupira sela acordo e une forças em apoio à governadora Raquel Lira. Prefeito de Cupira, Eduardo Lira, conquista veículo 0 quilômetro e já entrega para o Conselho Tutelar. E mais, bastidores quentes, convite de Eduardo da Fonte a Frank Veloso gera clima de desconfiança na política em Belém de Maria. E vamos também trazer como destaque, a governadora Raquel Lira está acelerando maratona de entregas e articula chapa majoritária para as eleições de outubro. E estes são apenas alguns dos destaques do Visão Política, que está recheado de muita informação. Alexandre Kennedy, Abelardo Ribeiro Godoy, o comunicador de todas as gerações, Vila Amaral, todos nós aguardamos a sua participação. Você é o nosso comentarista virtual, Naldo Ferreira, já com tudo pronto para você acompanhar o programa também através das nossas plataformas digitais. Joelson Silva, domingo tem Brasil e Noruega. Qual o placar do jogo, Joelson?
2: O placar do Brasil e Noruega, 2-1.
9: Para quem?
2: Para o Brasil.
9: Forte abraço, a gente se encontra já já no Visão Política.
2: Valeu, Edgar, bom dia para você. Eu estava acompanhando ontem Portugal e o outro time lá, nem estou lembrado, Croácia. Portugal e Croácia. Rapaz, que jogaço, viu? Agora, 7h27, minha gente, está tudo pronto para mais uma edição do programa Visão Política. E claro, você acompanha aqui na emissora Líder, a sua Agreste FM, a nossa rádio. E no encerramento do programa, vamos trazer informações de um crime de morte que aconteceu lá na cidade de Agrestina, na terra das andorinhas. Aconteceu um homicídio em um bar e a polícia já iniciou as investigações com relação a este assassinato. Vamos trazer aqui o homicídio de número 12. É o 12º assassinato do ano, registrado lá em Agrestina. E a vítima foi o Paulo César da Silva, de 33 anos, ex-presidiário. Ele foi assassinado na Rua 14, por trás da Avenida Josina Galvão, ao lado do Cemitério Novo de Agrestina. foi morto nesta casa que funciona como bar e mercadinho. SAMU foi acionado para o local, confirmou o óbito e não se sabe a motivação, a autoria deste crime. E a tia da vítima, a Dolores, ela disse que o sobrinho já foi preso por tráfico, passou um tempo preso, estava em liberdade e a informação é que ele estava neste local tomando cerveja lá no bar quando alguém chegou e o executou. 12º homicídio registrado lá na cidade de Agrestina. A equipe da DEA, Divisão Especial de Apuração de Homicídios, esteve no local e o corpo da vítima foi encaminhado para o Instituto de Medicina Legal da cidade de Caruaru. E a gente chegamos ao final do programa Rádio Patrulha desta sexta. E um abraço para você, nosso ouvinte. Beijo no coração de todos. Fiquem com Deus. Uma ótima sexta. E nos encontramos amanhã com mais uma edição do programa Rádio Patrulha aqui na sua emissora líder. André de Aurino, meu amigo André, tá sintonizado na programação. Valeu, André. Bom dia. Bom dia, Tazan, o cara da mata. Valeu, Tazan. Galeguete lá de Agrestina tá acompanhando o programa também. Valeu, Galeguete. Nau lá de Altinho, meu amigo querido, o Nau tá sintonizado na emissora também. Valeu, Nau. Pessoal que sempre acompanha a nossa programação, Manuel Francisco também tá sintonizado. Abraço para ele. Fiquem todos na Santa Paz. A gente se encontra no sábado, a partir das 7 horas amanhã, tá? Beijo no coração, meu gente.
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0: Agora são 7 horas e 38 minutos, 7h38. Alô você, alô de casa, não é? Alô juventude, crianças do meu Brasil, trabalhadores, onde é que vocês estão? Qualquer lugar, abençoado grandemente o dia de vocês, viu? Quando é bom a gente sempre falar em Deus, quando a gente acorda, quando a gente tá no trabalho, é pedir a Deus por tudo, orar, rezar, nunca é demais, pelo contrário, você se sente até bem, porque quando você pede com fé a presença de Deus, pode ter certeza que ele vai estar ali, através de um anjo que manda para estar com a gente, dependendo da necessidade, não é? Você já vai se sentir protegido, muito mais do que qualquer remédio que você tome, de que qualquer médico que você vá, pode vir até para doença. Eu tenho fé em Deus. Agora, se você disser isso com fé, certamente você vai melhorar, porque até o fator psicológico vai funcionar, não é? Tu tem negócio, com Deus tu tem uma vantagem, né, Bernardo? Com Deus eu vou e volto.
1: Isso.
0: Não é? Sempre ele, sem ele, meu amigo, nem tente, viu? Pois bem, então, sob as graças de Deus, nós estamos iniciando mais um programa Visão Política dessa quinta, sexta-feira.
1: Sexta.
0: Eu nem tinha lembrado isso. Sexta-feira. Não precisa, não, Alisson, por favor. Pelo amor de Jesus.
1: Sexta e domingo tem jogo do Brasil.
2: Me ajude. 50 internautas aí dizendo
0: não,
2: isso.
0: Não, internauta.
2: Aí eu faço couro com
0: internauta
2: eles.
0: Gosta de mim. Eu estive averiguando com a minha mulher, viu, Edgar? Você vive inventando coisa aí.
1: Eu,
0: o Alexandre não se fala. Com o Alexandre a gente não espera nada, não. A respeito da minha pessoa, ainda bem. Esse complô de vocês, eu estou tomando conhecimento também. É o Alexandre que anda há muito tempo conversando com o Edgar.
2: Preparando ele, né? Porque
0: aqui não ganha mais não, por estar aqui sentado no meu lugar, não. Nem pense que ganha mais não, viu? Porque você quietinho, e come, meu patrão, esses elogios. É por isso que eu digo com o Renato, é desses que eu tenho medo. Misericórdia, homem, me ajude. Não, por favor, abra a boca hoje, quando eu Hoje eu tô com a gota.
2: Tomou remédio de pressão? Pra baixar?
0: Não, todo dia. Não preciso, eu tomo meu remédio de pressão todo
2: como
0: santo
2: é
0: dia.
2: Pra baixar.
0: Todo
2: baixar
0: santo dia. Não, Alexandre, eu disse a você, por favor. Todo mundo disse, Alexandre, bom dia. Aí você cumprimenta delicadamente, como você é um professor, é um homem culto, formado, diplomado, com anel no dedo. Então tem a obrigação de ser mais culto do que eu. Muito mais. Pois bem, gente, 7h40. Nossa senhora, tá vendo? Entendeu? Sob as graças de Deus, nós estamos iniciando mais um programa Visão Política. Não é Edgar, não, é Alexandre, né? Coitado de Edgar. É. Aqui tá naquela história. O papagaio come milho, o periquito leva a fama. Não, tá mais ou menos. Desculpa aí, viu? É pra ver como essa murrinha me atanasa. Aliás, pra falar disso, eu vou só perguntar pela sua mamãe.
2: Tá
0: você
2: bem.
0: Botar o meu respeito.
2: Tá bem, tá
0: que
2: bem.
0: Que eu tenho pela família das pessoas e muito a sua bem. Mãe. Uma pessoa muito querida, bichinha doentinha, quando não come, ainda come papinha de noite, é
2: comer. Homem, se acorda de madrugada para comer.
0: Mas coitada, ela viciou naquele. Né?
2: Ah, mas isso aí foi a vida toda dela, mesmo quando ela era boa, quando ela trabalhava,
0: rapaz, então,
2: ela se acordava de noite para comer.
0: Então é isso. Ela sempre foi muito católica, não é?
2: É, sim. A gente morou sempre ao lado da igreja do Rosário.
0: Muita crente em Deus, não é? Que ela
2: hoje
0: tem.
2: Ainda mora lá, ainda tem a casa dela lá, né?
0: Ah, perfeitamente. Né? Que Deus abençoe, viu?
2: Agora quem mandou forte
0: não
2: abraço.
0: Não quero. Eu já pedi a você, já falei sobre sua mamãe.
2: Foi Del da oficina, mandou um abraço.
0: Muito obrigado.
2: Você,
0: obrigado, Del, querido. Deus abençoe.
2: Papai,
0: tá,
2: não manda abraço. Não, assim, diga que eu tô no aguardo.
0: Quem disse isso?
2: Papai.
0: Ele não disse isso, não. Só se for em sonho não voga,
2: sonho,
0: não, rapaz.
2: Sonho.
0: Aguarde quem? Aguarde de tu. Ele é teu pai, o bichinho não sabe nem quem sou eu. Ele tá no aguarde de tu. Não tem cuidado, não. Né? Tu sabe que eu sou pretinho. Pretinho tem mais resistência.
2: Demora.
0: Né? Melhor esquecer. Um galeguinho de zainha azul, mas tá sempre esperando a morte. Mais cedo ou mais tarde ela chega. Pra mim vai demorar.
1: Misericórdia. Hoje é sexta-feira, dia de alegria. Vamos mudar essa conversa de morte.
3: Ligeirinho do trevo tá dizendo aqui, sextou, Ilamar, é muita alegria.
1: Eu tô vendo aqui, ó. Eu posso mostrar. Aqui, ó. Ligeirinho. Júnior Santos. Tá dizendo aqui, ó, no Facebook. Sextou.
0: Mas Ligeirinho. Rapaz, só tô acreditando que vocês estão inventando isso, estão copiando. Ligeirinho processa vocês.
1: Júnior Santos.
3: Escutando a gente.
0: Ligeirinho gosta de mim, rapaz. Não ia querer saber. Pelo amor de Deus. Rapaz, cadê o doutor Gomeri? Tá não. Eu pedi para ele reunir, porque ele é um homem de justiça, fazer um decreto aqui. É proibido a sexta-feira alguém falar que é sexta-feira. É. Principalmente pensando.
2: Concordo também.
0: É lógico. Então, minha gente, sob as graças de Deus, eu posso continuar?
2: Pode.
0: Nós estamos iniciando mais um programa Visão Política dessa sexta-feira, já 3. É isso mesmo.
1: 3 de julho.
0: 3 de julho de 2026, ano da graça do nosso Senhor e Salvador Jesus Cristo. Dia de pagamento. Não. É hoje não. Terça-feira, sexta-feira, não é dia de pagamento, não. Não é? É dia do ano da graça do nosso Senhor e Salvador Jesus Cristo. E eu digo sempre, né? Nós dizemos que é sempre com ele, para ele, por ele, por todos nós, que aqui estamos para mais esse programa Visão Política, a maior audiência do rádio interiorano, e que agradecemos aí a toda essa gente que sintoniza, né, a emissora líder em audiência em todos os horários, especialmente nesse que o pessoal agora tem aquela maneira de dizer, rapaz, eu aprendo a votar, eu, nem que a vaca tussa, tem gente até que pega um caderninho, aqueles comentários dos senhores mesmo, dos nossos comentários, eles anotam ali, eita, é mesmo, rapaz. Para lá e anotar, eu tenho umas perguntas aqui para fazer o pessoal extra-campo. Deixa eu ver se você.
2: Hoje tem sorteio de duas camisas. Hoje.
1: Eita!
0: É bonzinho com o dinheiro. Tu não desce nenhuma, não foi patrocinar.
2: Vocês só me deram uma para passar o mês todinho aqui, a Copa todinha.
0: Deixa de ser.
2: É para dar no mínimo duas, não era?
0: Deixa de
1: ser. Lavar duas, uma,
2: aí vai lavar a outra. Aqui não. Aqui
0: deixa
2: não
0: é. De ser miserável, rapaz. Por que tu não que compra uma para ajudar? Bus. Por que tu não compra uma para ajudar a empresa?
2: E ainda fica de oi reclamando se a gente levar para lavar.
0: A gente fica. Rapaz, a gente só usa aqui 2 horas aqui no programa.
2: Aí, tá vendo?
0: Tu ainda bota outra camisa por cima da outra.
2: Reinaldo vem. Deixa de ser. É o exemplo. Ele rapaz, vem um dia, hoje ele no tá outro ele vem com outra camisa, porque tem que lavar, né?
0: Hoje ele tá, eu pensei que era eu, mas o galeguinho aí tá com a gota hoje, misericórdia.
2: Bora, então eu vou dizer sextou, viu?
0: Não vai dizer
2: então
0: isso
2: eu começo.
0: Não vai dizer isso
2: não. Eu digo.
0: Bom, mas vamos lá, gente, programa Visão Política, como eu disse, é sobre as graças de Deus hoje, já 3 de julho, misericórdia, nem começou o mês, né? Mas vamos que vamos, são 7 horas e 45 minutos, hoje é aniversário, inclusive, do reizinho, não é? Do nosso amigo, o nosso querido mototaxista.
3: Do Josinaldo?
0: Josinaldo é o Luiz
2: já
0: Henrique,
2: teve
0: né?
2: Aqui já hoje.
0: Foi, rapaz, eu dei Maurício um abraço, já mandou vários lá. Abraços.
3: Josinaldo é o pai, né?
0: O pai, filho dele disse, é. Rapaz, a vida dele é aquele garoto lindo, desde antes dele nascer, que ele com muita alegria disse, olha, a patroa tá grávida e tá chegando. E ficou acompanhando, eu sempre perguntava, depois, é homem? Eu digo um reizinho desse jeito.
3: Olha aí.
0: Ave maravilha. Maria. E até parabéns. Hoje ele acompanha. Então, ontem ele aniversariou. 7 aninhos já. Olha, dá pra acreditar?
2: Ligeiro tempo.
0: Passa rápido, é muito né? Tempo que
2: eu. Pensei que era 2 anos.
0: Dá muito tempo de que o Josinaldo presta serviço aqui a gente. É um mototaxista de mão cheia. E a gente recomenda, né? É de uma responsabilidade. E que Deus abençoe grandemente ele, a patroa, né? E principalmente esse reizinho abençoado. Ele diz que é alegria. Mas não podia ser diferente, né? E só tem ele. Parabéns pra você. Né? Quem sabe, a gente lembra, deu um tempinho aqui o programa, que tá tão apertado. Agora, por conta de umas coisas que tem aqui, desnecessárias, aqui no programa.
2: Deixa de conversa, mano. Pai doido, o povo tá em casa querendo ver as notícias, ver as coisas.
0: E ele ainda fica.
2: Faz meia hora que ele tá falando.
0: E ainda fica mandando deixar de conversa. Ainda manda, eu paro exatamente, repara, o tempo que eu perco pra dizer. Meu Deus,
2: cuide.
0: Por gentileza, tu fica calado, tá certo? E vamos começar o programa Visão Política, sempre no oferecimento dos produtos Natubio e Natuville, os produtos naturais mais vendidos no Brasil. 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
4: 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Não tem tempo ruim, não, Ilmar. Seu Antônio é trabalhador.
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1: 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Tem que ser um desse.
4: Nossa equipe todinha dele.
1: É, pra mim tem que ser um desse aí, que eu sou muito grande.
0: Pra tu tem que ser um desse aí. Então aquele sombrinha de praia pra tu.
1: É, sombrinha de praia, alguma coisa desse tipo.
4: O Mal tá dizendo ali, o da gente já levou até uma chuva de granizo e tá.
0: Perfeitamente. Agora o galeguinho não, o galeguinho ele não precisa nem desse, nem pra praia. Porque ele não vai pra praia, não, porque ele tem medo danado. Esse cabo branquinho assim, galeguinho.
2: É, o sol.
0: Aí não vai não, pra praia não.
2: Gosto de ir em João Pessoa, que fica tem muita árvore, muita coisa.
0: Tem muita árvore, tu fica debaixo.
2: Fica debaixo das árvores,
0: É os branquinhos, É o neguinho, que eu fico tão alegre. Porque os branquinhos vão pra praia. Doido pra ver, ele, a patroa, a família toda, doido pra ficar tudo pretinho, feito nós. Só que tem uma coisa: um mês depois tá tudo branquinho de novo.
2: Tá tudo descascando, feito cobra.
0: Aí eu olho e digo: essa coisinha aqui não debota, não, olha. É nada. Tem gente que quer ser eu, ou pelo menos tem a minha cor. Mas não é tudo, não. Não precisa falar, não. Bom, mas vamos que vamos. Eu estava ontem, são 7h54, falando disso, Antônio, Dona Simone.
4: Estava na Casa do Alho, fazendo
0: 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Casa do
1: Alho. Casa do Alho.
0: E eu tenho esse privilégio, só quando eu vou lá em Panelas, então, é que quando eu me lembro, a gente só vai nas carreiras, né? Ali no sindicato, viu? O nosso amigo Saulo, que é uma figura extraordinária. Aí, é, dificilmente eu passo lá, rapaz, né? Porque quando eu chego lá para resolver alguma coisa, a mulher de droga está na hora de voltar, não é? Foi bem.
4: E amanhã
0: também foi bom. Porque se ela entra na Casa do Alho.
4: Amanhã é dia de Feira Livre lá em Panelas, né? Então o seu Antônio tem essa preocupação de ter sempre mercadoria novinha. Inclusive, viajou logo cedo hoje para repor as mercadorias, né? Para o atendimento no dia a dia. E amanhã, dia de feira, seu Antônio aproveitando, desejando a todos um ótimo final de semana e boas compras.
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0: 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Bom dia, querido amigo. Bom final de semana, viu? Para o senhor, dona Simone e também o herdeirinho, o Antônio Filho. Deus abençoe grandemente o dia de vocês, viu? Bom, o Edgar, para mim era hoje o São João premiado da Grão Milho, não, o sorteio.
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4: 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Lamar.
0: 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Pois bem, mas vamos comprar, continua. 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Bom, mas gente querida, eu nem apresentei a equipe, claro, na direção, né? Da rádio, do programa, da TV, não é? Da unidade móvel, enfim, do blog do Ilama Júnior, nossa, é coisa que sua mãe deve ganhar um dinheiro da gota. Não, coitado. Pois bem, é diretor de tudo isso. Pois bem, ele é o Ilama Júnior, a direção. E também, ali no painel de controle, sempre ele, Naldo, bom pequeno príncipe, já vendo aí as férias dele, mas em agosto vai ser o frio da gota, né, Abelardo? Parece que segundo...
1: Tende a ser, mas as chuvas devem cessar por conta do El Niño, né? Então a gente já deve ter uma tendência agora em julho de chuvas abaixo do esperado.
0: Porque frio já tá fazendo que
1: sabe. Não, o frio vai ter, né? O inverno, como dizem, foi inverno seco. Frio.
0: O resort é bom tu, com antecedência, sem chuva. Botar por outra data, vice-príncipe, senão tu vai dançar. Porque tem que avisar com muita antecedência que remarca.
4: Ele tá dizendo ali que a piscina que ele escolheu lá no resort tem aquecedor, não vai ter problema não.
0: Ah, é daquela que tem.
1: E é coberta?
0: Só tem resort, é mesmo. Água, a temperatura, quem bota é a pessoa. Que bom, então não desmarque não. Aquilo é bom de qualquer jeito. Bom, aqui a nossa esquerda aí, ele, o jornalista Edgar Fênix. À minha direita, a mumiazinha. Aqui à minha direita, o bom companheiro Alexandre Kennedy. Né? E ao lado dele, Abelardo Ribeiro Godoy, o bom menino.
1: O comentarista.
0: Abelardo Ribeiro Godoy. E esse velho amigo de vocês, ele é o bom, é o bom. Olha, diga, o pequeno príncipe, quando eu disse assim, eu não vou me anunciar mais não, viu? Eu mandei fazer uma vinheta. O Ilamar Alves, eu sei qual. Ele é o bom, é o bom, é o bom. Eu faço, meu carro é vermelho. Não usa espelho pra me pentear.
4: Isso é que é uma mente criativa.
0: Aí lembrou, saudosa memória, não foi? Lembrou ele, vocês não lembram não da música, mas lembra de Erasmo Carlos. Botinha sem meia e só na areia eu vou trabalhar.
1: 8 horas a gente já teve de
2: você
1: tudo.
2: Você entendeu porque é sextou.
4: Imagina.
2: Veja como ele veio hoje, só cantando, só tirando piada, brincando. Já faz meia hora e a gente não deu uma notícia de política.
0: Isso posto.
2: Cadê o Ilama Júnior?
0: Porque são 8 horas e 1 minuto.
4: Vamos trazer a participação. Me permita quebrar o protocolo rapidamente. Trazer esse internauta. Rapaz, já estou vendo um clima tão descontraído que eu queria falar na abertura desse programa aí. Vamos trazer.
0: Por favor.
4: Rapidamente. Vamos ouvir. O senhor vai descobrir quem é ele.
0: Pronto. Alô, querido. É meu amigo.
4: Isso. Gosta bom de dia.
0: Mim. Pois não.
5: Edgar, bom dia, Edgar. Fale pro Ilama aí que sextou, viu? Sou Maurício do...
0: Maurício
1: dizendo que sextou.
0: Mas tu não, Maurício. Mandasse os ovos pra cá, o aniversariante do filho dele, que há muitos anos. Ô, Maurício, faça isso não, rapaz. Tu é um empresário forte, rapaz. Tem que dar o bom exemplo. Teu pessoal mesmo, a tua equipe trabalha com alegria. É dia de sexta-feira, diferente. Aqui no programa, não sabe? Diferente, tem que dar o bom exemplo. Isso não foi Maurício do Ovo, não. Vocês inventam.
2: Ronaldo, acha ali o Ilama Júnior, por favor.
4: Ele próprio.
0: Foi Maurício, não foi? Maurício. Obrigado aí, viu? Hoje tem ovinho cozinhado. O Edgar.
4: Agradeço, Maurício. Abraço. Os melhores ovos do Brasil. Poedeira,
0: o Abós 10. Porque é 6 ovos, todo dia, 6 ovos que ele come todo dia. Misericórdia. Obrigado, viu, Maurício do Ovo? Deus abençoe. Granja Ravel, direto. O maior distribuidor de ovos da região. Eu não acredito que ele tenha dito isso. Então, essa besteira não. Maurício é trabalhador, rapaz. Ele é um gigante. Bom, mas vamos então à mensagem do programa. Vem de onde? De quem, Edgar? 8:03.
4: Muito bom dia, companheiro Ilamar Alves, Alexandre Kennedy, Abelardo Ribeiro Godói, Nando Ferreira, Ilamar Júnior. Bom dia para todo mundo acompanhando o programa. A mensagem de hoje aqui mesmo de Cupira, da Coab de Cupira. O Nenzinho interagindo com a gente, e a mensagem dele diz o seguinte: só quem tem Deus no coração conhece a paz de acordar sabendo que ele está cuidando de tudo. Bom dia a todos do Visão Política.
0: Me arrepiei, Nenzinho. Aliás, quem não se arrepiou com uma mensagem dessa? Rápida, prática e muito objetiva. Isso não tem nem explicação. Isso aí explica tudo. Amor, não é? Mensagem dessa. Rápida, prática e muito objetiva. Isso não tem nem explicação. Isso aí explica tudo.

0: Acho que nem o original faz isso. Valeu, Nenzinho. Muito obrigado. Deus abençoe grandemente a você, viu? Homem de Deus. Esse tem fé. E mandou uma mensagem dessa logo cedinho. Deus abençoe mesmo. Bom, mas vamos às mensagens do programa Visão Política. Tem muita coisa hoje. Eu começo aqui com essa matéria. Rapaz, tá sempre todo dia nas notícias, companheiros. Eu, Eduardo da Fonte. Menino, né? Tá também no blog do Ilama Júnior. Os bastidores políticos do município de Belém de Maria, né? A minha Belém de Maria, é como dizia o saudoso Arnobre, pedacinho do céu.
1: Pedacinho do céu.
0: Lembra, Alexandre?
2: Lembro,
0: pedacinho,
2: claro,
0: do céu, que Deus o tenha. Pois bem, Belém de Maria, os bastidores, eles ganharam contornos de forte tensão nas últimas horas. Olha só. Após uma reunião estratégica com o deputado federal Eduardo da Fonte, que é o presidente estadual da Federação PP e União Brasil, o vereador belenense Franco Veloso recebeu um convite direto para entrar na disputa por uma vaga na Câmara dos Deputados. Eita, rapaz, todo dia, bem que vocês disseram, todo dia vai ter novidade depois do carnaval.
1: Até as convenções, todo dia.
0: Olha só, o vereador belenense Franco Veloso recebeu um convite direto para entrar na disputa por uma vaga na Câmara dos Deputados. O plano, lá em Belém, não é? É desenhado pela cúpula partidária, prevê uma dobradinha lá em Belém, com o deputado estadual Francis Hacker. Esse movimento caiu como uma verdadeira bomba na política lá de Belém e instaurou um clima de profunda desconfiança. Até o momento, o vereador Frank era considerado por Alexandre Neto candidato que disputou o poder executivo municipal na última eleição e que recentemente consolidou alianças importantes no estado. A possível mudança de lado de Frank representa uma reviravolta expressiva no xadrez político lá, aqui, aliás, não é só de Belém, da região, porque essa estratégia da federação, comandada por Eduardo da Fonte, busca consolidar e expandir as bases de votação de Francis Hack da Mata Sul, mas o preço pode ser o isolamento e o racha definitivo com as antigas lideranças, né, oposicionistas que deram, né, até agora, davam sustentação ao vereador em Belém de Maria e no distrito de Batateira. A nossa equipe de reportagem buscou contato direto com o vereador Frank para que ele pudesse se posicionar sobre esse convite e esclarecer se vai aceitar essa proposta de mudar de rumo político. Inclusive, Edgar, foram realizadas, está aqui no blog do Ilama Júnior, que é graças ao blog você sabe de tudo isso.
1: Tudo, né? Da região.
0: Toda a região. Foi bem. Foram realizadas diversas ligações para o parlamentar, mas até o fechamento, né? Até agora há pouco, ainda não havia atendido, ele não atendeu e não retornou. Ô Edgar, bom dia para você mais uma vez, querido Edgar. Há que diga que quem cala consente. Está aqui no blog do Ilama Júnior, que não aumenta nem inventa. Bastidores quentes. Convite de Eduardo da Fonte a Frank Veloso gera clima de desconfiança na política de Belém de Maria. Confirma isso, Edgar?
2: Pois é, o blog do Ilama Júnior está em busca, né, desse contato com o Frank, fiscal do povo, é assim que ele é mais conhecido lá no município de Belém de Maria. É um vereador muito atuante, né? Um vereador que integra a base oposicionista. A gente precisa dizer que o vereador Frank, ele foi o campeão de votos na eleição de 2024 lá na cidade de Belém de Maria. E o que que acontece, né? O Frank, recebendo esse convite, né, para disputar uma vaga para deputado estadual e aí representando, claro, né, Belém de Maria, a partir de Belém de Maria, é claro que ele vai buscar força também, buscar apoio em outros municípios. Se o Frank realmente aceitar esse convite, a gente vai ter uma eleição interessante de ser acompanhada lá no município de Belém de Maria. A dobradinha seria o Eduardo da Fonte, né? E ali teria exatamente, foi o Eduardo da Fonte que fez esse convite, e o Frank, né, que é o fiscal do povo, disputando aí essa vaga. Então a gente vai ficar na expectativa.

0: perspectiva, porque o Franklin, ele tem ali, né, como deputado estadual, pelo menos ele tinha essa aproximação com o deputado Franci Hacker, né, deputado estadual que vai buscar a reeleição. Então vamos precisar aguardar um pouquinho mais para termos esse contato que poderá confirmar ou não o aceite do Franklin para disputar essa eleição como deputado estadual, a partir do município lá de Belém de Maria. O que é fato, Ilamar, é que as fontes ligadas ao blog do Ilamar Júnior também estão exatamente, né, antenadas e principalmente trazendo novas informações de que o Eduardo da Fonte, que fez o seu apoio, ele investiu, vamos assim dizer, esteve, né, engajado na campanha, investiu esforços e esteve engajado na campanha do então candidato a prefeito Alexandre Neto, lá em Belém de Maria. Só que, pelo que dizem as fontes ligadas ao blog do Ilamar Júnior, está havendo um distanciamento do Alexandre Neto do deputado federal Eduardo da Fonte, ou vice-versa. E agora, com esse convite ao Franklin, a gente não sabe como é que essa situação vai ficar. O Alexandre Neto vai continuar apoiando o Eduardo da Fonte ou poderemos ter mudança nos nomes que o Alexandre Neto vai apresentar lá na cidade diante dessa nova conjuntura? Lembrando que o Alexandre Neto disputou a prefeitura lá de Belém de Maria, perdeu a eleição para o prefeito Beto do Sargento, com uma margem pequena, né, de votos ali, menos de 280 votos.
1: Eu acho que 300, foi 205.
0: Né? 205 votos, para ser mais preciso. Então a gente vai colocar uma lupa maior nessa eleição lá no município de Belém de Maria, para continuarmos informando bem e com a credibilidade que o povo pernambucano e belenense merece.
2: Pois é, exatamente por aí. São 8 horas e 11 minutos. O companheiro Abelardo, é porque eu estou aqui com a matéria também do blog do Ilamar Júnior,
1: claro,
2: que fala da que a cúpula, ou na cúpula do partido, a reação do vídeo foi de forte irritação e endosso à versão de Flávio Bolsonaro. Lideranças da legenda avaliam que a presidenta do PL, mulher, se aproveitou, aliás, diríamos a ex-presidenta, não é?
1: É, tá afastada, né?
2: É, pois é, do PL Mulher, a dona Michele Bolsonaro, dizem eles que se aproveitou de um momento de vulnerabilidade em que o marido está restrito e sem canais diretos para se manifestar publicamente, para disparar contra a pré-candidatura do próprio enteado, que é o Flávio Bolsonaro. O partido, companheiros, o Belardo, o partido, o PL, ele enxerga a ação como um movimento estratégico prejudicial que frita a imagem de Flávio, especialmente diante de uma recente pesquisa Atlas Bloomberg, que apontou impactos negativos na campanha do senador, inclusive em relação às mulheres, que estão pé da vida, inclusive com a maneira como as mulheres são tratadas pelo PL. O partido, inclusive, enxerga essa ação da dona Michele como esse movimento estratégico prejudicial. O ponto mais sensível da crise gira em torno da anuência ou não do ex-presidente em relação ao teor das denúncias. A versão de Michele, dois pontos, está aqui no blog, a versão de Michele. A ex-primeira-dama, ela garantiu a interlocutores e aliados do PL que o Jair Bolsonaro sabia da existência e do conteúdo do vídeo antes dele ir ao ar. A versão de Flávio do PL, por outro lado, o próprio Flávio Bolsonaro desmentiu a madrasta publicamente, afirmando que o pai foi pego de surpresa. Segundo relatos do senador, aliados, o ex-presidente ficou extremamente chateado com a exposição familiar e vetou o material dentro de sua casa. Lideranças do partido agora acusam Michele de ter mentido sobre o aval do marido. Fontes ligadas diretamente ao clã Bolsonaro apontam que o ex-presidente tentou intervir para estancar o sangramento político. O capitão reformado, não é? Tentou intervir para estancar o sangramento político. Ele, inclusive, teria pedido explicitamente à dona Michele, a sua esposa, que recuasse de suas investidas, deixasse as decisões da campanha presidencial sob o comando de seus filhos e não interferisse mais nas costuras regionais do partido. Bom, eu não vou me emitir minha opinião porque, sinceramente, eu acho que mentira não é o forte da dona Michele, não. Tá mais para os Bolsonaro. Aliás, não é nem o presidente, o ex-presidente. Esses filhos desastrados dele, que esses caras representam uma pulha para o país. O companheiro Abelardo, por favor, né? A cúpula do PL agora está acusando a dona Michele de oportunismo. A pergunta que eu lhe faço também, isso aqui foi matéria do bloco.
1: Sim, claro.
2: Mas é uma pergunta que o Brasil está fazendo, não é? A dona Michele, ela teria algum interesse de ir contra o próprio afilhado, mesmo sabendo que ele não se dá bem com ela, nunca aceitou ela como esposa do seu pai, apesar de ser uma boa esposa, pelo menos que nós saibamos. Eu gostaria que você dissesse sobre isso, né? Inclusive, se você puder, na mesma oportunidade, Abelardo, você fale, porque a matéria é jornalística aí em todo canto, nos Estados Unidos, né, as mulheres estão entrando com uma ação contra o Flávio Bolsonaro, exatamente. Eu gostaria que você também me contasse isso aí. Pois não?
1: Vamos focar bom primeiro dia, aqui é? No Brasil. Vamos muito bom parte. Dia, Ilamar. Bom vamos dia, Edgar Fênix, Alexandre, Ilamar Júnior, Naldo. Bom dia a toda a nossa audiência. Deus abençoe a sexta de cada um de vocês. Pois é, primeiro, vamos por partes. A Michelle Bolsonaro, a pergunta de $1 milhão. Jair Bolsonaro sabia do teor da conversa? Aí fica a dúvida. Se Jair Bolsonaro sabia, ele fritou o Flávio publicamente. Se Jair Bolsonaro não sabia, a Michelle foi à revelia. E a gente tá vendo aí o que causou o afastamento dela do PL Mulher e muito provavelmente a perca do privilégio de ser pré-candidata ao Senado pelo Distrito Federal. Então, Ilamar, pelo que a gente tá vendo de sinais, o Jair Bolsonaro sabia do vídeo, mas não sabia do teor do vídeo. Porque eu acredito que se o Jair Bolsonaro, que mesmo em prisão domiciliar vem comandando as ações do PL, soubesse do TO, talvez não houvesse, entre aspas, essas punições a Michelle com a perca do comando do PL Mulher, essa perca de prestígio em relação à candidatura, à pré-candidatura ao Senado do Distrito Federal. Então, o que a gente vê é que os bolsonaros não se entendem. Isso aí é fato, está consumado. E aí, é claro que a Michelle teria um interesse. Se ela desgasta o nome do Flávio depois dos áudios do Banco Master, depois da fala de Paulo Figueiredo, depois dessa tudo que está ao entorno do Flávio Bolsonaro, se ela desgasta, o que é que poderia acontecer? Nas convenções, que é o que vale, o PL chegar e dizer, olha, candidatura de Flávio não é viável. Quem é o Bolsonaro viável para ser candidato? Michelle. O Eduardo está lá nos Estados Unidos. O Carlos Bolsonaro é pré-candidato ao Senado de Santa Catarina. A Michelle poderia ser bom trânsito com as mulheres, bom trânsito com o público evangélico e público conservador. Então, a Michelle ali, ela também queria se promover, queria também, né, mostrar, olha, eu tô aqui, se acontecer alguma coisa, se o Flávio não puder ser, eu estou aqui. Então, ela se colocou dessa maneira. Só que aí veio a represália por parte do partido, do PL. Então, a pergunta de $1 milhão é: Jair Bolsonaro sabia? Porque todo mundo diz o seguinte, olha, a articulação no Ceará, que foi o que explodiu a crise, foi montada por Jair Bolsonaro. O Jair Bolsonaro liberou o André Fernandes, que é o líder do PL no Ceará, uma liderança jovem, inclusive, a se coligar com o Ciro Gomes, a ajudar a tirar o PT do governo do Ceará. O Jair Bolsonaro fez essa aliança, segundo Flávio Bolsonaro e outros interlocutores do PL. E aí a Michelle, ela foi contra, ela constrangeu o André Fernandes no palanque. Então, a gente não sabe até que ponto o Jair Bolsonaro tinha controle sobre o teor das falas da Michelle do vídeo. Porque se Jair Bolsonaro monta um palanque e a Michelle grava um vídeo criticando o palanque que o marido montou, então tem uma crise aí. Então, Ilamar, o que a gente fica aqui de fora é quem se perguntando quem é que está falando a verdade. Quem é que tem a razão? É Flávio Bolsonaro, que disse que foi o pai que mandou fazer o palanque no Ceará? É a Michelle, que disse que o palanque no Ceará está errado porque o Ciro criticava o Jair Bolsonaro? Então, o povo brasileiro está com uma crise de confiança no PL, porque o PL não consegue unificar o seu discurso. A gente vê a cada semana, conta gota, problema para Flávia aqui, problema com Michele, problema com o áudio. Aí vem o Paulo Figueiredo, que é aliado do Eduardo Bolsonaro nos Estados Unidos, e aí a gente vai chegar nessa parte das mulheres, e fala aquele absurdo, aquela besteira de que mulher não sabe votar. E aí entra esse problema, Ilamar, que você falou. As mulheres se sentiram, inclusive brasileiras, que moram nos Estados Unidos e que votam no PL, que porque quem mora fora do Brasil pode votar para presidente, se sentiram ofendidas, claro, óbvio, com a fala do Paulo Figueiredo. E o Paulo Figueiredo dizendo: olha, a mulher não sabe votar, tem que ser mulher casada que acompanha o voto do marido. O maior absurdo. Rapaz. Então veja só, tem esse problema, as mulheres estão querendo processar por misoginia. Já há uma representação, inclusive no Senado e na Câmara dos Deputados, contra o Paulo Figueiredo, mesmo morando fora, ele é cidadão brasileiro. Então, o Flávio, apesar de ter dito, olha, eu completamente repudio completamente as falas do Paulo Figueiredo, acaba respingando nele, porque o Paulo Figueiredo é próximo do Eduardo Bolsonaro. Então, o Flávio, ele tem uma verdadeira faxina para fazer. E quando eu digo faxina, eu digo faxina de credibilidade. Ele vai ter que ver, recuperar essa credibilidade de dizer: olha, Jair Bolsonaro me escolheu, o que a Michelle fez foi um ato isolado, Jair Bolsonaro não sabia. É isolar o Paulo Figueiredo, ele não pode deixar o Paulo Figueiredo aparecer na sua campanha e retomar esse, digamos, controle dos palanques estaduais. Porque se o Jair Bolsonaro não sabia e se disse a Michelle: fique fora dos palanques estaduais, cabe ao Flávio articular. Veja que é uma situação muito difícil. Cada estado tem a sua particularidade. Ceará é uma coisa, Pernambuco é outra, mas essa divisão nos estados acaba estourando na nacional. E aí a família Bolsonaro mostra uma verdadeira falta de coordenação, para ser gentil, na sua campanha, e está entregando a campanha para o presidente Lula, que é seu maior adversário. Então, Ilamar, o PL tem muito que resolver até as convenções. A Michelle Bolsonaro tentou se colocar de forma viável, não caiu bem, e aí a gente vai ver. O PL vai referendar o Flávio Bolsonaro nas convenções, Flávio Bolsonaro vai conseguir recuperar a credibilidade da sua candidatura. É uma pergunta aí de, a famosa pergunta de US$1 milhão.
2: A verdade é que esse PL desses Bolsonaro está mais enrolado do que arame farpado num carretel. Misericórdia.
0: Companheiro, rapidamente aqui, né, ainda falando sobre essa questão do Bolsonaro, com toda a pressão, a Michelle não retirou o vídeo das redes sociais dela.
2: Perfeitamente.
0: Tá lá, a gente, né, tem aqui a primeira parte do vídeo, tem 8 milhões e 700 mil visualizações, a segunda parte, apenas 12 milhões de visualizações. Então vejam que mesmo dentro do castigo que estão impondo a ela por ter falado o sentimento, ela não mentiu, pelo menos nas palavras, né? A gente viu muita sinceridade.
2: Agora, ele próprio, né, não desmentiu.
0: Ela não inventou aquela história, né? Mas enfim, está sendo castigada por ter falado a verdade, mas mesmo sendo castigada, não retirou o vídeo das plataformas, o que dá pra gente a impressão de que realmente ela mantém a posição dela e o que ela pensa sobre o seu enteado, o Flávio, sobre o Eduardo, e diante dessa situação. Companheiros, eu preciso fazer uma correção.
3: Só um detalhe. O problema é Bolsonaro em casa, preso, sem poder sair para canto nenhum, e ter que resolver uma bomba dessa da sua esposa, do seu lado, e fazer um vídeo desse, sem ele ter conhecimento do vídeo.
0: Quer dizer,
3: o clima tá pesado.
2: Enfim, eu acho. Sabe o que é que eu acho?
0: Né?
2: Vamos para a lógica, falando no linguajar simples. Como é que a minha mulher, que dorme comigo toda noite, que está comigo o dia todinho, eu não sei, ela simplesmente vai num coisa falar mal de um filho meu, não é? Vai falar de um filho meu 8 minutos e está aí no ar, não é? Sem que o marido soubesse, tomasse conhecimento, ou pelo menos dissesse, ia pegar ele de surpresa, como que ele diz assim: eu vou lascar seu filho. Porque imediatamente ele diria: agora você faça o seguinte, saia de casa, porque você acabou de me lascar também. Não foi só o meu filho, não. O jogou na lama o nosso nome. Se ele não tivesse tomado conhecimento, eu duvido, não quero aqui afirmar nem julgar, não. Eu duvido que ela não tenha, que ele não tenha tido conhecimento
1: disso. O problema é que o Jair Bolsonaro está meio que dependente da Michelle, porque como ele está em prisão domiciliar, quem cuida, quem faz tudo para ele é Michelle Bolsonaro, né? Então,
2: pois é.
1: Não pode nem fazer muita coisa.
2: Eu tenho certeza.
3: Mas ele fez.
2: Eu tenho certeza.
3: Ele proibiu ela.
2: Exatamente.
3: De ser candidata ao Senado, ele proibiu ela de ser presidente do PL.
2: Perfeitamente.
3: Mulher, tirou de
2: aí
3: tudo.
2: Ela sabendo
3: ela,
2: de...
3: Ela hoje é só cuidadora.
2: Ela sabendo de tudo isso, ela ia fazer um vídeo desse, porque sabia da reação dele. E não houve nenhuma. Pelo contrário, ela disse, eu apenas não sou mais a candidata a coisa nenhuma. Não foi pedido dele? Claro. Meu amigo, minha filha, faz o seguinte. Esse meu filho é mais enrolado do que bucha de bombril, tá certo? Ah, você saia dessa. Eu já tô fora, tá certo? O que a gente tem, a gente vive muito bem financeiramente, entendeu? Se eu conseguir me livrar disso aqui, nós vamos morar nos Estados Unidos, que é o sonho da família Bolsonaro, se juntar lá aquele psicopata do Trump, como o outro já tá, né? Pois bem, aí a gente vai para lá, né? Nós somos já milionários, a gente não precisa mais de nada dessa política, que isso é uma coisa nojenta, não é? Pronto, e vamos cair fora disso aí. Pelo menos é isso aí, pois não, Abelardo?
1: A gente tem alguns sinais de que foi um desabafo pessoal da Michelle Lamar. Primeiro, porque o palanque no Ceará está mantido. Eu acho que se o Jair Bolsonaro tivesse dado anuência ao vídeo da Michelle, esse palanque teria sido desfeito. Então, o palanque até agora, até onde a gente sabe, até as convenções, o palanque com André Fernandes e Ciro Gomes está mantido. Então, o Bolsonaro, a Michelle acabou se afastando e tudo mais. Então, é como eu disse, a gente fica sem saber o que é que Bolsonaro sabe, o que é que Bolsonaro não sabe. O que a gente sabe, de certeza, ele montou o palanque no Ceará. O palanque no Ceará continua lá. A Michelle saiu do PL Mulher. A Michelle se retirou da pré-candidatura ao Senado pelo Distrito Federal. Então, a gente subentende aí, porque nesse caso a gente tem que interpretar, porque o Bolsonaro está preso, não pode falar. Então, a gente interpreta que ele deu razão ao Flávio, pelo que aconteceu com a Michelle. Então, realmente é muito
3: agora,
1: difícil da gente entender.
3: Eu não sei porque é que Bolsonaro não pode se pronunciar, não pode dar uma entrevista. Porque Lula saía com dois policiais, se sentava numa cadeira lá dentro do presídio e dava uma entrevista. E por que ele não pode dar uma entrevista?
2: É porque aqui o pau que dá em Chico não dá em Francisco. Um dos crimes mais graves que, segundo a Constituição, acontece é o crime de lesa pátria, não é? É o crime de lesa pátria. E pior ainda, segundo a Constituição, é você atentar contra a democracia do nosso país. Se ele está preso, não é de graça, não. Inocente é que não está. Essa é que é a verdade. Não estou aqui julgando, não, porque ele já foi julgado. Ele já foi julgado.
0: Companheiro, eu preciso fazer uma correção aqui. No comentário que fiz agora há pouco, a gente falava que o Frank, fiscal do povo lá de Belém de Maria,
2: sim,
0: ele tinha sido convidado para disputar uma vaga de deputado estadual.
2: É verdade, está aqui no blog.
0: Não é deputado estadual, deputado federal.
2: Opa!
0: Então, só para a gente deixar claro aos moradores lá de Belém de Maria, ele recebeu o convite do Eduardo da Fonte para disputar uma vaga para deputado federal.
2: E aceitou?
0: E falou o blog do Ilama Júnior acabou de conseguir o contato com o Franklin, fiscal do povo. O Franklin informou que recebeu sim o convite, que neste momento está em deslocamento para a capital pernambucana, onde deve participar de uma reunião e até segunda-feira ele deve confirmar se vai ou não disputar essa eleição como candidato a deputado federal, representando o povo de Belém de Maria e, claro, de todo o estado de Pernambuco. E lembrando que aí sim, ele confirmando que vai disputar para federal seria a dobradinha. Frank, fiscal do povo para federal, e Franci Hacker para estadual. O mesmo Franci Hacker, que é deputado eleito, inclusive ele usa muito, né, o trator da Mata Sul.
1: Isso,
0: o
1: trator
0: da Mata Sul. A gente tem ouvido muito essa expressão. É. O mesmo Franci Hacker, que é o deputado do prefeito Beto do Sargento e do grupo político do Rolf Eber Casale. Então vamos aguardar até segunda-feira para termos essa confirmação ou não de que Frank, fiscal do povo, terá ou não aceita o convite para disputar para deputado federal.
1: E só para adicionar a informação, Edgar, isso acontece também, porque é importante o pessoal entender, porque o França, ele se elegeu pelo PSB, mas o França, na janela partidária, ele trocou de partido e foi para o PP. Então, tanto o Frank, que é vereador pelo PP, e o Franci Hacker, ambos integram o mesmo partido, a mesma base de aliados de Eduardo da Fonte. Então, por isso que faz sentido essa conversa, porque ambos integram hoje o mesmo partido, a mesma base partidária.
0: E aí o Eduardo da Fonte, que é exatamente, né, o deputado federal, pelo menos a gente não sabe ainda se é ou se era o deputado federal do Alexandre Neto. E diante desse convite, não temos ainda a confirmação, mas é possível que o Alexandre Neto de Belém de Maria apresente um outro nome como deputado federal. E a próxima semana, o blogueiro Lima Júnior, inclusive, está tentando esse contato com o Alexandre Neto, né? Não conseguiu a confirmação, mas a possibilidade de que até a semana que vem o Alexandre Neto possa estar aqui na emissora se posicionando e, se for o caso, apresentando já esse novo nome, caso se confirme também essa mudança nos apoios do Alexandre Neto lá em Belém de Maria.
2: Agora são 8:29, 8:29, o Instituto de Desenvolvimento Central do Nordeste, se a gente fizer essa pergunta aqui, que tem tudo a ver com a Copa, perguntaria, o que é isso? 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E seja você, venha de onde vier, telefone de onde quiser, que a Carol simpaticista tá lá, para atender o seu telefonema, né? Eu me imagino, Edgar, tem tanta gente para atender. Ô Carol, eu pago alguma coisa, não é? É, tem alguma taxa, não é? Tem gente que não pergunta, não é? Que aqui nesse Brasil tudo é pago, até coisa pública é pago.
3: Uma coisa dessa, né? Tudo de graça.
2: Tudo de graça. O Pedro fica sem acreditar. Ô, Carol, ô, minha linda, quanto é, meu amor?
1: O povo fica pensando que tem pegadinha. Não, não tem pegadinha, não,
2: gente. Pensa que é pegadinha, não é, não. É o IDC. Sabe o que é isso? É graças a um trabalho de homens que amam, que tem Deus no coração, pode e faz, não é? Foi bem, orientado por Deus, colocando Deus à frente. Eu me refiro ao seu Zazá e a dona Erivanda, que há mais de 50 anos já se preocupavam, além de crescer aquele distrito, como conseguiram, a cidade de Panelas como todo, como vice-prefeito, vereador, presidente da casa, né? E criaram e a preocupação da farmácia e começou daí essa saúde. Criaram o seu Zazá e dona Erivanda, conseguiram esse DCN e oferta serviço. E, por conseguinte, os filhos, que graças a Deus, não é? E foram muito bem criados, acompanharam os gestos do pai e o doutor Júnior Lima, né? E a sua a esposa, a doutora Noédia, a professora Noédia, encamparam aí essa ideia e melhoraram e muito. E o IDCN hoje, todo mundo sabe que tem os melhores médicos de todo o estado e hoje é sexta-feira, né? O Edgar fala sobre isso. IDCN, médico hoje não tem não, é, Edgar?
0: Temos a doutora Fernanda, né? A doutora Fernanda Enés voltou das férias e
2: já voltou.
0: Um atendimento lá de ultrassonografias,
2: né? Então, voltou da... Olha que bom!
0: Opa! Ultrassons com a doutora Fernanda já a partir de hoje, viu, Lamar? É importante a gente trazer essa informação. É importante.
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0: Edgar? Temos. Tem. Eles têm todo o agendamento, né? Por isso que é importante você fazer o seu agendamento. 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Presidente Júnior Lima, aproveitando para desejar a todos um ótimo final de semana.
2: Bom, e com certeza absoluta. 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Um abraço e um bom dia muito especial aí, esse lindo casal, abençoadíssimo, né? Que é o doutor Júnior Lima e a professora doutora Noédia, viu? Deus abençoe, bom final de semana mesmo. Na bica da serra.
1: Tá muito alto,
2: mas eu não vou cantar porque eu vou só fazer uma saudação aqui muito especial ao nosso querido de amigo de Panelas, como um todo da região, porque tem amigos vários, é o maior amigo, é um amante, ele faz questão de dizer dessa terra abençoada, por isso que ele investe, né? Tem vários sítios, fazendas ali, né? Patrocina todo tipo de festa que acontece em Panelas. Eu me refiro ao Toninho. Ah, ô Toninho querido aí em São Paulo, fazendo frio, não é? Né? Abençoado, tá aqui, falar do Toninho, é falar no amor que ele tem por Panelas, tanto que está lá a sua filha, a doutora Larissa, né? Seu filho, o João, como ele assim o chama, e a maioria dos filhos, dos irmãos, né? É, morando ali. E criou no restaurante o Parque Ambiental Bica da Serra, porque disso ele entende. Ele tem padaria, lanchonete, tudo lá em São Paulo, não é? Restaurantes também. Então ele entende. E tá lá. O Bica da Serra que não deixou por menos. E a doutora Larissa, o João, eles têm um carinho por aquilo ali. Mandou para cá o melhor cozinheiro, que é o Sabiá. O Sabiá. Cozinheiro de mão cheia, viu? Cozinheiro de avião, de navio, sabe tudo. E criou pratos sensacionais. Ele faz um bacalhau à portuguesa. Ele aprendeu em Portugal. Rapaz! E lidar com crustáceo, nem se fala. Misericórdia.
0: O camarão do Bica da Serra é tudo de bom, viu, Lamar? E eles preparam de várias formas,
2: tá,
0: né?
2: Doido,
0: eu,
2: rapaz,
0: pelo menos, eu adoro o camarão empanado. Meu amigo, vem um purezinho lá, um molhinho lá que é
2: não precisa entrar em detalhe, não.
0: Sensacional.
2: Aí eu vou falar que tu não comeu ainda, eu tenho certeza. Foi um camarão, uma fiorentina.
0: Rapaz, a fiorentina. Esse realmente eu ainda não provei, não. Agora o camarão empanado.
2: Então, aí quem conhece é Abelardo, é Alexandre, que gosta desses ambientes, desses restaurantes de luxo. Agora, engraçado, ela faz um prato desse de luxo, né, Alexandre? E não cobra mais. O preço é igual dos outros pratos, né?
0: Acessível. Lá no Bica da Serra você tem almoço ali a partir de R$30, né?
2: Agora, uma coisa que Alexandre parece que já teve lá. Mas geralmente ele vai com os amigos, dá convite ali de política.
3: Eu só estive lá com você no começo.
2: No começo, né? Foi. Porque tu é doido pra comer essa tilápia crocante, né?
3: É.
2: Essa tilápia crocante.
3: Eu gosto,
2: né?
3: De tilápia.
2: É muito bem servida com frita, arroz e vinagrete. É uma beleza. Ô, Alexandre, eu vou te convidar pra gente ir. Essa semana não, porque aquela tá achando. Sabe que eu tô fazendo um negócio aqui no Fiofó e com a doutora e misericórdia, né? Aí, mas ainda bem que meu filho, o Igor, o doutor Igor, que olha pra mim, seu pai, ainda bem que o vovô tá morto, né? Porque já tinha deserdado o senhor, porque esses exames, misericórdia. Bom, aí...
3: É complicado.
2: É o mal da idade. Fazer o quê? Não é? Mas, o doutor Ninho, é sensacional esses pratos maravilhosos. E dia de quarta-feira e sábado tem aquela feijoada, que tem até o rouco do porco. E vem uma costela, Alexandre. Vem uma costela de porco, não é? É frita, ou é na brasa, como você quiser. Afora a parte, aquilo ali é cortesia da casa, não é? Mas come umas quatro pessoas uma feijoada daquela. Edgar diz que é duas, não é? Mas ele come umas quatro pessoas, Bela, tu sabe disso. Mas quatro pessoas comem aquela feijoada e é muito gostosa, cara. E o preço é o mesmo de qualquer prato. Vá viver essa natureza maravilhosa. E hoje é sexta-feira. Ou é dia de sábado que tem o Enitales e o...
0: Amanhã tem o show do Enitales, né? Amanhã também é dia de feijoada, né? Mas amanhã tem o Enitales, tem o Fernandinho. Tem muita emoção e muita coisa, muitas promoções, viu, Lamar? Durante essas oitavas, melhor, as oitavas aqui que vão começar, mas durante essas 16 avos ainda que tá rolando, o Bica da Serra transmitindo, né? Os jogos e no Jogo do Brasil, no próximo domingo, muitas promoções lá no Bica da Serra. Então aproveita, convida aí toda a sua turma
2: para assistir lá no Bica da Serra. E a alegria do povo assistir todo mundo junto ali, que é um ambiente altamente, né, selecionado, familiar, né, e a sua família, até as crianças vibram. Elas ficam sem tomar, elas tomam banho enquanto tem um jogo, ou elas param de tomar banho para tomar assim o jogo também?
0: Uma criança, não é toda criança que é muito apaixonada pelo futebol.
2: No meu caso, nunca fui.
0: Principalmente quando tem outras crianças, né? Gabriel, quando vai para lá, eu nunca vi
2: eles
0: fazer amizade
2: mais
0: tão
2: importante.
0: Rápido. Né? Daqui a pouco o Gabriel já tá com 10 amiguinhos. Que eu digo, rapaz, Gabriel, tu conhece? Não, conheço não, papai, conheci aqui. Aí já sai dizendo, ó, aquele é Luan, aquilo ali é Luana. Eu gosto de ver assim. Então, criança tem isso, né? Tem esse relacionamento
2: eles
0: fácil.
2: Eles acham mais importante você ver a inocência, né?
0: Aproveita o espaço do Bica da Serra, né?
2: Bica da Serra. E ninguém paga nada por isso. Bica da Serra. A gente recomenda, que é bom demais, né, Toninho? Bom final de semana pra tu, homem bom. Que Deus abençoe. Bom. E vamos que vamos, programa Visão Política, agora são 8:37, Alexandre, daqui a pouquinho você está presente e está por dentro da causa. Blog de Ulama Júnior, você só sabe através dele. Prefeito Eduardo Lira, de Cupira, conquista mais um veículo zero quilômetro. Aí, mas grande coisa, tanto veículo que ele já começou, esse é diferente. Já foi entregue, viu? para o Conselho Tutelar de Cupira, porque em menos de 30 dias de articulação, vejam as viagens, Alexandre, né? Você já dizia, foi pedido e chega, aguarde para ver. Aqui, menos de 30 dias da viagem a Brasília, já começa a chegar, além de verbas, de coisa, esse veículo exclusivamente para o Conselho Tutelar. Bom, está aqui no blog, daqui a pouquinho, o companheiro, que também secretário aqui desse governo municipal, aqui de Cupira, o Alexandre Kennedy, ele fala exatamente sobre isso. Agora, 8h38, a gente volta no instante. Não sai daí, não. É um vapo-de-vapo, tem muita matéria aqui, muita matéria aqui.
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3: Agora em Cupira, são 8h40.
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6: Agora são 8:45, 8:45, gente querida. 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
7: O turbinado.
6: Turbinadíssimo. 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E mulher também, por quê? Porque a mamãe fica contente. O papai a deseja, o papai a ama, não é? Porque isso, sexo é amor, propriamente dito, principalmente entre o casal. E para isso vem os filhos, abençoados por Deus, é claro. Então, gente, agora, muitas vezes a gente precisa de uma forcinha. Não basta ser velho para não estar dando conta do recado, não. Muita gente nova também. Esse corre-corre do dia, tanto problema. 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
6: Eu quero lembrar do jogo de futebol, tem camisas...
7: Duas camisas,
6: né, Alexandre?
7: Duas.
6: Engraçado,
7: camisas.
6: Alexandre fala com entusiasmo e fica quando termina o programa.
7: Vê se pega três,
6: Adriano. Aí, ô, Ilamar, o programa de Renato é bom dar mais duas.
7: Todo programa dá mais camisa.
6: Não
7: né?
6: É? Entendeu como é? Não sai do bolso dele, não ajuda nem com um conto. Misericórdia.
8: Ah, mas falando em Copa, a gente vai ter. Ontem a gente teve a Espanha vencendo a Áustria.
6: Já que você quer falar na Copa, porque eu ia realmente perguntar, mas você está certo que às vezes eu me esqueço, porque uma coisa tão importante é dizer assim. E vocês assistem todos os jogos, porque todos eles interessam a gente. A gente quer saber como é que o andamento. Mas ontem teve um jogo que foi um cacete. Misericórdia.
7: Virou, né? Portugal virou o jogo.
6: Foi. Os nervos daqueles caras, rapaz, de maneira tal que. Misericórdia, mas também Portugal, como disseram os comentaristas, não via muito bom das pernas, porque ele passou com dois empates, né? E uma vitória, num pato morto, né? Quer dizer, com três pontos, e segundo colocado
7: e
6: na chave.
7: Foi sorte.
6: Foi bem. Agora ele mostrou dessa vez para que veio. Que ali é o seguinte, e você pode olhar que todas as vezes, ou um lado ou do outro, que tá perdendo qualquer coisa, ou empate, mas corre feita gota, serena, e os gols só acontecem depois da prorrogação.
7: Ontem mesmo aconteceu isso no final do jogo.
6: Perfeito.
7: Depois de ter vencido até a prorrogação.
6: Misericórdia,
7: aí
6: rapaz.
7: O cara foi lá e fez pois o gol,
6: fez
7: tava
6: aquele
7: impedido,
6: gol.
7: Né? Mas...
6: Foi. E quando faltava um segundo para terminar, para a Croácia ainda empatou. Não é?
8: O VAR anulou.
6: Mas infelizmente, rapaz, foi uma alegria tão grande para aqueles croatas, né? E infelizmente foi anulado. A alegria de pobre dura pouco.
8: E ontem a Espanha ganhou 3-0 da Áustria. Portugal, como os companheiros já falaram aqui, ganhou de 2-1 da Croácia.
6: Tem uma lógica de novo, né?
8: E mais o que é que isso causa na próxima fase, nas oitavas de final? Segunda-feira, às 2 da tarde, teremos o clássico da Península Ibérica. Portugal versus Espanha, um dos jogos mais esperados aí da Copa do Mundo.
6: O Belato, você que fica antenado para saber de tudo da Copa. O Belato, ainda tem jogo hoje?
8: Tem jogo hoje. Hoje de meia-noite, na verdade, já teve, né? O mata-mata, a Suíça ganhou de 2-0 da Argélia, então a Suíça passa.
6: Deu a lógica também.
8: E a Suíça joga com o vencedor de Colômbia e Gana. E hoje, às 3 da tarde, nós vamos ter Austrália e Egito. Às 7 da noite, Argentina e Cabo Verde. E às 10h30, Colômbia e Gana. Então, Austrália e Egito cruza com Argentina e Cabo Verde. Os vencedores desses confrontos se enfrentam. E a Suíça pega o vencedor de Colômbia e Gana. Lembrando que ontem foi definido mais um confronto. Portugal e Espanha, clássico da Península Ibérica, na segunda-feira, mata-mata já.
6: Ô, Abelardo, então, hoje de madrugada já deu novamente a lógica também.
8: A Suíça, né? Passou pela
6: gente. Então, a lógica desses três jogos de hoje, quem seria? Geralmente são os cabeças de chave.
8: Seria a lógica,
6: seria a
8: Austrália e Egito, tá aberto aí, eu acho que quem passou, mas a Argentina e Cabo Verde, a Argentina é franca favorita e a Colômbia também é favorita contra a Gana, né? Então, devem passar essas seleções aí. Austrália e Egito é que a gente não sabe, tá? O Deus dará, né? Quem passar, tá bem passado.
6: Agora, eu me convia, Belato, que se uma Gana ganhar, um outro ganhar, não é mais zebra, não.
8: Não é. A Gana é uma seleção muito forte fisicamente, é uma seleção muito, sabe jogar defensivamente, jogar no contra-ataque. Não é surpresa pra ninguém, não. Seria surpresa, não.
6: Com certeza absoluta. Gente, hoje tem, como é? Já tem duas camisas agora.
7: Duas camisas agora no Visão Política. Mas
6: o telefone é a mesma coisa, a gente faz um giro.
7: Mesma coisa, faz uma pergunta.
6: Faz uma pergunta.
8: Perguntinha rápida.
9: Ligar pro nosso WhatsApp, né? Na hora do sorteio.
8: Quando abrir a linha, tá, gente? Não é agora não.
6: Não é agora não. Agora não, né? E tem 5 segundos para responder. É a mesma coisa. A verdade é que a Rádio Agreste está sempre, é por estar no coração do povo, não é? 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É ou não é? 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E com você na Copa. 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
6: 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Aí você já toma a camisa da Copa, lindas, né, Edgar? Aí a festa, bonita, todo mundo bonita. Bem vestadinho, parece um fardamentozinho. E tem fardamento da Copa, é camisa amarela. Pra torcer pela seleção. Aliás, hoje nós cometemos uma gafe. Qual foi, Abelardo?
9: O grito de guerra.
8: O grito? Copa, né? Eu pensei que a gente ia deixar o grito pro final, quando sortear essa camisa e tal.
6: Mas é sempre o começo e depois. Mas
8: não tem problema, não.
6: Não. Seu Zazá e dona Erivanda estão lá aguardando você, torcendo com você. Não é por mais uma vitória do Brasil, se Deus quiser. É fácil, Abelardo?
8: É fácil.
6: É fácil. Ele joga contra a Noruega.
8: Fácil de a gente ter aperreio.
7: A gente nunca ganhou por esse time.
8: O Brasil jogou, é a única seleção...
6: E nunca
8: seleção,
6: ganhou para Portugal
8: é
6: também,
8: a única, não. Não, o Brasil já ganhou para Portugal.
6: Não, ganhou não.
8: Ganhou, a única seleção do mundo que o Brasil já jogou e não ganhou foi a Noruega.
6: Mas me parece...
8: São quatro jogos...
6: Me parece que Portugal, o Brasil nunca ganhou. Já jogou com eles em Copa duas vezes. Uma foi o empate, não. Uma ele perdeu de 3-1, se não me falha a memória. E a outra ele empatou de 1-1. Brasil e Portugal, duas vezes só se encontraram, duas vezes.
8: Não, em Copa mas assim, a Noruega é em tudo, né? O Brasil já ganhou de Portugal em outros torneios, amistosos e tudo. Ah, o Brasil nunca ganhou da Noruega, nem amistoso, nem Copa do Mundo. Então, são quatro jogos aí, três amistosos, uma partida de Copa do Mundo, e a gente tá com fé de que vai ser a primeira vez e o Brasil vai quebrar esse tabu e mandar a Noruega remando de volta para casa.
6: Perfeitamente, Deus permita. Bom, agora são 8 horas e 56 minutos. Eles não vão pensar que, ah, Brasil, isso aí é freguês nosso já.
8: É, que hora é o jogo? Brasil e Noruega, 5 da tarde, no domingo.
9: É, o Brasil realmente nunca venceu Portugal em Copa do Mundo, não.
8: Em Copa do Mundo, venceu, isso. É. Copa do
6: uma,
8: Mundo.
6: Um o Brasil perdeu de 3-1 e a outra foi empate.
9: Um empate 0-0.
6: Perfeitamente. Nunca ganhou. Bom, mas vamos à matéria do programa Visão Política, são 8h56. Ô Alexandre, o prefeito Eduardo Lira está aqui no blog do Ilama Júnior. A gente diz assim, mas rapaz, o prefeito tem que estar indo em Brasília, que ele vai passear uma ova. Vai abater, ué. Lá nos gabinetes, aí avisa a secretária, não, ele não está não, e coisa, eu vou esperar. Daqui a pouco ele entra pela outra porta. Ah, ele está aí, entre. É nada. O prefeito Eduardo Lira, eu diria, o blog diz assim, olha, alcançou mais uma importante conquista para o fortalecimento das políticas públicas voltadas à proteção da infância e da adolescência. Em menos de 30 dias de articulação junto ao governo federal, o prefeito Eduardo Lira e os seus secretários, não é? Que tiveram lá, os seus dois secretários, ele com isso, ele garantiu a saída lá, garantiu a destinação de um veículo 0 quilômetro para o Conselho Tutelar do município, que é um equipamento aguardado há anos pela população e pelos próprios conselheiros titulares. Agora, essa conquista foi viabilizada por meio da articulação política do prefeito lá em Brasília, contando com o apoio do senador Humberto Costa. Alexandre, mas que grande, graças a Deus, só para o Conselho Tutelar, não foi, Alexandre?
7: É, isso aí foi uma das conquistas dessa última viagem a Brasília.
6: E teve mais, Alexandre?
7: Que eu tive lá, teve, sim. Essa aí é do Conselho Tutelar, é de grande importância, né? O Conselho que tem uma função muito importante em todas as sociedades. Né? Precisava de um carro bom, eles andavam no Onix antes, hoje estão andando no Onix, que é sedã. Né? É daquele que tem a mala atrás grande. Graças a Deus foi uma demanda conseguida pelo prefeito Eduardo agora nessa viagem que nós tivemos lá junto ao senador Humberto Costa, né, que conseguiu esse veículo para o Conselho Tutelar. Além disso, de conquistas, o prefeito Eduardo Lira está recebendo hoje em Garanhuns uma unidade móvel odontológica.
6: Eita,
7: é uma van com um consultório montado dentro dela, um consultório odontológico.
6: Eu conheço, que coisa completa, não é?
7: Está recebendo, completa, está recebendo hoje em Garanhuns essa unidade móvel odontológica, também fruto dessa
6: ela
7: viagem.
6: Ela vai para sítio, para todo canto.
7: Olha, também fruto dessa viagem de Brasília que foi feita, né? Além disso, eu também, junto à senadora Tereza Leitão, a gente conseguiu, falta chegar, mas a gente conseguiu também 3 conjuntos de máquinas de costura, cada conjunto vem 5 máquinas para o CVT, né? Sim. Eu conversando lá com ela, junto com o prefeito Eduardo, e mostrando a ela o que a gente faz aqui no CVT e a necessidade de máquinas, e ela na hora se prontificou para arrumar 3 kits desses, cada kit vem 5 máquinas, né? Nós estamos aí para receber, mas além disso que foi feito em Brasília, a coisa principal foi tirar Cupira do calque, né, que é o SPC Serasa das prefeituras.
6: Por que vocês falam tanto nisso? Porque quase toda
7: você,
6: prefeitura
7: tá... com o SPC, você sujo no SPC, no Serasa.
6: Não, não.
7: Você vai fazer um financiamento, você consegue?
6: Não.
7: Você não consegue fazer nada financiado.
6: Ah,
7: né?
6: É mesmo?
7: E outra, em prefeitura é pior isso daí. Porque
6: mas a prefeitura
7: você
6: não só
7: não
6: recebe
7: consegue,
6: dinheiro? Hoje.
7: Não consegue receber recurso público não? Federal se você tiver no calque. Então, foi uma batalha muito grande lá. A gente teve que rodar o Palácio do Planalto lá para ter o apoio do governo federal. Tivemos no gabinete da Tereza Leitão, no gabinete do senador.
6: Quer dizer, Cupira limpa, limpinha.
7: Aí nós conseguimos. No outro dia, o senador Humberto Costa tem uma chefe de gabinete lá, que ela é muito inteligente, ela conhece muito de tudo ali do governo. E ela pegou o processo e disse, eu vou tentar resolver no outro dia.
6: Tá vendo a viagem a Brasília, porque vale a pena.
7: No outro dia, quando nós chegamos, ela já deu, nós já tínhamos a certidão negativa, dizendo que estava tudo regularizado, né?
6: Graças a Deus.
7: Então foi uma viagem
6: abençoada. Quer dizer que essas máquinas, quer dizer, vai abrir mais pessoas para fazer curso?
7: Mais pessoas, justamente.
6: É uma mulher tudo, né?
7: Tudo. A gente tá realizando curso direto lá.
6: Ô, Alexandre, se for uma pessoa de menor, só para aprender, também pode, não pode? Não,
7: às vezes vai um jovem de 16 anos, 17, e a mãe pede, o pai pede, a gente coloca. É um incentivo, né?
6: Lógico. Para que
7: ele...
6: Porque completar 18 anos,
7: já começa a fazer.
6: É verdade.
7: E Cupira tem um diferencial. O povo de Cupira é um povo empreendedor.
6: Muito.
7: Então, a maioria das pessoas que se formam, elas querem botar o seu próprio negócio. Entendeu?
6: Ela é verdade. Não é? E tem toda razão, claro.
7: Aí falando em negócios, nós fizemos uma parceria com o Sebrae, do setor gastronômico de Cupira. Então, são 10 restaurantes que vão receber uma consultoria do Sebrae, que vai indicar a posição de mesa, formato de prato, economia, cuidado com as finanças.
6: Menino,
7: são 10 restaurantes daqui. Olha, que nós vamos, restaurante, pizzaria, lanchonete, né?
6: É.
7: Que nós vamos contemplar 10 para que ele possa ter essa como é que do Sebrae?
8: Consultoria?
7: Essa consultoria. Do Sebrae,
6: e ajudar eles a crescer, perfeito, ajudar, rapaz. Isso é muito importante, Alexandre.
7: É verdade. Além disso, teremos também aqui o NTCPE, que irá trazer uma equipe de mídia, para atender 10 empresas. Essas empresas vão ter os seus produtos fotografados, vai ter todo esquema de distribuição, de montagem. Tudo isso é parceria do governo Eduardo Lira com os nossos empresários. É por isso que Cupira recebeu o selo diamante de atendimento ao empresário.
6: Exatamente.
7: Né? De atendimento ao pequeno empresário, ao médio empresário, né? Nós temos lá...
6: A maior comenda do país, né?
7: São 5.400 e tantas salas de empreendedores. Apenas 340 no Brasil recebeu o selo diamante.
6: Depois 5.000 e tantas.
7: Recebeu o selo diamante.
6: Então, parabéns mesmo. Ainda bem a sensibilidade. Você veja o que é a sensibilidade do prefeito. Saber quando e que hora precisa viajar, né? Olha aí as conquistas, não é? Primeiro é fazer a coisa certa, né? Ah, tirou do calque, porque a primeira coisa que ele pergunta, não, eu vou conseguir, consulta o calque, olha, não chegou não, porque infelizmente...
7: O que é o calque? No tempo do governo Zé Inácio, eu mantinha o calque na minha mesa, dia sim, dia não, eu queria o relatório do calque para saber se estava tudo em ordem. São 13 itens, que um deles pode entrar e você não sabe. E a gente foi para Brasília para receber uma cozinha industrial para uma comunidade aqui. E na hora que tira o contrato, vai assinar, o ministro diz assim, pega o calque da prefeitura para anexar junto, dizendo que está tudo em ordem.
6: Mas aconteceu.
7: Quando
6: isso?
7: A gente olhou, vai assinar, o ministro diz assim, pega o calque da prefeitura para anexar junto, dizendo que está tudo em ordem.

0: Não é? E vocês levam relatório, não é, Alexandre? Isso. Perfeitamente para levar. Valeu, companheiro, valeu a todos vocês, viu? Parabéns aí com tanta conquista. Bom, mas vamos que vamos. É programa Visar, que falamos de Cupira, o Edgar, nós falamos de Cupira, são 9:04. 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
0: Eita, companheiros, o companheiro jornalista Edgar, a matéria que você só sabe por conta do blog de Ilama Júnior e a equipe de jornalismo da emissora. Você sabe aqui todo dia, com notícias da região, não é? Pois bem, porque eles vão ao vivo. Não é por saber, não, porque aqui não divulga fake, não. Só fatos. Pois bem, no movimento, preste atenção nessa matéria, você de casa, que você só sabe aqui, não é? Em um movimento de articulação, preste atenção, que promete reconfigurar o centro político local aqui de Cupira, os dois principais grupos de oposição de Cupira decidiram deixar antigas divergências de lado e caminharem juntos. É, tem mais. Numa reunião que foi realizada ontem, quinta-feira, ficou oficialmente definido que todas as correntes, todas as correntes oposicionistas de Cupira vão marchar sobre a mesma bandeira e estarão unidas em um único palanque em torno do projeto da governadora Raquel Lira. Edgar, esse encontro que reuniu, foi ontem, né? Que reuniu importantes nomes da política cupirense, estiveram presentes na articulação o ex-prefeito José Maria Leite de Macedo, presente também o empresário Ramon Carneiro, ex-candidato a prefeito com expressivíssima votação nas últimas eleições aqui para Cupira, né? O Ramon, e o vice-prefeito, doutor, o atual vice-prefeito, doutor Golbery Lopes. Essa união do bloco oposicionista também conta com forte representação no Legislativo Municipal, reunindo os vereadores Neto Carneiro, Vinícius Lessa e Ricácio Enfermeiro, além do ex-vereador, o Carneirinho, filho da grande liderança política, né? O homem que mais marcou, né? Ele e o Tica de Baé, saudosa memória, mas ainda vivo, o Cícero Carneiro, a quem mando um abraço muito respeitoso. Pois bem, essa aliança, Edgar, ela de fato, né, parece que ela põe fim a divisões e cria um arco de apoio robusto para a chefe do executivo estadual, a Raquel, aqui no município. Nos últimos meses, só para a gente completar essa matéria do blog de Ilama Júnior, né? Nos últimos meses, as lideranças locais já vinham celebrando conquistas importantes

0: para a cidade junto ao governo de Pernambuco, como a PE-123 e a vinda da carreta da saúde da mulher para Pernambucana, que ainda está aqui em Cupira até a próxima quarta-feira. Companheiro jornalista Edgar, a oposição de Cupira sela acordo e une forças em apoio à governadora Raquel Lira. Isso aí realmente decidido ontem, não é, Edgar?
1: Pois é, Ana Maria.
0: E você, mas eu estava lá, por isso eu estava lá para contar o fato verdade. Pois não, companheiro?
1: Esse encontro, né, aconteceu inclusive aqui na nossa rádio.
2: Isso.
1: Né? Nós tivemos ontem a presença, as
0: naquela
1: presenças.
0: Naquela sala de...
1: Não, aqui no programa
2: Agreste Reclama. O Agreste Reclama.
0: Aí eu estava viajando, estava, né? E eu fui a Garanhuns ontem, tive que ir voltando. E perdi até o negócio aqui do Fiofó.
2: Não, meu, deixa. Edgar, continua aí do Agreste Reclama, Edgar.
0: Perdi, voltei a fazer. Educação física, foi ginástica. Olha como eu estou. Só num dia. Vem aqui, meu. Olha.
1: Olha o book.
0: Olha. Só num dia.
1: Olha.
0: Olha o Musk. Tá vendo?
2: Musk.
0: Tá vendo alguma coisa aqui?
1: O Muk, tá aí, ó.
0: Hein?
3: Não.
0: Não tá vendo, não?
1: Aquela expressão, aqui. Mostra a marra aí, Willamar.
0: Não, não, jumento. Eu tô mostrando aqui. Isso aqui é uma tinta, cara. Eu tô mostrando o Musk, só um dia. Olha.
3: Cor e osso.
0: Hein? Onde é que tem o cor e osso? Isso aqui é o... Não adianta, não tem jeito.
1: Bora,
0: fica calado. Edgar, por favor, comenta aí essa reunião de ontem. Aliás, aqui
2: no Agreste Reclama.
0: Escolheram a Agreste Reclama exatamente para mostrar essa união. Já veio tudo prontinho, já tudo.
1: Pois é, Lama, a oposição de Cupira, né, se une em torno do projeto de reeleição da governadora Raquel Lira. Ontem eles estiveram na bancada aqui do programa Agreste Reclama, né? Foram entrevistados pelo companheiro Valdir Henrique Santos. Então estavam ontem aqui o ex-prefeito José Maria Leite de Macedo, o então candidato a prefeito que disputou a última eleição, Ramon Carneiro. Estavam também os vereadores Vinícius Lessa, o vereador Ricácio Enfermeiro e o vereador Neto Carneiro, além do ex-vereador Carneirinho, Antonelli também estava presente, o vice-prefeito doutor Golbery Lopes, André Macedo, o ex-vereador Fábio Lessa também estava presente nesse encontro. E aí a gente precisa deixar claro, essa união das forças de oposição aqui em Cupira é só em torno do projeto de reeleição da governadora Raquel Lira, porque esses dois grupos, Zé Maria, Golbery e o Ricácio Enfermeiro, apoiam seus candidatos, e o Vinícius Lessa, Neto Carneiro, Ramon Carneiro apoiam outros candidatos.
0: Tudo de comum acordo.
1: Exatamente, candidatos a deputados, né? Mas para governador, a governadora Raquel Lira é exatamente a defendida, né? Por esse grupo unido das oposições da cidade de Cupira.
0: Perfeitamente, perfeitamente. Junto, gente, são 9:13, programa Visão Política. Deixa eu falar agora rapidamente, antes de trazer os internautas, eles estão com você aí, não é?
1: Muitos aqui,
0: não é? Os internautas, querido, vocês. E é no final as duas camisas, né, Alexandre?
3: É, no final.
0: Aquela mesma pergunta, uma rodada, né? De 5 segundos para responder, né? Para ser rápido.
2: Objetivo.
0: Né? Para ser rápido, perfeitamente. Agora, se ganhar, pode ir buscar na mesma hora. Ué, não, de tarde, né? De tarde.
2: A gente teve ouvintes que ganharam, né? A Lúcia lá da Coab veio buscar na hora.
0: Mas não precisa também estar nas carreiras, largar tudo que está fazendo, né? Não, porque está aqui de tarde a Mônica, fica ali com a Mônica. Na secretaria, da entrada logo, bom, que eu tô aqui meu documento, eu sou eu. Ganhei, pronto, recebe na hora, entendeu? Se quiser tirar uma foto, ótimo, se não, né? Nem precisa. Portanto, é estar com a camisa para torcer. A camisa são dessas mesmo, Alexandre?
2: É, essa mesma aqui, daqui, ó.
0: Mas gostosa, né? Fria, é uma coisa boa. 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
0: 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Ô Edgar, tu fala com ele, Edgar? Alexandre, eu compro 10 terrenos.
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3: e
0: é
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0: possível.
3: Vai ficar
0: não, né?
3: Com 10 lotes.
0: 10 lotes. Mas eu já tenho mais 5 lá em Portal de Cruzes. Já passaram, pensasse aquela cidade. A Cruzes passando a cidade, quanto é que vai custar? Aí, vende o teu, vendo nada. Tá doido. 9 horas e 18 minutos. 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
0: 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E quando era o Ilamar, eu acho que não, minha mulher. 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Só tinha um pacote.
2: Mas já provou a batatinha, o chips de batata?
0: Não, ainda não, rapaz.
2: É uma delícia o chips de batata.
0: Ainda. Mas esse aí tem muita quantidade?
2: Tem tradicional, ele tem lemon pepper, ele tem cebola e salsa. É o gosto da pessoa.
0: Mas, rapaz, são 1.600 itens, né? É cuidar do corpo, é que nunca foi tão fácil. Mas também nunca foi tão gostoso, não é? Porque geralmente essas comidas assim, integral, essas coisas, não tem gosto não. 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Aí eu digo, mas como é o nome dele? Oh, meu Deus.
2: O Emerson. Emerson.
0: É. Eu digo, quer dizer que pode comer à vontade, pode comer até o pacote tudo. Eu digo, de doce, deixa aqui. Não é? Mas é gostoso, né?
3: É gostoso.
0: Agora, como foi, Alexandre? É doce sem açúcar.
3: É doce sem açúcar. É doce mesmo. Natural.
0: É doce mesmo, né? É. Que beleza. Tem de quê, a belada? Tem banana, né?
2: É banana com as variações,
3: banana,
2: né?
3: Com ameixa.
2: Isso.
3: Com ameixa,
2: é. Isso. Tem as variações, né?
1: Goiaba,
2: da banana.
1: Né?
2: Banana com goiaba, banana com ameixa.
0: É o doce da fruta.
1: É, e fica da própria fruta mesmo. Né?
2: Isso,
0: e
2: isso.
0: E outra coisa que o Abelardo, que é meio seguro, meio pirangueiro, acho que é a mulher dele.
2: Não.
0: Aí
2: não.
0: Foi lá.
1: Ah, Abelardo,
0: porque a coisa que ele achou mais interessante. Rapaz, eu peguei uma cesta, só fui comprar o pão. Mas eu, quando eu vi tanta coisa, aí eu peguei a cestinha e o pior que eu pensando, né? Eu batia na mulher, disse, misericórdia, isso aqui vai dar um dinheiro da gota. Quando foi, ela disse, oxe, pega umas coisas ali. Disse, quanto foi que deu? Rapaz, não deu. Tudinho aqui essa cesta, não deu nem R$100. Ele disse, como umas coisinhas ali para completar os 100?
2: Olha, da última, da última vez que eu fui, eu peguei açaí, peguei, pra minha esposa, gosta muito, né, de açaí, pegou castanha do Pará, a gente pegou esses chips, e ele tem umas gotinhas lá de chocolate amargo, que é o mais saudável, e minha esposa gosta muito de fazer bolo, ela pegou também essas gotinhas, então tudo do jeito mais saudável possível, melhor, gostoso.
0: Não deu nem R$100.
2: Não.
0: 9:21, então, tenha mais saúde, mas com sabor. 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
0: Ô Alexandre, tu exagera quando eu digo que ia me pegar ali na porta, eu caindo, a dor no joelho. Na
3: nunca mais eu disse isso.
0: Não, não era bem isso, não, porque também não era. Agora, vê como eu tô agora, tanto que o pessoal pergunta, mas Vilamar, vá para uma academia, eu ia para o médico, você sabe, né? Tá indo para academia, era aquele puxão de orelha que eu levava. Mas, Alexandre, eu tinha vergonha de dizer que esse rapaz já tá velho mesmo, de articulação. Não tinha condições não, Alexandre. É. Até para escrever, vocês viram aqui, né? Eu trocava o dedo para, que é uma dor da gota, as cartilagens.
2: As articulações,
0: ficou,
2: né?
0: Ficou assim, batendo no outro. É para agora, voltei aí para academia. Olha para aqui pro músculo, olha.
3: Olha.
0: Tá vendo?
1: Olha aí.
0: Doido. Um dia só.
1: Menino.
0: Tá vendo?
3: Capaz de não caber na câmera.
1: Ó. Oh. O Silvestre está dizendo aqui, está parecendo o Rambo.
0: Até disso exagera.
2: Rambo?
1: Tá Rambo, não. Rambo, é. Silvestre Stallone.
0: Tá parecendo com quem?
1: É.
0: Sem gozação, viu, Edgar?
1: Não.
0: Às vezes é desse que eu tenho medo.
3: Tiro M.
0: Misericórdia. Vamos deixar para lá. Vamos não cruzar, porque tem muita matéria aqui. Tem comercial ainda não, né? Tem?
2: Tem.
0: Eita, porque faturar. Deixa eu ser chato, rapaz. Daqui a pouquinho, Raquel Lira, a governadora, acelera maratona de entregas e articula chapa majoritária para as eleições. Mas também um dia sai. Tem que sair até quando, Alexandre?
3: Começa dia 20 agora, começa as convenções. Vai até o dia 5 de agosto. Na maioria dos casos, eles fazem no começo de agosto, né? Dia 2, dia 3, dia 4.
0: Mas o João não já está com a chapa completa? Faz
3: sim, mas a convenção é outra história. Até lá pode mudar tudo. Até lá pode mudar.
0: Sim, mas nem isso a governadora conseguiu. Isso é uma estratégia, é?
2: É dela. Estratégia. Inclusive, isso que o Alexandre falou está bem certo. Tanto o PSB com o João Campos, quanto o PSD com a Raquel Lira devem fazer suas convenções no início de agosto, ali entre os dias 2 e 4 de agosto. Aí lá
0: aí
2: oficializa. Pode
0: também declarar no dia, se quiser.
2: Lá oficializa.
3: Não, oficializa lá, a partir dali não mexe mais, né?
0: Não aí mexe mais, aí,
3: só se
0: aí já registra, né?
3: Se um acidente com algum e ele.
0: Só assim é que pode.
3: Coisa, pode trocar.
0: Pode trocar, né? Só nessas condições, né? Uma doença grave, né? Depois, que Deus os livre, né?
3: Depois que fizer a convenção que todo mundo assinar, já era.
0: É verdade. Olha, Ministério Público de Pernambuco.
2: Na bronca.
0: Investiga suposto sumiço de veículos em Cachoeirinha, É isso mesmo, homem. Blog do Ilama Júnior, que não aumenta, não inventa. Um sumiço de um veículo, de veículo. Foi só um, não foi, Edgar? Foram vários veículos, é isso? No valor de... Rapaz, foi muito dinheiro, Alexandre.
3: Foi?
0: Rapaz, tá, eu sei que sumir veículo. E acontece isso, Edgar?
3: Já vi muito tipo de mágica, mas desse aí eu nunca vi.
0: Pois
3: não.
0: É,
2: sumir isso é um tipo de mágica, né?
0: Lidasse com alguma coisa nesse sentido, não?
2: Vilamar, graças a Deus, não. Nem quero
0: sumir
2: ver.
0: Sumir um veículo?
2: Graças a Deus, nunca tive que
0: lidar. Tu ia atrás desse negócio do Eric, eu terminava tu não votando. Ia, não votava mais, né? Eita, descobri onde é que tá. Não. Não votava mais, votava, Alexandre. Puxa. Aí ele dizia, vou não, tô doendo.
3: O avião dele caía.
0: Tá doido. Aí a gente volta no instante, tu sai daí não. É ligeiro. É VaptVupt. Tu sai não. Ainda tem programa.
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0: A Câmara Municipal de São Joaquim do Monte realizou a sessão ordinária com aprovação de importantes matérias para o município. Entre os projetos do Poder Executivo, foi aprovado o projeto que cria a Política Municipal de Promoção da Igualdade Racial. Também foi aprovado o PL que institui a Corregedoria e a Ouvidoria da Guarda Civil Municipal. Já no Legislativo, os vereadores aprovaram o projeto de lei que regulamenta o uso de veículos de propaganda sonora durante celebrações religiosas e nas proximidades de prédios públicos em funcionamento. Outro destaque da sessão foi a aprovação do requerimento solicitando ao Poder Executivo a criação de um espaço para cerimônias fúnebres na Vila de Santana. O presidente Ricardo Jefferson convida todos para acompanhar as sessões todas as terças-feiras, às 9 horas da manhã.
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2: 9:26, bom dia. 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

0: 9:32, Edgar, um giro com os nossos internautas, querido, por favor, 9:32 agora, vamos a eles?
1: Vamos, e são muitos, viu, Ilomar, interagindo aqui com a gente agradece a participação de todos os nossos internautas, aproveitar e mandar um abraço especial aqui para Naelma. Naelma tá interagindo com a gente. Naelma, ela mora na rua Gamenon Magalhães, lá em Lagoa dos Gatos, vocês lembram que é aquela cobrança, né?
0: É, sempre claro. Da rua.
1: Só que ela hoje vem com uma notícia boa. Bom dia, visão política. Chegou água, graças a Deus.
0: Amém.
1: Obrigado aí, vocês são as nossas vozes.
0: Tem que cantar aleluia mesmo. Glória a Deus.
1: Lá na Gamenon, em Lagoa dos Gatos. Ela está nos informando aqui que chegou água, né?
2: Pois é.
1: A gente agradece a ela pela participação e pelo feedback também. O Wildes Matheus está interagindo com a gente, está lá em São Benedito do Sul, na zona rural de São Benedito do Sul. Ele mandou um bom dia para toda a bancada do Visão Política. Ele diz que, olha, venho aqui prestar o meu carinho e respeito ao comunicador de todas as gerações. Como não posso ir até aí na rádio, aí ele fez até mandou pra gente uma moldura, né, aqui com uma foto do Ilomar, mas disse que é fãzaço seu, tá sempre acompanhando, disse que é admirador do seu trabalho, disse que o senhor tinha um colega de profissão chamado França Moura, radialista lagoano, não sei se o senhor se recorda do França Moura, né, disse, olha, são os dois exemplos, e os dois expoentes da comunicação pro Wildes Matheus, é o Ilomar Alves e o França Moura, que é um alagoano, né?
0: Perfeitamente, rapaz, que Deus abençoe. Ou lembrando, o nome dele é desse...
1: É o Wildes.
0: Wildes, né?
1: Matheus, que tá lá na zona rural de São Benedito do Sul.
0: De São Benedito do Sul,
1: isso,
0: não é?
1: Isso.
0: O Wildes, rapaz, eu acho que era bom eu conhecê-lo pessoalmente, rapaz. Ou, rapaz, se eu tivesse um tempinho, né, rapaz? Mas é o Edgar que passa por ali, porque eu que papar, não é? Hein, rapaz, o Wildes.
2: É, que papai São Benedito é
0: claro. Ô, Wildes, querido, Deus abençoe, viu, a você, viu, querido. Lembrar aí do nosso colega também, que bom. Muito obrigado, viu? Muito obrigado mesmo. Pois não, companheiro?
1: Ó, aproveitar e abraçar aqui, né, o nosso grande amigo, vem fazendo um trabalho de referência lá em Belém de Maria, na Câmara de Vereadores, vereador presidente Jairo do Timbó, grande Jairo
0: ali
1: do Timbó.
0: Ali é uma sumidade, rapaz.
1: Vem fazendo um trabalho tudo de destaque, viu, Ilomar? Na Câmara
0: muito
1: de Vereadores,
0: respeitado.
1: Enfim, a condução, né, que o Jairo vem fazendo lá,
0: digna
1: de aplausos, né, de toda a população belenense, batateirense também, aquele compromisso, né? O Jairo, ele assumiu esse compromisso com a população.
0: Perfeitamente.
1: E vem devolvendo,
0: sério,
1: com muito,
0: rapaz,
1: trabalho, a confiança recebida
0: do
1: povo.
0: Daí um político,
1: né,
0: que a gente tira chapéu, bate palma, exatamente por tudo que ele representa para Belém de Maria. Você falou num político que chega, orgulha, né, todos nós, principalmente nós sermos seus amigos. Olha que honra. Um abraço, Jairo da Timbó. Deus abençoe, viu, querido?
1: Trazer uma informação importante aos moradores de Boca da Mata. Atenção, Boca da Mata. A primeira-dama lá de Panelas, a Joana Dark, secretária de Desenvolvimento Social, está nos informando aqui que a Prefeitura de Panelas está lançando a caravana O Futuro é a Gente que Faz.
0: Eita!
1: E a primeira parada dessa caravana acontece em Boca da Mata na próxima segunda-feira, dia 6 de julho. Essa caravana vai ofertar dezenas de serviços, né, para os moradores de várias comunidades lá de Panelas. E a Boca da Mata, a Vila Boca da Mata, recebe a caravana na próxima segunda, dia 6. Então,
0: olha,
1: atenção, você,
0: beleza,
1: de Boca da Mata e da região, segunda, dia 6, das 8 da manhã ao meio-dia, no centro de Boca da Mata, você terá emissão de RG, corte de cabelo e trança gratuitamente, manicure, atendimento do Cadastro Único, Bolsa Família, orientações do CRAS e CREAS. Teremos também cadastro do serviço de primeira infância, junta militar, inscrições para o serviço de convivência e fortalecimento de vínculos do idoso, recreação infantil, carteira do idoso, segunda via de diversos documentos e ainda orientação com o Conselho Tutelar. A caravana, O Futuro é a Gente que Faz, da Prefeitura de Panelas, chega a Boca da Mata próxima segunda-feira, viu, gente? De 8 da manhã ao meio-dia.
0: Né?
1: Prefeito Rubem, primeira-dama Joana Dark, convidando todo mundo que tem necessidade, né, desses serviços.
0: Com certeza.
1: Para participar dessa caravana. O Ilomar, nós estamos recebendo aqui algumas demandas, né, que vindas lá de Lagoa dos Gatos. O vereador Cidrailson Batista, muito atuante lá em Lagoa dos Gatos, ele está muito preocupado, né, com algumas situações lá de Lagoa dos Gatos. Inclusive, moradores estão procurando ele. Ele mandou pra gente duas demandas, né? A primeira delas é relacionada à Vila Entroncamento. Os moradores estão cobrando abastecimento de água. Dizem que a situação da Vila Entroncamento é muito complicada. E o Cidrailson até mandou pra gente aqui um textinho que os moradores mandaram para ele. Ele está fazendo chegar aqui a nossa rádio. E o textinho diz o seguinte: Nós, moradores da Vila Entroncamento, viemos manifestar nossa insatisfação com uma constante falta de água em nossa comunidade. Além do transtorno causado pela interrupção no abastecimento, o que mais nos preocupa é a ausência de comunicação e de responsabilidade por parte da empresa em informar aos consumidores sobre o motivo da falta de água e a previsão de normalização do serviço. A água é um serviço essencial e os consumidores têm o direito de receber informações claras e antecipadas sempre que houver interrupção. O texto vai muito mais além, mas enfim, viu, vereador Cidrailson, nós já encaminhamos sua demanda
0: para o
1: Shirleyson.
0: Inclusive era a grande liderança ali.
1: É presidente da Câmara, não foi presidente da Câmara lá, fez um grande trabalho lá, né?
0: Tem uma fortíssima atuação, principalmente ele tem um carinho especial, né, para aquela região.
1: Exatamente, trocamento também. E aí, o Shirleyson nos informou que está, né, já, o que o Shirleyson nos informou é o seguinte, né, houve uma mudança na logística de abastecimento, né, porque como entrou a estação, né, a barragem de São Jorge, essa barragem de São Jorge tem mais exclusividade agora para Cupira, e a de Cajueiro está com um abastecimento mais direcionado à Lagoa dos Gatos. A água que chegava lá em Entroncamento vinha de Cajueiro, passava por Entroncamento vindo para Cupira. E aí, como houve uma redução nessa vazão de oferta de Cajueiro para Cupira, os moradores estão sentindo essa questão lá no Entroncamento. Mas o Shirleyson nos informou que a equipe já está viabilizando, inclusive eles que recentemente fizeram lá uma operação com carro-pipa para minimizar o sofrimento dos moradores lá, mas tem-se aqui a informação, a previsão de que essa situação de Entroncamento deve se resolver o mais breve possível. E uma informação nova que particularmente eu não sabia, né? Entroncamento não tem água tratada, eles recebem água bruta, que é a água que chega via a estação de Cajueiro, e essa água só é tratada quando chega aqui em Cupira, né? Mas enfim, lá em Entroncamento eles têm essa água que eles usam para água bruta, como a gente costuma dizer, né? Que é apenas para lavar roupa e outros afazeres. A água para o consumo humano, eles já utilizam uma outra fonte lá na localidade. Mas nós encaminhamos, viu, Cidrailson, essa demanda, e a Compesa já está viabilizando. E eu preciso, né, agradecer a atenção do Shirleyson. E também informar, né? Hoje é o último dia do Shirleyson.
0: Eita!
1: A gente já trouxe aqui a informação, né, de que ele tinha sido demitido. Vários funcionários, né? E a partir de segunda, gente, eu confesso a vocês que a gente ainda não sabe para quem encaminhar essas cobranças.
0: Se é que vamos
1: Mas
0: ter.
1: Nós vamos descobrir.
0: Se é que vamos ter.
1: Quem será a pessoa para a gente poder canalizar, né? É uma pena.
0: Porque mandar direto lá para Compesa em Recife, ele tá um pouco se lixando pro povo. Espero que essa empresa ela tenha a responsabilidade de fazer, porque senão ela vai sofrer tanto cacete no mundo que eu não sei se vão aguentar.
2: Mas nem ainda
0: não.
2: A BRK, né? A BRK ainda não assumiu o serviço da Compesa. Esse, infelizmente, aí do Shirleyson, a gente está procurando entender o que foi que aconteceu, mas a Compesa, por enquanto, vai continuar atuando. A Compesa, a seção, a gerência responsável por Cupira, Lagoa dos Gatos, Belém do Maranhão, enfim, por nossa região, é a de Gravatá. Então, eu não sei se a gente vai ter que ficar cobrando Gravatá, eu não sei como é que vai ser. Mas o fato é que a Compesa, pelo menos até os próximos meses, ainda deve estar à frente do serviço. A gente está esperando um sinal mais claro do governo do estado de quando a BRK deve assumir o serviço de distribuição de água para a casa das pessoas.
0: Espero que tenha responsabilidade, que a governadora e a quem compete tenha feito uma boa venda para o povo não estar sofrendo, porque com Shirleyson e coisa, pode ter até sofrido. Mas repara aí, a responsabilidade, quando a gente tem ele já andava com o rádio pendurado no pescoço, porque ouvindo a rádio, porque ele não está em todo canto, né? Mas o povo reclamava e a gente botava a boca no trombone, na mesma hora ele respondia, está aí, vai sair hoje, mas ainda está preocupado com o povo. Ô, que Deus abençoe grandemente você, viu? Um funcionário como
2: o Shirleyson. Não vai ficar não.
0: E aquela equipe dele, para não, meu amigo. Tá aí doido. Ô, quem sabe? Estão levando o Shirleyson até para a direção aqui da região. Ô Deus.
1: Vamos aguardar boas notícias, né? Quem
0: pois
1: sabe.
0: Não, Edgar, vamos
1: e
0: lá.
1: A segunda demanda que o vereador Cidrailson Batista mandou pra gente é uma preocupação dele e também de muitos moradores que procuraram ele. E ele diz aqui o seguinte, né? Está recebendo muitas reclamações dos moradores de Lagoa dos Gatos pelo barulho ocasionado pelas motos com escapamento adulterado. Diz que não tem quem aguente. Isso é perturbação do sossego, é moto subindo, moto descendo, sem o escapamento. E aí ele está pedindo aqui as providências, as autoridades, a polícia militar, em especial. Nós vamos encaminhar, vamos fazer chegar aqui. Eu não tenho certeza se o comandante do destacamento de Lagoa dos Gatos ainda continua sendo o sargento Wagner. Mas nós vamos fazer chegar até o sargento Wagner, e se não for ele, pedir uma orientação para ele, para quem nós deveríamos enviar. Mas diz que a situação lá em Lagoa dos Gatos está complicada, viu?
0: É uma providência, né, Cidraílso? Com urgência, urgentíssima. Que barulho incomoda aqui. E para quem está doente?
2: E é irregular, né?
0: Altamente irregular, rapaz. O cara toma moto, a polícia toma moto. Não é? Pois não, companheiro.
1: Olha, companheiros, hoje tem entregas lá em Camucim de São Félix. Prefeito Sóstenes Urbano convidando a população para participar de entregas importantes lá em Camucim de São Félix. Hoje, às 4h55 da tarde, ele vai entregar uma caçamba, uma máquina pá carregadeira, uma máquina Patrol daquela gigante, mais um trator e mais um veículo. Então, teremos aqui mais cinco veículos, né? Cinco veículos exatamente entregues, né, pela gestão.
0: Essas máquinas é que são importantes, né, cara? Rapaz, quanto mais máquina, melhor. Pra...
2: Com certeza, a zona rural agradece.
1: Cinco veículos sendo entregues hoje, quando o fato acontece, a Rádio Agreste
0: aparece.
1: Nós estaremos lá. Estaremos lá, hoje à tarde, né? 4h55 da tarde, estaremos lá ao lado do prefeito Sóstenes Urbano.
0: Vai ter matéria também para segunda-feira.
1: Prefeito Sóstenes, que já aproveita para antecipar o convite para todo mundo participar de um evento tradicionalíssimo lá na cidade, que é a Caminhada do Forró. Essa Caminhada do Forró encerra os festejos juninos no próximo domingo, dia 5 de julho. Caminhada do Forró. E esse ano vai acontecer de uma forma diferente. A Caminhada do Forró consiste em um trio elétrico com grandes bandas arrastando a multidão. Nós já cobrimos o evento várias vezes. Só que esse ano a Caminhada do Forró caiu exatamente no dia e no horário do jogo do Brasil.
2: Eita.
1: Então, qual foi a estratégia do prefeito Sóstenes com a comissão organizadora? Vamos colocar o trio elétrico parado no centro da cidade, no local onde a gente faz os eventos. Vamos espalhar telões para que todo mundo possa assistir o jogo do Brasil. E o jogo terminando, a festa continua com o trio parado lá no centro com a Caminhada do Forró.
0: Vai ser melhor ainda. Opa, gente, coisa inteligente, né, rapaz? Muito inteligente. Pois não, companheiro?
1: Pois é, e a gente segue aqui, mais agradecimentos. A Nice de Lagoa dos Gatos está dizendo: olha, chegou água, viu? Graças a Deus.
0: Amém.
1: Parabéns aí pela água. Então a gente aproveita e agradece todo mundo. Companheiros, muita gente interagindo com a gente. Felizmente, a gente não consegue registrar todas as participações, mas agradecemos a cada uma delas.
0: Mas quando a gente não atende, mas conta para a audiência, viu? Continue mandando, continue ligado com a gente, nos acompanhando através de nossas plataformas digitais. Quer dizer, todas as vezes que ele nos acessa, é só assim que a gente ganha ponto, é?
2: Não, quando você acessando, claro, você ajuda, mas aí vamos dar a orientação completa para você. Você
0: presta atenção.
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0: Pode ter certeza. Vou colocar a minha rádio, quer dizer, que é a sua, né? Você vai dizer assim: vou colocar a minha rádio no topo. Nós queremos a minha rádio, você dizendo, a melhor do Brasil. Todo mundo só entenda que é a mais assistida. E a gente chega lá. 9h46, gente, como última matéria para a gente comentar aqui, aqueles 3 minutos ou mais, se os companheiros precisarem. O caso é o seguinte: presta atenção, que matéria estranha, muito muito sinistra. É esse o termo, Belão?
2: Pode ser utilizado.
0: Muito sinistra.
2: Pode ser utilizado.
0: É o muito do Edgar. Repara só que matéria. Presta atenção. Só sabe, você só vai saber disso graças ao blog do Ilama Júnior, não é? E aqui a Rádio Agreste FM. É a nossa equipe de jornalismo para isso. Quando se faz para que não noticia o blog, a rádio, vou repetir, não noticia fake, só fatos, né? E o blog que não aumenta nem inventa. Presta atenção. O Ministério Público de Pernambuco instaurou um inquérito civil para apurar o suposto desaparecimento de bem público lá em Cachoeirinha. A terra do Couro do Aço, né?
2: Couro do Aço.
0: Lá no, aqui do Agreste Pernambucano também. Essa investigação lá em Cachoeirinha começou após uma denúncia enviada à ouvidoria do órgão lá de Cachoeirinha. Segundo a portaria do promotor, o doutor Olavo da Silva Leal, o município teria comprado duas motos para a guarda municipal por R$ 48.348,90, porque tu tem licitação, né?
2: Licitação, licitação.
0: E outro veículo por R$ 283.800. Esses bens não foram localizados, gerando uma suspeita de fraude em licitação e improbidade administrativa. Que coisa séria, Bernardo. Você lidava muito com isso, sim, né? Lá nas secretarias. A prefeitura de Cachoeirinha alegou que a licitação das motos fracassou e os veículos não foram comprados. Bom, diante disso, o Ministério Público de Pernambuco deu 10 dias para que a gestão municipal envie documentos, registros e relatórios fotográficos que comprovem a situação e a localização exata desses automóveis. O objetivo é garantir a correta aplicação do dinheiro público. Ah, doutor Guberi aqui, mas a gente pode, você lidou muito com isso, aí os advogados e aquela documentação toda. Ministério Público investiga suposto sumiço de veículos em Cachoeirinha e deu 10 dias para que esses automóveis, que segundo os moradores já existia, já tinha sido comprado, né? Pois bem, Abelardo, começando por você.
2: Foi uma denúncia, né, Ilama? Na ouvidoria do Ministério Público, isso aí qualquer um pode fazer, essa ouvidoria chegou, o Ministério Público foi investigar. Então, o que é que acontece? Nesse veículo de 283 mil, a prefeitura alega que não foi nem licitado. Em relação às motos, como a matéria já falou, a licitação foi cancelada, as motos não foram adquiridas. Mas a prefeitura informou que tinha adquirido dois outros carros, dois outros veículos, não vou falar que o modelo porque não cabe, um no valor de 131.990 e outro no valor de 211.480 para as secretarias de Educação e de Segurança e Defesa Cidadã. Mas aí o Ministério Público disse que quer mais documentações, quer, no caso, documentações que comprovem a entrega desses veículos, a localização dos veículos, e disse que não foram encaminhados os termos de recebimento. O termo de recebimento assinado pelo fiscal do contrato. Porque cada contrato de prefeitura, gente, cada local, cada área, tem um fiscal para aquele determinado contrato. E ele vai fiscalizar se aquele contrato está sendo cumprido. Por exemplo, você tem uma empresa prestando serviço à prefeitura. Aquela pessoa é responsável por fiscalizar se a empresa está prestando devidamente serviço à prefeitura. Então, o que é que o Ministério Público fez? Pegou essa denúncia, está averiguando e pediu à prefeitura de Cachoeirinha que disse, olha, tudo bem, o de 283 mil não foi adquirido, mas esses dois outros que foram adquiridos, vocês têm que apresentar a documentação, vocês têm que mostrar onde é que está operando, onde é que está localizado, cadê a placa, cadê, enfim, a localização do veículo, afinal de contas, é dinheiro público. Então, a prefeitura de Cachoeirinha respondeu, pelo visto, o Ministério Público não considerou satisfatória, deu esse prazo. A gente sabe que o Ministério Público deu prazo de 10 dias, que o Ministério Público é um órgão fiscalizador, é um órgão que todos podem pedir ajuda, e aí, se for visto que houve realmente alguma irregularidade, o Ministério Público dá prosseguimento às sanções. Mas a gente está naquela fase de aguardar o que está acontecendo e aguardar também a Prefeitura de Cachoeirinha disponibilizar essas documentações ao Ministério Público. E claro, como a gente sempre diz aqui, né, prezando pelo bom jornalismo, se a Prefeitura de Cachoeirinha quiser também se pronunciar através da Rádio Agreste FM, os canais estão abertos, o Ministério Público da mesma forma, mas é aguardar a investigação. Lembrando, tá, gente, isso está em fase de investigação, não tem nada concluído, mas a Prefeitura tem esse prazo sim para dar esses documentos que o Ministério Público exigiu. Não entregando, aí sim os problemas podem começar a acontecer de verdade.
0: Quer dizer que a queixa são duas motos, né?
2: Que aí a prefeitura disse, olha, essa aí
0: foi não foi licitado. E chegaram. E outra é um veículo no valor de 238.800, tudo zeradinha, né? Tudo.
2: Isso, 283.
0: 283 mil reais. Isso. Eita coisa, um veículo caro. Bom, não estamos aqui afirmando nada, né? Não estamos aqui afirmando nada.
2: Está em fase de investigação.
0: Vamos aguardar da investigação, isso. Mas ficamos aqui à disposição,
2: claro.
0: Do programa à disposição, né? Para qualquer esclarecimento, inclusive o próprio blog do Labajur.
2: Claro, claro.
0: Ele diz que não aumenta, nem inventa, é de gás. Isso é uma coisa, de certo modo, séria, né? Faz uma denúncia. Será que isso é uma questão política, né? Sei lá. Pois não, Edgar.
1: O Ilamar, quando está no Ministério
0: que
1: Público...
0: Que aconteceu a denúncia, aconteceu.
1: Quando está no Ministério Público, né? A gente nem considera essas questões políticas, né? Porque, enfim, o Ministério Público trabalha com muita isonomia, com muita transparência. Né? E é muito fácil, né? Se os veículos realmente foram adquiridos, apenas mostrar, comprovar, né, que os veículos estão a serviço da população do município lá de Cachoeirinha. Nós vamos continuar acompanhando os desdobramentos.
2: Inclusive, quando um veículo desse, só para completar, adquirido, a prefeitura tem que adesivar o veículo. O Ministério Público pediu as fotos também, comprovando a devida adesivação e identificação desses veículos que, por exemplo, uso em serviço, uso exclusivo em serviço. Você já deve ter visto isso, da Prefeitura Municipal, nesse caso de Cachoeirinha. Então, foi uma das coisas que o Ministério Público pediu, que mostre-se também que esses veículos estão devidamente identificados como pertencentes à Prefeitura de Cachoeirinha e que são para uso em serviço da Prefeitura, para evitar que se use de outras formas, de formas particulares, que aí sim é uso indevido do erário público também.
0: Bom, isso posto, gente, olha, tá vendo aqui? Uma coisa, aproxima a câmera aqui. Vê só aqui, que perfeição. Isso aqui, como é que chama isso?
2: É a luva de ouro, para o melhor goleiro da Copa.
0: É o melhor goleiro da Copa.
2: No final lá a gente descobre.
0: Repara só, é tão perfeita essa réplicazinha aqui, que repara, tem até o número do patrocinador, né? Adidas.
2: Isso,
0: aqui na luva.
2: Isso,
0: olha só.
2: Patrocinadora.
0: Tudo isso, esse brinquedo aqui, o Luciano, né, que você sabe da Netcel, ele criou uma empresa em 3D. De tudo um pouco 3D. 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Né? Fala com o Luciano, né? Repara só. Para você presentear, chaveiro, tudo, para que coisa linda, né? Tem também a taça da Copa, né?
1: A miniaturazinha. Taça da Copa, a chuteira
2: de ouro.
0: A chuteira de ouro, tudo isso. Agora ele faz tudo, de tudo um pouco. É só falar com o Luciano, da Netcel, né? 3D, olha aqui, tudo em 3D. Vê a perfeição, tá bom? Então agora chegou a hora. Chegou a hora, minha gente, de ganhar a quimizinha da seleção.
1: Pois
0: é para lembrar.
1: Lembrando que os ganhadores, as duas blusas da seleção brasileira que nós vamos sortear a partir de agora no Visão Política, os ganhadores devem passar aqui na rádio a partir de 2 da tarde. E aí vejam.
0: Porque eles vão colocar ainda na sacolinha essas coisas.
1: Vejam a observação. A nossa recepção funciona até às 3. Então você terá de 2 às 3 ou poderá pegar amanhã de manhã.
0: Pode ser.
1: Até às 11 da manhã.
0: Pode pegar até na segunda,
1: de 7:30 às 11 da manhã. Ou deixar para pegar na segunda-feira pela manhã.
2: O jogo
1: manhã
2: é no domingo, lembrando que o jogo é no domingo.
1: O jogo é no domingo.
0: A segunda-feira.
1: Então, aproveita, já vai ter passado
2: isso. Segunda-feira a gente já sabe, se passou ou não.
0: quer dizer que segunda-feira ainda tem sorteio? Não, segunda-feira.
1: Se o Brasil passar, né? Se o Brasil passar.
0: É só hoje, né? Fazer. A programação também tem.
2: Estamos na dependência do Brasil. Se o Brasil passar.
0: Se passar, é verdade. Aí vamos continuar dando. Vamos apelar. Brasil nunca ganhou da Noruega?
2: Nunca. 4 confrontos, 2 empates e 2 derrotas.
0: Misa, eu pensando que era coisa fácil. Então ela vai partir com gosto de gás, mas também o Brasil vai dizer, peraí, não vou me tornar
2: freguês. Vamos quebrar o tabu agora.
0: Uhul! Tem que ter a união também do povo, vamos acreditar.
1: Pois é, o Sérgio de Bonito está falando desse retrospecto negativo aí para o Brasil, né? Na torcida, para que a população brasileira possa votar certo, votar com o coração e que o Brasil também jogue com o coração.
0: Perfeitamente. O doutor Gomeri mandou o placar dele.
1: Para mim não chegou.
2: Não, para mim também não.
0: Será que ele está viajando? Ou será que ele foi fazer uma reunião com os professores lá que não pode? Mas vale o placar da gente, né? Pequeno Príncipe, eu começo por você, o seu placar.
2: E aí, Naldo?
0: Brasil e Noruega.
1: 1-0 para quem, Naldo?
2: 1-0 para
0: o
2: Brasil.
0: O Brasil, 1-0 só. 1-0. Anota aí, Edgar. O Pequeno Príncipe, tá? Então fosse muito sumítico. Misericórdia. Edgar. Brasil nunca ganhou para a Noruega, Alexandre.
2: Nunca ganhou. Quatro jogos, duas vitórias da Noruega e dois empates. Inclusive, na Copa de 98, o Brasil perdeu para a Noruega na Copa também.
0: Belardo, e se o Brasil, Deus quiser, ele passa domingo?
2: Pronto.
0: Aí ele pega quem? Já tem uma ideia?
2: Se o Brasil passar da Noruega, ele vai jogar no próximo sábado, de amanhã, às 8, às 18 horas, contra México ou Inglaterra. Passou da Noruega, México ou Inglaterra, no sábado, às 6 da noite.
0: Tu não deu essa notícia muito agradável. Ah, porque vão ficando sempre os melhores.
2: É, porque aí vai tá funilando agora. Tá funilando.
0: Eita, Guta. Tá. São 16 times, né?
2: Agora 16 times nas oitavas de final.
0: Aí se passar no outro sábado, o Brasil tá nas oitavas de final.
2: Contra
0: aí
2: México ou Inglaterra.
0: Só ficam 8 times.
2: Só ficam 8 times para as quartas de final.
0: Misericórdia, mata-mata. Qual é o teu placar?
1: Meu placar, 1-0 Brasil. 1-0 Brasil. E o doutor Gomeri, acabei de falar com
2: ele.
1: O doutor Gomeri está dizendo que o dele é 2-0. O placar dele, 2-0 Brasil.
0: Abelardo?
2: 2-1 pro Brasil.
0: Misericórdia, eu vou chegar tão nervoso. Rapaz, tu acredita? Eu vou dar um placar que é o que eu acredito. Como o Brasil vai ter que partir com a gota, porque não vai se tornar freguês da Noruega. 3-0 pro Brasil. Anota aí! 3-0.
1: 3-0 pro Brasil.
2: Guta, 3-0 pra quebrar tabu.
0: Eu tô com o Beri, me beijou aí.
2: Ô, Júnior, qual foi o placar?
1: Foi quanto ali?
2: Ah, foi mal.
1: A gente precisa registrar, né? Ele disse que a Noruega. 1-0 Noruega, é isso, Lamar?
2: Foi 1-0 Noruega, ele disse.
1: 1-0 Noruega.
0: Vai, tá feito. É urubu, é novo, meu filho. Vai, ajuda aí, pai. Pelo amor de Deus, rapaz.
2: Não, o Brasil vai quebrar o tabu.
0: Estraga, vai nada. Domingo vai partir com a gota. 3-0.
2: Ah, vai, Maria. 3-0.
0: Olha o baile.
2: Aí é baile.
0: Né?
2: Vai, baile.
0: Os menininhos bailaram lá nos Estados Unidos. E a Copa vem pra cá no duro. É nada.
2: O Brasil já foi campeão dos Estados Unidos. Poxa, a gente vai repetir a dose.
0: Bom, gente querida, vamos então a primeira pergunta. Edgar, você já tem, Abelardo?
2: Tenho,
0: já
2: vamos
0: tem?
2: Lá.
0: Então eu começo com você. É 5 segundos.
2: Vai abrir a linha.
0: É o telefone. É telefone chegando de todo canto e lama. É telefone que vem de todo lugar.
1: De todo lugar. Liga no nosso WhatsApp, viu, gente? Ligação direta no nosso WhatsApp.
0: Bom, a gente faz uma pergunta, começa com o Abelardo. Presta atenção.
2: Alô, alô, já tem alguém?
0: Já tem alguém, Pequeno Príncipe?
2: No telefone?
0: O telefone é o mesmo, é?
1: É o mesmo telefone do nosso WhatsApp, né?
2: Alô?
3: Bom dia.
2: Bom dia, com quem eu tô falando?
3: Tá falando com
2: um
3: amigo Pescocinho
2: Lagoa
3: dos Gatos.
2: Eita, Pescocinho, Lagoa dos Gatos.
0: Pescocinho, bom dia.
2: Pescocinho, antes da gente começar, me diz aí, qual o teu palpite pra domingo?
3: Olha, o meu palpite vai ser 1-1, viu?
2: 1-1? E nos pênaltis, quem passa?
3: Nos pênaltis, quem passa é o Brasil.
2: Boa, Pescocinho.
0: Ainda bem.
2: Pescocinho, presta atenção que tu vai ter 5 segundos pra responder, mas eu garanto a você que você vai saber. Olha,
3: eu acho que eu não vou arriscar não, porque infelizmente as perguntas é complicada.
2: Não, e vamos
3: eu
2: lá.
3: Liguei somente para dar meu palpite.
0: Preste atenção.
2: Mas veja aí se você acerta.
0: Simpático, né?
2: Veja aí se você acerta. É muito fácil. É fácil. Vou facilitar para você. Olhe, preste atenção. Em 1994, o Brasil foi tetracampeão lá nos Estados Unidos. Qual eram os dois jogadores que formavam aquela dupla de ataque épica, mítica do Brasil? Quem eram os dois jogadores, Pescocinho?
3: Ih, meu amigo, infelizmente.
0: Dois.
1: Arrisque, Pescocinho.
2: Arrisque, homem.
1: Arrisque, chute, homem.
0: 5.
3: Rapaz, eu vou deixar para o próximo.
0: Pescocinho, próximo. Terminou o teu tempo, mas valeu falar. Você é muito simpático, muito agradável. Deus abençoe. Bom final de semana e um bom jogo para você também, Pescocinho. Fica na paz.
2: Só para a gente dizer, né? Opa, quer segurar? Mas aí já deu tempo de pesquisar.
0: Aí já deu tempo.
2: Era Bebeto e Romário.
0: Bebeto e Romário. Pescocinho.
2: Bebeto e Romário.
0: Bebeto e Romário. Edgar. Já tá com a resposta? Já tem jeito no telefone, Edgar?
1: Vamos seguindo. Alô, bom dia.
4: Alô, bom dia.
1: Bom dia, estamos falando com quem?
4: Com a Jaqueline.
1: Jaqueline, já sei, eu já sei que a Jaqueline conhece o Naldo Ferreira, já sei que a Jaqueline é de Cupira. Tudo bem, Jaque?
4: Tudo bem, Edgar, e com você?
1: Que maravilha, querida. Jaque, pra gente começar, Brasil e Noruega, qual o seu palpite?
4: 2-1 para o Brasil.
1: 2-1 para o Brasil. Ótimo. Jaque, se a gente continuar com o seu otimismo, o Brasil deve ser campeão do mundo. E aí, quantos jogos faltam para o Brasil ser hexacampeão?
0: Uma.
4: Um jogo.
0: Dois. Três.
4: Um jogo quatro, só falta, gente.
0: Cinco.
1: Para ser campeão, Jaque. Para ser campeão,
2: quantos jogos faltam?
1: Para a final da Copa. Quantos jogos faltam o Brasil para ser campeão? Quantos jogos para ser campeão?
0: Final. Um, dois.
4: Quatro jogos.
0: Quantos?
1: Quatro jogos?
0: Será? Edgar, Abelardo.
2: Quatro jogos, oitavas, quartas, semi e final.
0: Tá certa a resposta! Uhul! Ela mora onde?
1: Aqui em Cupira. Jaqueline, aqui em Cupira.
2: Pronto. Ganhou, Jaque?
0: Ganhou, sim. Ganhou. A partir de 2 até as 3 da tarde hoje, pode vir buscar. Senão,
4: se não, você...
0: não agora não, porque eles estão ensacando. Foram muitas camisas, eles estão ensacando. De 2 da tarde, procura a Mônica aqui logo da entrada.
1: E se preferir, viu? Aproveita, pede pra Naldo levar de carona pra você.
0: Pede pra Naldo levar, tá certo?
4: Certo, gente, eu vou buscar, porque...
0: Bom, tá bom, ótimo. Querida.
1: Duas da tarde, tá bom?
0: 2 da tarde até as 3, viu?
1: Aqui abraço, Jaque.
0: Dá boa sorte pra você e um bom jogo também. Bom fim de semana, Deus abençoe. Bom, tem mais uma?
2: Tem mais uma camisa.
0: Eita,
2: o pescocinho não acertou.
0: A minha vai ser difícil.
1: Podem ligar, viu, gente? Liga.
0: A minha vai ser difícil.
2: Não, me ajuda os internautas.
0: Porque se não ganhar,
1: já a temos, fica pra gente. Já, né? Temos ouvinte na língua.
0: Já tem na só linha. Tem mais uma, já tem gente, é.
2: Já.
0: Alô, você. Alô, você. Quem tá falando conosco?
5: Quem fala? Alô, Luiz da Conceição e Cruze.
1: Ô, Luiz, seu Luiz, aproveita, faça o seguinte, seu Luiz. Saia um pouquinho de perto do seu rádio. Pra gente conseguir conversar melhor com o senhor.
0: É.
1: A gente entendeu que o senhor é de Cruzes. É Luiz do que de Cruzes?
0: É seu Luiz.
5: Luiz da Conceição.
0: Luiz da Conceição. Ô, seu Luiz.
1: Entendeu que o senhor é de Cruzes? É Luiz do que de Cruzes?
0: É seu Luiz.
5: Luiz da Conceição.

0: Brasil, já que o Brasil nunca ganhou da Noruega. O senhor está otimista?
1: O Brasil vai vencer.
0: Qual é o placar?
1: 2-1 do Brasil.
2: 2-1
0: pro Brasil. Amém, que assim seja. Senhor Luiz, senhor, eu vou fazer uma pergunta ao senhor. O senhor tem 5 segundos. Presta atenção. Né? O Brasil foi campeão do mundo a primeira vez em 1958. Aí tinha até uma música daquele trio, maravilhoso, que encantou o mundo com as suas jogadas, e para isso o Brasil foi campeão, né? Quem foram esses três jogadores que mais se comentou, né? Nessa época, aqui do Brasil? O senhor tem 5 segundos. Qual é o nome dos três?
1: Pelé.
0: Dois.
1: Garrincha.
0: Três. Continue.
1: E Sócrates.
0: Não
2: foi. Poxa, não, ele acertou dois.
0: É um trio.
3: Acertou dois.
0: E ficou acertou.
2: Pelé, Garrincha.
0: Não. A resposta seria: tem até uma música. Didi, Pelé e Vavá bailaram lá na Europa. E a Copa veio pra cá.
2: Mas também foi de ontem, né? 58.
0: Didi, Pelé, Vavá. 58. Oh, mas muito obrigado, senhor Luiz. Um abraço pro senhor. Abelardo, tá valendo ainda a camisa, porque não pode sobrar, não.
3: Vamos ajudar os internautas.
2: Aproveita,
3: vamos
2: ajudar. Mais já uma tem gente aí?
0: Já tem, pequeno príncipe? Já tem? Pronto, Abelardo.
3: Alô? Com quem? Peraí, caiu.
0: Caiu, rapaz.
3: Tá recuperando. É muita gente. Vamos lá. Alô? Com quem eu falo?
0: Alô?
3: Bom dia. Quem tá falando?
4: Bom dia. É o Leão de Bonito.
3: Opa, Leão. Tudo bem, Leão?
2: Comentarista virtual,
3: mano. Foi bom agora. Leão, tá confiante pra domingo? Qual o teu placar pra Brasil e Noruega, Leão?
4: Rapaz, tá. As coisas tá muito feias, sabe por quê? Pode o Neymar.
2: Mas qual o seu placar do jogo?
3: Qual o seu placar?
4: Eu torço pelo Brasil, mas tô desconfiado.
2: Ah, rocha do placar, já vá, bota quente aí. Qual o placar do jogo?
4: Aí o placar vai ser mais ou menos 2-1.
2: Pra quem?
3: Pra quem?
4: Noruega.
2: Pra Noruega, Leão.
3: Eita,
2: Leon.
3: Gota, 2-1 pra Noruega.
0: Ô, Leão, Deus permita que não dê o que você tá pensando, não.
3: Foi, presta atenção. Presta atenção na pergunta, Leão. 5 segundos pra responder, muito fácil. Olha, em 2002 o Brasil foi pentacampeão. Quem era o camisa 9 e artilheiro da seleção brasileira de 2002?
0: Eu já sei, Adão, tem que ser ele.
4: Bebeto e Romário.
0: Dois?
3: Não, rapaz.
0: Não tá certo. Mas valeu sua participação. Um abraço, bom jogo, bom final de semana.
3: Só pra deixar claro, era o Ronaldo Fenômeno, camisa 9.
0: Ronaldo Fenômeno. Era. Ô, Edgar, agora é você, querido.
2: Pronto, o Alexandre já tá dizendo aqui, ó. Se o próximo não acertar, eu vou ficar com a camisa pra mim.
0: Fica calado,
2: Alexandre. Aproveita, gente. Liga. Tem uma camisa ainda aqui no nosso sorteio. E aí você, claro, poderá ser o ganhador dessa camisa, né? Então aproveita, já liga pra gente, garante aqui a sua participação com o seu palpite no placar do jogo de domingo. Brasil enfrenta a Noruega às 5 da tarde, e aí a gente já tá aqui, ó, muita gente interessante, fica aparecendo aqui na telinha da gente. A concorrência é grande, viu, Naldo? O Naldo aceita a primeira, antes que a ligação derrube a outra aí, né? Aproveita, gente, liga. Rapaz, é interessante demais acompanhar aqui na nossa telinha, né?
0: Telefone de cá.
2: Alô, bom dia.
5: Oi, bom dia, tudo bem?
2: Ótimo. Falando com quem?
5: Luísa de Itacaimbó.
2: Oi,
5: escuto vocês todos os dias, viu?
2: Muito obrigado, que prazer, dona Luísa. Que prazer. Olha, tá animada pro jogo do Brasil de domingo? Qual o seu placar?
5: Tô sim, vai ser 2-1 pro Brasil.
2: Certo, 2-1 pro Brasil.
0: Deus permita, querida.
2: Dona Luísa, eu vou fazer uma pergunta bem fácil mesmo, né? Pra gente fazer com que essa camisa viaje e vá lá pra Itacaimbó. Dona Luísa, se o Brasil conquistar a Copa do Mundo, o Brasil vai ter quantos títulos de Copa do Mundo?
5: Vai ser 4.
0: Infelizmente
3: seria 6, o Brasil se ganhar essa campeão.
0: Se ganhar essa, ele já seria 6 vezes campeão. Mas valeu, meu amor.

0: Oi, muito obrigado, viu? Um abraço. Vamos fazer o seguinte.
1: Um abraço pro povo Tacaimbó.
2: Obrigado pela audiência, Tacaimbó.
0: Perfeitamente. Deus abençoe mesmo. Bom domingo. Bom, vamos dar essa oportunidade. Se não sair agora...
2: Facilita a pergunta, porque essa peleiga...
0: Agora sou eu.
2: Foi bronca.
1: É isso agora.
0: As minhas perguntas...
1: Gente, aproveita, liga. A gente tá com um tempinho já no limite... E aproveita, liga pra gente pra participar.
0: O Renato já tem tá gente. Aí.
2: Alô?
0: Já tem gente?
2: Alô?
0: É quem é? Sou eu? Sou eu. Alô?
3: Alô?
0: É, quem eu falo com quem? Eu estou falando com quem?
3: Fábio Lima, de Cachoeirinha.
0: Ah, é o Fábio. A nossa Cachoeirinha vai bem, obrigado, né?
3: Vai muito bem.
0: Bom demais.
3: Cartão sumindo, mas depois aparece.
0: É bem verdade, tá certo. Ô Fábio, me diga uma coisa, é como diz o Edgar, a animação é total, né, para o jogo de domingo. Qual é o seu placar? Qual é o seu placar?
3: 2-1 Brasil.
0: Graças a Deus, mas rapaz, todo mundo seguiu uma coisa só, né? Deus permite que dê isso mesmo, né? Vai dar um
2: de pouco de nervosismo. De 2-1 e 2-1 a gente é campeão.
0: É, tá tudo com certo. Certeza. Meu, ô Fábio, eu vou te fazer uma pergunta. Você me parece que é muito inteligente, gosta de jogo, não é? As minhas perguntas.
3: Faço um andar, gente, que dono do senhor fica complicado.
0: Mas ninguém tá fazendo pergunta difícil aqui, não. Tá fazendo pergunta difícil. Eu vou fazer uma pergunta ao senhor, 5 segundos só. Presta atenção.
3: Vamos lá.
0: A camisa, o senhor vai mandar buscar ou vai esperar que a gente leve aí?
3: Rapaz, vou esperar que você estrague aqui.
0: O Edgar tá sempre por aí, o Edgar é a nossa equipe de jornalismo, aí você vai, se ganhar, você fala com o Edgar, eu moro em tal lugar, ou você entrega aqui em tal lugar, tá certo assim? Vamos lá, pergunta. Pergunta.
3: Vamos lá.
0: Em 1994, o Brasil foi de novo campeão. Quantas vezes em 94... Aí ele completou como campeão. Quantas vezes?
3: Foram 4 vezes. Ele foi tetracampeão.
0: Tá certa a resposta.
3: Bora, Brasil.
0: Viva. Eu não disse a você que ele acertava, que ele sabia tudo. Ô, querido, você deixa a sua camisa onde aí, em Cachoeirinha? Pode deixar
1: lá. Ele não soube ainda, ele já foi, né? Já fui.
2: Fala com ele.
1: Mas enfim, o Naldo vai passar pra gente o contato dele, nós vamos entrar em contato com você, viu, Fábio?
0: Passa o contato dele, o telefone dele, que o Edgar entra em contato, né, Edgar?
1: Isso. Muito obrigado pela audiência aí em Cachoeirinha.
0: Tá, um abraço aí a todo Cachoeirinhense.
2: Cachoeirinhense.
1: Isso.
0: É por aí. Rapaz, como é difícil dizer isso, né? Um abraço pra todo o pessoal, minha gente, nós vamos encerrando o programa. Bom final de semana pra você, Edgar, né? Felicidades, um bom jogo e bom trabalho também, porque o trabalho continua com você.
1: Um abraço pra todo mundo, né? Pedir desculpas aos nossos internautas que a gente não conseguiu atender a todos. Lembrando que a gente se encontra logo mais à tarde em Camocim de São Félix. Um ótimo final de semana. Vai de Brasil!
0: Bom, com certeza. Um abraço, Abelardo. Bom final de semana pra você. Um bom jogo.
2: Com certeza.
0: E se Deus quiser, segunda-feira a gente vem com muita alegria. Brasil. Pois não, vamos lá.
2: Um ótimo final de semana a todos. Obrigado pela audiência. Tacaimbó, hein? Tacaimbó, Cachoeirinha. Obrigado a todos pela audiência. Um grande abraço. Vai Brasil. E segunda-feira a gente tá de volta, se Deus quiser.
0: Em nome da Pomada Negra. Falou em futebol. Quem joga futebol tem que ter uma Pomada Negra. Por quê? A porradinha dói, e se doer, passa a pomada negra, que a dor passa. A gente sabe disso, inclusive doença que não tem cura, viu? E agora tem o spray com a força da pomada preta. Aliás, a pimenta preta, que agora esse anti-inflamatório, né? Natural, que tá também na pomada negra. Spray também, né? Então, que Deus abençoe a todos vocês, um forte abraço. Fiquem todos na santa paz de Deus, unidos. Com muita alegria, vamos torcer juntos pela nossa seleção. E que Deus esteja conosco todo o tempo, não é? Muito obrigado. Bom final de semana, né?
1: Todos juntos.
0: O nosso grito de guerra, então, claro, vamos lá. Vocês conosco, se quiserem. Todos juntos, vamos pra frente, Brasil. Salve a seleção. Uhul! Até segunda, se Deus quiser.
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4: Muito bem, pessoal. Agora são 10:17. Valeu, Ilamar Alves e toda a bancada do programa Visão Política nesta manhã de sexta-feira. Sextou. Bom, intervalo continua já já. Programa Geração 89 para agitar a sua manhã de sexta-feira. Não sai daí não.
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Fala aí, minha gente, muito bom dia pra todo mundo, ótima sexta-feira pra você. E aí, tudo certo? Tá entrando no ar, a partir de agora, o maior e melhor programa das suas manhãs. Vamos lá então, a partir desse momento, fazer história na comunicação com o nosso Geração 89. Prazer, eu sou o Renato Neves, o seu amigão aqui do rádio. Hoje é sexta-feira, minha gente. Sexta-feira, dia 3 de julho de 2026. Pra você, aniversariante do dia, amor, sucesso, muita paz, muito Deus no seu coração, tudo de bom. É o que toda a família Agreste FM deseja pra você. Vamos lá então, ser feliz, esse é o nosso convite para esta sexta-feira mágica. Ser feliz, o bom da vida é viver. Sigam-me os bons, porque até às 12 horas tá rolando o programa Geração 89, trazendo participação pelo Zap Zap, o melhor do seu fim de semana, abraçando toda a galera, a dona de casa, o trabalhador, a você no comércio, a você no trânsito, onde quer que você esteja ou para onde quer que você vá. Daqui a pouquinho tem as primeiras dicas dos astros, os informativos de hora em hora e, é claro, a sua participação, porque o Zap Zap já tá liberado. 819-9826-1509. Se você já havia mandado a sua mensagem antes de começar o programa, copia, cola, envia de novo, porque tá começando as participações a partir de agora, compadre. Simbora então.

programinha bom esse nosso, nosso jeito de fazer FM que só a gente tem. Lembra aí, viu? Domingo tem Jogão do Brasil e a gente tá aqui, ó, na torcida rumo ao Hexa, com toda certeza. Simbora então, tocando as melhores músicas, entre em contato. Daí, ó, deixa aí o seu pedido musical pra gente, manda seu alô pra galera. Daqui a pouquinho a gente vai interagir com a galera pelo Zap Zap e trazer também, é claro, as primeiras dicas dos astros nesta manhã. Tudo

0: Muito bem, Agreste FM, agora são 10 horas mais 27 minutos, é hora de você ficar muito bem informado com o Agreste FM Notícias. Pois bem, Festival de Inverno de Garanhuns abre inscrições para camarote da acessibilidade com 50 vagas gratuitas. E esta informação você acompanha agora. Confirmando a hora certa com você, agora são 10 horas 28 minutos. A Prefeitura de Garanhuns abriu as inscrições para o camarote da acessibilidade do Festival de Inverno de Garanhuns, o FIG 2026. O espaço localizado na Praça Cultural Mestre Dominguinhos é destinado a pessoas com deficiência e pessoas idosas que desejam acompanhar a programação de shows com mais conforto e segurança. Gratuito, o camarote tem capacidade para 50 pessoas e garante o acesso de um acompanhante por usuário. Os agendamentos começaram nesta quarta-feira, na última quarta-feira agora, e seguem até o último dia do festival, enquanto houver vagas disponíveis. Inicialmente, cada participante poderá reservar o uso do espaço para 2 noites, de acordo com a disponibilidade e a procura. Esse limite poderá ser ampliado ao longo de toda a programação. O camarote da acessibilidade contará com intérpretes de Libras, banheiros químicos adaptados, técnico de enfermagem, material para primeiros socorros e profissionais de apoio. A estrutura ficará instalada ao lado do camarote geral da Praça Cultural Mestre Dominguinhos e funcionará desde o início da primeira atração até o encerramento do último show. Os interessados podem realizar o agendamento de segunda a sexta-feira, das 8 da manhã às 4 da tarde, por meio do WhatsApp, do número 87, que é o DDD 991-74-9849. Ou presencialmente na Casa dos Conselhos, localizada na rua Ernesto Dourado, número 890, no bairro Heliópolis. Para atender a comunidade surda, a Central de Interpretação de Libras também fará os agendamentos no mesmo período e horário. Os atendimentos poderão ser realizados pelo WhatsApp DDD 87991262052 ou presencialmente no mesmo endereço na Casa dos Conselhos. A iniciativa busca ampliar a acessibilidade durante o Festival de Inverno de Garanhuns, oferecendo estrutura adaptada para que pessoas com deficiência e idosos possam acompanhar as apresentações da principal praça de shows do evento com mais comodidade e inclusão. 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
0: Hora certa, patrão. Bom dia para todo mundo. São 10 horas 31 minutos.

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1: Vamos sim, minha gente, conferindo agora as dicas dos astros. Tava demorando, né? Cheguei, Brasil! Muito bem, simbora, 10h33. Olá, bom dia a você do signo de Áries, arianos e arianas. Dia em que as perspectivas astrais desta fase são favoráveis para os assuntos da família. Pode sair para compras domésticas, incluindo objetos de decoração. Organize seu trabalho e conte com apoio. Boa saúde, Vi. Olá, bom dia, taurinos. Fase que força e coragem estão em evidência e o sucesso financeiro acontece com facilidade. Positivo para compras, viagens e novos negócios também. Pode receber proposta profissional. Amor com ascensão. Ó, que legal. Olá, bom dia, geminianos. O período é muito oportuno para melhorar os seus rendimentos. Você está livre da fase negativa e pode esperar pelo sucesso e acertos na vida familiar. O seu charme e carinhos garantirão harmonia no amor. Olá, bom dia, cancerianos. Você poderá contar com um aumento nas finanças, novidades no trabalho e oportunidades nos negócios. Apoio de escorpião, leão e aquário. Forte desejo de realizar mudanças. Amor com apoio e muitos carinhos também. Olá, bom dia, leoninos. A fase astral indica a necessidade de cuidar bem da sua saúde. Você perde energia, se alimente com equilíbrio e relaxe um pouquinho mais. Evite compras, viagens, mudanças no trabalho e dê atenção à sua família. Equilíbrio no amor. Olá, bom dia, virginianos. O período atual é positivo para contar com apoio e inovar no trabalho. Apenas não exagere nas exigências com sócios, amigos ou superiores. Pode contar com a atenção da família e do seu amor. Tente na loteria. Quem sabe não ganha. E divide com a gente. Bom, logo mais tem as últimas, trazendo ainda os bons dias aos signos de Libra, Escorpião, Sagitário, Capricórnio, Aquário e Peixes. Daqui a pouquinho tem mais. Aguenta a mão, não sai daí não.
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1: 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Rapidinho, já tô de volta. Falei pra você que era Vapt Vupt. Vem chegando agora as últimas dicas dos astros. Vamos lá, vamos cima, meu povo. 10h38, bom dia pra todo mundo. A você, dono de casa, trabalhador, você do comércio, do trânsito, a você de outras cidades, a você de outros estados. Valeu, carinho, hein? Eu sou o Renato Neves, o seu amigão aqui do rádio. E a gente segue juntos até as 12 horas, trazendo o melhor da comunicação pra você. Vamos lá, então. Olá, bom dia a você do signo de Libra, librianos e librianas que nos acompanham agora. Proteção, saúde, muita luz pra você. Cadê aqui as dicas dos astros? Encontrei. Pronto. Librianos, dia em que estará disposto a iniciar mudanças nos negócios. Surpresas no setor financeiro, vi? Além do suporte de sócios e superiores. Poderá contar com o apoio da família também. Finanças em alta e amor com paixão. Olá, bom dia, escorpião. Nesta fase você conseguirá colocar os negócios para funcionar, além de mudanças no trabalho, sucesso em parcerias ou sociedades, surpresas da pessoa amada. E pode viajar, viu? Tente na loteria. Olá, bom dia, Sagitário. O bom aspecto de Vênus e Júpiter na sua nona casa astral confere mais força e criatividade para o setor financeiro e profissional. O melhor será o apoio que recebe da família. Dia de amor, saúde e muita paz. Olá, bom dia, Capricórnio. A lua no seu signo traz surpresas para o seu lar. A família está em harmonia e colabora com as finanças. Você vai superar os problemas. Força para trabalhar e ganhar mais agora. Acertos no amor. Olá, bom dia, Aquário. Você está passando pelo alerta e a lua desfavorece novas ações profissionais e financeiras. Dê atenção à sua família, acalme os ânimos e não discuta com ninguém. Evite críticas no trabalho e cuide bem da sua saúde. Eita, nós! Olá, bom dia, piscinianos! Dia que você conseguirá apoio no trabalho e até novos ganhos para os seus negócios também. Você se sente livre para acertos profissionais e vem mais dinheiro por aí. Sorte com amizades e harmonia com o seu amor. Bom, por aqui então, missão cumprida, mas dicas dos astros, somente amanhã. Amanhã, sabadão, vou estar por aqui a partir das 8 horas da manhã, trazendo muita música, muita inovação e, é claro, as dicas dos astros para você, fechou? 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
1: Oiê, já de volta com o melhor programa das suas manhãs.

0: Vamos lá então, gente, agora é pra valer. Tem alô pra todo mundo, o WhatsApp tá liberado. Bom dia, fala você.
1: Bom dia, Renato, é Irani. Oi, Renato, quero oferecer todas as mãos do programa para tu estar curtindo. Tchau, tchau, Renato. Tô ligadinho.
0: Valeu, querida. Cheiro no coração.
2: Bom dia, Renato, aqui é Maria da Ajuda, bloqueamento José Abilha, aqui em Camusim de São Félix. Eu gostaria de ouvir uma música com Zezé de Camargo e Luciano. Pare, ofereço pra você e todos que estiverem ouvindo, forte abraço.
0: Aquele abraço, minha querida, muito obrigado pela sua participação, tá vendo aí, é só gente boa. Bom dia, Rosinete, a mãe do Alex Babuino, grande Babu, saudades do Cevo e Babu. Fala, Rosinete, a mãe do Sidney também, lá em Garanhuns.
3: Olá, meu amigo Renato, bom dia, aqui é a Rosinete, mãe do Alex Babuino e do Sidney também, né, Renata? Renata, eu
0: tá bem,
3: que você
0: tá bem.
3: Possa sair, por favor, a música Alianças com Asas Livres, ofereço para meus filhos, Sidney, o Alex, minha nora Jéssica, para você e sua esposa e toda a sua família, para todos que estão curtindo seu programa maravilhoso. Tenha uma ótima sexta na paz do Senhor Jesus, tchau, tchau, beijo, fica com Deus, Renato.
0: Valeu, Rosinete, muito obrigado pelo carinho, pela participação aí nesta manhã bonita. Tem mais alguém aqui? Fala você que eu te escuto.
4: Bom dia, querido. Quem está falando é a Vânia do Batom de Batateira.
0: Oi, Vânia.
4: Eu quero desejar um feliz aniversário para meu esposo, Rafael, que hoje ele está de idade nova.
0: Parabéns.
4: Eu quero dizer que Deus abençoe ele, dê muitos anos de vida, muita saúde.
0: Com certeza.
4: Ele é o grande amor da minha vida. E quero também dizer que amo muito ele, ele sabe disso.
0: Eita, nós, que coisa boa, hein? Parabéns então pro Rafael. Alô, Rafael! Pense num cara especial em você, viu? Por ter ganhado o coraçãozão grande da minha amiga Vânia do Batom aí, de Belém de Maria Batateira. Parabéns, irmãozão. Sucesso, amor e paz pra você, viu? Nosso bom Deus continue te abençoando e fazendo muito feliz esse casal maravilhoso. Tem mais alô? Vamos lá aqui rapidinho. Olá, Renato, bom dia. Meu amigo Daniel já tá lembrando que amanhã tem o quadro Revirando o Baú. Grande Dani, Rosângela Beckerhan. Oi, Rosa. Bom dia pra você, ótima sexta-feira. Sione de Belém de Maria também tá com o rádio ligado, mandando beijão pra todo mundo, ao maridão Buca, aos filhos, Matheus, Lucas, Laís, Poliana, para o Leandrão, né? A Maíra, enfim, todo mundo, as amigas Fabíola, Neguinha, Dona Isabel, todo mundo lá junto com ela. Bom dia, minha pernambucana favorita. Fala aí, Zélia.
5: Bom dia, Renato, tudo bem? Como está nosso melhor locutor nessas manhãs? Que é a Zélia na escuta, sintonizada como sempre. Eu gostaria de oferecer todas as músicas do seu programa para toda a minha família. E para você, tenha um abençoado dia.
0: Aê, minha pernambucana, muito axé pra você, obrigado pelo carinho. Formigão do Pastel, Enxante Panela, Cupira também tá com o rádio ligado, mandando beijão pra todo mundo. Alô, Núbia, do sítio Jussará, Fernanda, Fabiana.
6: Maria Fernanda, eu moro no sítio Jussará, de Lagoa dos Gatos. Eu queria ouvir uma música de Ana Castela, Olha Onde Eu Tô, para oferecer a meu avô, Muro, a minha mãe, Núbia, a minha avó, Nina, a meu avô, Zé, a meu pai, Fabinho, a minha irmã Fabiana e pra todos que estão ouvindo essa rádio maravilhosa.
0: Valeu, lindona! Cheiro no seu coração, muito obrigado pelo carinho de vocês, hein? Vocês são demais.
7: Bom dia, Renata, é a tia Laíne, pois se não for por amor com o Amado Batista, vai pra você e família, pra Terezinha, Saúba de Lagoa dos Gatos, para Leandro, para Valquíria da Caixa d'Água, para Manuel, Dona Maria, mãe dele e todos que te escutam, um abraço, Renato, bom fim de semana, Deus te abençoe.
0: Amém, você também, querida, tudo de melhor.
8: Renato, dá pra você passar uma música de feliz aniversário pra meu cumpade, cumpade Wellington, do Riachão do Veríssimo, para todos que estiver ouvindo, principalmente para você que estiver ouvindo, para todos da rádio que estiver ouvindo, para minhas cumpades, meus cumpades, principalmente para ele.
0: Tá bom, Renato, tá mandado. Falou. Parabéns aí, né, para o aniversariante do dia, sucesso, amor e muita paz. Bom, rapidinho aqui, vamos lá, sem perder tempo, fala você, bom dia.
9: Bom dia, Renata, que é a Manester do Rio Cupira. Renata, por favor, passa para a minha música, Tribunal do Amor, com o São Miguel, ofereço para meus filhos, meu Zé, minha Nora, meu esposo Zeca, minha Miguel, Zemília Santana, para Leste, Lios, Luciana, Cine Laje, São José, para Maria Cabeça de Negro, Cine, Cine, Altim, para meus filhos, Tanizado, para o Vitor, que
0: tá. Toda essa moçada, muito obrigado, queridona.
7: Bom dia, Renata, que é Socorro São Joaquim do Monte, meu amigo.
0: Ô, minha grande amiga.
7: Tô com uma música aí de Cristiano Neto, pra eu escutar. Para
0: conhecer
7: pra meu filho Adra, pra meu filho Anson, pra minha nora Camila, pra meu neto Theo, pra minha neta Valentina, pra minha mãe Angelita, pra minhas irmãs, pra minhas amigas, pra meus amigos,
0: E toda essa moçada boa de São Joaquim do Monte. Ainda falando em São Joaquim, obrigado, Socorro, pela participação. Tem a Maria Aparecida de São Joaquim do Monte abraçando aí a mãe, Dona Maria Silene, o pai Abílio, os irmãos, irmãs, sobrinhos, sobrinhas, a avó, Dona Severina. Benção, vovó. Minha amiga Osana Alves também tá com o rádio ligado, mandando beijão pra todo mundo. Obrigado, Osana, volto sempre pedindo aqui o som do Pablo. Quem mais? O senhor Zé das Novinhas, lá em Panelas. Que satisfação reencontrá-lo. Valeu, grande amigo.
10: Oi, Renato. Bom dia. Tudo bem com você?
0: Bom dia.
10: Aqui de Bonsaio de Areia, município de Belém Maria. Ô, Renato, bota aquela música de Neto, é Neto Brito, sei lá. Não, Neto, que morreu no Cavaleiro do Forró. Tem aquela música, espere e não vá, Deus, meu amor. Bota aquela música pra mim, por favor.
0: Deixa com a gente, combinado, minha querida. Você é quem manda. Muito obrigado, Ana Cristina, pela sua participação, viu? Abraço aí para a sogra Dona Pretinha, cunhada Cida, e o filho Gael Rocha. Ok, Rude de Guarulhos. É quem tá mandando mensagem, valeu, volto sempre, prazer nosso. Minha amiga Tati lá em Tamandaré também tá com o rádio ligado. Sextou, Tati. Beijo no seu coração, obrigado pelo carinho. Cheiro tamanho de Tamandaré. Valentina, é você, minha sobrinha do coração.
11: Bom dia, tio Renato, show de férias. Ligaria na Graxa FM, o melhor programa do Brasil. Um beijão.
0: Eita, coisa boa! Tava com saudade de ouvir a sua voz, viu? Um cheiro, minha sobrinha do coração. É a nossa futura doutora, né, Cristiana? É o orgulho da família, da Silvana, do Cristiano, lá de Cachoeirinha. Tá de férias agora. Aproveite muito as férias, viu, Valentina? Você merece pra quando voltar, voltar com tudo, né? Com carga total. Cheiro no coração, felicidades, obrigado pela participação também. Vamos lá então, atender a pedido musical. Fernanda Fabiana, do sítio Jussará, pediu Ana Castela, Boiadeira, Olha Onde Eu Tô, e a gente vai tocar agora.

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0: Opa, muito bem, já de volta. Vamos lá, pessoal, tem mais participações por aqui, pintando no pedaço. Eu quero atender o seu pedido musical. Interage conosco. Lembrando que a prioridade é com as mensagens de voz. Alô, bom dia, você do Zap.
1: Bom dia, Renata. É Leandro, esse teatro. Gostaria de ouvir a música.
0: Fala,
1: com
0: querida.
1: Leonardo, liga lá em casa para oferecer para você, meus três filhos, Elton, Elcio e Edson, minha nora Camila, minha netinha Eloá, meu amigo Hélio, esposo dela, meu esposo negro, minha amiga Fabiana, minha amiga Rosa, minha amiga Solange, minha nora Vitória, e para todos. Estou ouvindo essa rádio maravilhosa.
0: Aê, coisa boa, abração e bom dia aí, ó, pra galera de Cupira 2.0, Nezinho da Geladeira, na cidade de Cupira, no bairro da Coab. Bom dia, Kelly, do Restaurante Saborei, fala você.
2: Bom dia, Renato, aqui é Kelly, do Restaurante Saborei, gostaria de pedir uma música de Aline Barros, qualquer uma, para oferecer a todos os clientes do Restaurante Saborei, para oferecer a toda a equipe do Restaurante Saborei, para oferecer a todo o grupo de amizade, para oferecer a toda a minha família, para oferecer a você e a todos que estão nessa audiência maravilhosa da Rádio Agreste FM.
0: Muito bem, valeu, Kelly, bom trabalho, bom dia.
3: Renato, sou Nininha Terra Preta, quero mulher pequena com roupa escarra e ofereço para minha comadre Ney do Novo Horizonte e para minha filha e pronto, e para você da rádio.
0: Opa, valeu, tá certo pra você também, querida, muito sucesso, amor e paz. Vamos lá que tem mais aqui, Luzia Nunes.
4: Oi, Renato, bom dia, aqui é Luzia Nunes. Mostra o Raquidão Mundo, eu gostaria que você passasse uma música de Vitor Raquel, pode ser qualquer um. Quero pedir pra você, sua família, pra minha família, pra todos, essa rádio é maravilhosa.
0: A nossa rádio. Opa, Renato, bom dia. Romário do Espetinho lá em Cachoeirinha também tá no Rádio Escuta, mandando beijão pra todo mundo. Grande Romarão. Alô, bom dia.
5: Bom dia, Renato. Aqui é Joselene de Panelas. Eu gostaria que você tocasse pra mim uma música de Amado Batista, Folha Seca, pra mim curtir com a minha irmã, com meu esposo Manuel, com meus três filhos, com as minhas duas noras, com a minha irmã Marlene, o esposo dela Zé Roberto.
0: Tá certo, tá mandado, querida, muito obrigado. Opa, Renato, bom dia, põe aí Leandro e Leonardo, parabéns pra você. Vânia do Batom, quem tá mandando aqui é o meu amigo Rafael, né? Rafael, claro. Hoje a Vanita tá soprando as velinhas, parabéns pra ela, ela merece. Parabéns, felicidades, hein? Alô, bom dia, você do Zap.
6: Bom dia, Renato, sou Josinei de Panelas, gostaria que você passasse uma música de Zezé do Camargo Luciano, No Dia Que Eu Saio de Casa, para oferecer para meus filhos, para você e para uma pessoa muito especial.
0: Ok, já tá aqui no ponto, já tô procurando aqui tua música, deixa eu ver e encontrei, pronto, tudo certinho, quem sabe faz ao vivo, programa é ao vivaço. Oi, Renato, bom dia, cadê minha amiga Érica de Palmares, também tá com o rádio ligado, mandando beijão pra todo mundo, a Cleide lá do sítio Taboquinha, olha o cheiro do feijão, o Genilson, alôzão pra esposa Lidiana, os filhos Jonathan, Johnny, pequeno John, pai nego velho, toda a família maravilhosa, ei, família abençoada, obrigado pelo carinho.
7: Bom dia, Renato, Rosemary daqui da Vila do Cruzeiro, que papá. Ô, Renato.
0: Oi.
7: Coloca aquela música de João Paulo e Daniel, Estou Apaixonado, pra você, pra todos aí, viu, da Grécia, pra minha esposa Juquinha, pro cunhado Chico, pra minha vizinha aqui, pra Cícero João Augusto, pra todos os Cid Sivas e de Azê, pra todo mundo que vai pro programa, que a alegria da gente, tá, querido? Tchau, fui.
0: Valeu, tchauzinho, minha amiga Rosinete, a mãe do Alex Babu, continua conosco, rádio ligado, também tem abraço e bom dia pra Zefinha, do bairro Glória, Glória, valeu Zefinha pelo carinho, Sandro e Neide, lá em Laje Grande Catende, o Renato, bom dia, o Pérola Negra, Aldemir, em Belém de Maria, abraçando a mãe Selma, Terezinha, ao padrasto José, Ramon, enfim, pessoal aí da Rua da Compesa, ao primo Edson, em Vila de Santana, toda a galera lá junto com ele, Nilda e Zezinho, em Panelas, bom dia, Nilda, bom dia, Zezinho, bom ter vocês junto conosco, Osana Alves, lá do Sítio Cruzeiro, meu amigo Tiagão Coroinha, também tá conosco, aquele abraço, Tiagão, felicidades, feliz manhã desta nossa sexta-feira, sextou, com S maiúsculo, vamos lá que tem mais alô aí, ó, só pra fechar, Dona Desterro lá em Goiabeira, São Joaquim do Monte, seu João, bom dia pra vocês, obrigado pelo carinho, deixa eu aqui atender a pedido musical, tem o som do Leonardo. Fica lá em casa.

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4: Muito bem, hora certa para você. Agora são 11 horas 34 minutos. Alô, alô, dona de casa. Olha o cheiro do feijão.

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Muito bem, já de volta, pessoal. 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Vamos lá então, 11h37, hora de mandar aquele alô pra todo mundo. É reta final do nosso programa, agora só dá tempo das mensagens de texto. Dá mais tempo de passar as mensagens de voz? Não, hein? Olá, Renato, bom dia, cadê o nome? Minha amiga Maria, final telefone 8270, tá aí conosco. A Zefinha, do bairro Glória, minha amiga Rosinete, a mãe do Alex Babu. Tem abração pra Edileuza, final telefone 1008. Oi, querida, obrigado, volto sempre, viu? Sebastião Cícero, final telefone 6799. Tem abraço e bom dia pra quem não falou aqui o nome, eu também não sei quem é. Final telefone 7065, mas mandou a foto trabalhando e ouvindo a Agreste FM. Bom trabalho pra você, valeu, carinho. Miguelzito, lá do Recife, junto com a Ivonete. Olha o cheiro do feijão. Valeu, Miguelzinho. Tamo junto, hein? Ouvinte fiel aí da nossa rádio. E abraço e bom dia pra dona Maria Norata. Olá, querida, mãe do Orlando Sex e do Jorge também lá em Panelas. Abraço e bom dia pra Maria Gorete. Olá, minha queridona. Final telefone, cadê? Porque tem duas Maria Goretes, né? Marias Goretes. Final telefone 9862. Pronto, é isso aí. Josias do Sítio Cocão, fala meu querido, todo Josias é gente boa. Tem um Josias aqui na rádio. Madalena também tá participando pelo Zap Zap, mandando aquele abraço. O Renato, bom dia. Roberto Nery Sacristão, original. Tem mais alô? O Orlando Sex também tá no Rádio Escuta. Mãe e filho participando aí do programa Geração 89. Valeu, família. Tô falando pra você que é a programação da família brasileira. Tem alô e bom dia pra Adriana de Agrestina, mandando um beijão pro maridão Rafael, a Fernanda, a filha, enfim, Rafael, filho, todo mundo lá com eles, curtindo a rádio nesse momento. Júnior lá em Panelas, meu amigo Zé, final telefone 7435. A Renata me achará, final telefone 3989. Obrigado, Renata, pelo carinho, volto sempre, prazer nosso, bom demais ter você junto conosco. A Ana Cristina, dona Maria José do Sítio Lagoa Nova, a mãe do Leandrão. Renato, tô aqui na audiência, manda abração pra todo mundo. A Rosa Santos, lá do Sítio Tamanduá. Bacana ter você com a gente, viu, Rosa? Wanda Miguel tá junto conosco. A Osana Alves, se ouviu sua música aí, Osana? Toquei agora há pouco o som do Pablo com A Distância. Prioridade segue para quem participa por mensagens de voz. Abraço e bom dia para o Raniel de Brejo de João Alves. Também tá conosco, mandando um beijão para todo mundo. E a Vânia do Batom, lá de Batateira. Ok, parabéns aí para o Rafael mais uma vez. Obrigado pelo carinho. Sandro e Neide, lá em Laje Grande Catende. Cadê você, Terezinha? Terezinha! Minha amiga Leo Oliveira também tá junto conosco. O meu amigo Tiago Macaxeira, Lula, Léo e o Zé Mano. Isso, alô meninos! Bom trabalho aí pra vocês, obrigado pelo carinho, viu? Grande Raniel, em Brejo de João Alves, tá aí junto conosco, mas tá em São Paulo, né? Trabalhando e matando saudades do Pernambuco através da nossa super comunicativa do Nordeste. É mais você no ar, é mais Pernambuco no ar!

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Muito bem, 11h55 agora, finalzinho do horário. Beijo, abraço, obrigado, valeu. A gente se encontra amanhã. Amanhã, sabadão, a partir das 8 horas da manhã, tem programa Rádio Livre aqui no Sãozão da Sua 89. E amanhã vai ser em dose dupla, né? O nosso encontro pela manhã com Rádio Livre e à tarde, a partir das 5 horas, trazendo o programa Stop da 89. Beijo, abraço, obrigado, valeu. Tudo de bom para todo mundo. Felicidades, mesmo que a gente não se conheça pessoalmente, o meu mais profundo e sincero desejo é que o nosso bom Deus continue abençoando você, a sua casa e toda a sua vida. Na sequência, as minhas últimas de hoje, logo após, tem ele, Valderlin Santos, com mais uma edição do programa O Agreste Reclama. Abraço, bom dia, Cristiano, Silvana, Valentina, Marisângela do Bonito. Tem alô pra quem não falou aqui nome, eu também não sei quem é. A Mauricéia tá conosco, rádio ligado, Osana Alves. Meu amigo Júnior lá de Panelas, o Ligeirinho do Trevo. Fala, meu queridão. Boa sexta-feira pra você e toda a família, viu? É parceiro nosso. Aldemiro, Pérola Negra, Paulo do Carrilho, grande Paulão. Felicidades, ótima sexta também, bom fim de semana. É bom ter você junto conosco, viu? Aninha de Monte Alegre, bom dia, Aninha. Valeu, carinho, a sua participação. Volto sempre. Por hoje é só. Amanhã a gente se encontra. Valeu!

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1: Meio-dia, 5 minutos. Na terra emancipada pelo Major Bastos, Cupira, no Agreste Central Pernambucano, terra da emissora de rádio esta aqui, ó. A emissora de rádio mais ouvida, mais querida, mais charmosa em todo esse pedaço de chão.
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1: Exatamente. E através da mesma, a hora e a vez do povo, programa O Agreste Reclama, nesta sexta-feira, 3 de julho do ano 2026. Dia Internacional das Cooperativas, Dia Internacional de Combate à Discriminação Racial, Dia Internacional Sem Sacos Plásticos, Dia do Juiz de Paz e Dia dos Incrédulos. Hoje também é dia de São Leão II, Santo Eutíquio e São Tomé Apóstolo, aquele que disse que tinha que ver, tocar para crer. Ah, por isso hoje é dia dos incrédulos, em função de São Tomé Apóstolo, que disse que tinha que ver para crer. Muito bem. Como em toda sexta-feira, dia de usar cueca e calcinha novas, hein? Prestem atenção no serviço, se liguem. Exatamente. Pois muito bem. A hora e a vez do povo, contando com a parceria profissional dele, o pequeno príncipe, o homem da vida de Joás, pai de Luiz Miguel, conhecido também como Naldo Ferreira, responsável por toda a parte técnica, sonoplastia e assim comandando a nave de som aqui da Agreste FM para a hora e a vez do povo, o programa O Agreste Reclama, ainda com a presença e acompanhamento na condição de social media, por aí afora, a dupla Matheus e Guilherme. Ninguém merece ninguém a social media, por aí afora, a dupla Matheus e Guilherme.

0: a orientação do nosso querido JP. Não é assim? Vamos embora, né? Então, programa O Agreste Reclama, muita coisa pra gente comentar, pra gente registrar. Vá preparando aí o seu palpite pra partida de domingo. Brasil e Holanda, isso não? Noruega. Brasil e Noruega. Quem leva a melhor? Dê o pitaco do seu placar imaginário e de sua torcida. Já já eu vou abrir aqui o canal para ouvir a sua voz opinando, sugerindo qual será o placar, o resultado da partida pela Copa do Mundo. Brasil pegando a Noruega. Noruega tem aquele galegão lá, famoso, né? Haaland não. Estão falando Haaland, é errado. É, na moral. E não pense que eu tô com fuleiragem, sacanagem falando não, viu? A pronúncia certa é rola. É, isso mesmo. Ele próprio já disse, já corrigiu. É rola. Se querem achar que é outra coisa, rola. Eu tô falando rola. É como é a pronúncia correta do galegão lá. Atacante metido a bambambam da Noruega. Bom, então daqui a pouquinho tem a enquete nesse sentido, mais uma vez, com palpite, com bolão aqui da Agreste FM, programa O Agreste Reclama, com muito mais, sempre com a força, o oferecimento de WS Móveis e Eletros, em Cupira e Panelas, onde você encontra tudo para deixar sua casa um show. 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Vamos cair para dentro então, Naldo. As broncas, as mazelas da sociedade. Pois muito bem. Lá vamos nós, hein? A área policial, infelizmente, a contragosto, em destaque no balanço da violência. Servente de pedreiro tombou sem vida, crivado de bala, foi assassinado a tiros. Às margens da rodovia Luiz Gonzaga, BR-232, em Caruaru. Elenivaldo Pereira, Leno, galã de Tapetim. Detalhes, boa tarde. Canal aberto.
1: Boa tarde, Valderlin Santos e ouvintes do programa O Agreste Reclama, na Rádio Agreste FM. Registrados 7 homicídios nessa quinta-feira em Pernambuco, sendo 4 crimes no interior e 3 no Grande Recife. Entre as vítimas, uma mulher. Em 2 dias de julho, mataram 14 pessoas no estado. Este ano, de janeiro até agora, são 1.421 assassinatos. Em Caruaru, um homem foi assassinado a tiros no sítio Lagoinha, às margens da BR-232. O servente de pedreiro Erivonaldo Gomes Vicente, conhecido como Ronaldo Aldinho, de 31 anos, estava indo trabalhar em uma fazenda de bicicleta quando foi interceptado e morto. Ele morava em Cruzilhada de São João, município de Bezerros. Este foi o primeiro homicídio de julho em Caruaru. Este ano, mataram 65 pessoas no município. Em Agrestina, o ex-presidiário Paulo César da Silva, de 33 anos, foi assassinado a tiros por trás da Avenida Josina Galvão, ao lado do Cemitério Novo. Ele foi morto dentro de uma casa que funciona como bar e mercadinho. Segundo familiares, a vítima já foi presa por envolvimento com drogas. No Recife, a vítima da violência foi uma mulher identificada como Stephanie Maiara Batista dos Santos, de 30 anos. Ela foi executada a tiros dentro de casa, na rua Abdias de Oliveira, no bairro do Zumbi, no momento em que amamentava o filho. O bebê não foi atingido. 2 suspeitos do homicídio foram presos em flagrante. O crime pode ter ligação com o tráfico de drogas. De Caruaru, Elenivaldo Pereira.
0: E a informação aqui não para, gente amiga. A polícia é notícia. Opa! Pernambuco mantém queda nas mortes no primeiro semestre de 2026, mas não atinge a meta. O primeiro semestre de 2026 chegou ao fim com redução no número de mortes violentas intencionais em Pernambuco. De acordo com números

0: preliminares divulgados pela gestão estadual, 1.407 pessoas foram assassinadas entre janeiro e junho. A queda foi de 13,6% em comparação ao mesmo período do ano passado, quando 1.628 vidas foram perdidas. Apesar da redução nos números, classificada pelo governo estadual como a melhor da série histórica, a meta do Juntos pela Segurança não foi atingida. O programa prevê uma queda de 30% na quantidade de mortes ao final de 2026, comparando com o resultado alcançado em 2022, ano anterior ao início da gestão Raquel Lira. O governo estadual confirmou que no primeiro semestre deste ano, a redução foi de 24,4%, comparando com 2022, quando foram registrados 1.861 assassinatos no mesmo período. Nas mortes violentas, intencionais, para a gente entender, estão inseridos os homicídios dolosos, latrocínios, que é quando se mata para roubar, feminicídios, lesão corporal com resultado morte e óbitos decorrentes de intervenções das forças de segurança. E a Polícia Civil prendeu suspeitos de sequestrar prefeito de Santa Maria do Cambucá no Agreste, isso no ano de 2024. Diogo Bastos com os detalhes, canal aberto.
1: A Polícia Civil prendeu ontem suspeitos de participarem do sequestro do então prefeito de Santa Maria do Cambucá, que fica no Agreste de Pernambuco, em janeiro de 2024. Nelson Lima, então gestor da cidade, foi levado à força por homens armados até a sua casa, onde criminosos mantiveram todos em cárcere privado. A Operação Vínculo cumpriu mandados em cidades de Pernambuco, São Paulo e Paraná. De acordo com informações do delegado Rodrigo Passos, a investigação teve como ponto de partida o crime contra o ex-prefeito Nelson Lima. O trabalho, ainda segundo o delegado, identificou a atuação de uma organização criminosa considerada violenta e bem estruturada.
2: Percebemos de fato que era uma organização criminosa bastante violenta e estruturada, que agiu de forma muito planejada. Então, com o apoio do Núcleo de Inteligência da Zona da Mata, da Polícia Civil de Pernambuco, nós conseguimos reunir elementos probatórios técnicos que foram suficientes para que nós conseguíssemos representar pela prisão temporária de 3 investigados e 8 mandados de busca e apreensão. Essas medidas foram deferidas pelo juiz de garantias da vaga da comarca de Santa Maria do Cambucá e assim nós conseguimos, com o apoio da Polícia Civil de São Paulo e do Paraná, deflagrar essa operação. Cumprimos então hoje 3 mandados de prisão temporária, sendo 2 deles em Pernambuco e 1 no estado de São Paulo, e 8 mandados de busca e apreensão, sendo 1 dele em São Paulo, 1 no Paraná e todos os outros no estado de Pernambuco. Com isso, nós reunimos os elementos probatórios que precisávamos para, após análises, concluirmos as investigações, apontando a autoria daqueles criminosos que participaram do crime, encaminhando o caso para a justiça, para que esses criminosos sejam responsabilizados por seus atos.
1: As ordens judiciais foram cumpridas nas cidades de Santa Maria do Cambucá, Camaragibe, Caruaru e Limoeiro, em Pernambuco, Ponta Grossa.

0: a atuação integrada entre os estados no combate ao crime organizado. As investigações seguem em andamento para identificar outros envolvidos e aprofundar a apuração dos crimes. Da agência de rádio Conexão Notícias, reportagem Diogo Bastos.
1: Tem mais da área policial, viu, gente amiga? Tem muita coisa ainda pra gente comentar, pra gente registrar. Tem a enquete, bolão aqui da Agreste FM. Palpite, pitaco do resultado final. Placar Brasil e Noruega amanhã pela Copa do Mundo. Eu quero ouvir sua voz daqui a pouquinho. E a gente volta em instantes completando o giro policial. 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

0: Ó, deixa eu falar uma coisa. Nem liberei ainda, nem disse, tipo, guerreou. Já estão mandando aqui os palpites, as dicas do bolão. Indicativo do resultado, partida entre Brasil e Noruega amanhã pela Copa do Mundo. Ó, tá certo. Querem se antecipar, se antecipem. Agora, a produção pediu para avisar se somos chatos ou não. Problema de quem achar o pessoal da produção chato. Sem indicar nome, sobrenome, endereço completo, não tem validação, não terá a participação válida ou validada aqui na enquete, viu? E aí, não vai concorrer, eu nem disse ainda qual o prêmio, né? Não vai concorrer a duas camisas, sendo rapaz, moça, menino, menina. Então, um casal vai se acertar o placar, o menino, a menina, o rapaz, a moça, o homem, a mulher, cada um ganha uma camisa temática da seleção, camisa temática da Agreste FM. Tá certo? Agora, nome, sobrenome, endereço certinho, completo, tem que serem citados, registrados, do contrário, não participarão. Valeu? 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E a informação aqui não para, gente amiga. A polícia é notícia. Investigação policial gera desdobramentos do macabro crime com vítima morte a golpes de barrote, vítima queimada e enterrada em cova rasa. Um crime medonho que continua gerando repercussão com os desdobramentos, conforme relato aqui agora do nosso Tetinha, Adielson Galvão. Boa tarde. Canal aberto.
1: Boa tarde, Valderlins, amigos e amigas ligados aqui no Agreste Reclama. Na tarde da última terça-feira, foi encontrado morto em uma cova rasa aqui em Caruaru o corpo de um homem que inicialmente estava sem identificação. Ele foi assassinado, foi carbonizado e posteriormente enterrado. Pois bem, isso ocorreu no final da tarde da última terça-feira, ao lado de uma estrada secundária que dá acesso ao distrito de Palmatória, zona rural aqui de Caruaru. Pois bem, na data de ontem foi identificado como sendo o Alexandre José da Silva, de 32 anos de idade, rapaz que estava desaparecido, morava no distrito de Riacho Doce, e estava desaparecido havia uma semana. Ele foi justamente identificado porque compareceram à divisão de homicídios dois indivíduos, um é tio e o outro é sobrinho da vítima, o José Rodrigues da Silva e o Isaac Rodrigues da Silva, e acabaram confessando que foram eles que mataram a vítima. Eu tô aqui com o delegado doutor Bruno Machado, né? Que é o presidente da investigação. Doutor, foi um cenário macabro, né? Esses indivíduos haviam matado a vítima justamente no dia que ela desapareceu, dia 24 de junho, dia de São João, delegado.
2: De fato, segundo a narrativa dos próprios suspeitos, a dinâmica criminosa foi exatamente essa que você já narrou. Inicialmente teve uma briga no sítio Pedra Pedra, onde a dupla então resolveu ceifar, através de golpes de barrote, a vida da vítima. A vítima então, golpeada, desfaleceu no local. A gente ainda não pode precisar ainda se ela morreu no local ou se ela morreu em decorrência do fogo que foi ateado em seu corpo, mas enfim, fato é que ele desfaleceu. E após esse início de agressões, um dos suspeitos foi até a residência de um parente, pegou um veículo, colocou o corpo da vítima dentro do veículo, levou até o local onde ela foi encontrada enterrada. Inicialmente, na noite da quarta-feira, teriam tacado fogo na vítima. e retornado para suas residências, e na manhã do dia seguinte, na quinta-feira, um dos suspeitos retornou ao local, cavou a cova e enterrou a vítima no intuito de ocultar o cadáver e obviamente também manter a impunidade da ação criminosa.
3: Eles demonstram algum tipo de arrependimento?
2: Não, porque na verdade, obviamente, que eles passaram pra gente a versão deles, né? Eles falaram que a vítima supostamente estaria ameaçando de matar um desses dois suspeitos. A discussão inicialmente era apenas com um dos suspeitos, né? Então teria sido essa motivação do crime também. E o fato é que eles confessaram ontem, eles compareceram até a delegacia. Foi por isso também que a gente teve certeza que o corpo era do Alexandro, porque como o corpo foi encontrado, não dava para identificar, mas como os suspeitos compareceram, confessaram a ação criminosa e confessaram também que foi exatamente naquele mesmo local que teriam enterrado a vítima. Então a gente, como não havia situação flagrancial, a gente correu no dia de ontem, representou pela expedição de mandado de prisão temporária ao Ministério Público e ao Poder Judiciário. A medida foi deferida e no final do dia a gente teve êxito em prender a dupla.
3: Esses indivíduos, eles acabaram vindo aqui até a delegacia, mas disseram que houve a participação de mais alguém, apenas os dois?
2: Não, segundo as informações iniciais dos próprios suspeitos, principalmente, que teria sido apenas os dois.
3: E crime macabro, né? Inclusive a vítima pode ter sido deixada. O senhor disse que eles não tinham certeza se a vítima estava morta ou se ainda estava com vida, mas pegaram o rapaz e o deixaram lá nesse local, né? Onde posteriormente voltaram lá, tiraram fogo e no dia seguinte também enterraram, pelo menos um, né? Foi lá, cavou a cova e enterrou a vítima. A vítima pode ter sido deixada lá viva, inclusive.
2: O ML vai poder auxiliar melhor nessa dinâmica, né? Pra ver exatamente qual foi o momento da morte da vítima. Mas, segundo o relato dos suspeitos, né? Lá já no primeiro momento, lá no sítio Pé da Pedra, ele teria ali desfalecido. Só que, como você bem disse também, a gente não tem certeza se ele apenas desmaiou ou se ele faleceu posteriormente em decorrência do fogo.
3: Agora, doutor, que crime macabro, né? Mataram a vítima lá do sítio Pedra Pé, como o senhor falou, e aí levaram a vítima para esse local, que fica bem distante, né? Essa estrada lá onde eles foram, na verdade, esse terreno lá ao lado dessa estrada, onde acabaram deixando lá o corpo da vítima, então vários quilômetros, mas a mente macabra mesmo, né?
2: De fato, muito embora inicialmente aparentemente a dupla não tivesse planejado todo esse cenário, né? Mas após o homicídio em si, ou pelo menos os primeiros golpes de barrote, então a partir dali eles começaram a elaborar um plano para poder ocultar tanto o corpo e, em decorrência da ocultação do corpo, também ocultar, ficar impune em relação ao crime praticado.
3: O senhor falou que um deles pegou um carro emprestado de um parente. O veículo foi apreendido?
2: Então, a gente ontem se preocupou mais em correr atrás do mandado de prisão, e tanto é que é uma prisão temporária. E a partir de hoje a gente vai realizar todas essas diligências. Agora o próximo passo é identificar esse veículo. Eles não passaram maiores detalhes desse veículo, disseram apenas que era de um parente. Então a gente vai tentar agora identificar esse veículo, submetê-lo à perícia para ver se a gente encontra alguma marca lá de sangue, ou enfim, algum vestígio da vítima dentro daquele veículo, e para posteriormente encerrar o inquérito policial.
3: Vão responder por quais crimes?
2: Então, a princípio, homicídio qualificado, né, e ocultação de cadáver.
3: O senhor falou que solicitou as prisões temporárias. Então, prisão temporária em caso de crime hediondo, ela tem prazo de validade de 30 dias, que pode ser prorrogável por mais 30 dias. É suficiente para a conclusão do inquérito e, posteriormente, converter a temporária em preventiva?
2: Não, de fato, acabou se tornando um homicídio relativamente simples de elucidar, né? Já que teve a confissão espontânea aqui dos suspeitos. E agora o próximo passo é tentar localizar mais alguma testemunha. Me parece que poderia ter uma quarta pessoa no local que presenciou a ação criminosa. E posteriormente fazer a perícia no veículo, que é uma perícia também relativamente rápida. E é tempo suficiente para encerrar o inquérito policial.
3: Obrigado aí, parabéns pelo trabalho, né? Doutor Bruno Machado e equipe, o José Rodrigues da Silva e o Isaquiel Rodrigues da Silva, indivíduos serão apresentados agora na audiência de custódia. A reportagem é de Adielson Galvão.
0: Recado dado, muito obrigado aos que fizeram inicialmente aqui essa parte de giro policial do programa O Agreste Reclama, que volta já já, tendo mais em pauta, tendo mais uma enquete com bolão, com exatamente palpites diante da partida Brasil e Noruega amanhã, não, domingo. Domingo, Brasil e Noruega. Daqui a pouquinho eu libero, quero ouvir a sua voz e a sua, o seu palpite, o seu pitaco, a sua opinião. Bolão da enquete nesta sexta-feira, já já.
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0: No relógio da Agreste FM, 12:31 agora.
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5: De volta com o programa O Agreste Reclama.
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5: 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E a Mega Sena acumulou. Mega Sena acumula mais uma vez e prêmio principal atinge 33 milhões. Nenhum apostador acertou as seis dezenas do concurso 3026 da Mega Sena, realizado ontem. O prêmio acumulou e está estimado em 33 milhões de reais para o próximo sorteio amanhã. Os números sorteados foram 14, 19, 42, 45, 48 e 54. 40 apostas acertaram 5 dezenas e irão receber R$ 37.029,54 cada. 2.517 apostas acertaram 4 dezenas e irão receber R$ 970 cada. Para o próximo concurso, já falamos que será amanhã, as apostas podem ser feitas em qualquer lotérica do país ou pela internet, no site ou aplicativo da Caixa. A aposta simples com 6 dezenas custa R$ 6,00 e boa sorte para quem vai fazer a fezinha. Tem muita gente aí dando pitaco, Naldo. Então vamos abrir aqui os áudios com o bolão, mais uma aqui da Agreste FM na forma de enquete, com vistas ao jogo Brasil versus Noruega pela Copa do Mundo depois de amanhã, domingo. Vai dar Brasil? Com qual placar? Me diga a sua opinião, seu palpite. Vamos ouvir então. A partir de agora, tá valendo uma camiseta ou camisa, como queiram, temática da Agreste FM, da seleção brasileira. Nós vamos sortear um casal. Aqueles que acertarem o placar, porque geralmente existe coincidência de palpites, né? Então, entre todos que acertarem, homens e mulheres, meninos, meninas, rapaz, moça, terá uma camisa para o menino ou menina, olha, quer dizer, para o menino, e outra para a menina, né? Casal, um casal que acertar, cada um, no caso, leva exatamente uma camiseta temática da Agreste FM, camiseta da seleção brasileira. Valeu? Boa sorte para todo mundo. Nome, endereço, nome, sobrenome, endereço, tudo certinho. E aí, a partir de agora, eu vou ouvir a sua voz. Canal aberto.
7: Boa tarde, Valdelin Santos, é Marinês, Maria, de Água Branca, de Araxina. Então, sobre a enquete do jogo, o Brasil vai fazer 2 e a Noruega faz 1. Vai ser 2-1.
5: Ok. Arrocha mais, Naldo. Canal aberto.
8: Boa tarde, Valdelin. Aqui é Sônia Soares, da Miguel Pereira Neto, 2002. E o placar para domingo, né? Domingo, né? 2-1 Brasil, viu? Brasil 2 e Noruega 1. E dizendo que o povo tá com medo daquele galegão, né? Mas o menino, do mesmo jeito que ele é homem, os meninos também são, né? Então, vão com fé em Deus que chega lá.
5: Pois é, todo mundo aí enchendo a bola do tal do Rola, né? É isso mesmo, é Rola mesmo. É, o nome dele certo é esse. É, se não querem ouvir, tape os ouvidos, mas é Rola. Se nas transmissões, para não pegar pesado ou sugerir uma outra interpretação, se diz um nome diferente, mas o galegão lá é Rola. Tem mais, Naldo? Canal aberto.
9: Boa tarde, Valdelin Santos. Sou eu, José Maria do Santo, da Rua do Sossego de Panela. Não perde só um programa seu, o Agreste Reclama. E sobre do placar do jogo do Brasil, domingo, vai ser 2 para o Brasil e 1 para a Noruega. Cheguei, Brasil. Cheguei, José Maria do Santo.
5: Dia, tá feito o registro. Tem mais, Naldo? Arrocha, então.
10: José Euclides de Mendonça, Avenida Rua Antenor Lins de Melo, bairro Liberdade, Cupira, Pernambuco. Euclides, viu? 2-1, Brasil. Boa tarde, Val.
5: Boa tarde. Tem mais, Naldo? Canal aberto.
11: Boa tarde, Valderlin, quem está falando aqui é o José, mais conhecido Pescocinho, viu? Lá hoje, José Tunebisco, número 154, e eu estou mandando esse áudio para dizer meu palpite. Meu palpite é de Brasil e Noruega, domingo, vai ser 2-1. 2 para Noruega, 1 para o Brasil. Infelizmente, né? O Brasil nunca ganhou da Noruega e esse domingo, com certeza, eu acho que não ganha não, de novo.
5: Mas, menino, foram 4 partidas só, 4 confrontos. Tiveram 2 derrotas mesmo e 2 empates. Ah, rapaz. Tem mais, Naldo? Canal aberto.
12: Boa tarde, Valdelins. Sou Luciana Maria de Souza, aqui de Vila Lar de São José. Por pra cá, de domingo, Brasil 2, Noruega 1.
5: Ok. A produção está perguntando se Lar de São José tem denominação por rua. Bom, vamos embora, né? Tem mais gente botando a boca no bicho aí, Naldo? Canal aberto.
13: Boa tarde, Valdelins. Eu sou Maria Adileza Pascoal da Silva. Eu moro na Vila de Cruz de Panelas, rua Travessa João Cavalcante, número 13, Vila de Cruzes. Ah, meu pra cá, para o jogo do Brasil e Noruega é Brasil 3, Noruega 2. Boa tarde, bom dia. Eu quero ganhar minha camisa.
5: Tomara também, viu? Grande abraço, muito obrigado. Mais um, Arnaldo. Mais uma opinião, canal aberto.
14: Oi, boa tarde, Valdelins. Meu nome é Ana Maria Lucília, Alto do Meio, cidade Cupira. O placar para o Brasil é 2, Noruega 0. Boa tarde.
5: Boa tarde, boa sorte. Mais uma, a Rocha, Arnaldo, canal aberto.
15: Boa tarde, Valdelins. Meu nome é Josefina Cândido, do sítio Riachão e Dentro, município Lagoa dos Gatos. O meu pra cá, pro jogo do Brasil, domingo, é 2-0 pro Brasil.
5: Registro feito, amiga. Mais três, Arnaldo. Mais duas, para fechar esse módulo, canal aberto.
16: Olá, Walter. Boa tarde. Boa tarde para você, para todos que estão ouvindo o Agreste Reclama. Meu palpite hoje vai para o Brasil 2. Noruega 1. Sou na Tessa de Panelas, da rua Cleto Campelo, número 76. Um abraço.
5: Outro, muito obrigado, viu? Tô torcendo por cada um de vocês para levar uma camiseta ou camisa da Agreste FM, camiseta temática da seleção brasileira. A última deste módulo, canal aberto.
17: Boa tarde, aqui é o William Neves de Lima, moro em São Joaquim do Monte. Rua 2 da creche, número 130. E o pra cá do jogo é 1-0 pro Brasil, gol de Hendrick. Boa tarde.
5: Olha, palpite foi completo aí, não foi? Zerou nesse módulo, Naldo? Obrigado então inicialmente aos participantes. Daqui a pouquinho, mais gente opinando sobre o placar Brasil versus Noruega pela Copa do Mundo no domingo, valendo duas camisas temáticas da seleção brasileira da Agreste FM, a nossa rádio, que volta já já. 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
5: Seguindo a hora e a vez do povo, o programa O Agreste Reclama.
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5: 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Bom final de semana. 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É o povo que quer. 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Naldo Ferreira, vamos fazer o seguinte. Deixa eu ver o que é que eu tenho aqui. Eu vou trazer o seguinte a partir de agora. Geralmente, vocês que acompanham devem perceber que quando a pauta está tomada, meio congestionada, tomada por pautas ou tópicos, melhor dizendo, tipo entrevista, enquete, a gente nunca faz o boca no trombone, não é verdade? Então, mesmo em meio à enquete, tomando boa parte do tempo aqui do programa O Agreste Reclama, com os palpites no bolão aqui que a gente sempre faz com vista às partidas do Brasil na Copa do Mundo, tem temporalmente a necessidade aqui da gente fazer o registro de uma carta aberta à Compesa. E eu falo que é temporalmente porque, atrelada ao que aqui vai ser colocado, tem a expectativa de realização de um protesto no início da semana que vem. Por isso eu vou registrar e vocês vão entender todo o contexto a partir de agora. Carta aberta à Compesa. Nós, moradores da Vila do Entroncamento, distrito do município de Lagoa dos Gatos, vimos por meio desta manifestar nossa profunda indignação diante da situação de abandono que nossa comunidade vem enfrentando em relação ao abastecimento de água. Há meses convivemos com uma crise cada vez mais grave. O mais revoltante é que sequer temos acesso à água tratada fornecida pela Compesa, empresa responsável pelo abastecimento da região. Durante todo esse tempo, sobrevivemos utilizando uma fonte alternativa, sem qualquer tipo de tratamento, uma realidade que expõe nossa população a riscos e demonstra falta de assistência básica a que estamos submetidos. Ao longo desse período, realizamos manifestações, buscamos diálogo e ouvimos inúmeras promessas de que o problema seria resolvido. Infelizmente, essas promessas nunca se transformaram em ações concretas. Como se não bastasse a ausência da água tratada, agora também fomos privados da única alternativa que ainda permitia ter acesso à água. Hoje, famílias inteiras enfrentam dificuldades para realizar tarefas básicas como cozinhar, tomar banho, lavar roupas e manter condições mínimas de higiene e dignidade. Nossa comunidade sempre procurou agir com paciência, compreensão e respeito. E só para enaltecer, nunca fomos contra ao não pagamento da água. Todos estão dispostos a regularizar e a pagar o devido valor pelo abastecimento da água em nossas casas, contanto que a água chegue. No entanto, nossa boa vontade chegou ao limite. Água não é favor, é um direito fundamental garantido a todo cidadão. Diante da falta de respostas e de soluções efetivas, comunicamos que, caso o abastecimento de água não seja restabelecido até o meio-dia da próxima terça-feira, dia 7 de julho de 2026, os moradores da Vila do Entroncamento realizarão um bloqueio da rodovia APE, que liga os municípios de Cupira e Lagoas do Gato, que liga os municípios de Cupira e Lagoa dos Gatos, como forma de protesto e de chamar a atenção das autoridades competentes para um problema que não pode mais ser ignorado. Não buscamos confronto, buscamos apenas aquilo que é nosso por direito: acesso à água e respeito com nossa população. Esperamos que a Compesa e os órgãos responsáveis adotem as providências necessárias antes que seja preciso chegar a esse ponto. Assinam esta carta moradores da Vila do Entroncamento, distrito de Lagoa dos Gatos, Pernambuco. Daqui feito o registro. E claro, a gente endossa porque água é um elemento vital para a sobrevivência. O que dirá para o dia a dia, diante de afazeres, diante de atividades, diante de tudo que demanda a utilização do líquido precioso, a água. Tá aí, Compesa, recado dado também através aqui da Rádio Agreste FM, programa O Agreste Reclama e sequência Boca no Trombone, colocada pelos moradores da Vila do Entroncamento, distrito de Lagoa dos Gatos.
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5: Daqui a pouquinho a gente volta e as vozes serão exatamente daqueles que opinam, dão pitaco, participam da enquete. O bolão aqui do programa O Agreste Reclama, valendo duas camisas temáticas da seleção brasileira, camisas aqui da Agreste FM, uma feminina e outra masculina. Quer dizer, não são bem modelos, mas no caso, uma para homem e outra para mulher, que assim acertarem o placar. A gente volta já já. No relógio da Agreste FM, gente amiga, 1:01.
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Falando em Rádio Ligado, com feedback sempre, professor Nailson Ramos, o Nailson da academia. Eita, Nailson, não desista de mim não, viu? Esse tempo de ausência foi por conta da contingência, né, de atuação durante o período junino, arraial aqui e ali, entrando pela madrugada, dormindo pouco, ainda estou recuperando o sono, né, empregado em todas aquelas demandas, e nossa pretensão é segunda-feira a gente voltar, né? Até porque queimar em caloria tudo que entrou de delícias dessa culinária junina e retomar toda a nossa atividade, todo o nosso foco. Valeu, Nailson Ramos, sua esposa Neide, o filho Nicolas, os demais colegas de treinos aí na academia do Nailson, um grande abraço, bom final de semana, muito obrigado pelo Rádio Ligado. 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Valeu mesmo. Hoje de manhã, tive o prazer de rever Dona Nete e seu George, são os pais da minha amiga chefe Adeilda, aí de Rei das Tapiocas. Ah, inclusive ontem também encontrei Dona Nete por lá, no Rei das Tapiocas, finalizando o chocolate quente que faz parte do cardápio diário, na atualidade, de Rei das Tapiocas. Eu sei que tu gostas, Naldo, tu é vidrado em chocolate quente. Todos os dias, a partir das 16h, durante o funcionamento de Rei das Tapiocas, afora as delícias do cardápio que a gente já conhece, tem chocolate quente e o de ontem certamente foi especial, que estava sendo preparado, finalizado pela Dona Nete, que é, repito, a mãe da chefe Adeilda, consequentemente a sogra do Haroldo, a avó da Dona Nete, que é, repito, a mãe da chefe Adeilda, consequentemente a sogra do

0: a caixa d'água, com o café da manhã, com o almoço agora também nesse momento e com a audiência junto aqui à nossa rádio. Ivanildo Covarde, no bom sentido, de forma carinhosa, como ele trata todo mundo, porque Ivanildo é maravilhoso, mais maravilhosa ainda é a sua culinária, versões café da manhã e almoço como agora, a sua equipe super gentil, atenciosa e, claro, a simpatia sobrando com aquele coração imenso, maior que o seu corpanzil, do nosso Ivanildo maravilhoso. Beijo no seu coração, Ivanildo. Muito obrigado pelo rádio ligado. Fechando aqui a sessão, abraço, Jonas Muniz, o artesão da beleza, continua ligado, acompanhando sempre programa O Agreste Reclama, ao lado do Messias e Joel, profissionais da construção civil, atuando aí no ambiente de Jonas Muniz, o artesão da beleza. Um abraço para vocês, bom trabalho, bom final de semana. Muito obrigado pela audiência, pelo rádio ligado. Programa O Agreste Reclama, voltando já já, abrindo espaço com você, opinando, dando pitaco, participando do bolão, dizendo do seu palpite, o placar, Brasil versus Noruega, domingo. Vale duas camisas temáticas da seleção, camisas aqui da Agreste FM. Já já a gente volta, aguardem.
1: A pesquisa Mande Aldo, não mande escrevendo não, entendeu? Mande Aldo, por favor.
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0: Simbora, gente amiga, a hora e a vez do povo, programa O Agreste Reclama.
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0: 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Nalto Ferreira manda um abraço a todos que integram a paróquia São João Batista de Cupira, coordenada pelo nosso querido padre José Luiz, pessoal da Secretaria Paroquial, minha amiga Eliana, João Júnior, todo mundo por aí, né? É o seguinte, a paróquia São João Batista, no domingo, celebrará a missa tradicional das 8 da manhã, a chamada missa radiada, ou missa da rádio, e depois uma outra missa às 11 da manhã, como antecipação da missa das 6 da noite. A missa tradicional das 18 horas, das 6 da noite, não acontecerá domingo, em função do jogo do Brasil, partida do Brasil versus Noruega, e essa será antecipada para as 11 da manhã. Entenderam? Domingo, 8 da manhã, a missa normal, tradicional, a chamada missa da rádio, ou missa radiada, transmitida aqui pela Agreste FM, e na sequência, às 11 horas da manhã, a missa que seria a das 6 da noite. Entenderam? A missa das 6 da noite não acontecerá no domingo, ela vai ser antecipada para as 11 da manhã. E a das 8 da manhã tradicional acontecerá também normalmente. Fechou? Valeu então, todos com atenção e atuação junto à paróquia São João Batista aqui de Cupira. Abraçar também meu amigo Miro Salgados, ou Miro dos Salgadinhos, aí na saída, subida ali da Nova Morada, né? Saída para Gravataçu. Alô, Miro, tudo certo, né? Para amanhã, muito obrigado pela atenção, viu? Por ter permitido, dentro da sua agenda, graças a Deus, bastante concorrida demais na produção de deliciosos salgadinhos de festas e eventos em geral. O Miro abriu uma lacuna lá, uma brecha para atender a nossa encomenda para para domingo, Miro, tô enrolado, é para domingo, né, Miro? Domingo, valeu, Miro, muito obrigado mesmo pelo rádio ligado, pela atenção, e um grande abraço para você, para a nossa querida Adriana, sua esposa, o filho João Pedro, toda a clientela. Muito obrigado mesmo pela audiência, pelo rádio ligado, a hora e a vez do povo, programa O Agreste Reclama. Vamos fazer o seguinte, último módulo, com pitacos, palpites, diante da enquete aqui, bolão em relação à partida Brasil e Noruega domingo. Quem ganha? O que é que você acha? Qual o seu pitaco? Se você acertar, e aí a seleção das pessoas ganhadoras de camisas temáticas da seleção aqui da Agreste FM é a seguinte: de repente, digamos, 10 pessoas disseram que vai ser 10-0 para o Brasil, e aí o placar de fato, se for 10-0, entre essas pessoas a gente sorteia um rapaz, e dentro do universo existindo mais de uma mulher, a gente vai sortear entre elas também uma camisa, de modo que um casal leva, acertando o placar, cada um formando o casal, uma camisa temática da seleção brasileira, camisa aqui da Agreste FM. Beleza? Vamos lá? Canal aberto. A pesquisa
1: popular. Boa tarde, Walter Reis. Meu nome é Carlos José Figueiredo Reis. Moro na Coab, na rua Cirino Balo, número 23. Meu placar é 2-0 para o nosso Brasil. Forte abraço, Deus te abençoe.
0: Amém. Obrigado. Mais pitaco, mais opinião, mais gente no bolão. Canal aberto.
2: Boa tarde, Val. Meu nome é Betânia Maria. Fala aqui da Avenida Joaquim Nasce, número 30, bairro Novo Horizonte, Cupira. E meu placar é Brasil 3, Noruega 1. Obrigada, tenham boa tarde. Tchau, tchau.
0: Obrigado também. Muito obrigado por sua participação. Boa sorte. Mais gente? Canal aberto.
3: Boa tarde.

0: pro Brasil e um pra Noruega. Que eu não sei dizer muito não. O do outro time. Tchau, beijo.
1: Esquenta não, princesa. Noruega. Mas valeu aqui. Seu palpite tá registrado. Espero que você ganhe. Mais, Naldo. Canal aberto.
2: Boa tarde, Valerim Santa. Sou José Godivino aqui do Sítio Lama. E sou pra cá do jogo do Brasil e Noruega. Vai ser 2-0 Brasil, Deus quiser.
1: Ok. Mais, Naldo. A rocha, então. Canal aberto.
3: Oi, Valderlins. Boa tarde. Meu nome é Leandro Cauã. Eu sou da Avenida Presidente Vargas, 702. E o meu palpite vai ser que o Brasil vai ganhar de 2-1 para Noruega.
1: Feito. Feito o seu registro. Mais, Naldo. Canal aberto.
4: Boa tarde, Val. Meu nome é Lucivânia, mas sou conhecida como Vânia do Batom de Batapeira. E eu quero pro Brasil 2-1. E eu moro em Batapeira, na rua Donzílio Pereira, número da casa 166.
1: Pronto. Canal aberto para mais opinião, mais pitaco, mais palpite.
5: Boa tarde, meu nome é Isadora de Torres Menezes. Eu moro na Avenida Miguel Pereira Neto. Meu palpite é 3 pro Brasil e 2 pra Noruega.
1: Ok, registro aqui captado. Mais, Naldo, canal aberto.
6: Boa tarde, Adelis. Eu sou Cícero do Peixe, aqui da cidade de Cupira, da rua Rui Barbosa, número 143. Meu palpite é 4-0 para o Brasil.
1: Certo. Cícero do Peixe seria o pai do Eduardo? Eu acho que sim, né? Pelo sim, pelo não, seu palpite está registrado também. A Rocha Mais, Naldo, canal aberto.
7: Boa tarde, Rodolês. Boa tarde, aqui é Romildo do Sítio Formigueiro de São Jacó do Monte. Para cá do Brasil, Noruega, é 1-1 o jogo, viu?
1: Ok. Ok. Mais, Naldo? Então vamos embora. Canal aberto.
8: Boa tarde, Valderlin. Aqui quem fala é Beto, aqui do Sítio São Domingos, São Jacó do Monte. Ô, Valderlin, o jogo tá pesado, viu? O jogo é pesado, porque o Mega não é bem fácil, não, pro Brasil, não, viu? Mas mesmo assim, ainda eu quero de 2-1. Eu quero de 2-1, viu? 2-1 pro Brasil.
1: Fechou. Vamos embora. Vai, Brasil. Canal aberto.
9: Boa tarde, Valdelinha. Aqui é Maria Ivanisa Sobral dos Santos, e Terra do Rei de Cupira. O meu palpite é 3-1 para o Brasil. Vamos ser confiados, né? Confiar e ter fé para que o Brasil seja vencedor.
1: Desse jeito, nesse modelo. A Rocha Mais, Naldo. Canal aberto.
10: Boa tarde, Valderlin. Isso aqui é Leonardo de Lagoa dos Gatos, morador da rua Laudelina de Moraes Bento, mais conhecida como Vila Cipó, número 11. Valderlin, eu acho que o jogo vai ser 2-0 para o Brasil. O Brasil não vai levar gol, não. Esse tal de Haaland vai virar o cometa e vai voar para o espaço, esse diabo. Dá-lhe Vinícius Júnior para cima dele.
1: Desse jeito, nesse modelo, que os anjos digam amém. Mas... A Rocha, então, canal aberto.
11: Boa tarde, Valdelin Santos. Eu me chamo Mário José Sabino, da Coab, aqui em Cupira, Rua Severino Bala, número 23. E o pra cá do jogo, Brasil 2, Noruega 1. E meu telefone é...
1: Não, diz não, são bom. Tá bom, são bom. Vão encher você de trote, mulher. Não informa o telefone de público assim, não. A gente entra em contato contigo, fica registrado aqui, se por acaso você for contemplada com uma camisa temática da Agreste FM e tem outra masculina também. Simbora? Canal aberto.
12: Boa tarde, Valdelins. Aqui é Genildo da rua Frei Caneca, número 111. E no Brasil vai ser de 3-1.
1: Ok. Mais, Naldo? Ixi, vamos embora. Canal aberto.
13: Boa tarde, aqui é Maria Eunice Santo, da Agrestina, rua Luiz Adélia da Silva, número 87. Sou brasileira, torço pelo Brasil. O Brasil vai ganhar de 2-1.
1: Certo. Canal aberto para mais opiniões, mais gente opinando no nosso bolão.
14: Boa tarde, Valdelins. Aqui é Mariês de Novo Horizonte, da rua Brás Bala, número 30, de Cupira. O pra cá vai ser Brasil 2 e o outro 1.
1: Certo. Vamos embora. Canal aberto.
15: Meu nome é Maria Júlia, eu vou de Serra Verde e Apígio e meu pra cá é 2x2.
1: Pronto, quem sabe, né? 2x2 não, mulher, tem que alguém ganhar. É porque é o seguinte, se der empate vai ter prorrogação, aí a partida principal já não conta. Aí se der empate ainda vai pros pênaltis, prevalece o placar dos pênaltis. Então, queridinha, empate assim não rola não, viu? Infelizmente, a sua opinião, o seu palpite não vai ser levado em conta. Lamento. Canal aberto para mais um.
16: Boa tarde, Valdelins. Eu sou Dida do Sítio Mandioca Mole. Meu pra cá para domingo vai ser 1x1. Vai pros pênaltis.
1: Tá, e aí, o resultado dos pênaltis? Tá vendo aí, mulher? Também não dá para levar em conta dessa forma, viu? Simbora, mais um.
17: Boa tarde, Valdelinha. Eu me chamo Ana Lu, moro aqui em Gravata Sucupira e eu acho que o placar vai ser de 2x1.
1: Certo, valeu. Tem mais, Naldo? Arrocha então.
18: Boa tarde, Valdelinha Santos. Meu nome é José Cícero do Sítio Coanduiz, município São Joaquim do Monte. E o placar no jogo do Brasil e Noruega, domingo, vai ser 1x0 pro Brasil. Vai ser sofrido, mas o Brasil passa.
1: Vixe, que sofrida. Que sofrência, melhor dizendo mesmo, viu? Simbora, Naldo. Canal aberto.
19: Valderlinho, meu boa tarde pra você. Aqui é Severina, da rua São Domingo, número 203. O pra cá do jogo, em nome de Jesus. O Brasil faz 3 e Noruega faz 2. Aí, Brasil 3 e Noruega 2.
1: Em nome de Deus, né? Amém. Amém. Tem mais, Naldo? Lasca.
20: Olá, Val, boa tarde, meu amigo. Aqui quem fala é Claudio do Milho, aqui de Panelas. Moro aqui na primeira travessa Rio Branco, aqui em Panelas. Meu pra cá, pro jogo de domingo, é 4x2 pro Brasil. Brasil 4, Noruega 2. A gente tem que ter perspectiva, né? Tem que ser otimista com as coisas. E eu acredito. E que vem o Hexa.
1: Valeu. Obrigado, hein? Mais, Naldo. Canal aberto.
21: Boa tarde, Valdeli. Aqui é Adelto José Cupira, rua Doutor Miguel Vieira Ferreira, rua da Caixa d'Água, número 103. E o pra cá, pra mim, vai ser 2x2.
1: 2x2 também não dá, cara. Não dá pra gente computar e registrar. Lamento, viu? Esse foi o último. A última vem agora. A última participação, então. Canal aberto.
22: Boa tarde, Valderlin. Sou Rosane, do Sítio Bananeirinha, de São Joaquim do Monte. Meu palpite para o jogo é 2x1. 2 para o Brasil e 1 para a Noruega.
1: Muito obrigado para você e todos que participaram. Segunda-feira a gente traz o resultado. Espero que positivo para o Brasil e positivo para quem. Quer dizer, claro que vai ter certamente alguém que vai se dar bem levando. Cada um, no caso, um menino, uma menina, uma moça, um rapaz, mulher, homem, cada um levando uma camisa temática da seleção brasileira, camisa temática aqui da Agreste FM, a nossa rádio. Vai Brasil! E a gente volta já já com o final, encerramento, homenagem aos aniversariantes e ainda mais, se tiver da pauta, programa O Agreste Reclama. Pesquisa Popular. No relógio da Agreste FM, 1h30, 1h30.
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5: A hora e a vez do povo, programa O Agreste Reclama, na vibe, na expectativa, com a colaboração dos amigos ouvintes, como sempre, participando da enquete e com as vibrações, né? Em relação ao palpite, a torcer mesmo pela seleção brasileira. Teve uma só pessoa, né, que destoou, disse que a Noruega vai levar a melhor, mas a grande maioria vai fazer prevalecer realidade em resultado positivo para o nosso Brasil. Assim a gente acredita, não é não? Muito Brasil. Obrigado mais uma vez mesmo a todo mundo que opinou. E quem sabe eu vou ter o prazer de entregar a você. E assim vai ser, né? Assim a gente espera ao rapaz, à moça, à mulher, ao homem, para cada um, uma camisa temática da seleção brasileira aqui da nossa Rádio Agreste FM. Mas agora, gente amiga, mantendo a tradição de fechamento e encerramento do programa O Agreste Reclama, vamos homenagear os aniversariantes, vamos dar os parabéns. Compadre Zezé está dizendo que ontem fez aniversário no Bola, o amigo Júnior do Gado. Ele é conhecido como Fazenda. Os parabéns da esposa Cristiane, do irmão Wilson, Edinho, tem Lençóis Paulista também, não é? Pessoal de família. Ainda aqui homenagem da irmã Fernanda, tá lá em São Paulo, o sogro, ou melhor, a sogra Nano, é assim, é? É sogra Nano, é como tá escrito. Cunhada Viviane e toda a família, os muitos amigos na Caninana de Panelas, no Bola, em Lençóis Paulista e em São Paulo, capital. Valeu, amigo Júnior do Bola. Grande abraço, o compadre Zezé disse que era para ter enviado, conforme sempre da tradição, ontem, né? Que seria a data, mas ele foi ao médico e acabou passando batido em relação a temporalmente homenagear o Júnior do Gado lá do Bola. Mas sempre vale a qualquer tempo a homenagem pelo seu aniversário no dia de ontem. Vamos então para o Facebook, indicando que hoje o meu amigo Poli Emerson, o Poli de Paulinho da Churrascaria, é assim conhecido, Poli troca de idade nesta sexta-feira, 3 de julho, e recebe daqui os votos de felicidades ainda maiores. Seu aniversário é hoje. Facebook indicando também que para amanhã, 4 de julho, Esther Oliveira também vai aniversariar e, por antecipação, recebe as felicitações aqui via nossa rádio, programa O Agreste Reclama. bem como por antecipação, parabéns para Juscelino Bandeira, o Celino da lanchonete. Domingo é o seu aniversário, domingo 5 de julho. Em nome dos familiares, representados pelo meu amigo doutor Juan Menix, seu filho, médico fisioterapeuta ou fisioterapeuta, doutor Juan, fisioterapeuta, coordenador do Centro de Fisioterapia, coordenador do Centro de Fisioterapia da Secretaria de Saúde aqui de Cupira. Valeu então, o popular Celino da lanchonete, seu aniversário é no domingo que vem. Próximos não, agora aniversariantes da data ainda, né? A gente foi aqui pro Facebook antecipando, mas para hoje tem a minha prima Nivalda Damasceno, a Nivaldinha em Altinho. Faz tempo que a vi, querida, simpática, atenciosa. Nivaldinha, especialmente em nome de seus familiares, as filhas e o filho, a Paula, Lorena Vaqueira, o Iago, o neto Luca, nós da banda de cá, da família Buscapé, família Damasceno, tem do outro lado ainda a família Torres, todo mundo se reunindo para, no mínimo, mesmo que de forma virtual, por minha iniciativa, cantar parabéns para você, quem sabe reservar bolinho e guaraná para festejar o aniversário de Nivalda Damasceno, a Nivaldinha.

como eu tava falando antes de me engasgar aqui, né? Nivalda Damasceno, a Nivaldinha em Altinho. Vamos mais aqui? É, o meu amigo Laércio. Laércio tá dizendo aqui, rapaz, que o aniversário da sua Edília. Pois muito bem, o maridão Laércio, estendendo em nome dos familiares, Dona Socorro e seu Zezé, quer dizer, Dona Socorro, Socorro Adolfo, Zé Preto, são os pais da aniversariante Edília, da aniversariante Edília, e claro, os demais familiares e amigos, homenageando, enaltecendo, aumentando via programa O Agreste Reclama, Rádio Agreste FM, os parabéns para a minha amiga doutora Edília. Valeu, Laércio. Obviamente, a gente não deixaria passar em branco a data natalícia, o niver da nossa querida Edília. Tá valendo de verdade. E, claro, vamos daqui de forma máxima no ambiente de nossa família e da família da aniversariante, em Laje de São José, distrito de Cupira, homenagear minha nora Luana. Tá trocando de idade e a gente, claro, aqui enaltece e com muita satisfação, com muito prazer mesmo, tendo-a como integrante de nossa família e que se perpetue nesse sentido, viu, Luana? Então, em nome do lado de cá, de Wendler, meu velho, o amor de sua vida, eita! Em nome de minha loura, meu nome, de sua família representada por sua mãe, Dona Leonildes, a sua irmã Laiane, o seu tio Genivaldo, o irmão Elielson também, ao lado da Mônica e o filho do casal, residentes na Vila Santana, lá de São Joaquim do Monte, em nome dos demais familiares da coletividade que sempre recorre à atenção da Luana como técnica em enfermagem, com atuação e atenção profissional na área de saúde, aí em Laje de São José, parabéns para ela com esse reconhecimento, com esse carinho. Valeu, Luana, beijo no seu coração. E quem mais? Hoje troca de idade, independente exatamente da citação aqui pela Agreste FM, a nossa rádio, programa O Agreste Reclama, para todos os aniversariantes, hoje, amanhã sábado e domingo, os três S's: sorte, saúde e sucesso, e a musicazinha, Naldo Ferreira.

0: Valeu, gente amiga, e como valeu a companhia de todo mundo aqui junto à nossa rádio, o programa O Agreste Reclama, voltando na segunda-feira que vem. Uma ótima semana a ser completada, ótimo final de semana, torcida em alta pelo Brasil versus Noruega no domingo que vem e, claro, bom final de semana, saúde e paz, e a gente se fala por aí.
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7: 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Bem-vindos todos, vem aí ligado em você, ó.

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2: Um abraço a todos vocês. 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

0: chegando por aqui a nossa próxima atração. Tá valendo!
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0: Seu programa de segunda a sexta aqui nas tardes da Agreste. Ó, hoje é sexta-feira.
2: Hoje é sexta-feira.
0: Final de semana.
2: Final de semana eu vou sair para...
0: Eu também vou, viu?
2: No bar da...
0: Onde você quiser, meu filho.

0: desenvolvendo bem assim.
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1: Bregou por aqui na nossa brega. Tarde. Depois da ressaca do mês junino aí. Chega com tudo de volta com o nosso brega.com. Simbora porque é hoje, 3. Sexta-feira, 3 de junho. Dia de Júlio, Dia Nacional de Combate à Discriminação Racial, Dia de São Tomé, Dia Internacional Sem Sacas Plásticas. Olha, é dia também de brega.com, né? E simbora nós por aqui sem perder muito tempo, tá? Tarde tá boa, não tá não? Vai ficar ainda melhor você pedindo aqui tua música brega. Tu gosta de brega? Fala sério. Então vem pra cá pra gente, vai. 998-26-1509, você já sabe como participar, né? Esse é o WhatsApp da nossa rádio. E você vem chegando, vem pedindo a tua música brega por aqui nesta tarde gostosa de sexta-feira. Lembrando que até às 5h30 a gente só rola brega aqui, aqui na Tarde da Grécia, o seu programa ligado em você. E pra gente começar, tem muito blá blá blá, a gente já traz aí, ó, o som do Pablo. Sofrência, né? Seu silêncio, grita seu nome. Bora curtir? Eita, esse é o meu silêncio gritando seu nome. Canta, Pablo, é demais.

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1: Uhul! Tá aí o brega.com de volta por aqui. E claro, você vem chegando pra pedir o teu brega aqui na nossa tarde, viu? A nossa tarde inteirinha brega por aqui.
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Chega pra cá e vem com a gente pedir tua música brega. Eita, nós! Ó, oh, tá demais hoje por aqui, Ônia. 2 horas e 1 minuto na Agreste.

0: Hoje a gente quer parabenizar a nossa querida amiga Carminha, lá em Belém de Maria, a esposa do Toquinho. Hoje é aniversário dela, né? E de parabéns estamos nós por poder ter você por aqui pra gente comemorar juntos mais um ano de vida. Felicidades pra você, Carminha. Que esse seu dia especial seja repleto de alegria. Receba bastante carinho. Que hoje sempre não lhe falte saúde, paz, amor.
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0: E bênçãos de Deus na sua vida.
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0: Esperamos hoje celebrar esse dia mais que especial. Mais um ano de vida seu.
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0: Desejando um novo ciclo de muita felicidade. Repleto de surpresas encantadoras. Tem um aniversário especial.
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0: com muita positividade. O mais importante mesmo é viver essa data com intensidade, né não? Você, afinal de contas, é essa pessoa especial que merece muito. Parabéns por mais um ano de existência. Esse nosso mundão tão cheio de luz, né? Carminha, parabéns pela pessoa incrível que você é. Pelo seu carinho, pela sua meiguice. Pela mãe, pela esposa, pela avó, pela irmã, pela filha. Por tudo que você é pra gente. Um feliz aniversário pra você, querida.
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0: Desejando felicidades imensas. E que você possa realizar todos os seus desejos nessa nova etapa.
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0: Parabéns pra você. Parabéns a essa pessoa especial. Hoje é o seu aniversário. Então, a gente só comemora. E você recebe o parabéns especial de todos os familiares e amigos. Especial mesmo da sua irmã, eu. E do seu esposo, Toquinho. Carminha, parabéns pra você. O meu carinho especial também. Rita de Cássia, canta um parabéns pra você. Com muito amor. Parabéns, Carminha. Feliz aniversário. Vamos comemorar?

0: Aniversário, meu amor. Parabéns. Hoje o dia é seu. Com muita alegria, quero celebrar ao seu lado esta data tão especial.
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0: Que os seus dias sejam repletos da mesma felicidade que você me proporciona. Do mesmo entusiasmo e alegria de viver, compartilhando comigo cada instante. Meu amor, nesse dia tão importante, quero agradecer a Deus por ter te colocado em minha vida. E por ser o meu amor, por ser a mãe dos nossos filhos. Te amo. Que o seu dia seja tão especial quanto você é pra mim. Carminha, essa mensagem foi do Toquinho pra você.

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Bom, minha gente, o nosso abraço a todos vocês. 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

0: 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Chegou a hora de você participar aqui com a gente no 998-26-1509, na nossa tarde brega por aqui. Oi, boa tarde. Oi, boa tarde. Quem quer pedir brega, venha.
1: Boa tarde, Valderlins.
0: Opa, não, esse não, né? Cadê? Eu começo de onde? Por onde? Oi, Jane. Passa aí, Reginaldo Rossi, o Wellington Pedreiro de Batateira. Quem tá pedindo o Reginaldo Rossi também com a gente, a Raposa e as Uvas, é a nossa querida Miriam Santiago, lá em Palmares, e o Everaldo. Parabéns a Edilane, né? Edilane hoje completa mais um ano de vida. Em nome de todos os funcionários, Edilane, você tá recebendo o parabéns pra você. Ah, que lindo! Parabéns e muitas felicidades. Que esse dia seja especial, tá? Seja celebrado com muita alegria, muito carinho e homenagem, certezas. Hoje é seu dia, Edilane. Parabéns pra você e todos os funcionários. Eita, nós, ó. É amanhã, né? Amanhã, mas ó, desde já, parabenizando você, viu, Edilane? Feliz aniversário, todos os funcionários, familiares e amigos. Parabéns, Edilane. Oi, boa tarde.
2: Jane, boa tarde. Quem tá falando é a gente de Huawei. Por favor, você toca pra mim uma música de Sandro Luz. Mulher Precisa de Carinho, ofereço pra você, minha esposa Ângela, meu filho Davi, todos os ouvintes da HSTFN. Um abraço.
0: Valeu, meu amor. Um beijo pra você. Oi, oi, oi. Marleide tá por aqui.
3: Olá, Jane. Boa tarde. Sou eu, Marleide de Alto Bonito. Hoje é dia de brega. Jane, toca a das antigas, de Tairone. Porque a mulher apaixonada, ela bebe e chora. Eu não bebo, só choro. Beijo, Rosa, minha rainha, tô na escuta. Tô comendo até o final. Hoje é bom, hoje é brega. É aquele que dói, se machuca. Beijo, Jane.
0: Desse jeito, querida. Beijo.
4: Olá, boa tarde, Jane. Paulo, sou o Ilhar, hoje de Cachoeirinha. Estamos aqui na hora da escuta do programa. Gente, se possível, toca aí. Conte sua brega e João do Morro. Oferece pra galera que tá comando a massa nossa nova, prender esse evento. Uma boa tarde. E se possível, manda aquela bitoquinha especial. Só você, Samanta.
0: Mande sim. Boa tarde, Vânia do Batom, querida.
5: Boa tarde, Jane. Quem está falando é a Vânia do Batom de Batateira. Quero desejar um feliz aniversário para meu esposo, Rafael, que hoje ele está completando um ano. Quero dizer que Deus abençoe, dê muita saúde, muitos anos de vida, que ele é um marido, um esposo maravilhoso. Amo muito ele. E quero também que você faça aí uma música bem bonita, que seja da sua vontade. Um cheiro.
0: Valeu, meu amor! Cheiro para você! Feliz aniversário, Rafael! Que Deus continue te abençoando muitão, meu querido! Tudo de bom na sua vida, viu? Oi, boa tarde!
6: Boa tarde, Jana, aqui é Léo Pereira de Bonito. Gostaria de ouvir Maurício Reis, Chora por Amor, oferecer a toda a galera aqui na obra, a Thea, Giovanni, Miguel, todos aqui na obra de Valdir, marcando presença.
0: Eita, nós! Valeu, recado dado, beijos! Wanda, minha linda!
7: Oi, Jana, boa tarde, Wanda. Hoje eu gostaria de ouvir Paixão Fora de Vida cantando cigano, pra oferecer a minha filha Érica, a minha filha Ronaldo, a minha netinha Davi, a minha neta Emma, a minha netinha Elisa, a minha nora Rafaela, a Alcimar do Fabrício, a Regina, a Henrique e a toda a turma da minha filha, especial a você, querida. Em nome de Jesus, Deus abençoe, em nome de Cristo.
0: Beijão pra você também, lindona, tudo de bom.
8: Boa tarde, Jane, sou Neida Barra, estou te ouvindo, viu, Jane? Ô, Jane, eu gostaria de ouvir com Maria Mendonça, Coração Bandido, para oferecer para todo meu ciclo de amizade.
0: Eita.
8: Para meus filhos, para meu esposo, para toda a família Almeida e para todos que estiver na escuta e para você também. Um beijo.
0: Para você também, adoro. Obrigada, Neide da Barra e sua linda, curtindo aqui a nossa programação. Beijão pra você, lindona. 2h18 na Agreste. Bora de brega.com. Já já eu volto chamando a galera aqui, tá? Irmãozinho do ovo lá de Cachoeirinha tá com a gente. Boa tarde. Valendo o carinho aqui com a gente sempre. Ó, parabéns em nome de toda a equipe, né? A Edilane Azevedo para a nossa incrível patroa Edilane, que hoje tá completando 15 anos de idade. Brincadeira, né? Em nome do Nildo Júnior, Jéssica, Raquel, Mili e Sibeli. Ó, pra nossa querida Edilane. Feliz aniversário, sua linda! Completando mais um ano de vida. Então curta bastante esse momento, viu, lindona? É amanhã? É amanhã. Mas a gente parabeniza hoje aqui no brega.com. A Edilane, feliz aniversário. Tudo de bom, tudo de bom. Feliz aniversário, olha só, mais um ano de vida, né? Hoje também quem tá completando mais um ano de vida é a Carminha de Toquinho, lá em Belém de Maria. Feliz aniversário! Parabéns pra você! Deus abençoe muito a sua vida, viu? Com muita determinação, coragem, inspiração. Tudo de bom acontecendo de novo na sua vida, Carminha. Parabéns do seu esposo Toquinho, dos filhos Eliane, Elisângela, Edmilson, Edielson, Alan, Navinho, os netos Henrique, Carlos, Diógenes, Luquinha e Luana. Aqui é o seu irmão também, organizando todos os familiares e amigos. A de Toquinho lá em Belém de Maria, hoje é aniversário dela também. E que tal juntarem-se pra dançar Raposa e Azul?

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1: Brega.com por aqui de volta, né? Depois da ressaca aí do meu junino, volta o nosso Brega.com, que já tá demais, né? E a galera caprichando no seu brega.
7: Porra, levante o braço.
1: Uhul! Não tenha vergonha, não. Isso é normal, isso é coisa que coloca na cabeça, né? 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E bora pra galera! Zilma Jundia Alagoas está passando por cá com a gente. Saudades das tardes bregas, né? Agora vai matar a saudade, né, Zilma? Tá pedindo a Adelino Nascimento pra gente. Oferecendo aí, ó. Vamos partir. Pro amigo Jeová Dionísio e a Cristina Cheiro. Que Deus te abençoe muito também, Zilma. Oi, boa tarde. Eita, peraí.
8: Padre Maris, você tá rapidinho. O Johnny bota um Zé pra mim, por favor, só pra curtir.
1: Tá bom.
8: O Amarelo, lá do bar do Cantinho da Serra.
1: Valeu, amorzão, beijo!
9: Boa tarde, Jane, tudo bem com você, querido amada? Sou Cristina, daquele Passagem de Areia, mas não sei que Maria. Ô, Jane, por favor, bota a música de Neto. Se esqueci, Neto, não sei o quê. Que é aquele que morreu ontem? Bota aquela música lá, Jane, por favor, espere, não vá. Adeus, que eu já vou, é adeus, meu amor. Pedi a Renato de manhã, Renato não passou a minha música. Toda vez que eu peço música, Renato não passa. Vai, Jane, por favor, eu tô esperando, eu sei que você passa. Todas as músicas que eu peço a você passa. Você é joia, eu estou com você.
1: Ô, meu amor, gente, hoje não dá, hoje é só brega, me perdoe, né? Não pegue esse avião, né? Mas se tiver em brega, eu toco. Agora com ele, infelizmente, não dá, porque hoje é dia de brega! Uhul! Paulo de Carrilho tá querendo curtir aqui com a gente o nosso... Índio apaixonado, Franquito Lopes, tá aí deitadinho, curtindo a gente, né, Paulo? Só de boa, descansando. Quem tá pedindo um índio apaixonado também aqui, prova de amor, é o nosso amigo Edinho Raizeiro, lá de São Joaquim do Monte. É nóis, seu lindão, vamos curtir sim. Olha, tem mais. Chegou. Eliane do Sítio Carrilho tá com a gente. Beijos.
10: Boa tarde, Jane Paula, aqui é Paulo Lisita, de Acho Fechado, de Itacaimbó. Leandro Leitinho das Vagas, aqui escutando a Grécia FM. Dizendo que você tocasse aí, Brigas Copa e Maduta. Muito obrigado, uma boa tarde.
1: Valeu, meu lindo. Vamos tocar assim pra você. Para que maltratarmos o amor.

0: apologizinho. Esse aí. Ó, tô passando aqui mandando um beijo pra todas as ouvintes e pra você, Andréia, lá de Guarulhos. Você também, linda.
1: Boa tarde, Janela e Anso, Thiago. Gostaria de ouvir um brega com Nando Moreno, Bada Esquina, para oferecer pra você, meus três filhos, Eto, F7, minha nora Camila, minha netinha Eloá, minha amigo Elo, esposo...
0: Até eu já tava com saudade dessa, viu, Eliane?
1: Caruaru, meu esposo negro, minha amiga Fabiana, minha amiga Solange, minha amiga Rosa, minha nora Vitória, para todos, estou ouvindo, sai maravilhosa. Uhum,
0: bora de brega.
2: Boa tarde, Fabrícia. Aqui é a Rosângela.
0: Opa, Rosângela Becker, mandou tarde demais, né? Foi eu que abri errado, né? Esse aqui tava na hora certa. Boa tarde, minha linda, ela só mandou um beijo por aqui pra gente. Zé de Beta.
3: Boa tarde, aqui é José de São Raquel do Monte. Eu tenho que botar a música de Reina das Bosses pra fazer minha mãe Beta, meu tio Luciano, meu parceiro Nisso, meu irmão Toninho, pra Leguinha, pra Xaxa, Verinha, tia Ilda. Falou.
0: Valeu então, cheiro! A gente tocou a Raposa e Azul, você, Romário do Espetinho lá de Cachoeirinha tá curtindo a nossa programação, Everton! Pedindo Roberto Voz, ouvindo melhor! A galera toda aqui sintonizada. Daqui a pouquinho eu volto a chamar, viu? Deixa eu mandar beijão aí pro Maurício do Ovo e a Lúcia. Opa, hoje é sexta-feira. Dia do Ovo. Dia do Brega também. Maurício do Ovo e a Lúcia sempre em sintonia, né? Descansando em casa agora de boa. E olha só, deixa eu mandar um beijo também especial aqui pra os nossos amigos. Carminha e Toquinho lá em Belém de Maria. Hoje é aniversário da Carminha. Parabéns pra você, a sua lindona, especial do seu esposo Toquinho, da sua irmã Keo, dos filhos Eliane, Elisângela, Edmilson, Edielson, Alão, Navinho, né? Dos netos também, Henrique, Carlos, Diógenes, Luquinha e Luana. Pra nossa querida Carminha, parabéns! Olha, deixa eu mandar um beijão também pro Rafael, né? Esposo da Vânia do Batom, hoje é aniversário dele também. Parabéns, Rafa. A Cida de Louro. Cida e Louro. A Cida lá da fisioterapia, né? A galera da fisioterapia aqui da Secretaria Municipal aqui de Cupira também. Nós queremos todo especial pra vocês, tá? Toda a equipe. Cida e Louro, beijo pra vocês. Tá bom demais aqui o nosso brega.com. Eita, deixa eu mandar um beijão também pra Edilane, né? Amanhã ela completa mais um ano de vida de toda a sua equipe aí, viu? É, com um carinho especial da sua equipe pra Edilane, em nome de familiares e amigos também. Parabéns! Quem pediu, Roberto Voice?

Glória. É isso aí, manda um abração legal, galera que faz a banda Envolventes do Forró. A mulher gostosa, a gente pensa em repetir.

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Deixa eu mandar beijão especial pra todos os nossos ouvintes, porque a massa bruta, hein, bonito, no Pães da Massa. Tá curtindo a gente? Ed Carlos Senzalas Bar Palmares, sempre na sintonia. Sandra Inês de Laje Grande Catente também tá por cá, né? O Cláudio Manso, lá de Cachoeirinha, pedindo Cristiano Neves, Carta no Quintal. Obrigado pelo carinho, Cláudio Manso. Quem tá por aqui também curtindo com a gente, ó, Roseni Torres Caruaru, ouvindo através de aplicativo. Com a Roseni, baixa aí o nosso aplicativo, aí você ouve a gente onde você estiver. Ei, Jesus brega, né? É bom demais. Oi, Jero, minha linda. Olha só, essas músicas que ela tá dizendo aqui, a Roselina do lado de Caruaru, que eu tô trabalhando, né? Mas a pedida é um vinhozinho pra acompanhar. Eita, é verdade. Um beijo, meu amor. Tudo de bom, Lidônia. Deixa eu ver quem mais aqui, ó. Beijão especial pro Quitério do Pão do Glória, curtindo a gente sempre. Cheiro. Olha quem tá passando por cá também é o nosso querido amigo, professor Alan. É, o professor Alan tá passando pra parabenizar a sua mãe Carminha, lá em Belém de Maria. A Carminha de Toquinho, né? Que hoje completa mais um ano de vida. Parabéns especial pra você, ó. Do seu filho Alan, né? Que Deus abençoe esse novo ciclo com saúde, paz e muitas conquistas. Que o Senhor continue guiando seus passos com muito amor e sabedoria também. Feliz vida, minha mãe querida. Oh, que lindo, né? Professor Alan, parabéns com muito amor.

amor de Deus, te envolva hoje e sempre. Feliz aniversário, Edilane. Parabéns para os aniversariantes. E vamos curtir Zezo? Deslize. Brega.com. Aliás, decida. Faz favor de decidir aí, vai. Parabéns. Edilane, seu aniversário é amanhã, né? Essa comemoração já começa hoje. Parabéns para você e de toda essa equipe.

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0: 17, chamou, chamou. Hora do ouvinte, boa tarde. Peraí.
1: Educa e Maria Hilda, vamos curtir. Que brega bom do mar. Vamos curtir seu brega, que a mata tá difícil. Eu quero ver aquela muda. Garçom, nessa mesa de bar, para todo mundo, desse mundo inteiro, tá curtindo esse brega. É bom demais, Júnior. A meus 18.
0: Eita, meus 18, né, Maria? Um beijo, lindonha. Boa tarde.
1: Boa tarde, Jane de Paula. Que está falando é Beto, aqui do Sítio São Domingos, aqui no Monte.
0: Fala, meu.
1: Ô, Jane, eu queria que você tocasse um brega de Amara Batista, Folha Seca. Ela oferecia a minha esposa Adnilson, meu filho José, meu filho Antônio, minha filha Valéria Cláudia Alice, minha filha Maria, para meu irmão Luciano, para meu genro, o Padre Paulinho, e todos vocês aí da rádio, Jane, fique com Deus. E meu neto, Pedro Henrique. Boa tarde, Jane, fique com Deus.
0: Boa tarde, beijão para todos aí, boa tarde.
1: Boa tarde, Jane de Paula. É. Só passando por aí pra avisar que eu completo o ano amanhã. É. Que hoje é 3, né? Aí eu completo o ano amanhã. Toque uma de Carlos Alexandre aí. Pra nós. Comemorar o aniversário antecipado. Valeu, um abraço. Valeu, Jane. Boa tarde.
0: Valeu. Quem é que tá falando com a... Quem é que completa mais um ano de vida? É o Marizon, é? Marizon? Quem é? Manda aí teu nome pra gente, né? E vamos lembrar amanhã. Se lembra a gente aqui amanhã. Agora tem que dizer o nome, porque senão fica difícil. Vai lá, meu lindo. Mas vamos comemorar hoje com Carlos Alexandre, sim, viu?
1: Boa tarde. Paulo, eu quero um número do José, Amanciano, Marília Mendonça, fazendo aqui da Baixada. Eu, Poção, Kaique.
0: Ok, Marília Mendonça.
1: Matheus, Sabisco, Geno, o Bambo, Gordinho, Diogo, e Cabelo, Gandão, e... Pra você, pra gente escutar aí, tá bom?
0: Obrigada.
1: Jane de Paula, muito obrigado, Deus que me ajude, cara de mãe. Me manda a música, não se esqueça da gente não. Essa rata é nota mil. Pra vocês ouvir aí, na guest aqui, tá bom?
0: Valeu, boa meu tarde, lindão, cheiro! É Romário do Espetinho, lá de Cachoeirinha, também tá curtindo com a gente. Aquele abraço! Oi, boa tarde, cadê você? Oi, oi.
2: Oi, Jane, boa tarde. Sou Maria, do Sítio Maniçoba.
0: Fala, Maria.
2: Eu peço que você faça uma música. E já vai tomar de Luciano. Pra oferecer a todos meus familiares, meus netos, minha neta Júlia, que está aqui fazendo faxina na minha casa.
0: Beijo, Júlia!
2: E todos da família, tá bom?
0: Valeu, meu amor! Beijão pra você. A gente Deus só não toca Zezé e Luciano Camargo hoje. Ó, Marley está curtindo com a gente, aquele abraço! Tá todo mundo curtindo aqui com a gente. Piu Fofinho, Lagoa dos Gatos, também curtindo a nossa programação, né? Eita, Paulo disse que tá com dona panturrilha. Ah, ele joga muito, né? Tá se preparando aí pro Jogo do Brasil no domingo, né, Paulo? Tem que cuidar dessa perninha aí, da panturrilha direito. Um cheiro, é batata de perna, né? A Yer tá curtindo com a gente. Laixões de panelas, panelas. Ó, deixa eu mandar um beijão aqui também pra Ivonete, seu João Estevão, Aninha, Janete, tá todo mundo sintonizado, né? É, o pessoal aí, ó, nos fabricos, pessoal nas oficinas, tá todo mundo ligadinho no nosso brega.com. Uhul! Eita, nós, pessoal aí, os loteiros de plantão curtindo com a gente, aquele abraço. Manuel tá curtindo com a gente lá em São Paulo, né, através de aplicativos de rádio, mandando abraço pros sogros Cláudio, Marlene Marques, lá no Sítio Bananal 2 Maraial, na sintonia. Alisson do Sítio Irra, né, tá pedindo música aqui, ó, com Júlio Nascimento. Eita, oferecendo pra toda a galera que tá com a gente, né, Alisson? Cheirão pra você, meu lindo Massa Bruta, tá curtindo com a gente lá em Alto Bonito, no Pointe da Massa. Opa, que bom ter vocês por cá, viu? Já já eu volto a chamar Sandra aqui de Cupira, né? Tá ligadinha com a gente também, Sandra.
3: Boa tarde, querida Jane de Paula, João Vago Luiz de Carachina, Pernambuco, sua linda. Estamos aí em sintonia. Toca pra gente aí um sucesso pro José Ribeiro. É, tive tanta confiança. Dedicar o primo Elton, Terezinha da Guaravita, Zil e Jundiaí Alagoas, Maria José Amazé em Alto Bonito, todos aqueles que estão em sintonia. E no sábado vê um especial aí pra gente, futuramente, no sábado aí, ou com José Augusto ou Jorge de Altinho, tá bom, sua linda? Fica na paz e uma tarde abençoada.
0: Pois é, Zilvar Dionísio, eu fiz especial no outro sábado, né? Como a gente ia recordar, teria que ser um forrozinho. Eu também tô fã, tô louca pra curtir o José Augusto, que eu também sou fã, né? Mas eu acho que eu vou voltar com o Jorge de Altinho por conta daquela... a falta de energia, né? A gente ficou sem colocar o especial no ar do Jorge Altinho. Então eu acho que a gente vem com ele no próximo sabadão pra relembrar o mês junino, tá bom, Jeová? Beijos! A gente vem sim com ele. Brega.com por aqui. Deixa eu mandar beijão, Rafael, esposo da Vani do Batom, aniversariante de hoje, a Edilane, né? Tá fazendo aniversário amanhã. Parabéns de toda a equipe. A Cida Louro, né? Também curtindo a gente. Obrigado pelo carinho. E a minha querida Carminha de Toquinho, lá em Belém de Maria. Hoje é aniversário dela. Feliz aniversário, meu amor. Que o céu derrame bênção sobre você nesse dia especial. Tá aí. Todos os dias da sua vida. Vamos curtir Cristiano Neves, brega.com, carta no quintal.

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4: Beijão pra minha amiga linda, socorro! E tá lá em São Paulo, a irmã da Terezinha da Guaravita, né? Socorro, minha linda, help!

Olha, beijão pra Cida, o Louro e nosso amigo Miguel. Cadê a melancia, Miguel? Vamos curtir a noite do Brega por aqui. Sintonia. 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

0: do amor.
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1: Continuamos por aqui, gente. Já vai quase quatro horas da tarde. Tem tanta gente por aqui. Que coisa boa. Boa tarde.
2: Boa tarde, Jana de Paula. Quem tá falando aqui é Carlinhos, de Queimada de Jurema.
1: Fala, Carlinhos.
2: Essa música que tá tocando aí, ó, na rádio aí. Albi Rogério Fuscão Preto. Ela é muito bonita. É das antigas daí. Pra oferecer a você, sua família, a minha esposa Zezé, minha filha Ana Clara, a minha filha Eka com seu esposo Jonas e a todos que estão ligados no programa. Você é o máximo de locutora.
1: Fuscão Preto, boa tarde.
3: Boa tarde, Jânio de Paula, que é Márcio de Cocão. Gostaria de ouvir um brega com a Adele Nascimento, brega do amor. Pra frente a todo mundo que tá curtindo.
1: Valeu então, beijos. Aquele abraço todo especial. Olha quem tá chegando aqui, boa tarde.
4: Boa tarde, Jânio, aqui é a Lili São Joaquim de Montreal. Jânio, tá caindo a música de Reginaldo Rossi, A Raposa de Azul.
1: Esse eu já toquei. Esse eu já toquei.
4: Minha filha Marcinha, minha namorada dela Carmen, a Júnior, a mulher dele Vânia, a Edna Jamile, a Alessandra lá de Montreal Azul. Pra todo mundo pedindo pra você. Então, boa tarde, minha rainha. Tchau.
1: Beijo pra você, meu amor. Vânia do Batom, parabenizando seu esposo Rafael, né? Com muito carinho, pedindo dois copos na mesa. Pra quê? Dois copos na mesa, nenhuma cadeira vazia. Boa tarde, meus amores. Oi?
5: Boa tarde, Jane. Sou dos netos, Maria, eu tô te escutando. Bota a música aí de Rogério Voz. Vida de casado não dá pra mim. Pra crescer pra você e pra todos que estão ouvindo. Jane, te amo, Jane.
1: Uhul! Beijões! Ó, oh, Zé das Novinhas passando por cá, beijos! Russo do Bar aí no Farol, aquele abraço! Edilane, né, hoje de idade nova, parabéns! Aliás, amanhã, né, sua linda? Parabéns, viu, Edilane? Tudo de bom, lindona, tudo de bom! Oi, boa tarde, Jane! Cadê? Parabéns hoje pra minha mãe Maria de Lourdes, lá de Gravataçu. A Maria de Lourdes hoje tá completando mais um ano de vida, né? Aliás, tá de idade nova amanhã. Te amo, mãe. Deus te abençoe e te proteja sempre. Parabéns aos filhos Ana Paula, Rafael, Rafaela, Renato, Renata. Dos netos Arthur, Davi, Luísa, Janaína, Bruninho. Do João Miguel, né? Que está a caminho. E o filho Renato. Te amamos muito, mãe. Maria de Lourdes, lá de Gravataçu, né? É, hoje é aniversário dela. Que Deus abençoe muito. Que os planos de Deus se cumpram em sua vida de forma maravilhosa, viu? Dona Maria de Lourdes, aí em Gravataçu, feliz aniversário. Neidinha em Agrestina, tá pedindo aí Maurício Reis. A gente chocou, Maurício? Maurício Reis, eu acho que a gente chocou, né? Nós, qual foi? Chorar por amor, né? Ai, é, chegando aqui.
6: Eu tava ali na área, bem sentadão, comendo um pedaço de jaca dura. Eita, e curtindo o brega. Levei o rádio, telhado bem pertinho. Foi show. E agora você faz um alô pra mim. Obrigado, viu? Ô, gente, por favor, bota aquela música, por favor. Leva essa caca, entrega aquela ingrata e diga como estou. Não sei de quem é, não.
1: Valeu, Aie! Sandrineide, lá de Grande Catende, pedi

0: ver quem mais. Oi, coloca aí pra mim, assim. Deixa eu ver aqui,
1: Jane de Paula, boa tarde, minha querida.
0: Oi,
1: linda. Jane de Paula, eu queria que você colocasse um brega pra mim, de Adelino Nascimento, oferecendo as pessoas de Batateira, que oferece a Maria da Batatinha, Jane de Paula, pra você e pra quem estiver curtindo, tá bom? Fica com Deus, tá, minha querida? Um abraço.
0: Beijão pra você também, lindona. Vamos lá, vamos curtir Adelino Nascimento e o Brega do Amor.

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1: Natanzinho Lima, os fãs, tá aí. A Maria de Lourdes, lá de Gravataçu, aniversariante de hoje. A Cida de Louro, né? O Miguel aí curtindo a gente, a Cida e o Louro, o Miguel, tá todo mundo sintonizado. O Rafael, né? Esposa da Vânia do Batom. A Edilane, amanhã tá de idade nova também, parabéns. E a minha amiga Carminha de Toquinha em Belém de Maria, parabéns. Sucesso! Natanzinho Lima. Eu amo você.

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0: Beijo, amor.
1: Boa tarde, Jean de Paula. Tudo bem com você? Eu quero que você bota um brega aí. E bateu o galeno, o toca fita do meu carro. Vou oferecer pra minha esposa, pra minha mãe e todos que estão na escuta do seu programa.
0: No toca fita do meu carro. Uma canção me fez linda. Júnior Ligeirinho
2: do Trevo. Boa tarde, minha rainha, beijo rosa, sou eu, Júnior Ligeirinho do Trevo de Panela. Coloca uma música aí de Zezinho Barro, tem dois copos na mesa. Vou oferecer pra você e família, a meu pai de Nando Milho, para Ronaldo da Cicotia, pra mãe de Denise, para toda a minha família, para o sacristão Roberto da Paróquia de Cruz, Mazé de Cruz Família, pra Bela, de São Domingos, Rápido Monte, pra Jorra Denise da Cristina, Terezinha da Guaravita, pra todos meus amigos e amigas. Boa tarde, Júnior de Paulo.
0: Um beijo pra você, Ligeirinho do Trevo, Júnior. Tá com a gente, boa tarde.
3: Boa tarde, aqui quem tá falando é Mazé. Quero pedir um brega bem legal.
0: Diga aí, meu
3: Maurício
0: amor.
3: Reis.
0: Eita, já tocamos.
3: Quero oferecer para você, para meu esposo, Adilson. Para a Cleidinha aqui em Barra do Chata, né?
0: Ah.
3: Meu pai que não perde seu programa.
0: Obrigado. Beijo.
3: Para meu amigo Jeová Delnizio, minha irmã Silvoneide. E para você.
0: Valeu, lindona,
4: beijo! Oi, Joselene de Panelas, eu gostaria que você tocasse pra mim uma crone do brega, pra mim curtir com meu esposo, Manuel. Pra, especialmente meu genro, que ele ama hoje, sextou, pra tomar uma cervejinha geladinha.
0: Uhul!
4: Ele mora no sítio, é do sítio Cova. E pra mim curtir, tá minha irmã Marlene, meu cunhado Zé Roberto, o filho dela, David e Roberto.
0: Não,
4: pra mim, e pra minha irmã Marinês. E o cheiro rosa pra você.
0: Você também, meu amor.
5: Boa tarde, João de Paula, aqui sou eu, Leão de Bonito, João de Paula, por gentileza. Toca aí, Carlos André. Na hora que você chegar, ofereço especialmente a você, a todos que fazem essa rádio linda, maravilhosa, e a todos que estão na escuta. Valeu, João de Paula. Um forte abraço, um beijo rosa pra você, um bom final de semana. Deus abençoe a todos.
0: Uhul!
5: Valeu, sou eu.
0: Valeu, e como valeu,
5: valeu,
0: e cheiro.
5: Beijo rosa.
6: Boa tarde, João de Paula. Aqui é beleza. Eu quero vir Mercedão Vermelho com Maurício Reis. Tô me lembrando daqueles tempos, agora que o meu não era vermelho, era azul. Eu vim pra oferecer,
0: né,
6: a meus filhos, oferecer
0: azul
6: a você, a José Leal, a Renato Neves, a todos que fazem essa rádio maravilhosa, a meu irmão Sandra, minhas amigas e amigas, Belém de Maria e da Cristina. Passa uma boa tarde, querida. Um beijo rosa, bem gostoso,
0: você
6: pra
0: também,
6: você.
0: Meu amor.
2: Boa tarde, João de Paula, sou eu, Aldemir. João, eu quero um de nascimento, qualquer uma. Eu acho que Pablo não pode, não, Pablo, né? Eu quero oferecer pra minha mãe Selma, pra Ivanilda de Lagoa dos Gatos, pra Wilma Chaima Maria Esquetute, pra meu pai José, Terezinha da Guaravita, pra Luciano da Rua do Rosário, conhecido como vai, pra Lena do Rosário, pra você, pra todos meus filhos. Um beijo, um beijo.
7: Boa tarde, Jane de Paula.
0: Fala,
7: bora.
0: Fábio.
7: Aqui é o Fábio de Lorena. Vamos botar um breguinha top aí pra nós. Bota um Pablo aí pra nós.
0: Ei,
7: homem não chora.
0: Vou
7: oferecer aqui pro meu amigo Pico.
0: Quem
7: nós vamos lá pra
0: Diadema.
7: Depois eu vou voltar pra Lorena escutando a Grex FM, que é bom demais.
0: Uhul!
7: Boa tarde a todos de Belém de Maria.
0: Um cheiro aí, ó. Rafael, esposo da nossa amiga Vânia do Batons, e aniversário dele, né, Rafa? Parabéns pra você, querido. Tudo de bom na sua vida, viu?
8: Levante o braço.
0: E a cada novo dia traga aí a certeza de que Deus cuida de você. Feliz aniversário, Rafael. Eita, bregão bom danado, né, Cida? Tá ligadinha com a gente também. Paulo de Carrilho, é nóis, meu lindo.
9: É bom demais, Júnior.
0: É bom demais, né, Júnior? Borasdebrega.com, por aqui, ó. Simbora nós. Ó, tem Bartô Galeno no toca-fita do meu carro. Eita, meu Deus. É pra ruer, é pra beber. É pra morrer embriagado. Carminha de Toquinho, hoje é aniversário dela lá em Belém de Maria. Parabéns pra você, minha linda. Seu aniversário seja apenas o começo de um novo

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0: chegando ao finalzinho, né? Vamos lá mandar um alô aqui. Lenildo chegando, boa tarde.
1: Boa tarde, eu gostaria de ouvir um brega com o Sandro Lúcio. Quero agradecer para toda a minha família, para você e família, para a Terezinha Externa, que vai estar de idade nova amanhã, se Deus quiser, dia 4. E eu faço no domingo, dia 5. E para todos que estão sentindo no seu programa, então. Valeu, brega, né? Valeu, um abraço, um beijo.
0: Eita, olha só, Lenildo no domingo, a Esterzinha amanhã. Eu toquei Sandro Lúcio por aqui. Se der tempo, a gente ainda toca outra, mas eu toquei. Ele precisa de carinho, né? Boa tarde.
2: Boa tarde, Jana. Sim, sou eu. Sim, sou eu mesmo. Tô completando ano amanhã. É. Sou eu. Marisa Muniz, exatamente. Abraço, Jana. É. Sério mesmo. Completando ano amanhã. Abraço. Valeu, Jana. Abraço. Toca pra nós, Carlos Alexandre. Esse aqui com meus amigos. Meu compadre Arlindo, minha colega de trabalho, Cleide, Maria Mais Giovanni e a todos aí da Grécia FM. Abraço, Jana. Valeu, abraço.
0: É ele mesmo, né? Amanhã completando mais um ano de vida junto com a Estela.
3: Boa tarde, Jânio de Bola. Aqui é o novamente Morenato de Bonito. Gostaria de ouvir a música com o Pablo. Toma uma que passa. Para oferecer para a Tia Laí de Família, Terezinha da Guarabi de Família, para todo o lado do seu pai de família, para todos aqui do Morenar, para você e família, Jânio de Bola, todos com as pernas regressas, todos o Vitor na escuta. Um abraço, uma abençoada sexta-feira para nós. Então, beijo,
0: Rosa. Bora tomar uma para passar. Beijo, Rosa.
4: Já tem dois de Marijane, do Bonito. Gostaria que você colocasse um brega de Adelino Nascimento. Um preço para você, Maiara, Mavia, eu, Terezinha da Guarabi e todos que estão na escuta. Beijo, Rosa.
0: Beijo, meu amor.
5: Chame de Paula, sou Rosete. De Altinho, gostaria de ouvir uma música de Batom Galeno. Galeno. Só lembrança e nada mais, sim. Para oferecer para você, para sua filha e para toda a sua família. Boa tarde, fico com Deus,
0: valeu,
5: abençoe.
0: Meu amor, beijos! Brega.com, Cristiano do Espetinho, pai da Valentina, Silvana, beijos! O melhor espetinho lá de Cachoeirinha, né? Cristiano do Espetinho é nós! Vamos lá, fechou por aqui.
6: Boa tarde, Jânia. Aqui é Maria das Dores do Loteamento José Abílio, aqui em Camus, em São Félix. Eu gostaria de ouvir uma música com Nando Moreno no Bar da Esquina. Eu ofereço pra vocês, todos que estiverem ouvindo, o cheiro.
0: Já toquei no Bar da Esquina hoje com o Nando Moreno. Eita, nós. Tá bom demais. 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Deixa eu mandar os parabéns aí de toda a equipe Edilane Azevedo, né? Pra Edilane, aniversariante de amanhã. Olha só, parabéns aí do Nildo, Júnior, Jéssica, Raquel, Mili, Sibeli, todos familiares e amigos, né? Parabenizando a Edilane amanhã, completando mais um ano de vida, né? Amanhã tem Sabadão 89, né? Com as 10 mais pedidas logo no começo. Amanhã tem uma hora especial, Jorge de Altinho também, convidando você pra curtir com a gente o nosso Sabadão 89. Ó, deixa eu mandar beijão pro meu querido Ravi. Sobrinho lindo, né, Ravi? Tá curtindo a gente? Ele que tá pedindo Rafaela Santos. E a gente vai tocar sim, meu amor. Rafaela Santos pra você, né? Ele mandando beijão pra sua mãe, a Luciana. A Luluzinha. E também o Carlos, né? Beijo aí pra vocês, tá? O Carlos que tá lá no Bonanza. A galera do Bonanza também aí curtindo a gente. Luciana e Ravi. Vamos de Rafaela Santos? Você lembra? Eu lembro, e você?

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2: Também acho, viu? Sandro, boa
3: beleza.
2: Tarde.
3: Mandar uma música pra beleza. E pra você, Jônio de Paula. E todos meus amigos de Belém de Maria, Pernambuco, Peba, Zefinha. E Sione, de Toquinho, a mulher Toquinho, de tudo de bom pra vocês.
2: Pois é, a esposa do Toquinho, a Carminha, aniversariante de hoje, né? Aproveitando, mandando os parabéns pra ela, em nome do seu esposo Toquinho, os filhos. A Eliane, Elisângela, Edmilson, Edielson, Alain, o Navinho, né? A sua irmã Keu. Todos os familiares e amigos parabenizando a Carminha, esposa do Toquinho. Hoje é aniversário da Carminha, dos netos Carlos, Diógenes, Henrique, o Luquinha, Luana. De Lourdes, lá de Gravataçu, aniversário dela hoje também.

0: olha só. Vamos embora. Deixa eu ver aqui, viu? Boa tarde.
1: É da Jane de Paula, rainha do beijo rosa. Aqui é o Pernambuco, rei da carne de porco, da cidade de Adestina. Gostaria que você colocasse uma música pra mim. Boate Azul, a dama de vermelho. Ofereço especial pra você, todos os ouvintes, todos os clientes. Muito obrigado. Uma boa tarde. Deus te abençoe.
0: Valeu, cheiro pra vocês aí curtindo com a gente. Vamos dar sequência aqui, colocando música, viu? Hoje a gente só toca brega, não tem forrozinho não.
2: Oi, Jane. Boa tarde, Jane. Aqui é o Beto Calvinho. Jane, você passou uma música aí de Bruno Marrone, a nova. Quero oferecer pra minha mãe Angelina, minha filha Marcela, Renata, meu filho Carlos, e para minha tia Galega, para a Cissa, minha prima com a Lúcia, e para todo mundo da Lagoa da Volta que está escutando. E para você, Jane. Beijo, Jane.
0: Valeu, meu amor. Beijão pra você também. Boa tarde. Obrigado pelo carinho. A gente só não toca Bruno Marrone, não, acho que é sertanejo, né? A gente toca brega.
3: Boa tarde, querido. Hoje não tive tempo de dar uma boa tarde a você, tô dando agora.
0: Oi, Maria, minha linda.
3: E tiver uma boa noite.
0: Quase, né?
4: Boa tarde, Jane de Paula. Sou Mauro Seca, de Alto Bonito. Gostaria de uma música com Adeline Nascimento. Traga passarinho. É pra toda a família, todos que estão com mensagem maravilhosa, todos vocês aí da rádio, um abraço. Tchau, tchau.
0: Tchau, tchau. Beijo pra você também, Roberto Neto, sacristão original da Paróquia de Cruzes. Beijo, beijo, beijos. Aldemir Pérola Negra curtindo com a gente, Cristiano do Espetinho lá de Cachoeirinha, é nóis. E a minha querida amiga Valquíria da Caixa d'Água, para suas mães Socorro na rua Louro Paulo, Regis, Zezinha, Nalda Aguinaldo, Luana, tia Laís, a dona Socorro, bebê Caim, levantar para todos os familiares, a Zez e a Nath lá em Panela.
5: Boa tarde, muito obrigado, valeu mesmo.
0: Valeu aí, ó. Ele tá fazendo aniversário amanhã, né? Marizão Muniz. Fechamos o nosso brega.com. Aliás, eu tô indo embora, mas eu vou deixar muita música brega aqui pra você que curte a nossa tarde. Vamos embora. Continua por aqui que ainda tem muito brega. Até as 5h30. Beijo.
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0: Amanhã tem Sabadão 89, uma hora especial com Jorge de Altinho às 4. Fiquem com Deus. A gente começa uma amanhã no Sabadão 89, tá? Vem pra cá com a gente. Tchau, tchau. Tem Pablo, toma uma que passa.

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1: Gostaria de João de Paula, aqui é Massata, falando do interior de São Paulo. Eu gostaria que você colocasse uma música aí. Bota esse corno pra dormir. Eu ofereço a Renato, Cruzeiro, a Zé Puiga, a Ramiro. A Ramiro, uma hora dessa, tá tomando uma cachaça lá no Bar do Ramo. Mal cunhado, Milunga. Eu ofereço, tô curtindo essa rádio maravilhosa. Então, obrigado.

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0: Boa tarde, meus irmãos e minhas irmãs. É com muita alegria que estamos levando ao ar hoje, sexta-feira, dia 3 de julho, primeira sexta-feira do mês, né? E é dia do apostolado. Vamos rezar daqui a pouquinho a missa do apostolado da oração aqui na Igreja Matriz Nossa Senhora das Dores, em Belém de Maria, como também na maioria das paróquias por aqui, na nossa coroninha e também fora da coroninha de outras dioceses. Hoje, sexta-feira, primeira sexta-feira do mês em todo o mundo. Queria agradecer a Deus e lembrar para vocês, família, ontem, hoje e sempre. Lance a semente da palavra em seu lar. Faça florescer o amor em sua família. Apresentação, sou eu, Padre Alberico, que com alegria, com muita fé, com muita determinação, nos lembra que hoje, sexta-feira, estamos aproximando cada vez mais, porque domingo já é o domingo do Senhor, domingo de celebrarmos a Santa Eucaristia. É, assim diz o Senhor, porque é o dia do alimento, da palavra e da Eucaristia, da comunhão, da convivência, de tudo, da presença de Jesus real em nossas vidas. Ele disse: eu sou o pão vivo que descido do céu. Quem comer deste pão viverá eternamente. Quem come a minha carne e bebe meu sangue tem a vida eterna. Permanece em mim e eu nele. Querido irmão, querida irmã, é bom saber e rezar, agradecer a Deus. A Eucaristia é o coração e o cume da igreja, da vida da igreja, porque nela, na Eucaristia, nela em Cristo, associa a sua igreja e todos os seus membros ao seu sacrifício de louvor e também de ação de graças, oferecidos ao Pai uma vez por todas na cruz. É isso, querido irmão, esse grande sacrifício, que é Ele próprio, o próprio Deus, que derrama as graças da salvação sobre o seu corpo, que é a igreja. Vamos começar o nosso programa, programa da família, família ontem, hoje e sempre. Lança a semente da palavra no seu lar, faça florescer o amor em sua família. A apresentação é, sou eu. A Eucaristia é o memorial da Páscoa de Cristo, é obra da salvação. Nunca se esqueça disso, meu irmão. Nunca se esqueça disso, minha irmã. Daqui a pouco, vamos celebrar a Eucaristia também.
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0: Vamos ouvir então o evangelho de hoje, que é tirado de São João, capítulo 20, versículos 24 a 29. Hoje, Santa Sexta-feira de São Tomé, apóstolo. É festa, é isso, é alegria. Mas também é martírio, não? Então é hoje, é dia de São Tomé. Vamos rezar, vamos escutar o evangelho? O Senhor esteja convosco. Evangelho de Nosso Senhor Jesus Cristo, segundo São João, capítulo 20, versículo 24 a 29. Tomé, chamado Dídimo, que era um dos doze, não estava com eles quando Jesus veio. Os outros discípulos contaram-lhe depois: vimos o Senhor. Mas Tomé disse-lhes: se eu não vir a marca dos pregos em suas mãos, se eu não puser o dedo nas marcas dos pregos e não puser a mão no seu lado, não acreditarei. 8 dias depois, encontravam-se os discípulos novamente reunidos em casa, e Tomé estava com eles. Estando fechadas as portas, Jesus entrou, pôs-se no meio deles e disse: a paz esteja convosco. Depois disse a Tomé: põe o teu dedo aqui e olha as minhas mãos. Estenda tua mão e coloca ao meu lado. Não sejas incrédulo, mas fiel. Tomé respondeu: meu Senhor e meu Deus. Jesus lhe disse: acreditaste porque me viste? Bem-aventurados que creram sem terem visto. Palavra da salvação. Pela palavra do Santo Evangelho, sejam perdoados todos os nossos pecados. Amém. Querido irmão, querida irmã, como podemos saber o caminho? Jesus é o caminho. Como podemos saber a verdade? Só Jesus é a verdade. A verdade que ressuscita, a verdade que desperta, a verdade que nos chama, a verdade que nos convoca. Tomé tem uma dificuldade muito grande em entender essa verdade. Tomé tem essa grande dificuldade, mas é acreditar. Celebrando então a festa de São Tomé, temos essa oportunidade de renovar também a nossa fé. Não é verdade? Renovar a nossa fé, nossa esperança, nossa confiança em Deus. Essa renovação da nossa esperança em Deus é integrante do grupo dos que têm fé, os 12 apóstolos. Tomé faz parte desse grupo. É ele quem pergunta a Jesus: Senhor, não sabemos para onde vais, como podemos conhecer o caminho? Também é ele quem se mostra solidário com Jesus no caminho para Jerusalém. No dia da ressurreição de Jesus, age com incredulidade. Mas 8 dias depois, justamente 8 dias depois, no domingo, depois ele repassa. Ele repara o equívoco cometido, a falta de fé que ele havia dito. Ele professa fé no ressuscitado, sim, quando ele diz: meu Senhor e meu Deus. Não é assim que nós dizemos? É assim que nós acreditamos, nós professamos a nossa fé, que podemos dizer com toda alegria: Jesus verdadeiramente ressuscitou. Como cantamos, né? Ó morte, onde está a tua vitória? Jesus, o Rei da Glória, ressuscitou. É essa alegria do ressuscitado. É essa alegria que Tomé sente ao ver o Senhor. Ao Senhor, quando ele diz: toca aqui, pega no meu lado, toca na minha mão. Precisa acreditar. Também você, meu irmão, que está aí do outro lado, você que está muitas vezes incrédulo, numa situação de desespero, numa situação de dificuldade, que diz: oh, meu Deus, como é que eu faço? Eu tenho que ter um trabalho, eu tenho que ter um emprego, eu preciso dar comida a meus filhos. Confie em Deus, faça a sua parte. Acredite, Jesus ressuscitou para todos. Para todos nós. O Senhor ressuscitado, ele se volta especialmente para Tomé e fala com Tomé: toca aqui, pega, olha, veja, não seja incrédulo. É como se Jesus quisesse despertar a fé em Tomé. Ele, quando lhe mostra as mãos, quando lhe mostra os lados, o lado perfurado pela lança, as mãos marcadas pelos pregos, é como se ele quisesse despertar em Tomé a fé novamente. Depois de realizar uma profunda profissão de fé, que Tomé lhe diz: meu Senhor e meu Deus. Tomé e todos os outros vão escutar de Jesus, porque a palavra que Jesus diz não é só para Tomé, é para todos. Para todos aqueles que creram sem terem visto. E todos eles que iriam crer sem ver, esses serão sempre chamados os bem-aventurados de Deus. Benditos de Deus, bem-aventurados de Deus. Que coisa maravilhosa, meu irmão. Que coisa maravilhosa, minha irmã. É preciso acreditar. É preciso confiar. Deus está conosco. Deus está presente em nós. O caminho, aquele que Tomé queria descobrir, o caminho é Jesus. Cristo, então, ele chama Tomé também pelo nome. Ele acredita em Tomé. Critica a sua falta de fé. Sim, Tomé exerce, na verdade, um importante papel na vida dos apóstolos e também para a nossa hoje. É um papel pedagógico, bíblico, se pode dizer assim, Ele é o exemplo daquele amadurecimento na fé. Ele amadureceu na fé. De incrédulo, de homem que não crê, passa a fazer a maior profissão de fé. A maior profissão de fé presente no Evangelho de São João Evangelista. E quando ele diz: meu Senhor e meu Deus. O fato de exigir provas para a fé é um argumento comum ainda hoje. É normal ter dúvidas, questionar, mas é característico da fé confiar. Confiar na experiência da verdade. É, confiar na experiência da verdade que fazemos em nossas comunidades. Os milagres que acontecem em nossas comunidades, em nossas famílias, na nossa vida. Verdade que para nós não é um conceito ou uma mera teoria, mas é uma pessoa. Essa verdade é Jesus. Jesus é caminho, verdade e vida. Jesus Cristo alcançada não através de um processo racional, mas de encarnação do Evangelho, de vivenciar o Evangelho. O diálogo entre razão e fé é, portanto, possível e necessário. E os que necessitam de provas encontram, na comunidade, na verdadeira comunidade cristã, e no corpo de Cristo. Amém. Vamos continuar nosso programa, meu irmão. Continuar nosso programa, minha irmã.
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0: Vamos rezar hoje por todas aquelas pessoas que faltam fé, que ainda precisam aumentar a fé, acreditar no Senhor, acreditar com todo o coração. Vamos rezar por você, meu irmão, que está em crise. Vou rezar por você hoje, vou pedir a você, a Deus, por você, por aqueles que eu encontro na estrada, na rua, e diz: ah, não tem mais saída, não tem como fazer, eu não sei o que fazer da minha vida. Eu vou rezar por você, porque você não encontrou o caminho ainda de volta. O caminho de volta é Jesus, só tem ele. Então, vamos rezar o texto da misericórdia. Vamos rezar por sua família, tá certo? Vamos rezar também pelos seus filhos, filhas. Rezar pela sua esposa, pelo seu esposo. Acreditar que Deus é Pai, que Deus é amor e que Deus vai te conceder tudo. Mas é preciso você acreditar. Não é preciso você tocar. Não é preciso você pegar, né? A gente vê muito isso quando o Santíssimo, nós fazemos uma procissão com o Santíssimo e as pessoas querem pegar. Não, não precisa pegar. Eu preciso é acreditar, confiar, e Deus vai agir. Deus vai operar milagres na minha vida, na sua vida, na vida de tantos, tantos que o buscam na verdade. Amém?
2: Estas são palavras de Jesus misericordioso a Santa Faustina, às 3 horas da tarde.
3: Implora a minha misericórdia, especialmente pelos pecadores, e ao menos por um breve tempo, reflete sobre a minha paixão, especialmente sobre o abandono que me encontrei no momento da agonia. Esta é a hora de grande misericórdia para o mundo inteiro. Permitirei que penetres na minha tristeza mortal. Nesta hora, nada negarei à alma que pedir pela minha paixão. Em nome do Pai, do Filho e do Espírito Santo. Amém. Amém.
2: Nesta primeira dezena, nós colocamos aos pés de Jesus misericordioso a sua vida, suas intenções, suas necessidades mais profundas do íntimo do seu coração. Eterno Pai, eu vos ofereço o corpo e o sangue, a alma e a divindade de vosso diletíssimo Filho, nosso Senhor Jesus Cristo, em expiação dos nossos pecados e os do mundo inteiro. Pela sua dolorosa paixão,
3: tende misericórdia de nós e do mundo inteiro.
2: Pela sua dolorosa paixão,
3: tende misericórdia de nós e do mundo inteiro.
2: Pela sua dolorosa paixão,
3: tende misericórdia de nós e do mundo inteiro.
2: Pela sua dolorosa paixão,
3: tende misericórdia de nós e do mundo inteiro.
2: Pela sua dolorosa paixão,
3: tende misericórdia de nós e do mundo inteiro.
2: Pela sua dolorosa paixão,
3: tende misericórdia de nós e do mundo inteiro.
2: Pela sua dolorosa paixão,
3: tende misericórdia de nós e do mundo inteiro.
2: Pela sua dolorosa paixão,
3: tende misericórdia de nós e do mundo inteiro.
2: Pela sua dolorosa paixão,
3: tende misericórdia de nós e do mundo inteiro.
2: Pela sua dolorosa paixão,
3: tende misericórdia de nós e do mundo inteiro. Nesta segunda dezena, nós rezamos por você que está doente, por você no leito do hospital, por você que traz uma doença incurável, e com você dizemos: Jesus, eu confio em vós. Eterno Pai,
2: eu vos ofereço o corpo e o sangue, a alma e a divindade de vosso diletíssimo Filho, nosso Senhor Jesus Cristo, em expiação dos nossos pecados e os do mundo inteiro.
3: Pela sua dolorosa paixão,
2: tende misericórdia de nós e do mundo inteiro.
3: Pela sua dolorosa paixão,
2: tende misericórdia de nós e do mundo inteiro.
3: Pela sua dolorosa paixão,
2: tende misericórdia de nós e do mundo inteiro.
3: Pela sua dolorosa paixão,
2: tende misericórdia de nós e do mundo inteiro.
3: Pela sua dolorosa paixão,
2: tende misericórdia de nós e do mundo inteiro.
3: Pela sua dolorosa paixão,
2: tende misericórdia de nós e do mundo inteiro.
3: Pela sua dolorosa paixão,
2: tende misericórdia de nós e do mundo inteiro.
3: Pela sua dolorosa paixão,
2: tende misericórdia de nós e do mundo inteiro.
3: Pela sua dolorosa paixão,
2: tende misericórdia de nós e do mundo inteiro.
3: Pela sua dolorosa paixão,
2: tende misericórdia de nós e do mundo inteiro. Nesta terceira dezena, nós apresentamos a Jesus misericordioso toda e qualquer forma de desespero. Rezemos agora com imensa confiança

0: pela sua dolorosa paixão.
1: Tende misericórdia de nós e do mundo inteiro.
0: Pela sua dolorosa paixão.
1: Tende misericórdia de nós e do mundo inteiro.
0: Pela sua dolorosa paixão.
1: Tende misericórdia de nós e do mundo inteiro.
0: Pela sua dolorosa paixão.
1: Tende misericórdia de nós e do mundo inteiro.
0: Pela sua dolorosa paixão.
1: Tende misericórdia de nós e do mundo inteiro.
0: Pela sua dolorosa paixão.
1: Tende misericórdia de nós e do mundo inteiro.
0: Pela sua dolorosa paixão.
1: Tende misericórdia de nós e do mundo inteiro.
0: Pela sua dolorosa paixão.
1: Tende misericórdia de nós e do mundo inteiro.
0: Pela sua dolorosa paixão.
1: Tende misericórdia de nós e do mundo inteiro.
0: Pela sua dolorosa paixão.
1: Tende misericórdia de nós e do mundo inteiro. Nesta quarta dezena, nós apresentamos a Jesus as necessidades mais íntimas de cada um de nós. E por isso agora você apresenta a sua necessidade. Nós queremos também nesta dezena pedir por nossas famílias e em especial por todos aqueles que precisam de um trabalho. Jesus, nós pedimos por todo pai de família, por toda mãe de família, por todo jovem que precisa trabalhar. Rezemos com imensa confiança. Eterno Pai, eu vos ofereço o corpo e o sangue, a alma e a divindade de vosso diletíssimo Filho, nosso Senhor Jesus Cristo, em expiação dos nossos pecados e os do mundo inteiro. Pela sua dolorosa paixão,
0: tende misericórdia de nós e do mundo inteiro.
1: Pela sua dolorosa paixão,
0: tende misericórdia de nós e do mundo inteiro.
1: Pela sua dolorosa paixão,
0: tende misericórdia de nós e do mundo inteiro.
1: Pela sua dolorosa paixão,
0: tende misericórdia de nós e do mundo inteiro.
1: Pela sua dolorosa paixão,
0: tende misericórdia de nós e do mundo inteiro.
1: Pela sua dolorosa paixão,
0: tende misericórdia de nós e do mundo inteiro.
1: Pela sua dolorosa paixão,
0: tende misericórdia de nós e do mundo inteiro.
1: Pela sua dolorosa paixão,
0: tende misericórdia de nós e do mundo inteiro.
1: Pela sua dolorosa paixão,
0: tende misericórdia de nós e do mundo inteiro.
1: Pela sua dolorosa paixão,
0: tende misericórdia de nós e do mundo inteiro. Nesta quinta dezena, nós apresentamos a Jesus tudo aquilo que para nós não tem solução aos olhos humanos. Nesta dezena, nós rezamos por aquilo que é impossível aos nossos olhos, mas não é para Jesus. E nós convidamos nesse instante você que reza conosco, que de maneira especial recorra à intercessão de Santa Faustina, aquela que foi e é a secretária da Divina Misericórdia. Jesus disse a Santa Faustina: peçam muito, muito mesmo, porque o meu desejo é dar muito. Faça seu pedido e reze com um coração feliz e repleto de confiança. Eterno Pai, eu vos ofereço o corpo e o sangue, a alma e a divindade de vosso diletíssimo Filho, nosso Senhor Jesus Cristo, em expiação dos nossos pecados e os do mundo inteiro. Pela sua dolorosa paixão,
1: tende misericórdia de nós e do mundo inteiro.
0: Pela sua dolorosa paixão,
1: tende misericórdia de nós e do mundo inteiro.
0: Pela sua dolorosa paixão,
1: tende misericórdia de nós e do mundo inteiro.
0: Pela sua dolorosa paixão,
1: tende misericórdia de nós e do mundo inteiro.
0: Pela sua dolorosa paixão,
1: tende misericórdia de nós e do mundo inteiro.
0: Pela sua dolorosa paixão,
1: tende misericórdia de nós e do mundo inteiro.
0: Pela sua dolorosa paixão,
1: tende misericórdia de nós e do mundo inteiro.
0: Pela sua dolorosa paixão,
1: tende misericórdia de nós e do mundo inteiro.
0: Pela sua dolorosa paixão,
1: tende misericórdia de nós e do mundo inteiro.
0: Pela sua dolorosa paixão,
1: tende misericórdia de nós e do mundo inteiro.
2: Deus Santo, Deus Forte, Deus Imortal, tende piedade de nós e do mundo inteiro. Deus Santo, Deus Forte, Deus Imortal, tende piedade de nós e do mundo inteiro. Deus Santo, Deus Forte, Deus Imortal, tende piedade de nós e do mundo inteiro.
1: Em nome do Pai, do Filho e do Espírito Santo.
0: Amém.
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4: A programação de hoje, meu irmão, querida irmã, daqui a pouco temos missa do apostolado da oração aqui na Igreja Matriz, né? De Nossa Senhora das Dores, como em muitas paróquias, aí de São João Batista, não sei, nas outras, Nossa Senhora de Fátima, aí Nossa Senhora da Conceição, em Lagoa dos Gatos, Santana aí em Catende, ou Santana em Ribeirão, aonde Catedral, Nossa Senhora da Conceição, aonde for São Sebastião aí em Chechel, a palavra de Deus chega. E hoje nós temos missa. Missa às 19 horas. Para participar com muita fé, com muito carinho. Amanhã, sábado, né? Neste sábado, nós temos que confiar e acreditar. É a hora da celebração que nós temos que vivenciar, né? Temos missa pela tarde, às 3 horas da tarde. Às 5 horas da tarde eu tenho missa aí na comunidade de Timbó. À noite, missa na Igreja Matriz. Vamos celebrar a missa neste sábado pelos 56 anos do Encontro de Casais com Cristo no Brasil. Afonso Pastores, o padre, né, que já falecido, completou 56 anos, completa agora, dia 10, 56 anos de experiência vivida com as famílias. E nós vamos rezar aqui. Vamos rezar na Igreja Matriz. E você que quiser participar, venha com a camisa do SC, venha, pode participar. Amém? Domingo, atenção, domingo vamos ter missa às 8 horas da manhã e às 10 horas da manhã. 8 horas na Matriz e às 10 horas aqui na comunidade de Santa Luzia. Não vai haver missa às 5 da tarde, até porque está havendo também o jogo do Brasil. E não é por isso, o jogo do Brasil, porque nossas paroquianas, um pouco mais idosas, precisam ficar em casa também para não correr risco nas ruas, essas coisas assim, tá certo? É por esse motivo. Segunda-feira temos texto dos homens, todos são convidados a participar. Amém.
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4: Para encerrar o nosso programa de hoje, é consagração. É a consagração da família ao Sagrado Coração de Jesus. É isso que acontece toda vez, né? Sexta-feira, estamos aqui. Sagrado Coração de Jesus, aqui está nossa família, decidida a se consagrar inteiramente a vós. Nós vos consagramos tudo o que somos, tudo o que temos. Nós vos consagramos também o final de nossas vidas nesta terra. Fazei, Senhor Jesus, que a nossa família seja digna do vosso Sagrado Coração. Fazei que cada um de nós se santifique no cumprimento dos nossos deveres. Dai-nos permanecer fiéis à vivência da fé. E também, e se houver algum de nós afastado da tua palavra, da tua intimidade, que seja reconduzido por vós ao caminho. Ao teu caminho, ao caminho de Deus. E enfim, Sagrado Coração, enfim, Sagrado Coração de Jesus, fazei que aconteça o que acontecer. Aconteça o que acontecer, guardemos sempre total confiança em vós e que estejamos sempre certos de vosso amor nas provações do dia nosso dia a dia. Amém? Amém. Que Deus abençoe, meu irmão. Que Deus te abençoe, minha irmã, em nome do Pai, do Filho e do Espírito Santo. Amém. Vamos nos encontrar segunda-feira com a graça de Deus. Até lá. Lembrando que domingo sem missa, semana sem Deus. E neste final de semana temos uma prerrogativa, haverá missa às 8 horas da manhã, missa aqui na Igreja Matriz, atenção, missa às 8 horas da manhã na Igreja Matriz. É, haverá às 10 horas a missa lá na comunidade de Santa Luzia, aqui no centro, 10 horas da manhã, não será às 11, a missa aí vai ser às 10 horas. Não haverá missa tarde, porque tá, vai haver questão também do jogo, né? Jogo do Brasil, às 5 horas da tarde, nós já teríamos celebrado tanto no sábado à noite, no domingo pela manhã de 8 horas e também no domingo às 10 horas. Amém? Amém assim? Então todos nós ficamos abastecidos, é só procurar Deus e a graça de Deus estará conosco. Vamos rezar uns pelos outros, pedindo a Deus também pelo povo lá da Venezuela, que ainda sofre muito, como estão sofrendo, meu Deus. Amém? Até domingo, isso é, até segunda-feira, se Deus quiser.

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1: Boa noite, queridos irmãos e irmãs na fé. Vamos refletir esta noite. A pobre viúva, rica de fé. O povo mais pobre é o povo que tem mais fé. Olá, meu irmão, minha irmã. Graça e paz para você e toda a sua família. No evangelho desta noite, Jesus apresenta o contraste entre dois personagens, os escribas e uma viúva pobre. Jesus acompanha com um olhar atento a viúva que lança ao cofre do templo duas moedinhas, tudo o que tinha para viver. Enquanto isso, os escribas desfilam com amplas vestes, sendo saudados por todos e fazendo de tudo para ficarem sempre em evidência, ocupando os primeiros lugares. Invoquemos a luz do Espírito Santo para que abra as nossas mentes e corações ao acolhimento da palavra do Senhor. Ó Espírito Santo, tu que habitas, tu que falas, rezas e age em mim, abre-me a palavra, que a minha mente e o meu coração seja o terreno bom, onde a semente da palavra possa germinar, crescer e frutificar, para que a minha vida seja transformada. Amém.

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1: Vamos ouvir o Evangelho de Marcos, capítulo 12, versículo de 38 a 44. Em seu ensinamento, dizia: acautelai-vos dos escribas, que querem andar com longas vestes, saudações nas praças, primeiros assentos nas sinagogas e primeiros lugares nos banquetes. Eles devoram as casas das viúvas e simulam fazer longas orações. Estes receberão uma sentença mais rigorosa. Jesus se sentou diante do cofre do templo e observava como a multidão lançava moedas no cofre. Muitos ricos lançavam muito, vindo como a multidão lançava moedas no cofre. Muitos ricos lançavam

seu sustento inteiro. Jesus continua ensinando. O texto de hoje apresenta duas cenas: o juízo de Jesus sobre os doutores da lei e a oferta da viúva. O ponto de contato entre ambas são as viúvas. A crítica de Jesus aos escribas se deve, em primeiro lugar, ao desejo de honrarias e de conhecimento público. Isto se expressa pelo símbolo das túnicas vistosas e dos cumprimentos nas praças. Buscam também os postos de honra nas sinagogas e nos banquetes. A segunda crítica é mais contundente. Toca no tema da ambição dos escribas. Eles devoram as casas da viúva. As viúvas e os órfãos e os migrantes são os preferidos, e é tocante, são os preferidos de Deus, menina dos seus olhos. Os escribas roubam os pobres para piorar. Finge piedade, esta é a expressão máxima da hipocrisia. A segunda cena é tocante, é uma antecipação do próprio destino do Senhor. Os ricos colocam muito dinheiro nos cofres do templo. A viúva doa alguns centavos. Jesus tudo observa e diz que ela doou mais porque entregou tudo. Sua oferta é a imagem da entrega de sua vida e da sua própria vida de Cristo, que vai plenamente entregue na cruz.

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2: A cena se passa dentro do templo de Jerusalém. Jesus olha o que acontece nesse lugar, o mais sagrado de todos, e vê como os escribas gostam de caminhar para serem notados, saudados e reverenciados e ter lugares de honra. Os olhos de Jesus se detêm numa pobre viúva. Ela, com tantas outras exploradas pelos poderosos, coloca no tesouro do templo tudo o que tinha para suprir o próprio sustento. Jesus exalta a viúva, pois ela não vai ao templo para colocar em dia a consciência, não reza para ser vista, não ostenta a sua fé, mas dá com coração, com generosidade e gratuidade. Amém.

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1: Estão chegando ao final de mais um programa. Lembrando que nós estamos vivendo lá na vila, a vila é na cidade, em Altinho, a festa do Coração de Jesus. Todas as noites, 7 horas, tem o terço, depois a Santa Missa. Na sexta-feira, de manhã, na matriz, 8 horas, a Missa do Apostolado, primeira sexta-feira do mês. À tarde, às 5 horas, eu celebro lá em Porteiras, na Capela de Nossa Senhora de Fátima, lá em Vanda. E à noite, às 7 horas, tem procissão e missa solene, encerramento da festa do Coração de Jesus. No sábado e no domingo, os horários normais. Estamos organizando a nossa paróquia, né? Eu chamo a equipe administrativa, a parte das pastorais, dos movimentos, já tivemos reunião e agora vai ser a parte econômica com os dizimistas e uma equipe que nós estamos formando, tá bom? Faça parte desse time, vamos organizar a parte econômica da nossa paróquia. É uma questão minha, até o final do ano eu tenho que organizar tudo direitinho, deixar tudo organizado, tá bom? Para se fazer as coisas, logicamente precisa, né? Então prepare seu copinho com água, nós agora vamos para a oração das mãos ensanguentadas.

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1: Senhor Jesus, coloca tuas mãos benditas, ensanguentadas, chagadas e abertas sobre mim neste momento. Sinto-me completamente sem forças para prosseguir carregando as minhas cruzes. Preciso que a força e o poder de tuas mãos, que suportar a mais profunda dor ao ser empregada na cruz, me erga e me cure agora. Jesus, não peço somente por mim, mas também por todos aqueles que mais amo. Nós precisamos desesperadamente de cura física e espiritual, através do toque consolador de tuas mãos ensanguentadas e infinitamente poderosa. Eu reconheço, apesar de toda a minha limitação e da infinidade dos meus pecados, que é Deus onipotente e misericordioso para agir e realizar o impossível. Com fé e total confiança posso dizer: mãos ensanguentadas de Jesus, mãos feridas lá na cruz, vem tocar em mim, vem Senhor Jesus. Por esta noite é só, a bênção do Deus Todo-Poderoso, Pai, Filho e Espírito Santo. Amém. Boa noite e até amanhã com a graça de Deus.

0: 6:46.
1: E eu vou mostrar agora um desafio que eu gravei com Luizinho de Irauçuba, o grande poeta do Ceará. E como ele não está aqui, eu vou convidar o Patinho de Duas Estradas pra gente cantar o Nó Apertado.
2: Vamos!

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0: 26.
1: Vamos ao destaque do dia: educação, saúde e habitação.
2: Novos hospitais, inovação e atendimento especializado terão investimentos de mais de 465 milhões de reais.
1: Inaugurados 10 campi de institutos federais pelo Brasil.
2: Minha Casa Minha Vida entrega mais de 1.600 moradias em 6 estados.
1: E presidente Lula defende investimentos em infraestrutura social e acesso a serviços públicos essenciais.
3: É o dinheiro que gera mais dinheiro, que gera mais emprego, que gera mais renda, que gera mais desenvolvimento e que gera conquista para todo mundo. Esse é o dinheiro bom.
2: E ainda, fortalecimento do empreendedorismo.
1: Mais oportunidades para contratação de serviços pelo governo federal.
2: Desenrola MEI. Microempreendedores individuais que estão na dívida ativa poderão limpar o nome da empresa. Gabriela Noronha.
4: A iniciativa vai atender mais de 3 milhões de MEIs que possuem pendências na dívida ativa da União.
1: Você vai ouvir também incentivo à produção aliada à preservação ambiental.
2: Fundo Amazônia vai investir até 230 milhões de reais para fortalecer negócios na Amazônia Legal. André de Barros Lima.
5: O apoio inclui assistência técnica, formação, capacitação, assessoria para gestão e regularização documental.
1: Hoje na apresentação da Voz do Brasil, eu, Mariana Jungmann e Luciano Seixas.
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1: Ambulâncias, unidades odontológicas, inauguração de institutos federais e mais de 1.600 moradias.
2: O governo do Brasil realizou várias entregas nesta sexta-feira na saúde, educação e habitação, com investimentos de mais de 1 bilhão de reais pelo Programa de Aceleração do Crescimento.
1: A entrega foi feita ao mesmo tempo em 12 cidades diferentes.
6: Todas as entregas foram simultaneamente em cidades dos estados de São Paulo, Rio de Janeiro, Pernambuco, Amazonas, Piauí, Alagoas e Sergipe, com participação de ministros e autoridades locais por videoconferência. Na educação, foram inaugurados 10 novos campi de institutos federais, com investimento de 206 milhões e 600 mil reais, sendo 196 milhões de reais do novo PAC. As unidades ampliam a oferta de ensino técnico e profissionalizante, parte do plano de expansão da rede federal, que prevê a construção de 111 novos institutos em todo o país, com potencial para criar 155 mil novas vagas. O ministro da Educação, Leonardo Barchini, destacou que o governo investe em educação de qualidade e oportunidades para os estudantes.
7: Você entra aqui no ensino médio, você pode fazer graduação, você pode fazer licenciatura, você pode fazer curso subsequente, você pode fazer mestrado, doutorado, enfim. Isso aqui abre as portas para todas as oportunidades que os nossos jovens precisam.
6: Na saúde, o governo do Brasil anunciou investimentos de 464 milhões e 800 mil reais para fortalecer o Sistema Único de Saúde. O pacote inclui a entrega de ambulâncias, unidades odontológicas móveis, micro-ônibus para transporte de pacientes, equipamentos para hospitais e unidades básicas de saúde, além da ampliação do programa Agora Tem Especialistas. Também foram inauguradas novas estruturas hospitalares e anunciadas ações para ampliar o atendimento especializado e incentivar a inovação tecnológica no SUS, explica o ministro da Saúde, Alexandre Padilha.
8: É o Brasil ter cada vez mais capacidade de produzir aqui no Brasil os medicamentos, as tecnologias, o conhecimento necessário para cuidar da saúde do nosso povo, para a gente ficar soberano.
6: Na habitação, 1.619 novas moradias do programa Minha Casa Minha Vida foram entregues simultaneamente em 6 estados, beneficiando cerca de 6.500 pessoas. O investimento é de aproximadamente 263 milhões de reais. O ministro das Cidades, Vladimir Lima, disse que somadas as entregas realizadas nessa semana, já são 1.753 novas moradias destinadas à família de baixa renda em diferentes regiões do país.
9: Hoje nós temos 2 milhões e 500 mil moradias contratadas no âmbito do programa Minha Casa Minha Vida. E vamos chegar até 3 milhões no final deste governo.
6: O presidente Lula defendeu investimentos em infraestrutura social e o acesso da população a serviços públicos essenciais.
3: Dinheiro bom é dinheiro investido em obra, em educação, em saúde, em ferrovia, em rodovia. É o dinheiro que gera mais dinheiro, que gera mais emprego, que gera mais renda, que gera mais desenvolvimento e que gera conquista para todo mundo. Esse é o dinheiro bom.
6: Somadas, as ações dessa sexta-feira representam mais de 930 milhões de reais em investimentos nas áreas de educação, saúde e habitação. Reportagem Pablo Mundim.
2: E o presidente Lula sancionou lei que cria a Universidade Federal do Esporte, vinculada ao Ministério da Educação.
1: A universidade vai, em um único local, desenvolver atividades de ensino, pesquisa, extensão e inovação, voltadas ao desenvolvimento da ciência do esporte.
2: Entre as finalidades estão capacitar profissionais para atuar em organizações esportivas e no treinamento de atletas e incentivar a produção de conhecimento científico e tecnológico na área.
1: Com sede em Brasília, a universidade poderá instalar campi em outros estados.
2: Mais fôlego para quem empreende no Brasil.
1: Essa semana, o governo federal anunciou medidas para quem trabalha como MEI.
2: Hoje foram anunciadas mais duas novidades: o Desenrola MEI, voltado para quem precisa regularizar dívidas fiscais,
1: e a expansão do Contrata Mais Brasil, plataforma que conecta os empreendedores que querem prestar serviços a órgãos públicos.
4: O Desenrola MEI vai permitir que microempreendedores individuais de todo o Brasil renegociem dívidas tributárias. A iniciativa vai atender mais de 3 milhões de MEIs que possuem pendências na dívida ativa da União. Serão atendidos empreendedores com débitos de até 20 mil reais. Entre as facilidades inéditas está o parcelamento dos débitos em até 145 meses ou mais de 12 anos. Os descontos sobre juros, multas e encargos legais podem chegar a 70%. Annelise Lenze, procuradora da Fazenda Nacional, explica o objetivo.
0: É um programa de transação tributária customizado para sustentabilidade do pagamento e para a saúde financeira desses MEIs e que vem fechar o ciclo de estímulo a novos créditos, a novos negócios, ao desenvolvimento econômico e social e a proteção também, proteção social de cada um desses MEIs.
4: Outra nova medida é a expansão do Contrata Mais Brasil, que facilita a contratação de microempreendedores individuais. O profissional se cadastra na plataforma e pode prestar serviços para os governos federais, estaduais e municipais, como pintura, manutenção, entre outros. O programa agora terá 141 atividades econômicas contempladas. Antes eram 107. Foram incluídos serviços como alimentação, fotografia, produção cultural, estética e organização de eventos. Além disso, mais instituições estão aderindo à plataforma. Quase 90 novos órgãos aderiram ao sistema, incluindo o Banco do Nordeste e a Fiocruz. O ministro do Empreendedorismo, Paulo Pereira, fala quantos empreendedores podem ser alcançados com as mudanças.
10: Bancos públicos, empresas estatais, serviços federais passam a incluir os seus serviços no Contrata Mais Brasil, ao mesmo tempo que mecanismos de busca ativa desses MEIs farão um esforço para incluir algo como um potencial de 5,5 milhões de MEIs, algo como que pode chegar a 6 milhões de MEIs na plataforma pública. Então, uma plataforma de compras públicas voltada para os MEIs.
4: Os anúncios fazem parte de uma série de medidas anunciadas para os microempreendedores. Na segunda-feira, o presidente Lula já havia enviado ao Congresso Nacional a proposta de reajuste do teto de faturamento do MEI, de 81 mil para 140 mil por ano. Atualmente, o Brasil possui mais de 16 milhões de microempreendedores individuais. Reportagem Gabriela Noronha.
2: Quem tem interesse em participar do Desenrola MEI poderá acessar o sistema a partir do dia 6 de julho no site www.regularize.pgfm.gov.br.
1: O programa Gás do Povo agora chega a 100% dos inscritos no Cadastro Único de Programas Sociais do Governo do Brasil.
2: São mais de 15 milhões de recargas do botijão de gás de 13 quilos que estarão disponíveis aos beneficiários a partir do próximo dia 10 de julho.
11: Para a dona de casa Maria José de Carvalho, o botijão de gás na cozinha é motivo de alívio. Moradora do Sol Nascente no Distrito Federal, ela recebe o botijão gratuitamente por meio do Programa Federal Gás do Povo. Segundo Maria, foi graças ao programa que ela deixou para trás o fogão a lenha.
12: Quando eu morava no barraco de madeira, eu cozinhava na lenha, porque aqui é uma quadra que ninguém empresta nada para ninguém, né? Agora melhorou um pouco.
11: Lançado em setembro de 2025 para substituir o antigo Vale Gás, o programa Gás do Povo é administrado pelos Ministérios de Minas e Energia e do Desenvolvimento e Assistência Social, Família e Combate à Fome. Segundo o governo federal, já são quase 15 milhões de recargas gratuitas realizadas em todo o Brasil desde o início do programa, como explica o ministro de Minas e Energia, Alexandre Silveira.
13: É 100% de cobertura. Já são 15 milhões de recargas. Hoje o país todo está coberto. Onde não tem revenda, as distribuidoras estão chegando com a entrega em veículos móveis e todo o público-alvo, que é o público do Cade Único, já recebe o botijão de gás, essa grande medida de proteção social.
11: Em julho, os beneficiários do programa poderão retirar a recarga gratuita do botijão de gás de 13 quilos a partir do dia 10. O benefício ficará disponível até 9 de agosto. A retirada do botijão pode ser feita diretamente nas 26 mil revendas credenciadas, espalhadas por mais de 4.800 municípios brasileiros. Com locução de Nazi Brum, reportagem de Gabriela Noronha.
1: O Escritório Nacional Antifacção foi inaugurado nesta sexta-feira, no Rio de Janeiro.
2: A nova estrutura, lançada pelo Ministério da Justiça e Segurança Pública, integra o programa Brasil contra o Crime Organizado.
1: O objetivo é apoiar as ações integradas desenvolvidas pelas forças de segurança pública.
2: Além do Rio de Janeiro, o escritório já está presente em São Paulo e estará posteriormente.
1: Desenvolvidas pelas forças de segurança pública.
2: Além do Rio de Janeiro, o escritório já está presente em

0: customizadas específicas para cada realidade local, o Ministério da Justiça se faça presente.
1: Em 2016, foi sancionada uma nova lei contra o tráfico de pessoas, que virou um marco para o Brasil.
2: Ela aumentou a possibilidade de investigação, a criminalização e as penas, além de garantir maior assistência às vítimas.
1: Para celebrar os 10 anos da lei, novas parcerias foram firmadas para combater esse tipo de crime.
3: Disfarçado de oportunidade de trabalho no exterior, o tráfico de pessoas segue fazendo vítimas no Brasil. Uma nova rota identificada pelo Ministério da Justiça e Segurança Pública tem um destino líder: Camboja, na Ásia. 44 brasileiros foram aliciados no ano passado para atuarem em centros de crimes digitais naquele país. Como explica o diretor do Departamento de Migrações da Secretaria Nacional de Justiça do Ministério da Justiça e Segurança Pública, Vitor Semple.
4: Brasileiros estão sendo vítimas de esquemas, os chamados scam centers, que são brasileiros sendo transportados, exportados por meio de aliciamento para o Camboja e para os outros países para dar golpes digitais em brasileiros aqui no Brasil.
3: No ano em que a Lei Brasileira de Enfrentamento ao Tráfico de Pessoas completa 10 anos, o Ministério da Justiça lançou duas parcerias para ampliar as ações de prevenção desse crime no país. A primeira é no campo dos esportes, com a criação de uma cartilha que orienta atletas, familiares, treinadores, dirigentes e demais profissionais sobre os riscos do aliciamento por falsas promessas de contratos e oportunidades esportivas. Para o coordenador-geral de inteligência esportiva do Ministério do Esporte, Diogo Silva, grandes eventos esportivos podem ajudar a dar visibilidade ao tema.
5: Colocando isso dentro do contexto atual que nós estamos vivendo, onde a Copa do Mundo Futebol Feminino vai ter a oportunidade de apresentar essa proposta para as pessoas e alertar as pessoas.
3: Outra iniciativa é a campanha da Agência Nacional de Aviação Civil para conscientização sobre tráfico de pessoas e trabalho escravo. De acordo com Diana Helena Ferreira, da Agência Nacional de Aviação Civil, profissionais que atuam em aeroportos são capacitados para reconhecer situações de risco e denunciar.
6: Por meio dos treinamentos, eles conseguem identificar sinais, né, que algumas, né, possíveis vítimas podem manifestar, como de nervosismo, às vezes não saber responder determinadas perguntas dos agentes, né? Eles sabem um canal, por exemplo, para acionar a Polícia Federal ou outro órgão policial que esteja no aeroporto.
3: Os homens já foram maioria nos casos de tráfico para trabalho em condição análoga à de escravo, mas dados recentes do Ministério da Justiça e Segurança Pública mostram que as mulheres passaram a ser as principais vítimas, principalmente quando se refere à exploração sexual. Quanto à faixa etária, a maioria das pessoas identificadas está em idade economicamente ativa, entre 18 e 59 anos. Reportagem Graziele Bezerra.
2: E mais um aliado no combate ao feminicídio.
1: Está em construção uma linha do tempo que mostra o caminho percorrido pelas vítimas de violência desde o primeiro boletim de ocorrência.
2: Com esse histórico, será possível criar mecanismos de alerta para a atuação preventiva das autoridades antes que o crime aconteça.
7: Os casos de feminicídio no Brasil recuaram 11,45% nos primeiros meses após o lançamento do Pacto contra o Feminicídio em fevereiro deste ano. Isso representa 30 vítimas a menos em relação ao mesmo período do ano anterior. Ainda assim, entre abril e maio, 232 mulheres foram assassinadas em razão do gênero. E para fortalecer a luta contra o feminicídio, uma nova estratégia está sendo desenvolvida. Trata-se de uma linha do tempo que cruza dados dos boletins de ocorrência de violência doméstica registrados pelas vítimas. A ideia é agir preventivamente, como explica a idealizadora do sistema, Luana Teixeira, servidora da Secretaria Nacional de Segurança Pública.
8: O feminicídio, ele é o final de toda uma escalada da violência. A partir do momento que essa mulher entrar num ciclo de violência, no primeiro boletim de ocorrência, nós vamos emitir um alerta para todas as autoridades envolvidas, né? Para que ela não chegue no ápice do feminicídio. Como a gente observou, 15% morrem até 12 meses e 18% morrem até 24 meses. Nossa expectativa principal é essa, é salvar vidas em vez de contar as mortes.
7: A ferramenta faz parte do Centro Integrado Mulher Segura, uma estrutura dentro do Ministério da Justiça e Segurança Pública.

0: Pública que usa inteligência e integração de dados para proteger mulheres em todo o Brasil. Para a construção da linha do tempo, foram reunidos dados das secretarias de segurança estaduais e do Banco Nacional de Boletins de Ocorrência. Com as informações, também é possível construir um histórico de atuação dos agressores, de acordo com Luana Teixeira.
1: Às vezes ele comete uma violência aqui no estado, mas ele vai para outro estado e lá não consta que ele cometeu essa violência, porque os sistemas não se conversam. E como mulher segura, você vai conseguir olhar tudo isso. Eu consigo ver que esse cara já fez, já praticou violência em vários outros estados.
0: Embora a plataforma ainda esteja em fase de estruturação, já conta com perfis específicos para delegacias e órgãos do judiciário, possibilitando notificações automáticas e a visualização do histórico da vítima e do agressor em diferentes estados. O próximo passo é integrar esses dados ao Sistema Único de Saúde para detectar casos de violência subnotificados. Reportagem Luciana Colares de Holanda.
2: O governo do Brasil finalizou a cessão da área da favela do Moinho para o governo de São Paulo.
3: O terreno na capital paulista era da União e abrigou cerca de 850 famílias.
2: Hoje, no ato de assinatura, a ministra da Gestão e da Inovação, Esther Dweck, destacou o atendimento habitacional às famílias como parte da negociação.
4: Acho que esse momento agora ele vai encerrar um capítulo e começar um novo, né? Justamente naquela área que era a favela do Moinho, que agora vai se tornar o Parque do Moinho. Para que a gente pudesse transformar aquela área num parque, a gente precisava garantir a moradia digna para as pessoas que estavam ali naquela região. O governo federal, por meio do Minha Casa Minha Vida, entraria com 180 mil e o governo do estado com 70 mil para permitir que as pessoas pudessem comprar uma casa de até 250 mil. Então, a grande maioria pôde ficar no centro da cidade, porque essa é uma área extremamente central e essa era uma dos pleitos das famílias, que elas não fossem deslocadas do centro da cidade.
3: Até agora, 84% das famílias já estão com novos imóveis contratados.
2: O governo paulista terá 48 meses para concluir as obras de construção do novo parque.
3: Comunidades da Amazônia que atuam com produtos da biodiversidade.
2: Serão financiadas ações para fortalecer os negócios com foco na conservação ambiental.
5: O Fundo Amazônia vai investir até 230 milhões de reais para fortalecer negócios comunitários da sociobioeconomia em todos os estados da Amazônia Legal. O investimento vai ocorrer por meio do edital Prospera Amazônia, lançado pelo Ministério do Meio Ambiente e Mudança do Clima e que é fruto de um acordo de cooperação com o BNDES, o Banco Nacional de Desenvolvimento Econômico e Social. O edital vai selecionar organizações para oferecer serviços a empreendimentos comunitários que trabalham com produtos e serviços da sociobiodiversidade e que sejam formados principalmente por povos indígenas, quilombolas, extrativistas, ribeirinhos, agricultores familiares e demais povos e comunidades tradicionais. O apoio inclui assistência técnica, formação, capacitação, assessoria para gestão e regularização documental. Também contempla serviços de adequação sanitária e ambiental, certificação, agregação de valor, acesso a crédito e a mercados. Ao todo, o edital poderá apoiar ações em até 106 municípios da Amazônia Legal. A chefe do Departamento de Gestão do Fundo Amazônia do BNDES, Fernanda Garavini, destaca a importância dessa parceria entre o banco e o Ministério do Meio Ambiente e Mudança do Clima.
6: Com essa parceria, o Ministério de Meio Ambiente e Mudança do Clima e o BNDES, usando os recursos do Fundo Amazônia, pretendem transformar a produção sustentável dos territórios amazônicos em negócios mais estruturados, capazes de gerar renda, ganhar escala e acessar novos mercados, sem abrir mão da conservação da floresta e dos modos de vida dessas populações, que protegem a floresta.
5: Gerido pelo BNDES, sob coordenação do Ministério do Meio Ambiente e Mudança do Clima, o Fundo Amazônia já apoia mais de 150 projetos, estando presente em 73% dos municípios dos 9 estados da Amazônia Legal. Reportagem André de Barros Lima.
3: Exame Nacional do Ensino Médio 2026 já contabiliza mais de 5 milhões de inscritos.
2: É o maior número já registrado pelo exame desde 2022.
3: Entre as principais novidades dessa edição está a inscrição automática dos estudantes concluintes do ensino médio da rede pública.
2: Outra mudança foi o aumento no número de municípios onde as provas serão realizadas.
3: Nesse ano, o exame será aplicado nos dias 8 e 15 de novembro em todos os estados e no Distrito Federal.
2: A principal porta de entrada para a educação superior no Brasil.
3: É utilizado para ingressar em universidades públicas por meio do Sistema de Seleção Unificada, o SISU, ou em instituições privadas pelo ProUni, o Programa Universidade para Todos.
2: Também é utilizado por estudantes que buscam financiamento em instituições de ensino pelo FIES.
3: E fique de olho, as inscrições para quem quer participar do FIES abrem no dia 14 de julho.
7: O Ministério da Educação publicou o edital do processo seletivo do FIES, Fundo de Financiamento Estudantil, para o segundo semestre de 2026. As inscrições são gratuitas e estarão abertas de 14 a 17 de julho, exclusivamente pela internet no endereço acessounico.mec.gov.br/FIES. Neste ano, o MEC oferece mais de 112 mil vagas para o FIES, considerando os processos seletivos do primeiro e do segundo semestre. Para se inscrever, é necessário ter participado do Exame Nacional do Ensino Médio, o Enem, a partir da edição de 2010. No exame, o candidato deve ter obtido média aritmética de no mínimo 450 pontos nas cinco provas, sem ter zerado a redação. Além disso, não deve ter participado na condição de treineiro. Outra exigência é possuir renda bruta familiar mensal por pessoa de até 3 salários mínimos. O resultado da pré-seleção na chamada única vai ser divulgado no dia 30 de julho. Reportagem Júlio César de Oliveira.
2: A Advocacia Geral da União notificou hoje a Google, controladora do YouTube, para que retire do ar perfis que promovem e facilitam a criação de plataformas de apostas não autorizadas a operar no país.
3: Os perfis em questão divulgavam conteúdos com tutoriais de como criar uma plataforma de cassino, por exemplo, ou de estímulo ao jogo do bicho, que é proibido pela legislação brasileira.
2: Apostas de cota fixa, como as chamadas bets, só podem ser exploradas mediante prévia autorização do Ministério da Fazenda.
3: E essas foram as notícias do Governo do Brasil.
2: Uma realização da Secretaria de Comunicação Social da Presidência da República.
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2: Fique agora com as notícias do Poder Judiciário e do Congresso Nacional. Boa noite, bom fim de semana.
3: A gente volta na segunda-feira. Boa noite.
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10: Presidente do STF defende a atuação conjunta das cortes latino-americanas para proteger a democracia.
11: STJ julga primeiro repetitivo em sessão totalmente virtual e define requisitos para justiça gratuita a pessoas jurídicas.
10: TST recebe relatório sobre estudo inédito sobre a exclusão de pessoas LGBTQIAPN+. No mercado de trabalho.
11: Boa noite, eu sou Marcela Luiza.
10: E eu sou Walter Lima.
11: O presidente do Supremo Tribunal Federal e do Conselho Nacional de Justiça, ministro Edson Fachin, defendeu uma atuação articulada entre as cortes constitucionais da América Latina para fortalecer a proteção da democracia, da independência judicial e dos direitos fundamentais.
10: A declaração foi feita durante o 31º encontro de tribunais, cortes e salas constitucionais da América Latina e do Caribe, realizado em Montevidéu, no Uruguai. Fernanda Porto.
12: No evento, Fachin disse ainda que o reconhecimento da democracia como um direito humano autônomo, como está sendo debatido pela Corte Interamericana de Direitos Humanos, poderá fortalecer juridicamente a independência do Poder Judiciário, a autonomia dos tribunais constitucionais, a integridade dos processos eleitorais, os mecanismos de freios e contrapesos, além da proteção das liberdades fundamentais.
11: O Conselho Nacional de Justiça encerrou o primeiro semestre de 2026 com 326 processos julgados pelo plenário e mais de 6 mil processos analisados e arquivados.
10: No período, o órgão também aprovou normas e definiu políticas para o judiciário em todo o país. Marcelo Della Libera.
13: O balanço divulgado pelo CNJ mostra que nos seis primeiros meses do ano, o plenário realizou 24 sessões, entre presenciais e virtuais. O colegiado também aprovou 15 resoluções de cumprimento obrigatório pelos tribunais e 3 recomendações sobre boas práticas em áreas como gestão processual, inovação tecnológica, direitos humanos, acesso à justiça e melhoria da prestação jurisdicional. Na área disciplinar, o plenário do Conselho julgou 10 procedimentos administrativos disciplinares e aplicou sanções em 8 deles. Também determinou o afastamento cautelar de 9 magistrados durante a tramitação dos processos e analisou 9 revisões disciplinares com aplicação de pena de disponibilidade em 2 casos.
11: Pela primeira vez, o STJ julgou um recurso repetitivo em sessão totalmente virtual.
10: Na ocasião, foram estabelecidos critérios para a concessão da gratuidade de justiça a pessoas jurídicas. Fátima Uchoa.
14: A tese fixada pela Corte Especial do STJ sob o rito dos repetitivos deve ser seguida por todos os juízes e tribunais do país ao analisarem a mesma questão de direito. O colegiado definiu que a pessoa jurídica deve apresentar informações que permitam avaliar a real situação econômico-financeira, não sendo suficiente demonstrar inatividade ou redução do faturamento. Segundo o ministro relator Luiz Felipe Salomão, a concessão da gratuidade de justiça segue regras diferentes para pessoas físicas, que têm presunção relativa de veracidade na declaração de insuficiência de recursos, enquanto a pessoa jurídica deve comprovar não ter condições de arcar com as despesas processuais.
11: Um estudo inédito foi feito sobre a exclusão de pessoas LGBTQIAPN+ no mercado de trabalho.
10: O relatório foi entregue ao TST. Mila Amaral.
15: O levantamento foi realizado pelo Banco Mundial em parceria com o Ministério dos Direitos Humanos e da Cidadania e outras organizações. De acordo com o documento, a exclusão de pessoas LGBTQIAPN+ no mercado de trabalho tira da economia brasileira mais de 94 bilhões por ano. Isso acontece porque essa população é mais atingida pelo desemprego e pela informalidade e recebe salários menores. Os dados mostram que o desemprego entre pessoas LGBTQIAPN+ é de 15,2% e mesmo empregados, eles ganham em média 10% a menos.
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11: Uma boa noite.
10: Bom fim de semana e até segunda-feira.
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17: Eu sou Paula Groba.
18: E eu sou Ricardo Nakaoka.
17: E estes são os destaques de hoje do Jornal do Senado, que começa agora.
18: Perfis falsos na internet podem virar crime.
17: Comissões debatem impactos do vício em apostas. Casos de ludopatia crescem 140% no SUS.
18: Aprovado reajuste anual para acesso ao microcrédito.
17: Boa noite.
18: Boa noite.
17: Criar um perfil falso para enganar outras pessoas pode passar a ser crime específico no Brasil.
18: A Comissão de Segurança Pública aprovou o projeto que inclui no Código Penal o crime de falsa identidade digital para punir a prática conhecida como catfishing, usada em golpes, assédio, e outros tipos de fraude. Repórter Bruno Lourenço.
19: O projeto de lei cria no Código Penal o crime de estelionato ou fraude por meio de falsa identidade digital. O senador Hamilton Mourão, do Republicanos do Rio Grande do Sul, destacou que a criação de perfis falsos deixou de ser uma mera travessura online para se transformar em uma ferramenta de crimes graves, como a extorsão financeira e a chantagem íntima, gerando prejuízos severos à saúde mental e ao bolso das vítimas.
20: Catfishing é a prática de criar uma identidade falsa online com o objetivo de enganar, explorar, assediar ou fraudar outras pessoas, geralmente em redes sociais ou aplicativos de namoro. Os motivos para o catfishing variam desde a busca por atenção ou bullying até crimes graves como golpes financeiros, românticos ou de investimento em criptomoedas, que resultam em perdas financeiras substanciais para as vítimas. Extorsão e chantagem por meio de imagens íntimas ou informações pessoais compartilhadas pelas vítimas, chamada sextorção e roubo de identidade.
19: A proposta estabelece que a punição seja agravada se a fraude for cometida com o uso de ferramentas automatizadas, perfis robôs ou se visar a exploração financeira de pessoas vulneráveis como idosos.
17: E processos de violência doméstica poderão ter análise mais rápida na justiça.
18: Avançou o projeto que garante prioridade aos juizados especializados na tramitação das ações previstas na Lei Maria da Penha. Repórter Rodrigo Rezende.
21: Os juizados de violência doméstica e familiar contra a mulher terão prioridade em relação à chamada justiça comum na análise dos processos relacionados à Lei Maria da Penha. O projeto com esse objetivo foi aprovado pela Comissão de Direitos Humanos. A relatora, senadora Ana Paula Lobato, do PSB do Maranhão, ressalta que essa medida impede conflitos entre órgãos judiciais e dá mais segurança para a mulher vítima de agressão. O relatório de Ana Paula Lobato foi lido na CDH pelo senador Rogério Carvalho, do PT de Sergipe.
22: Ao instituir órgãos judiciais especializados com competência civil e criminal para o processo, julgamento e execução das causas decorrentes dessa violência, a Lei Maria da Penha buscou evitar a fragmentação do atendimento, decisões potencialmente contraditórias e a peregrinação da vítima por múltiplos juízos, assegurando tutela mais efetiva e concentrada.
21: O projeto foi apresentado pela deputada federal Laura Carneiro, do PSD do Rio de Janeiro, e agora será analisado pela Comissão de Constituição e Justiça.
17: E a Câmara dos Deputados pode votar nos próximos dias o chamado PL da Misoginia, um projeto aprovado pelo Senado que equipara o crime de ódio contra mulheres ao racismo.
18: A proposta torna a prática inafiançável e imprescritível e prevê penas mais duras para quem discriminar as mulheres. A reportagem é de Yasmin Rodrigues.
23: O projeto de lei aprovado pelo Senado em março inclui a misoginia entre os crimes de preconceito e discriminação já previstos na legislação brasileira. Assim como nos crimes de racismo, a conduta passa a ser considerada inafiançável e imprescritível. A autora do projeto, senadora Ana Paula Lobato, do PSB do Maranhão, afirmou que o objetivo é enfrentar um tipo de violência que muitas vezes antecede as agressões físicas e feminicídios.
24: Estatística crescente da violência doméstica que chega até o feminicídio. Então, antes de chegar no feminicídio, se sofre a violência psicológica, a violência financeira, a violência doméstica, para enfim chegar no feminicídio. Para diminuir os casos de feminicídio, a gente precisa primeiramente combater a violência.
23: A matéria recebeu parecer favorável da relatora, senadora Soraya Tronic, do PSB de Mato Grosso do Sul. Se os deputados aprovarem o texto sem alterações, a proposta segue diretamente para a sanção presidencial.
17: Uma audiência pública das Comissões de Direitos Humanos e de Assuntos Sociais discutiu os impactos das apostas esportivas online no Brasil.
18: O debate apontou que a crescente expansão das bets no país exige medidas de proteção aos consumidores. Repórter Patrícia Oliveira.
25: Para os debatedores, os efeitos das apostas esportivas online sobre o endividamento das famílias e a saúde mental dos brasileiros exigem medidas de proteção ao consumidor. Além do cadastramento do CPF nos sites de aposta, também seria necessária a declaração de renda para o controle do valor apostado e a redução da publicidade das bets. O psiquiatra Hermano Tavares destacou o aumento de casos de jogo compulsivo, o vício que afeta um em cada 5 apostadores.
0: É como se fosse uma droga, gente. O SUS teve mais de 100% de aumento de demanda de tratamento para jogo nesse período.
25: O senador Eduardo Girão, do Novo do Ceará, defende o fim das apostas online.
1: Copa do Mundo acontecendo durante esse mês, explodiu a propaganda. Na minha opinião, deveria acabar, proibir. Seja o governo enviando um projeto ou o próprio parlamento deliberar pelo fim.
25: Além de outras propostas em tramitação, um pacote de projetos reunidos pela senadora Damares Alves do Republicanos do Distrito Federal restringe a publicidade das bets e proíbe a ação de influenciadores digitais.
4: Os atendimentos a pessoas com dependência em jogos de apostas no SUS cresceram 140% entre 2018 e 2025. O dado foi apresentado na audiência pública pela coordenadora do Departamento de Saúde Mental, Álcool e Outras Drogas do Ministério da Saúde, Gabriela de Andrade.
18: Para a senadora Damares Alves, do Republicanos do Distrito Federal, a expansão das apostas esportivas já afeta a saúde pública e a economia, o que reforça a necessidade de medidas para enfrentar a ludopatia.
5: Quanto tudo isso está custando para o Brasil? O que está arrecadando? Está compensando os danos e prejuízos que os cofres públicos vão ter e já estão tendo?
4: Os limites para o acesso ao microcrédito podem deixar de ficar defasados.
18: A Comissão de Assuntos Econômicos aprovou um projeto que atualiza esses valores anualmente, com base na inflação, para preservar o acesso de microempreendedores e trabalhadores informais ao crédito. O texto segue para a Câmara dos Deputados, se não houver recurso ao plenário. Repórter Marcela Cunha.
6: O projeto prevê a correção anual dos limites de endividamento para acesso ao Programa Nacional de Microcrédito Produtivo Orientado. O PNMPO oferece crédito para financiar atividades produtivas de microempreendedores, pequenos negócios e trabalhadores informais. Hoje, o Conselho Monetário Nacional estabelece 2 limites, até R$21 mil em operações de microcrédito na mesma instituição financeira e até R$80 mil no total de operações de crédito no sistema financeiro, sem contar financiamento habitacional. Mas esses valores podem ficar defasados com o tempo. O relator, senador Laércio Oliveira, do Progressistas de Sergipe, afirmou que manter os limites sem correção pela inflação reduz ano a ano o acesso dos pequenos empreendedores ao microcrédito.
7: Mais do que facilitar o acesso ao financiamento com taxas justas, a política de microcrédito atua como um motor de incentivo e profissionalização para os microempreendedores. Em vez de apenas injetar dinheiro, o programa qualifica o tomador para que ele identifique o momento exato de buscar o empréstimo e saiba aplicá-lo com foco na produtividade.
6: Pelo texto aprovado, a atualização será anual pelo IGPM, índice usado para medir a variação de preços na economia.
18: Com edição de Paula Groba e trabalhos técnicos de João Lira, o Jornal do Senado fica por aqui. Acompanhe agora as notícias do Tribunal de Contas da União e da Câmara dos Deputados. Boa noite.
4: Uma boa noite e um bom fim de semana.
26: Minuto do TCU.
27: O Tribunal de Contas da União avaliou se órgãos federais oferecem condições adequadas no ambiente de trabalho para a inclusão de pessoas com deficiência. A auditoria analisou 36 órgãos e identificou barreiras físicas, sociais e organizacionais, além de dificuldades de acessibilidade nos espaços, nos sistemas de informática e nos meios de comunicação. O tribunal também constatou que metade dos órgãos avaliados não possui diretrizes formais de acessibilidade. O TCU recomendou medidas ao Ministério da Gestão, ao Ministério dos Direitos Humanos e a outros órgãos federais. O objetivo é eliminar barreiras e melhorar as condições de inclusão e de trabalho na administração pública federal. Saiba mais em tcu.gov.br.
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28: Deputados definem novas regras para fiscalizar despesas com educação.
29: O projeto cria medidas de saúde para pessoas afetadas por jogos de azar.
28: Avança a proposta que retoma incentivos para o programa Mais Médicos.
2: Boa noite. Comissão de Educação aprova incentivo ao programa Mais Médicos. O repórter José Carlos Oliveira tem as informações.
3: A Comissão de Educação da Câmara dos Deputados aprovou o projeto de lei que retoma incentivos ao programa Mais Médicos, que haviam sido revogados em 2025, diante da lei que criou o programa Agora Tem Especialistas. O texto aprovado permite que os candidatos aos programas de residência médica recebam 10% de pontuação adicional durante o processo seletivo, desde que tenham cumprido integralmente pelo menos um ano de ações em projetos e programas dos Ministérios da Saúde e da Educação, como é o caso do Mais Médicos. Para o relator da proposta, deputado Ismael, do PL de Santa Catarina, a medida tem baixo custo, é fácil de ser operacionalizada e, na prática, vai atrair mais jovens profissionais para o programa Mais Médicos.
8: A gente sabe da importância da presença do programa Mais Médico nesses pequenos municípios. E o projeto do deputado Ismael Alexandrino permite que especialistas em medicina também adentrem ao programa Mais Médico, permitindo um maior acesso da nossa população à saúde, tão fundamental, uma das prioridades, sem dúvida, desafiantes para o nosso país.
3: A proposta de retomada de incentivos ao programa Mais Médicos ainda vai passar pelas análises das comissões de saúde e de Constituição e Justiça. Da Rádio Câmara de Brasília, José Carlos Oliveira.
9: Orlando Silva, do PCdoB de São Paulo, comemora a aprovação na Comissão de Constituição e Justiça do projeto que veda o ensino à distância nos cursos da área da saúde. Segundo ele, a formação presencial é indispensável para garantir a qualificação dos futuros profissionais.
2: Orlando Silva acredita que a medida preserva a qualidade dos serviços prestados à população e evita a formação de profissionais com diferentes níveis de preparo. O deputado também defende a rápida tramitação da proposta no Senado.
26: Trabalho.
9: Professora Luciene Cavalcante, do PSOL de São Paulo, apoia a instituição do piso nacional para os profissionais não docentes da educação. Segundo ela, a proposta garante valorização aos trabalhadores da educação básica e prevê remuneração equivalente a 75% do piso do magistério.
2: Professora Luciene Cavalcante afirma que o projeto conta com fonte de financiamento por meio do Fundeb e pede prioridade para a votação no Senado. Ela argumenta que a medida corrige uma injustiça salarial e reconhece o trabalho dos profissionais que atuam diariamente nas escolas.
26: Educação.
9: Foram aprovadas novas regras para fiscalização de despesas públicas com educação. A repórter Paula Bittar acompanhou a votação.
10: A Comissão de Constituição e Justiça da Câmara aprovou uma proposta que define regras para acompanhar e avaliar gastos com educação nos estados e municípios. O texto aprovado confere um papel central ao Sistema de Informações sobre Orçamentos Públicos em Educação, SIOP, um sistema eletrônico gerido pelo Fundo Nacional de Desenvolvimento da Educação, o FNDE, que coleta, processa e disponibiliza dados sobre receitas e despesas com educação. O monitoramento da aplicação de recursos na educação será feito por esse sistema, que também será responsável por manter um portal voltado ao cidadão. Estados e municípios deverão publicar no SIOP até 30 dias após o fim de cada bimestre um demonstrativo com as receitas e despesas da educação. Se o relatório não for publicado, o governo federal poderá suspender as transferências voluntárias, com exceção das destinadas à educação, saúde e assistência social. Durante a discussão da proposta na comissão, o deputado Patrus Ananias, do PT de Minas Gerais, ressaltou a necessidade de garantir transparência nos gastos públicos.
11: Esse projeto me tocou muito o coração, porque eu penso que nós vivemos uma época em que nós aqui na Câmara dos Deputados, parlamentares, precisamos mandar um recado claro, passar uma imagem para o povo brasileiro da nossa correção, do nosso rigor, da nossa transparência na aplicação dos recursos públicos, que não podem ser destinados a projetos mirabolantes, a obras inacabadas, mas destinados prioritariamente as políticas públicas que promovem o desenvolvimento do nosso país.
10: O projeto que define regras para acompanhar e avaliar gastos com educação nos estados e municípios já pode seguir para análise do Senado, a menos que haja recurso para votação pelo plenário da Câmara. Da Rádio Câmara, de Brasília, Paula Bittar.
26: Saúde.
2: Hélio Lopes, do PL do Rio de Janeiro, é autor de projeto que estabelece diretrizes para a caderneta de saúde da gestante e do bebê no SUS. Entre as medidas previstas, o texto determina o uso de terminologia baseada no sexo biológico e veda a adoção de linguagem neutra.
9: Segundo Hélio Lopes, a proposta também define que as cadernetas de pré-natal sejam voltadas exclusivamente à proteção da saúde da mãe e do bebê, sem conteúdos que estimulem a interrupção da gestação. O projeto ainda prevê orientações sobre denúncia e proteção em casos de violência sexual.
2: O projeto de Felipe Beccari, do Podemos de São Paulo, cria uma política de incentivo à produção e ao acesso a medicamentos genéricos de uso veterinário. O deputado propôs estímulos para empresas que produzem esses medicamentos e adotem políticas de preços mais acessíveis.
9: De acordo com Felipe Beccari, a medida busca reduzir os custos dos tratamentos veterinários e ampliar o acesso da população aos cuidados com os animais. Ele acredita que o fortalecimento do mercado de genéricos pode estimular a concorrência, beneficiar tutores e contribuir para o bem-estar animal.
26: Direitos Humanos.
2: O projeto cria uma pensão especial para pessoas que adquirirem deficiência permanente em decorrência de violência doméstica. Um dos autores da matéria, Dimas Gadelha, do PT do Rio de Janeiro, explica que a ideia é indenizar as vítimas sem renda suficiente para garantir o próprio sustento.
9: O texto também dispensa o tempo de carência para a concessão de benefícios às vítimas. De acordo com Dimas Gadelha, a proposta ainda prevê mecanismos para que o Estado busque o ressarcimento dos gastos junto aos agressores.
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26: Ciência e tecnologia.
2: Está pronta para ser votada no plenário da Câmara a proposta que cria uma política para auxiliar na saúde de pessoas afetadas por jogos de azar. A repórter Mônica Tati tem mais informações.
13: A Comissão de Constituição e Justiça da Câmara dos Deputados aprovou o projeto de lei que institui política para atender pessoas e famílias que foram afetadas pelos jogos de apostas. O texto cria a Estratégia Nacional de Atenção Integral às pessoas com necessidades decorrentes das práticas de jogos e apostas. Entre outros pontos, aborda a prevenção, a redução de danos, a proteção e a reinserção social de pessoas que tenham problemas com vícios em jogos. A relatora na comissão, a deputada Laura Carneiro, do PSD do Rio de Janeiro, afirmou que a proposta tem relevância social e sanitária, devido aos efeitos das apostas sobre a saúde mental, a vida familiar e a proteção de grupos vulneráveis. Já o autor do projeto, o deputado Rui Carneiro, do Podemos da Paraíba, informou que o número de pessoas atendidas pelo SUS, o Sistema Único de Saúde, com problemas associados ao jogo patológico, passou de 108 para 1.200 entre 2018 e 2023.
14: Os jogos de azar no Brasil se transformaram numa questão gravíssima de saúde pública. Esse é a moral principal do nosso projeto, dar uma resposta às pessoas que, junto com os seus familiares, estão vivendo essa nova realidade do Brasil, inclusive uma das maiores causas do endividamento do brasileiro. Então, o objetivo é preparar a estrutura, sobretudo de saúde, nas unidades básicas de saúde, nos CAPs, para atender esse novo tipo de paciente, vamos dizer assim, que precisa de socorro.
13: O projeto que cria uma política de atenção às pessoas com problemas com jogos de apostas já foi aprovado por todas as comissões e aguarda a votação do plenário da Câmara. Da Rádio Câmara de Brasília, Mônica Tati.
26: Justiça.
9: Adriana Ventura, do Novo de São Paulo, pede a instalação de uma CPMI para investigar o Banco Master e acusa o governo de priorizar gastos com publicidade em vez de áreas como saúde. Ela defende o combate à impunidade e a responsabilização dos envolvidos em crimes.
2: Adriana Ventura também faz críticas ao governo federal e cita investigações da Polícia Federal envolvendo o Banco Master e integrantes da base governista. Segundo ela, as denúncias reforçam a necessidade de aprofundar as apurações sobre possíveis casos de corrupção.
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26: Comissões.
9: A Comissão de Administração da Câmara debate experiência de ouvidorias externas em defensorias públicas. O repórter Luiz Cláudio Canuto tem os detalhes.
15: 20 unidades da federação têm ouvidorias externas em suas defensorias públicas, que funcionam como órgãos auxiliares e autônomos para garantir o controle social, a transparência e a participação da sociedade civil. As ouvidorias externas não pertencem à carreira da defensoria e seus integrantes são eleitos a partir de listas tríplices com representantes da sociedade. Criadas pela Constituição de 88, as defensorias públicas são instituições estatais que garantem assistência jurídica integral e gratuita à população que não possui recursos financeiros para contratar um advogado. Elas atuam na defesa dos direitos individuais e coletivos e na promoção dos direitos humanos. A Comissão de Administração e Serviço Público da Câmara dos Deputados debateu a experiência das ouvidorias externas das defensorias públicas com representantes do setor. A audiência pública foi presidida pela deputada Fernanda Melchiona, do PSOL do Rio Grande do Sul, autora também do pedido para a realização do debate.
16: 20 estados já têm a defensoria, a ouvidoria da defensoria pública, que é um órgão do controle social, que não é da carreira da instituição e que é eleita pelos movimentos sociais populares. E por que eu estou fazendo esse preâmbulo? Porque é o único órgão do sistema judicial que tem esse controle externo, externo mesmo, que não é da carreira, que não tem aquele elemento corporativo. Isso é muito importante.
15: Os estados que não têm ouvidorias externas nas defensorias públicas são Espírito Santo, Sergipe, Alagoas, Tocantins, Mato Grosso do Sul, Amazonas, Roraima e Rio Grande do Norte. A Defensoria Pública da União conta com uma ouvidoria geral composta por representantes da sociedade civil. O projeto apresentado no Senado Federal muda a lei de responsabilidade fiscal e destina limite de até 2% da receita das unidades federativas para o orçamento das defensorias públicas, a fim de garantir autonomia financeira. A proposta também impede contingenciamentos severos no sistema de assistência jurídica gratuita. Da Rádio Câmara de Brasília, Luiz Cláudio Canuto.
26: Economia.
2: Florentino Neto, do PT do Piauí, defende o projeto que autoriza a União a criar uma empresa estatal para atuar na distribuição de combustíveis e gás de cozinha. A proposta também permite ampliar a participação pública em refinarias e outras estruturas estratégicas para o abastecimento nacional.
9: No entendimento de Florentino Neto, a medida fortalece a soberania energética e protege o país em situações de desabastecimento. Ele considera ainda que a iniciativa contribui para a estabilidade da oferta de combustíveis, além de proteger os consumidores contra aumentos abusivos.
2: Glauber Braga, do PSOL do Rio de Janeiro, apresentou o projeto que revoga a lei do Programa Nacional de Desestatização. O deputado afirma que a proposta busca fortalecer a presença do Estado em áreas estratégicas, como energia, mineração, telecomunicações e infraestrutura.
9: Glauber Braga avalia que as privatizações reduzem a capacidade do poder público de planejar o desenvolvimento do país. Ele defende que empresas estatais atuem em setores essenciais para atender ao interesse da população, especialmente onde a iniciativa privada não vê lucro imediato.
26: Relações Exteriores.
2: Adilson Barroso, do PL de São Paulo, integra a Frente Parlamentar Mista em apoio à integração União Europeia-Mercosul, criada para acompanhar o acordo comercial entre os dois blocos. Ele detalha a importância da fiscalização legislativa para dar mais segurança às empresas brasileiras.
9: Adilson Barroso afirma que o acordo vai reduzir aos poucos impostos cobrados sobre milhares de produtos e serviços. O deputado aponta que a mudança pode facilitar as vendas do Brasil para outros países e atrair novos investimentos.
26: Agricultura.
2: Representantes da cadeia de produção do tabaco defenderam na Câmara uma proteção para o setor. A repórter Maria Neves nos conta quais as propostas.
1: Representantes da cadeia produtiva do tabaco reclamaram em audiência pública na Câmara dos Deputados que o sistema integrado de produção do setor está ameaçado no Brasil. De acordo com o deputado Heitor Schur, do PSD Gaúcho, que pediu a realização do debate, o aumento do número de produtores independentes e a carga tributária representam as principais ameaças à produção integrada de fumo no Brasil. Heitor Schur afirma que o sistema integrado foi construído há mais de 100 anos e engloba desde os produtores de fumo até a fabricação dos produtos derivados, como cigarro. O deputado argumenta que essa organização é importante para garantir aspectos como equilíbrio entre produção e demanda, assistência técnica e controle da qualidade dos insumos. Com o crescimento dos produtores independentes, ele acredita que essa estrutura esteja ameaçada.
5: Nós temos diversas safras dentro de um ano. Uma vez era a safra do fumo, agora é a safra de verão, a safra de inverno, a safra de primavera. Está plantando e colhendo o ano inteiro. Talvez isso para a indústria seja muito bom, mas para o segmento que está lá no campo eu não vejo ganhar com isso. E ao mesmo tempo a gente percebe que cada vez tem mais produtores independentes plantando por conta. Não sei se os insumos que eles usam são os corretos. E essas coisas acabam influenciando também o nosso setor.
1: Com o aumento da produção, Heitor Schur afirma que houve queda no preço do tabaco. O deputado sustentou que enquanto em janeiro a arroba do produto custava R$340, hoje está sendo vendida por R$260. Da Rádio Câmara de Brasília, Maria Neves.
9: Marcelo Moraes, do PL do Rio Grande do Sul, defende a securitização das dívidas dos produtores rurais do estado. Na visão do deputado, a medida é essencial para permitir a renegociação dos débitos acumulados após anos de estiagem e das enchentes de 2024.
2: Marcelo Moraes afirma que os agricultores não pedem perdão das dívidas, mas condições para quitá-las. Ele também cobra a apreciação da proposta pela Câmara, alegando que a demora na votação agrava a crise no campo e compromete a economia gaúcha.
26: Meio ambiente.
9: Cabo Gilberto Silva, do PL da Paraíba, critica a atuação de órgãos federais durante operações de fiscalização ambiental em Novo Progresso, no Pará. Segundo o deputado, as ações truculentas provocam conflitos com produtores rurais e moradores da região.
2: Cabo Gilberto Silva pede ao governo federal que reveja a atuação dos órgãos responsáveis pela fiscalização ambiental na região. No entendimento do parlamentar, é necessário garantir o cumprimento da legislação sem comprometer os direitos dos produtores.
9: Joaquim Passarinho, do PL do Pará, também denuncia a truculência de órgãos federais durante a operação de fiscalização ambiental em Novo Progresso. O deputado defende que a fiscalização seja conduzida com respeito à população e prioridade para medidas de orientação.
2: Joaquim Passarinho cobra do governo ações para acelerar a regularização fundiária e ambiental na região. Segundo o parlamentar, é preciso garantir segurança jurídica aos produtores e conciliar a proteção do meio ambiente com o desenvolvimento das atividades econômicas locais.
9: Termina agora o jornal Câmara dos Deputados, produzido pela Rádio Câmara, com trabalhos técnicos de Wellington Teles e apresentação de Ana Raquel Macedo e Márcio Aquiles Sardi. Boa noite.
2: A Voz do Brasil volta na segunda-feira. Boa noite e bom final de semana.
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Início de finalzão de semana, estamos de volta, sextou de verdade, 3 de julho de 2026. Eita, já começou a saudade aí das festividades juninas. Olha que já as despedidas já aconteceram em muitos polos por aí afora, tá? E a gente fica por aqui tocando as melhores músicas, já no clima um pouco diferente, para nossa programação de início de final de semana, salve três hoje, desse mês de julho, 8h02. Grande abraço, felicidades para você, Cricô Televisão tá com a gente. Sejam bem-vindos. Daqui a pouquinho vamos liberar o nosso WhatsApp para você pedir músicas, participar da nossa programação da noite e o desfile dos astros nacionais e internacionais a partir desse instante. Então, para você que é especial para todos nós. Sextou de verdade. Mais músicas, menos repetição aqui para você que é especial, para você que faz parte da nossa história, para você que interage, para você que traz a sua alegria para somar com a nossa. Então vem com a gente, muita coisa boa. Chega de lero, para começar hoje temos Madonna, La Isla Bonita, já para começar hoje. Diferente, né? Então, bem no clima, 89.5 MHz, um presentão em forma de música. É para você que é parte integrante dessa felicidade.

0: Dona Laís Labonita, na saudade, em nossa programação de hoje, 8h07, você ouvindo simplesmente a melhor.
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0: Programa nosso.
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0: Só os melhores ouvintes também, antenados com a gente, participando do nosso programa a partir de agora.

0: começar já com as indicações de hoje, tudo certinho, tudo mais cedo, 8 horas, 8 minutinhos. Alô, você, boa noite.
1: Boa noite, meu amigo Jazira. Aqui é Beto Mutirão de Bonito, Jazira.
0: Tudo bem, Beto? Jazira,
1: eu queria escutar aquela música de Roberto todas as manhãs.
0: Certo.
1: Quero oferecer pra Bal, pra Miri, pra Joãozinho, pra Leandro, pra Ronaldo Segurança, pra você e pra todos que estão ligados no seu maravilhoso programa.
0: Opa.
1: Uma boa noite, Jazira. Fica com Deus, até segunda-feira. Um abraço.
0: Se Deus quiser. Todas as manhãs, Roberto Carlos. O Beto do Bonito, para começar as indicações de hoje, pediu direito, viu? Linda música do nosso rei. 8 e 8, mais 30 segundos, valendo a sintonia.

0: Roberto Carlos, na programação da noite, simplesmente todas as manhãs, a indicação do nosso ouvinte, o Beto lá do Bonito, na sintonia do nosso programa, chegando mais indicações aqui para nós. Alô, você do outro lado, nosso boa noite.
1: Especial. Boa noite, meu amigo José Lael. Sou eu, Júnior Engenheiro do Teve, no pessoal, um programa seu, Planeta Música, com José Lael, da segunda-feira à sexta-feira. Ei, que depois de amanhã eu estou ficando mais velho, graças a Deus. Muito quero que você coloque a música aí, Itaíra, nesse ano, volta amor. Vou oferecer para você, família, para meu pai, domingo, para Ronaldo da Cicutinha, para a mãe dele, Nice, para minha irmã, José, Ana, Tatiana, Neide, Jandielma, Daniela e Maria, para meu irmão, Leonardo, Jeffs, para o sacristão Roberto da Paróquia de Cruz, Mazé de Cruz e família, para o Segue os Velhos de Garaúns, para a Terezinha da Guaravita, as três irmãs da Coab, Graça Paula, tia Laide, Rota Manduá, Aldemir de Belém de Maria, Lenilda, Lenivaldo, Jovem Adelis da Agostina, Jubá de Toritão, Maluquinha do Peru, Sidoca de Caruaru, Lírio do Cruzeiro, para Zéza, para Vandete, para Dona Silene, na Terra da Prefeitura, Edmilson, para todos meus amigos e amigas. Boa noite, meu amigo José Leal.
0: Boa noite.
1: Cheguei, Brasil.
2: Olá, Josias, boa noite. Boa tudo noite. Bem com você? Sou Marlene de Alto Bonito.
0: Muito bem, Marlene.
2: Hoje eu gostaria de ouvir com Natan e Zéza, naquela mesa. Vai de presente para você e família, para toda a família Agreste FM, para todos os ouvintes. Um abraço muito especial para meu querido amigo José, o Seguindo Via Leis em Garanhões. Um grande abraço para Jeová Dionísio também, para Ligeirinho do Trevo. E mais um abraço muito especial para meu amigo, o José. Tenha uma boa noite, Josia. Vou ficar até o final da programação. Um ótimo final de semana abençoado para você e família e todos os ouvintes.
0: Ok, muito obrigado.

0: Natan! Zezinho Potiguar!
1: E Natanzinho, naquela mesa, música do saudoso Nelson Gonçalves. Nesse ritmo de sambinha, bem romântico, ficou legal. E a gente já atendeu aqui a indicação do nosso ouvinte, partindo agora para o nosso telefone. Alô, você, boa noite.
2: Muito boa noite, meu caro José Leal.
1: Oi, é o nosso querido Jeová. Isso, Jeová Dionísio, como é que está essa noite para você, meu amigo?
2: Está graça de Deus, né, Josia? Expectativa aí de um final de semana abençoado a partir de hoje, né?
1: Isso, esperamos.
2: Vamos torcer para a nossa seleção pro próximo domingo, né, Josia?
1: Domingão tem mais um embate, né? Eita, tem nós. Haja coração, viu? Haja coração. A coisa tá ficando cada dia mais apertada, mas a gente tem fé. E é brasileiro, não desiste nunca, Jeová. Meu amigo Jeová tá na linha ainda. Alô, você, boa noite. Epa, parece que o telefone aqui. Ô, Jeová, se estiver me ouvindo, o telefone acaba de descarregar aqui. Mas a música que o meu amigo Jeová Dionísio pediu, vai pedir pra gente, eu já separou aqui pra gente mandar de presente. Isso, depois ele repõe aqui a ligação. Deixa eu só organizar aqui, Jeová, para você voltar a ligação e a gente concluir a sua indicação, tá bom assim? Deixa eu restabelecer aqui o nosso celular. Mesmo na transição da ligação do Jeová, o telefone aqui pintou um PTzinho na bateria, mas a gente vai acionar e você já volta com a gente. Enquanto isso, vamos tocar a música do Juninho, que pediu Volte, Amor, do Tairão de Cigano, de Saudade.

0: O Tairone, cantor presente, Volte Amor. Em instantes, a gente já aciona mais indicações, mais pedidos. Alô, você, daqui a pouquinho, segura só um instante de informação comercial.
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0: Então a gente já vai acionar mais ouvintes. O Jeová já pode refazer aqui a ligação para a gente. Telefone restabelecido para a gente concluir aqui a indicação dele. Enquanto isso, nós temos mais pedidos, né? O telefone agora está dando mais um gásinho aqui na bateria. Está disponível para você participar agora. Opa, alô, você do telefone do WhatsApp. Boa noite.
1: Boa noite, meu grande amigo José Leal.
0: Boa noite.
1: Aqui quem fala é o cantor Ronaldo Adúlio Mendes de Bonito, uma das vozes mais cobiçadas de Pernambuco. É. Eu quero curtir nessa noite Tim Maia, o título da música, Me Dê Motivo, para mandar de presente. Facilo, cantor do Mutirão, é o segundozinho do Estúdio Nordeste. Para mandar para meu paizinho, só fundido de Alto Bonito. Para mandar para Jessimar, o melhor sabedoria de Bonito, que já viajou de avião para São Paulo, para fazer show com o cantor Mário Ramalho. Para Zé de Pedro, no Pé da Serra, com o Padre V. Joãozinho Trocador, que está com 4 raios ligados. Genivaldo Carro de Som, um abraço, até lá.

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1: Depois do peso pesado, de saudade ou saudoso, Tim Maia, me dê motivos. O Ronaldão lá do Bonito pediu pra gente. Olha que saudade importante acabamos de ouvir. 8h32, breve intervalo comercial. Mais indicações, você do outro lado, nosso melhor ouvinte, participando e daí, indicando aí as suas músicas para esse início de final de semana que promete muito, hein? Olha, tem muitos acontecimentos importantes que vão aparecer. Tem um jogão, né, do Domingão, da Seleção, mais uma competição, mais um embate da Seleção Brasileira. E aí, vamos torcer juntos, né? Então tá valendo aí, a gente volta em instantes.
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1: Conferindo, 8h35, chegando indicações pra gente. Alô, do telefone, boa noite.
8: Boa noite, meu caríssimo amigo, irmão José Leal, agora sim, né?
1: Agora, o nosso telefone aqui tá plugado na tomada, ele não vai cair de jeito nenhum, Jeová.
8: Vai, de jeito nenhum, né, Josinha? As coisas vão viver assim mesmo, né, Josinha? Mesmo,
1: não, exatamente.
8: É assim, o resto a gente desenrola, na graça de Deus,
1: okay,
8: né?
1: Ok, tudo prontinho, meu amigo.
8: E como eu ia dizendo, rapaz, no próximo domingo, mais uma torcida aí pro nosso país, né?
1: É
8: afinal
1: verdade.
8: De contas, só os brasileiros temos que torcer, né, Josinha?
1: O Brasil vai estar em festa domingo mais uma vez.
8: Sem dúvida, mais uma vez. Depois de 5 da tarde, o Brasil inteiro em festa. Todo
1: Eita
8: mundo torcendo,
1: nós.
8: Né?
1: E vamos lá.
8: Ah, é, exatamente.
1: É teste para cardíaco, viu? O negócio é
8: com
1: sério.
8: Com certeza, né, Josinha?
1: Muito bem.
8: E nesse final de semana aí chegando, né, Josinha? Vamos ouvir uma saudade aí, rapaz, com o grupo Nostalgia, né?
1: Isso.
8: Você pode me perder. Essa saudade é uma saudade de tanta, né, Josinha?
1: Isso, uma regravação da música do Paulo Sérgio, lindíssima.
8: Realmente muito bem feita.
1: É verdade.
8: Com certeza, desse jeito. Então, cumprimentado aqui o nosso amigo irmão vizinho, o Carlinho do Gai, nosso amigo irmão, que é o vizinho nosso, Carlinho do Gai aqui. Carlinho do Gai, esposa dele, Alina, filhinha Cecília, que é a filha do casal. Ana Lúcia, que é a sogra do nosso amigo Carlinho do Gai. Mas é a Maria José lá em Alto Bonito, nosso abraço. Zilme Jundia Alagoa. O Ligeirinho, que é o Júnior Santos, lá em Panela, que no próximo domingo faz idade nova, né? Marlene, lá em Alto Bonito, Zé Seguinho do Rio, a Zéza, a Terezinha e todos aqueles que estão conectados. O final de semana aí cheio da bênção de Deus, todos os ouvintes da Agreste E para você e todos aqueles que estão conectados, tá bom, Josias?
1: Tá ótimo, Jeová. Prazer obrigado, falar contigo.
8: Deus abençoe e fica na paz, viu?
1: Você prazer também, meu amigo. Tudo de bom.
8: Valeu, querido.
1: É o Jeová, simpatia de ouvinte nossa, nosso sempre na sintonia com a nossa programação, direto de Agrestina. Ele pediu uma super saudade do Nostalgia. Você pode me perder.
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1: 8h41, seguindo as indicações dos nossos ouvintes, já temos mais pedidos já ancorando aqui para nós. Opa, deixa só dar uma paradinha legal aqui. Agora sim, organizou para valer? Já temos indicações chegando. Alô, você do telefone, boa noite.
2: Boa noite, tudo bonzinho?
1: Tudo ótimo. É o José Seguinho do Vialejo, de Garanhuns.
2: Tá falando com ele.
1: Muito bem, seja bem-vindo. Diga uma música bonita para hoje, José.
2: Amor, eu quero que você toque aí com o Walter Baixa, é Castelo de Sonho.
1: Eita, que saudade. Vou oferecer para quem, meu querido José?
2: Vou oferecer para minha amiga Marleide.
1: Aham. Uhum.
2: Aí nosso bonito, uma lei dessa garota que representa o alto do bonito. Aham. E tudo, toda a população. Marido, você está de parabéns pela mulher educada que você é, pela pessoa civilizada, tá certo, marido? Você e sua família, você está de parabéns, viu? E no dia que quando quiser aparecer aqui pro Garanhuns, você e sua família, para nós tomarmos em doce, pode ir até com o José Léo também, que será bem recebido.
1: Olha só.
2: Então um abração para você, para meu amigo o menino Jeová Dionísio, que mandou uma para o meu. Obrigado, Jeová. Um abraço também para nossa amiga Terezinha da Guaravita, que está ouvindo o programa toda essa semana, que manda música para mim. Um abraço para vocês. E essa música é a cara de Marleide quando ela tinha 15 anos.
1: Olha só.
2: Ela lembra o primeiro namorado que ela arrumou, né, Marleide? Marleide, dá uma ligadinha para mim, Marleide. Tu é gente boa. Eu não pego ela no telefone aí com o Josias, que ele te passa, tá certo? E para Ilamar, que eu não posso esquecer esse grande comunicador, meu amigo Ilamar, que Deus te dê muitos anos de vida, muita felicidade. Para o Julinho também, que hoje vai completar a idade nova. Julinho, um abração para você. É o Júlio de Gerência, tá bom? Pensa por tudo. E para todo mundo, para não comer muito tempo, aí para a dona Zezé, que está ouvindo o programa, ouvindo um pé do seu programa, e Geraldinho do Acordeão lá, e papai e todo mundo, aquele abraço!
1: Tá valendo, hein? Esse é o José, lá de Garanhuns, que pediu pra gente essa interpretação do Walter Basso, Castelo de Sonhos.

0: Olha só, o Walter Basso, Castelo de Sonhos, o José, lá de Garanhuns, que pediu para nós. Ótima noite, valendo o carinho da sintonia, liga mais, participa do nosso programa, que volta com mais indicações depois de um breve intervalo comercial.
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0: Então a gente já vai acionando aqui os pedidos dos nossos ouvintes, tudo preparadinho. Alô, você, boa noite.
1: Boa noite, Josiette e Elaide. Põe, larga tudo e vem correndo com o Amado Batista. Vai para você e família, para Terezinha, para Manuel, Dona Maria, mãe de Manuel, para Lelis, Lica, para Socorro Bebê Caí, para Rosângela, Betânia, para todos que te escutam. Um abraço, Josia.
0: Outro, titia Alaíde, nossa ouvinte, pediu Amado Batista. Essa é bem legal.

0: Vai seguindo o nosso programa da noite, já temos mais indicações, agora o telefone, alô você do outro lado, boa noite.
1: Boa noite.
0: Com quem eu tenho o prazer de falar agora?
1: Aqui é Mazé de Alto Bonito.
0: Ô Mazé, como é que está Alto Bonito, tá tudo bem por aí, tudo tranquilo?
1: Tudo tranquilo, um frio.
0: Um friozinho legal, mas hoje não choveu por aí não, né?
1: Não.
0: Ah, tá legal. Qual a música que você tá afim de ouvir?
1: Eu quero Limão com Mel, Toma Conta de Mim.
0: Você vai oferecer?
1: Vou, pra você e sua família.
0: Obrigado.
1: Meu esposo é Edilson.
0: Abraço pra ele também.
1: Meu amigo Jeová Dionísio.
0: Ah, nosso ouvinte.
1: Minha irmã Silvoneide, meu irmão é o Vandeilson. Uhum. Meu pai José João, que mora lá em Barra do Chata.
0: Ok, terra do Zito da Barra.
1: Minha irmã Silvoneide, que não pede seu programa, é...
0: Ah, abraço pra ele também, pra ela e pra ele também.
1: E para a Cleide, que não perde seu programa.
0: Todos ouvintes especiais da gente, que bom.
1: E para todos que estão curtindo.
0: Tá bom, prazer grande falar com você, liga mais vezes, tá bom?
1: Igualmente, tá bom.
0: Abraço grande, tchau, tchau.
1: Outro, tchau, tchau.
0: É nossa ouvinte, ela pediu Toma Conta de Mim, do Limão com Mel.
2: Sabores...
0: Epa, deixa só a gente organizar aqui depois desse comercial. Quando a gente já manda a música.
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